Saulo, por que me persegue, Saulo? Quem és tu, Senhor? Quem és tu? Ele nem sabia quem era. Quem és tu? E na hora ele ficou cego e caiu do cavalo, caiu da mula. Ficou 3 dias e 3 noites sem enxergar. Quem já leu isso na Bíblia? Sem comer e sem beber. Porque Deus queria quebrar ele. Deus queria moer ele. Deus queria fazer dele, meus irmãos, uma nova criatura. Aí Deus manda lá um homem pregar para ele. Mas o nome do homem? E agora não sei. Hã? Mas o nome do homem? Ananias. Está vendo que lê Bíblia? Ananias, vai lá na rua direita, em tal lugar assim, e vai lá, bota a mão no homem lá, chamado Saulo. Falou, Deus me livra. Aquele homem é perigosíssimo. Deus me livra, Senhor. Deus me livre daquele homem chamado Saulo. Aquele homem é terrível. Aquele já mandou matar Tiago, mandou matar Estevão, mandou não sei o quê. Não vou não. Vai, porque agora será para mim um vaso. Vai, vai. E quando o pregador ia para onde estava ele, Deus falou, Saulo, está vindo aí um pregador aí. Está vindo um homem aí que vai pregar para você, que vai botar a mão na sua cabeça e tu vai enxergar. Quando o homem chegava naquele local, Saulo já estava esperando. Você está vendo como é que Deus faz? Está vendo como é que Deus faz? Aí botou a mão na cabeça dele, pregou para ele, ele passou a enxergar e naquela mesma hora ele foi batizado. E dali para frente ele se tornou um pregador do evangelho. Quando falaram de Saulo, olha, está vindo um homem aí, que é pregador chamado Saulo. Pô, Deus me livra. Os crentes, ó, Deus me livra. Aquele ali é matador. Aquele ali é perigoso. Não, ali já foi matador. Agora é uma nova criatura. Agora é um vaso de honra. Agora é um servo de Deus. Agora é um vaso de honra. Está vendo como é que Deus faz? E dali para frente, Saulo se tornou em Paulo, e foi aonde Deus mandou, pregando, ganhando almas, evangelizando, fazendo curas e milagres, libertações, e Deus foi com ele, e Deus foi até a morte com ele. Então, irmão, se tu és um escolhido, se tu és uma escolhida, se tu és um escolhido de Deus, você pode correr, você pode fugir, você pode dar uma desperto, desperta, pode dar uma de bravão, de bravona, mas Deus vai quebrar. Deus vai quebrar, Deus vai moer e fazer de você um novo homem, uma nova mulher. Vai, Deus é poderoso. Ah, eu não tenho dinheiro. Deus é capaz de dar dinheiro para nós. E não tem saúde. Deus é capaz de dar tudo para nós. Mas eu já aprontei, já matei, já roubei, já fiz tanta desordem. Ele fala, eu perdoo, eu transformo. Porque quem está em Cristo é nova criatura. As coisas velhas se passaram e tudo se faz novo. Então, nessa noite, Deus sabe de cada um aqui. Deus conhece cada um aqui, as necessidades de cada um, os problemas de cada um. Deus sabe como é que você foi criado, a sua educação. Deus sabe como é que foi teu pai, teu avô, teu bisavô, tua cultura. Deus sabe tudo. Deus sabe quem sofreu, quem padeceu, quem teve uma vida sofrida, quem foi, como é que eu posso falar, torturado como criança. Sofreu, padeceu. Deus vê tudo isso. Deus acompanhou tudo isso para você chegar aqui hoje. E hoje ele pega você e eu e nós e diz agora, levanta, eu vou te abençoar, eu vou mudar sua vida, eu vou transformar você, eu vou te perdoar, eu vou te curar, eu vou escrever o seu nome no livro da vida, eu vou fazer de você um pregador, uma pregadora, fazer de você um dirigente de igreja, fazer de você uma pessoa que vai me dar alegria. Deus é poderoso para fazer isso. Ah, eu não quero, hoje eu não quero, não tem problema.

0: Deixa que Deus vai trabalhar. Hoje eu não quero, hoje não, agora não. Eu não vou fazer isso, eu não concordo com isso. Não, isso aí para Deus não é nada. Isso aí não é nada. Deus pega o homem, ensina ele, faz ele entender o que Deus quer da vida dele. É assim que Deus faz. Jamais eu pensaria que eu estaria nesse lugar. Jamais. Jamais eu pensaria que eu seria um crente, um pastor, um obreiro da casa de Deus. Jamais. Nunca eu quis ser crente. Nunca quis ser obreiro, pastor. Eu queria trabalhar. Eu queria correr atrás de dinheiro. Eu queria arrumar a minha vida financeira. E Deus, então, manda um pastor falar para mim: larga tudo isso aí. Larga tudo isso aí e vão para a obra. Falei, eu? Mas nunca. Isso aqui, ó, é meu ganha-pão. Eu tinha 50 homens trabalhando. 50 homens. Eu ganhava dinheiro que não era brincadeira. Eu queria saber qual é o homem que ganhava dinheiro mais do que eu. Era dinheiro. Eu chegava do banco, o gerente do banco me chamava lá: vem aqui, Darcy, vem aqui. O gerente fazia meus depósitos. Vem tomar cafezinho aqui, coma um biscoito aqui comigo. Você sabe como é que é, né? Esse povo, como é que eles gostam. Aí eu estava no meu auge de ganhar dinheiro. Aí chega lá o pastor e fala assim: larga tudo isso aí. Tudo, tudo, tudo, tudo. Pastor, larga tudo isso aí e vamos fazer a obra de Deus. Eu falei, mas peraí, não estou entendendo. Eu vou largar tudo. Larga tudo isso aí. Deus está mandando você largar tudo isso aí. Se você não largar, isso aí vai acabar. Vai fechar as portas. Falei, que pastor é esse? Veio aqui me abençoar ou veio aqui para me amaldiçoar? Se você não quer, Deus vai fechar as portas de tudo isso aqui. E foi embora. E quando ele foi embora, as portas se fecharam. Veio um vento forte, soprou ali, e ali virou em nada. Só virou em dívidas. Eu trabalhando, ganhando dinheiro. Eu ganhava, meus irmãos, olha, eu ganhava, você quer ver? Ó, eu ganhava 6x6, 36. Eu ganhava uns 30, 40 mil por semana. 35, 40 mil por semana, só de madeira. Só de madeira. Aí você vê aí, 40 mil, 80 mil, com mais 80 mil, dava quanto? Que eu movimentava 160 mil todo mês, passando na minha mão. Era dinheiro para valer. Era dinheiro para valer. Mas quando Deus falou, pare, parou tudo. Foi embora e eu fiquei devendo. Fiquei magoado com aquele pastor. Fiquei triste com aquele pastor. Fiquei machucado com aquele pastor. Não gostei da atitude dele. Não gostei das palavras dele, do jeito dele. Mas era Deus me quebrando. Quem entendeu, levante a mão. Deus me quebrando. Deus quebra quem ele quer. Aí ele foi embora. Meus irmãos, eu fiquei ali pedalando, devendo e pegando dinheiro de agiota, e quanto mais eu pegava, ia afundando, enrolando em dívida. E quando foi um dia, eu estava tomando remédio controlado, eu estava indo para o hospital, eu estava ficando fraco da mente, e tantas dívidas, tantas dívidas, tantas dívidas. Quanto mais eu queria ganhar dinheiro, mas a coisa não ia, só voltava. Eu falei assim: se hoje eu vou fazer as contas aqui, eu trabalhando um ano, eu não pago minhas contas. Olha só como é que eu estava. Um ano, eu não pago minhas contas. Falei assim: Deus, se o Senhor fizer que em 30 dias essas contas some, que eu pague todas as minhas contas, eu vou largar tudo isso e vou embora. Vou largar tudo isso e vou para a obra de Deus. Agora eu não sei como foi que Deus fez o vento vir trazer as dívidas. Eu não sei como Deus fez o vento passar e levar as dívidas. Em 30 dias eu não devia mais nada. Em 30 dias Deus tinha feito um milagre na minha vida. Graças a Deus. Graças a Deus. E aí o que eu fiz? Ah, eu não quero sofrer mais não. Peguei numa malinha que eu tinha, malinha daquelas malinhas, eu não sei se o irmão Rosival lembra daquelas malinhas antigas, de papelão, se molhasse, aquelas malinhas que você apertava assim, um botão aqui assim, e tinha uma chavinha assim. Quem lembra daquela malinha
1: de papel. Vocês lembram disso? Aquela malinha que eles carregavam assim, se molhasse, já era. Peguei aquela malinha, botei nas costas e ó, fui embora. Fui lá pro pastor, lá longe, para Brasília. Quando eu cheguei lá, o pastor falou: ué, você está aqui? O que é que você veio fazer aqui, rapaz? E aquele mundaréu de dinheiro que você estava ganhando lá? E o pastor montou em cima de mim. Pisou no meu escalo. Você veio fazer o que, rapaz? E aquele mundaréu de homem? E aquele mundaréu de dinheiro que você estava ganhando lá? Você fazia o quê? Volta, rapaz, vai trabalhar. E eu calado. Vai trabalhar, rapaz, vai ganhar dinheiro. Isso aqui é para quem? É para quem está acostumado a ganhar mixaria. Isso aqui é só para comer. Ah, irmão. E eu calado. É, pastor, eu vim, contei toda a história para ele. Você não acreditou que Deus falou comigo, né? Falei, agora que eu estou acreditando. Você vem mesmo? Eu vim, pastor. Vai embora, rapaz. Não, pastor, eu estou aqui. Ah, irmão, fiquei ali, naquela igreja. E Deus fez assim com que minhas roupas acabassem de um dia para a noite. Deus fez com que meus sapatos acabassem de um dia para a noite. E eu não tinha dinheiro nem para mandar arrumar o sapato. Nem para mandar arrumar o sapato. E o pastor também não me dava dinheiro. O dinheirinho que eu pegava era um salário mínimo mais 25%, que dá hoje 2.060, né? E esse 2.060 era para mim comer. Não me dava comida, não lavava minha roupa. Esse dinheiro, 2.000, era para mim, não dava nem para comer. Eu tinha que comprar marmita. Ah, meus irmãos, as portas fecharam para mim. E as portas fecharam. E eu jovem. E as portas fecharam. E eu magrinho. E as roupas acabaram. Aí o pastor, bem fortão. Bem gordão. Bem forte. Falou assim: vou dar o senhor umas camisas para você. Eu pesava 60 quilos. E ele era mais ou menos 100, 115 quilos. Você imagina como é que ele judiou comigo. Você imagina como é que ele judiou comigo. Você imagina como aquele pastor pisou em mim. Aquelas camisas que ele me dava, que quando eu vestia, ficava aqui assim, ó. O ombro descia para cá. Você imagina? Aí ele me dava outro, o colarinho. Ele era gordão aqui, aquela papadona aqui assim. Você imagina como é que era. E eu não tinha outro jeito a não ser pegar as camisas do pastor. Ah, que sofrimento. Não tinha dinheiro para arrumar o sapato. Eu andava assim, ó. Eu vou descer para mostrar a vocês como é que eu andava com vergonha das moças. As moças da igreja. Olha para cá como é que eu andava. Ó, olha aqui, ó. Olha para cá. Vê se eu levanto o pé aí. Com vergonha das jovens da igreja, né? Olha para cá. O sapato meu aqui estava tudo comigo baixo aqui assim, ó. Tudo comigo. Eu aqui assim, ó. E esse povo me olhava. Virava aqui assim, ficava aqui assim, fazia assim, ó. Para o povo não me ver. Aí, e fazia aqui assim, ó. E eu subi no altar, de vergonha, porque eu não tinha dinheiro para comprar um par de sapato. É brincadeira quando Deus chama a gente? Hein? É brincadeira, é isso? Aí quando o pastor viu que eu estava moído mesmo, que eu estava quebrado, arrebentado. Aí o pastor falou assim: vamos ali. Foi lá numa loja, comprou para mim 2 pares de sapato. Comprou para mim roupas. Me deu perfume. Me deu isso, me deu aquilo. Mas eu já estava quebradinho. Estava moído. Bem quebrado, bem aquebrantado. E aí, você não quer ir embora não? Eu falei: não, vou ficar aqui. Aqui é meu lugar. Não vai embora não? Não, vou ficar aqui. Aí Deus foi me abençoando e abrindo as portas. Fica em pé toda a igreja por causa da hora. Senão a hora vai embora. Levante a mão para o céu. As duas mãos levantadas assim. O que é que você quer, meu irmão? Hein? O que é que você quer, irmã? Hein? O que é que vocês querem? O que é que vocês querem de Deus? Te prepare, porque Deus vai pegar alguém aqui e fazer de você uma nova criatura, viu? E eu também. Diga-se, meu Deus. Fala mais alto: meu Deus, em nome de Jesus, faz de mim a tua vontade, o teu querer, que não seja o que eu quero, mas o que tu quer. faz de mim um vaso novo, abençoado, forte. Me dá alegria, me dá força, em nome de Jesus. Amém? Amém? Cadê o amém? Amém? Senta, bate palma e dá glória para Deus, que Deus é bom. Essas palmas aí é para vocês, não? Para Deus tem que ser assim, ó. E guardei as palmas na mão, irmãos. Graças a Deus. Quem crê que Deus está conosco aqui hoje para curar, para revelar? Aqui, ó. Alguém está com isso aqui ardendo, ó. Olha para cá. As carótidas. Isso aqui, ó. Olha para cá. Aqui está ardendo. Essas veias aqui tá entupindo. Mas eu creio que Deus vai curar aqui agora. Tem uma pessoa que desse jeito aqui, ó. Essa veia aqui está assim, ó. Saltando. E ardendo. Cadê a pessoa revelada para Deus curar agora? Se não levantar a mão, eu também não vou insistir, não. Corre aqui que Deus tem pressa. Vocês não demoram, não. Nome de Jesus. Tem alguém aqui que o Espírito Santo está revelando? É como se você tivesse com apendicite aqui, ó, dentro da igreja. Aquela dor que assim atendia. Aquela dor que assim, ó. Aquela dor que assim, ó. Você quer ver o milagre de Deus? Amém. Quer ver se a dor desaparecer? Amém. Aquele barulho na barriga. Parece que está cheio de vento aqui assim, ó. Parece que tem uma hérnia aqui, tem uma inflamação aqui, ó. Tem uma ferida aqui. Alguém está com esse problema e já atendia. Não levantou a mão, eu não sou de ficar esperando, não. Não é aquele, não, é outra pessoa. Quer não, né? Não quer não. Então tá bom. Não é homem não, é mulher. É uma de vocês aí, ó. Uma dor aqui assim, ó. Um pé da barriga aqui assim, ó. Você demora demais, meus irmãos. Vocês não podem demorar tanto. Para Deus fazer a obra, em nome de Jesus. Glória a Deus. Aqui tem uma pessoa que Deus me faz saber que você tem uma herança aí. Você tem um dinheiro, você tem um negócio aí que você não sabe. De lá de avô, bisavô, tataravô, bisavó, vó, pai, mãe, que está escondido, mas Deus vai revelar para você. Será que você tem fé para dizer assim, sou eu? Coisa que está escondido, coisa que está oculto, que vai demorar um dia ou dois, mas vai aparecer. Eu não vi ninguém levantar a mão. Então tá bom, quer não, né? Então eu vou pegar para mim essa bênção. Levanta a mão, se for você, eu falo. Não quer. Então tá bom. Eu vou levantar a mão. Eu vou pegar a bênção de vocês para mim. Eu vou pegar para mim essa bênção. Coisa lá do passado que está oculto lá. Mas Deus vai trazer à tona. Será que vai levantar a mão? Oh, meu Deus do céu. Vem cá, irmã Karina. Tem coisa escondida aí que Deus vai te dar. Deus vai te dar. Você vai ver isso. Vai, nome de Jesus. Deus não falou aqui na minha boca que te dá um dinheiro, um dia desse, uma benção aí? Lembra? Vai te dar uma benção, não deu? E ele vai fazer. Nome de Jesus. Tem aqui uma pessoa que você tem assim uma ansiedade, assim uma pressa na cabeça, assim um vexame na cabeça, assim uma angústia, aquele nervosismo na cabeça, assim, você não consegue focar assim o pensamento numa coisa só. Quando você pensa numa coisa, você pensa em 10, 20 ao mesmo tempo. Daqui dentro da igreja. Assim, um esgotamento mental, assim, uma pressa mental. É você? Você não levantou a mão, não é você, não. É você? Não é não, menina. Vem aqui. Vamos orar para Deus libertar ela. Toda a igreja. Cadê o povo? Cadê o povo para nós orar por ela? Senhor Deus, vamos orar por ela. Jesus, queima agora. Queime essa perturbação na mente dela. Queime esse atrapalho na mente dela. Jesus, queima. Sai da mente dela, espírito imundo. Sai da mente dessa moça. O Senhor Deus te repreenda. Exu, Exu. Solta a cabeça dela. Solta a mente dela. Solta. Solta a mente dela. Jesus, queime essa perturbação. Que saia em nome de Jesus. O que você sentiu agora? Peso, ó, pra mim, ó, sai um peso da sua cabeça, saiu assim, aquela angústia, aquela coisa ruim. Você percebeu isso?
0: Hã? Quer chorar?
1: Chore, mulher. Chora, não tem nada, não. Pode chorar. Bate palma e dá glória a Deus. Deixa a moça chorar. Graças a Deus. Podeis assentar, irmãos. Aqui tem uma pessoa que o Espírito Santo me revela que lá na sua casa é assim, ó. Todo dia tem uma doença nova dentro daquela casa. Todo dia tem uma enfermidade nova. Quando é um, é outro. Tem dia que você está com um jeito assim, no outro dia você está com outro jeito. Assim, aquela dor para cá, aquele problema daqui, aquele mal-estar daqui, uma dor de cabeça, a dor na perna, a dor no ombro, é não sei o quê, é isso, é aquilo. Quando é você, é alguém da sua casa. É um espírito de enfermidade que está dentro da sua casa. Um espírito de doença, só vive correndo para médico, só vive tomando remédio da farmácia, buscando remédio, e não é nada disso, é um espírito de enfermidade. Está aqui a pessoa, levanta uma mão, vem cá, venha, deixa Deus curar, deixa Deus curar, deixa Jesus curar. Vem aqui na frente, 14 pessoas, o Espírito Santo fala 14, 14 pessoas, que Deus vai abrir uma porta aqui hoje, uma porta diferente, uma porta nova, uma porta assim que você vai ficar pensando, meu Deus do céu, eu não esperava que isso ia acontecer, eu não esperava que Deus ia me dar o que Deus me deu. Você não pede por esperar, Deus vai abrir uma porta nova, diferente para você. Cadê essas 14 pessoas? Vem com a mão levantada, pode vir, eu sei quem está falando comigo, eu sei quem está me revelando. Tem gente que não vai vir, não. Tem gente que vai perder a bênção. Uma porta nova. Uma porta nova. Uma bênção nova. Financeiramente. Você vai ver alguém testemunhando. Testemunhando. Uma porta nova. Algo novo. Diferente. Em nome do Senhor Jesus. Ô, irmão Zival, a loja já foi lá para Santa Catarina, não? Não? Então vem na frente aqui. Nome de Jesus. A loja foi para o estado ou do país? Não. Então vem na frente, porque quem prometeu é fiel para cumprir. Diga glória a Deus e aleluia. Junto, irmão. Quem é fiel, quem prometeu é fiel para cumprir. Em nome de Jesus. Quem é de vocês aqui que Deus me faz saber que não tem muito tempo que vocês enterraram uma pessoa que morreu com câncer? Família, parente, familiar seu. Cadê? Não levantou a mão ninguém. Não tem muito tempo que alguém de vocês lá foi enterrado, uma pessoa foi enterrada, que morreu de câncer, um parente seu. Parente morreu. Não tem muito tempo, não. E tem mais gente com câncer que vocês nem sabem. Tem uma mão levantada, mas não é. É outra mão, lá atrás. Pode vir, já tem mais gente lá. Tem mais gente lá. E Deus vai dar o livramento. Quem é que crê que Deus vai dar o livramento? Amém. Em nome de quem? De Jesus. Você vai ver. Você vai ver. Deus, quando fala, Deus fala. Deus fala, Deus fala. Quem é a pessoa aqui que sente uma bola caminhando dentro da sua barriga? Um troço estranho? Assim, ó, quando você deita de barriga para cima, fica assim, ó. Ó, pulando assim, ó. Aquela bola assim. Dando aquele pulo assim, ó. Parece que o coração... não está aqui, não. O coração está aqui na barriga. Não levantou a mão. Não levantou a mão. Tem um troço aí na sua barriga. Tem um troço aí. Tem um mioma, um caroço aí. E é do lado das mulheres. Não levanta a mão. Tem um mioma aí. Tem um caroço na barriga. E esse caroço, ele vai para cá, ele vai para cá, ele anda desse jeito. E não levantou a mão. Então tá bom. Não quer não, né? Não quer mesmo. Está aqui, ó. A irmã está aqui assim, ó. Essa parte aqui, ó. E assim, não está lá para trás, não. Está aqui, ó. Onde eu passar a mão aqui, ó. Uma bola na barriga. E essa bola é macumba que fizeram. Botaram um troço na sua barriga. Para Deus arrancar isso aí. Você não quer? Você não acredita mais? Perdeu a fé? Não vai levantar a mão? Aqui, ó. Eu estou olhando aqui, ó. Eu não vou olhar tanto para ela, não. Porque senão ela vai dizer, puxa, ficou... Não vai levantar a mão? Bate palma para Jesus. Quando a pessoa quer, ela quer. Quando não quer, não quer. Diga glória a Deus, à igreja de Jeová. Quem é aqui que Deus vai fazer chegar na sua casa uma boa notícia? Bora, minha irmã. Vem para cá, vem para cá. Deus vai fazer isso. Vai, se eu ver essa mulher contar a bênção aqui. Hã? Não sei. Uma boa notícia vai chegar. Bota o joelho no chão. Bota o joelho no chão aí. Deixa Deus fazer a boa notícia. Deixa Deus fazer a boa notícia. Irmã, vem aqui, senhora, aqui. Corre que você tá, já é para estar aqui. Corre que você está nova. Corre, corre, corre. Tem alguém seu com dor de cabeça? Entre a senhora e alguém da família. Aquela dor de cabeça forte. Aquela enxaqueca. Aquela sinusite. Aquela dor na testa, assim, que só Deus para curar. Quem é essa pessoa? É a senhora? Então bota a mão para cá. Toda a igreja. Dói muito na testa. Já fez exame? Não? Enxaqueca. Então bota a mão para cá. Chega para cá, irmã. Ajuda as irmãs. Diga bem alto, queima ele. Sai da cabeça dela. Sai da cabeça dela, Satanás. Sai da cabeça dela, Enxu. Sai da cabeça dela, espírito maligno. Solta a cabeça dela. Chuda, enxaqueca. Chuda, enxaqueca. Vai embora. Vai saindo. Nunca mais. Nunca mais você vai voltar nessa cabeça. Saia! Em nome do Senhor Jesus. O Senhor está curado. Eu também tinha isso aí. Só crê? Você vai ver. Vai contar a bênção. Vai contar o milagre. Eu também tinha isso aí. O sangue de Jesus.

0: alguém aqui que de ontem para cá seu coração está dando uma pancada forte? Quem é essa pessoa? Tem uns 2, 3 dias para cá, ontem, 2 dias para cá, aquelas pancadas fortes, aquelas pontadas fortes. Vem cá, irmã, deixa Deus fazer a obra. Deixa Deus fazer a obra. Em nome de nosso Senhor Jesus Cristo, Salvador. Eu estou vendo aqui papéis para alguém assinar. Papéis para alguém assinar. Me vê aqui. Me vê uma visão de Deus. O juiz assinando o papel. E a vitória chegando para você. Quem é que tem papel para resolver aí? Vem aqui na frente. Eu quero 7 pessoas aqui na frente. 7 pessoas aqui, ó. Em pé aqui, ó. Em pé, em pé. Papel, papéis. Cadê os outros? Os outros não querem, os outros vão vir no seu lugar. Eu vou orar aqui, junto com a igreja, e Deus vai fazer milagre. Papéis. Fica aqui na frente, aqui assim, ó. Fica para cá, irmãs. Aqui, se eu sentir de colocar a mão na sua cabeça, chega para cá. Papéis. Documentação. Quem pode ficar em pé para nós orar para essas irmãs aqui, esses irmãos aqui? Documentação. Papel. E eu creio nisso, eu creio no milagre. Eu creio na vitória. Nome de Jesus. Vamos orar. Diga, meu Deus, abre as portas aqui agora. Entra com providência. Faz o milagre acontecer. Nome de Jesus. Essa causa é ganha. Essa causa é ganha. Essa causa é ganha. Meu Deus, essa causa é ganha. Essa causa é ganha. Com a fé em Deus, essa causa é ganha. Abra a boca e diga aí, profetiza. Fala mais forte aí, fala. Essa causa é ganha. Essa causa é ganha. Essa causa é ganha. Em nome de Jesus, essa causa é ganha. Deus, põe as tuas mãos e faz esse povo contar a bênção o mais rápido possível. Em nome de Jesus. A minha oração foi: essa causa é ganha. Em nome de Jesus. Ô, irmã Gláucia, essa causa é ganha. Vem aqui. Fica aqui, porque eu quero fazer oração para Deus destrancar. Não, é a Gláucia. Pode sentar lá, por favor. Põe a mão para cá, irmãos, toda a igreja. Tem um tranca-rua trancando os papéis. Tem um bicho. Tem um demônio. Tem um espírito maligno. Cadê o óleo? A nós ungir aqui agora. Tem um demônio agindo lá, trabalhando. É alguém dizendo: não vai ganhar, não vai ter dinheiro, não vai dar certo, vai dar tudo errado na vida dela. Eu quero ver ela no pó, na miséria. Bota a mão para cá, toda a igreja. Me ajuda a orar. Diga queima, vai. Sai daí, capeta. Solta os documentos, solta as causas, solta a vida dessa mulher, solta a vida dela. É o meu Deus que te repreenda. É o sangue de Jesus que te repreenda. Solta agora. Solta com esses papéis, documento. Tem até casa. Sai daí, Ixu. Solta. Não adianta você trancar. Tu foi mandado, né? Tu foi pago para amarrar a vida dela. Para trancar tudo. Fazer ela ficar na miséria. Prejuízo. Ela nem crê mais nas revelações. Ela nem crê mais nas orações. Você foi mandado fazer isso com ela. Solta agora. Solta. Você não soltou, não. Você foi mandado. Aquela mulher. É aquela mulher. Aquela mulher que persegue ela. Aquela mulher que você já ganhou tanto dinheiro dela, não foi? Eixo. Tanto dinheiro que você já pegou daquela mulher. Eixo. Hein, Satanás? Quanto despacho, quantas oferendas você já comeu, quanto despacho, galinha, hein, farofa, dinheiro, champanhe, cachaça, hein, solta ela agora, solta, você não soltou, pode soltar, solta, porque a vitória dela vai ser muito grande, o milagre dela vai ser muito grande, a vitória dela vai ser muito grande. Vai, a vitória dela vai ser muito grande. E você quer tirar ela da igreja, né? Como é que é? Você vai tirar ela daqui? Por quê? Você faz ela tomar raiva de mim, não faz? Solta aí, Satanás velho. Essa causa é ganha. Esse dinheiro é ganho. Esse negócio é ganho. Tá vindo coisa boa pra ela aí.
1: Não vou deixar.
2: Não vai?
1: Não.
2: Por quê? Não vai deixar, não.
0: Diga, queima a igreja. Diga mais alto, queima a igreja. Queima esses demônios. Tranca a rua. A pomba gira. O chuque tá amarrando esse documento. Amarrando os negócios. Vai embora, diabo. Saia! Em nome de Jesus, nome de Jesus, nome de Jesus. Glória a Deus. Tem muita coisa parada aí, né? Hein? Muita coisa boa parada. Tem muita coisa boa para vir. Mas tem que pagar o preço. Não pode fugir, não pode correr. Ah, o pastor Messias pega pesado no meu pé, pro bem de você. Ah, o pastor Messias parece que me persegue. Não, senhora, é o capeta que coloca sua cabeça. Ele sabe que os cultos aqui têm te abençoado. Deus tem usado o pastor Messias para entregar as revelações e tirar as forças dele. Amém? Então tá bom. Qual foi a madrugada que você estava passando mal esses dias aí? Madrugada. Madrugada sem dormir. Aquela perturbação, aquela angústia, aquele desespero, aquela aflição, parece com uma mão assim, ó, na garganta para te sufocar. De noite.
1: Pesadelos, bastante.
0: Mas vamos vencer essa batalha aí. Bate palma e dá glória para Jesus, que ele é bom. Ele é maravilhoso. Irmão Diácono Rosivaldo, corre aqui, rapidinho. Irmão Presbítero Marquinho, corre aqui. Vem aqui correndo, em nome de Jesus. Cadê o povo batendo palmas, já recebendo? Corte está novo. Corte está jovem. Oh, não tem nem 40 anos, tem? Hã? 36? Bate palmas para Jesus.
3: Glória a Deus. Aleluia. Cumprimenta a igreja com a paz do Senhor Jesus. Amém, meus irmãos? Graças a Deus. Levanta a sua mão. Glória a Deus. Fecha os seus olhos e fala. Glória ao Pai. Glória ao Filho e glória ao Espírito Santo de Deus, mas graças a Deus que já nos deu a vitória por nosso Senhor Salvador Jesus Cristo. Amém? Glória a Deus. Pode se assentar e com as palmas bem alegres para Jesus. Graças a Deus. Quem é uma pessoa aqui que me revela o Espírito Santo de Deus que você é vítima de maldição hereditária? Uma pessoa vítima de maldição hereditária. E as coisas não dão certo para você. Dois passos para frente, três, quatro passos para trás. Levanta sua mão que Deus, nesta noite, quer quebrar essa maldição na sua vida. Alguém te lançou uma maldição hereditária quando você ainda era pequeno. Não quer a bênção de Deus, o livramento de Deus? As coisas não estão bem para a sua vida. Não quer do Senhor Jesus? Não, minha irmã. Não, Deus abençoa, não. Glória a isso, vem aqui, meu irmão. Nome de Jesus Cristo. Venha receber de Deus a vitória hoje. Graças a Deus. Que é uma pessoa aqui, ó, que Deus quer tocar no seu braço. Aquela dor dentro do osso do braço. Quem é esta pessoa para Deus? Isso, vem aqui. Uma dor no braço. Glória a Deus. Deus está conosco nesta noite, amém? Glória a Jesus. Quem é uma pessoa aqui, ó, que você precisa hoje levar uma bênção para um filho? Aquele filho também dá dois, três passos para frente e quatro, cinco passos para trás. Aquele filho, ele não produz, trabalha, mas não produz. Quem é essa mãe? É uma mãe. Não, não, Deus abençoa. Não. Aquele filho é trabalhador, mas as coisas para ele não dão certo. Quer levar a vitória para esse filho? Não, minha irmã. Isso, vem aqui, minha irmã. Nome de Jesus Cristo. Glória a Deus. Louvado, bendito seja Deus. Que é uma pessoa aqui, ó, que você foi comprovado pelos exames médicos, uma pequena arritmia no coração. Você fez exame e deu uma pequena arritmia no coração. Colocar o coração acelera, tem dia. Aquele batimento fora do normal. Quem é essa pessoa para Deus te curar nesta noite? Isso, irmã, vem aqui. Isso. Vem aqui buscar de Deus a vitória, buscar de Deus a benção. Colesterol alto, fez exames, deu colesterol alto. 3 pessoas, levante a mão para ficar curada. 3 pessoas, não quer a benção de Deus? Aqui, lá atrás tem um, vem aqui buscar do Senhor a benção. Aqui tem uma irmã, falta a última pessoa. Exames, colesterol alto, não quer de Deus a benção? Você fez exames, deu colesterol alto. Não, Deus abençoa. Não quer a bênção de Deus? Glória a Deus. Palmas bem alegre para Jesus. Glória a Deus. Irmãos, fica toda a igreja em pé. Vamos receber aqui o presbítero Marcos, que vai fazer aquilo que o Espírito Santo de Deus mandar. Glória a Deus. Vamos receber o servo do Senhor com palmas bem alegre para Jesus.
4: Graças a Deus. Eu cumprimento a igreja com a paz do Senhor Jesus. Amém? Levanta as mãos e diga assim: agindo Deus, quem impedirá? Agindo Deus, quem impedirá? Pode assentar, irmãos, com palmas de vitória. Glória a Deus. Cadê um homem que Deus me mostra aqui, irmão? Você deita, mas a sua mente é como se estivesse continuando trabalhando, não descansa. E no outro dia você já levanta cansado novamente. Cadê este homem para Jesus te curar aqui nessa noite? Não quer do Senhor? Deus abençoe, irmão Miguel, mas não me confirma. Você deita para descansar, mas nessa noite Jesus te dá saúde, te cura para a glória dele. Quem crê, diga graças a Deus. Tenha certeza que Deus está dando vitória. Cadê um homem também que você acordei uma madrugada com falta de ar? E hoje Jesus cura o teu pulmão, você sai daqui hoje curado para a glória de Deus. Não quer o Senhor? Você acordou de madrugada com falta de ar. Não vai querer de Deus? Isso, corre. Corre, Jesus Cristo te dá saúde. Diga graças a Deus. Cadê uma mulher que tem madrugada que você acorda como se tivesse alguém andando em cima do teu telhado? Algo andando. Barulho no telhado. Jesus repreende esse espírito maligno na sua casa. Não quer do Senhor? Não. Deus abençoe, irmã Glaucia, mas não me confirma. Tem madrugada que você acorda com algo, como se tivesse algo andando, alguém andando, barulho tão forte, gato, cachorro em cima do telhado. Irmã Maria do Carmo, venha para Deus repreender esse demônio. Diga, o sangue de Jesus tem poder. Cadê uma mulher que você precisa levar libertação para um homem? Olha, minha irmã, se Deus alcançar esse homem, você já está pressentindo que algo de ruim já está prestes a acontecer com ele. Mas hoje você leva o livramento e a libertação divina. Quer do Senhor a vitória? Poderia chamar a minha irmã, mas não me confirma. A senhora, pode vir. Corre que Jesus tem pressa. Diga glória a Deus. Cadê um homem que você precisa de uma bênção financeira porque você não sabe mais o que fazer da vida? Você precisa de uma bênção financeira de Deus aqui hoje, porque as portas estão fechadas, aquela angústia, aquela tristeza, aquela preocupação. Você quer a vitória de Deus, irmão? Oh, glória a Deus. Quer a bênção financeira? É só levantar a mão. Deus abençoe, irmão Leandro. Deus confirma a vitória, não me confirma. Deus abençoe também, mas não me confirme. Não quer de Deus? Você precisa de uma bênção financeira aqui nessa noite. Levante a mão que a vitória é grande na sua frente. Não vai querer, não vou insistir. Não. Última oportunidade para esse homem ser abençoado financeiramente aqui nessa noite. Não quer? Então as palmas que glorificam a Jesus Cristo. Diga graças a Deus. Cadê uma mulher? Preste bem atenção, minha irmã. Você não tem mais força de orar. Você era de oração, mas aquela força não tem mais. Mas se você crer, a partir de hoje você vai voltar a orar para a glória do Senhor Jesus. Que é de Deus a vitória, irmã? Glória a Deus. Eu não sou crente, irmão Marcos. Mas você tinha o prazer de colocar o joelho no chão. E a sua vitória vinha. Você, como se deixou a desejar na oração, e as vitórias foram diminuindo. Volte a orar, que a partir dessa noite você vai ver Deus te dar mais vitória que você já tem. Quer do Senhor? Não quer. Ah, eu quero orar, mas não tem força, não tenho palavra. Mas a partir de hoje, Deus vai te dar. Não quer a ajuda de Deus? Olha, poderia chamar. Se fosse eu, já tinha levantado minha mão. Olha lá, a nora do irmão Rosival. Venha. Corre que Jesus vai te dar vitória na oração. Quem crê, diga amém. Irmão, se coloca em pé. Vamos voltar a palavra ao pastor Messias. Irmão cooperador Christian. Palmas para Jesus Cristo.
5: Glória a Deus. Quem crê que Deus é velho, diz um glória a Deus. Então se assente, bate palma e dá glória. Que Jesus merece. Aleluia. Cadê nosso meio? 5 pessoas que Deus ele vai fazer um grande rebuliço na sua família. Deus ele vai agir algo a ver com família, filhos, parentes, pessoas que não se entendem mais, é um desentendimento sem fim. E Jesus está colocando as mãos. Vem aqui, minha irmã. Cadê as demais? Vem aqui. Venha. Tem 3 aqui. Cadê as outras 2? Ainda não, meu irmão. Glória a Deus. Cadê? Ainda não, jovem. Não confirma. Corre, meu irmão. Corre, meu irmão. Isso. Pode bater pau. Pode dar glória a Deus. Diz um glória a Deus. Cadê uma pessoa? Se tem alguém da tua família que está projetando abrir um negócio, mas você está vendo que um desânimo está vindo naquela pessoa, Deus vai te usar para aconselhar. Cadê essa pessoa? Não levantou a mão. Se tem alguém da tua família que está planejando abrir um negócio, você vai ser usado, usada por Deus, para aconselhar essa pessoa. Dobra o joelho, agradeça a Deus, pode bater palma, aleluia. Graças a Deus. Diz um glória a Deus. Cadê em nosso meio uma pessoa que está programando uma viagem e Jesus está dando livramento? Cadê? Está planejando uma viagem? Ainda não, minha irmã. Não confirma, também não. Também não. Tantas mãos levantadas lá atrás. Corre, minha irmã Abreira. Agradeça a Deus. Aleluia! Cadê em nosso meio uma pessoa que você tem um sonho? Um sonho. Mas parece que quanto mais você clama por este sonho, parece que mais ele está longe. Tenha paciência, tenha calma, perseverança, em nome de Jesus. Cadê essa pessoa com a mão levantada? Glória a Deus. Não levantou a mão. Ainda não, também não. Corre, irmã Karine. Agradeça a Deus. Aleluia. Cadê em nosso meio 3 pessoas que Deus mostra uma chave? Uma chave, uma oportunidade que está por vir. Não perca essa oportunidade em nome de Jesus. Cadê essas 3 pessoas? Aqui, meu irmão. Agora sim, minha irmã. Cadê? Cadê a terceira pessoa? Glória a Deus. Quer a bênção de Deus? Levanta a sua mão, meu irmão. Ainda não. Também não. É um irmão. Glórias a Deus. Corre. Agradeça a Deus. Isso. Aleluia. A última revelação. Diz um glória a Deus. Cadê uma irmã que está com fortes dores, minha irmã? Aqui nessa região da sua barriga. Dores abdominal. E Jesus está te curando hoje, minha irmã. Hoje, hoje, hoje, hoje. Corre, jovem. Pode bater palma. Aleluia. Vamos se colocar de pé, igreja. Eu agradeço a minha oportunidade. Eu quero voltar a palavra para o pastor Darcy Messias. Isso. Pode ser melhor essas palmas. Glória a Deus.
6: O sangue de Jesus tem poder, tem poder. 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Não, tá feio demais, sim. Vamos cantar bonito. Tá parecendo que umas palmas tá lá no Ceará, outra no Maranhão, outra no Rio Grande do Sul, outra em Santa Catarina. Não, vamos cantar bonito. Vamos. Calma, filho de Deus. Tenha paciência. Vamos cantar? O sangue de Jesus tem poder. O sangue de Jesus tem poder, tem poder. Agora melhorou. Agora ficou bonito. Senta um bocadito, por favor. Graças a Deus, aleluia. Glória a Deus. Irmãos, eu quero pedir.

0: Atenção, atenção, povo de Deus, povo da fé, Curitiba, Paraná, Brasil. Nós estamos aqui para fazer uma grande convocação. Desperta a sua fé, presta muita atenção aqui agora, neste momento, porque são 3 dias de uma grande festividade espiritual. 3 dias de um grande conclave espiritual. 3 dias do mover de Deus. 3 dias do agir de Deus. Que dias são esses, companheiro Christian Garcia? Presta atenção. Dia 17, 18 e 19 de julho, a cidade de Curitiba vai ser impactada pelo poder de Deus, porque está chegando o dia, está chegando a hora da nossa convenção de julho das igrejas pentecostal. Deus é Santo. Presta atenção para o tema dessa convenção. É a convenção contra o esfriamento espiritual. Meu Deus do céu, vai ser tremendo que Deus vai operar, o que Deus, ele vai agir, o que Deus vai operar. Sexta-feira, dia 17 de julho, pastor Paulo Messias, juntamente com o pastor Jefferson, no horário das 7 horas da noite, os dois servos de Deus, o santo altar de Deus, numa mesma fé, no mesmo espírito, e o nosso Deus operando milagres, sinais, prodígios e maravilhas. Desperta a sua fé, povo de Deus, desperta a sua fé, Curitiba, Paraná, Brasil, porque vai ser tremendo que Deus vai operar. Vai ser tremendo que o nosso Deus, ele vai agir. E dia 18, sábado, está prestando atenção, está marcando no seu calendário, na sua agenda, no seu celular, essas datas que eu estou te passando aqui agora. Dia 18, sábado, às 7 horas da noite, o dia principal desta festividade, vai estar na Tribuna Santa o nosso pastor presidente, o nosso líder espiritual, com o nosso Deus, revelou essa obra para o seu servo, pastor Darcy Messias, no dia principal da convenção, pregando a palavra, orando pelos excelentes dons do Espírito Santo, orando para Jesus operar milagres, para Jesus operar maravilhas, para Jesus fazer paralíticos andar. Nós vamos ouvir paralíticos andando. Você crê, meu irmão, minha irmã, que Jesus, ele faz o paralítico andar? Você crê a pessoa levantando a cadeira de roda? Você crê de alguém levantando a muleta? É isso que Deus, ele faz. É isso que Deus, ele vai operar neste sábado, dia 18, através do pastor Darcy Messias. Vamos ouvir. Ouça aqui agora. Ouça. Olha como Deus, ele opera. Olha como Deus, ele faz o paralítico andar. Escuta.
1: Levanta as muletas e anda. E vem aqui agora. Levanta as muletas e anda em nome de Jesus. Aí, glória a Deus. Deus está curando os aleijados. Deus está curando os paralíticos. Lá vem a mulher ali com a muleta levantada. Olha a outra aqui. Duas.
0: Meu Deus do céu, Paraná, Brasil, Curitiba, é paralítico andando. Meu Deus do céu, é isso que Deus vai operar no dia 18 de julho, sábado. Atenção, Curitiba, chegou o dia, está chegando a hora do maior movimento espiritual que essa cidade já viu, que é a nossa convenção de julho. Isso é algo tremendo que Deus vai operar. Isso é algo tremendo que Deus ele vai agir. Além dos milagres, será realizada aquelas orações fervorosas. Será realizada aquelas orações a qual alguém vai sentir a presença de Deus, a graça de Deus. É o tema dessa campanha. Encontre esfriamento espiritual. Nada melhor do que uma oração gloriosa para Jesus fortalecer alguém, para Jesus reestruturar a fé de alguém, para Jesus levantar alguém que caiu, que fracassou, que esfriou na fé, alguém que está lá embaixo no fundo do poço, através das orações gloriosas. Jesus, ele levantar, Jesus, ele fazer o sobrenatural. Você ouviu? Paralítico andando, mas eu também creio, em nome de Jesus, que pessoas vão ser transformadas. Pessoas que um dia já sentiram a presença de Deus, pessoas que um dia já estiveram firmes à presença do Senhor, quando oravam, sentiam aquela graça, falavam em línguas estranhas. Hoje em dia, cadê essa fé, meu irmão? Cadê essa fé, minha irmã? O que que aconteceu? Um dia você orava e você sentia aquela graça. Um dia você clamava e o fogo descia. Era línguas repartidas de fogo, como aconteceu em Pentecostes. Cadê isso, meu irmão? É a frieza que entrou dentro do seu coração. É a frieza que entrou dentro da sua alma. Mas eu tenho certeza que essa frieza vai embora nessa conversão. Olha as orações, olha os clamores, escuta, ouça.
2: Deus, o que mais para fazer? Deus, o que mais para fazer? É só dar lugar para Ele. Aleluia! O Espírito Santo de Deus, aviva nessa noite, aviva, Senhor, aviva, meu Deus, aviva a igreja, aviva, aviva, aviva, aviva. Deixe, deixe, deixe, deixe, deixe, meu Pai, mas chega de hoje, mas chega de agora, mas chega.
0: Ser tremendo que Deus vai operar. É a conversão contra esfriamento espiritual. Por se multiplicar a iniquidade no mundo, o amor de muitos, a fé de muitos se esfriará. E é o que vem acontecendo, mas são essas orações que vai transformar alguém. Vai ser esses clamores que vai levantar alguém. Isso que Deus ele opera na vida de alguém que comparece aqui na igreja pentecostal. Deus é Santo. Eu quero convocar não apenas Curitiba, não apenas as regiões metropolitanas, mas a todos o estado do Paraná, do Brasil, por que não? Meu irmão, minha irmã, você que está nos ouvindo aqui agora, de longe, você que está nos ouvindo aqui agora de outras cidades, estados, aonde talvez não há igreja pentecostal, Deus é Santo, ainda, eu quero te convidar em nome de Jesus, você estar conosco nesses 3 dias de festividade espiritual, de um conclave espiritual, de um mover de Deus na sua vida. Meu irmão, minha irmã, é exatamente isso que você precisa, meu irmão. Minha irmã, irmão, dá uma olhadinha em sua volta. Cadê a oração? Cadê o fervor da igreja? Isso não pode parar, não, em nome de Jesus. Cadê a alegria? Cadê aquele ânimo, aquela fé, aquela espiritualidade? Meu irmão, minha irmã, você não pode perder isso, em nome de Jesus. Você nasceu na verdade. Você nasceu na fé, no fervor. Você nasceu nessas orações que você ouviu aqui agora, de glória a Deus, aleluia. Línguas estranhas, línguas repartidas, batismo com o Espírito Santo, milagre, cura, libertação. Cadê tudo isso, meu irmão? Cadê tudo isso, minha irmã? É a frieza espiritual tomando conta. Por aí fora, por aí neste mundo, por aí nas igrejas. Mas eu quero te convocar, esses 3 dias, eu falei de 2 dias, dia 17 e dia 18, mas dia 19, é o encerramento deste conclave espiritual, é o encerramento deste mover de Deus, é o último dia, mas o qual eu vejo pela Bíblia Sagrada, que Jesus, ele deixou o milagre para o final. No final daquele casamento houve a transformação da água em vinho. O mestre cerimonial até falou: todos deixam o melhor para o início e o pior para o final, mas o Senhor deixou o melhor para o final. É isso que Deus vai fazer. Alguém vai plantar no primeiro dia, no dia 17, no dia 18, e vai colher no dia 19. O melhor vai ocorrer em nome do Pai, do Filho e do Espírito Santo, nesse dia 19, em nome de Jesus. Atenção, Curitiba! Atenção, povo de Deus! Atenção, obreiros, obreiras do Brasil, do Paraná! Pela manhã, a nossa reunião ministerial. Nenhum obreiro, nenhuma obreira pode faltar, em nome de Jesus. Isso é algo tremendo que Deus vai realizar em nossas vidas, nessa reunião ministerial. E à tarde, presta atenção, 14h, pastor Ednei Saavedra, pastor Ednei Saavedra, pregando a palavra de Deus, orando para os milagres acontecerem, orando para o sobrenatural acontecer, orando para que haja o mover de Deus, orando para que haja as poderosas libertações. Você crê, meu irmão? Você crê, minha irmã? Então vem para cá, corre para cá, em nome de Jesus. Dia 19, é o encerramento, dia 19 de julho, 14h. Não perca, meu irmão, não perca, minha irmã. Deus vai usar a vida do pastor Ednei Saavedra de uma forma poderosa, de uma forma gloriosa.
3: Vai tocando, Espírito do Senhor, vai tocando, Espírito de Deus. 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
0: Povo de Deus, povo da fé, olha que oração gloriosa essa. Pastor Ednei Saavedra com toda a igreja. Vai ser dessa forma que Deus vai agir. No dia 19 de julho, Deus vai usar a vida do pastor Ednei Saavedra, em nome de Jesus. É o pastor estadual do estado do Rio Grande do Sul. Vai ser tremendo que Deus vai operar. Desperta a sua fé, povo de Deus. Desperta a sua fé enquanto estou falando. Você vai ouvir no fundo dessa oração gloriosa. Você não pode ficar de fora. Esse convite vai além do que apenas um convite. É uma convocação para a tua alma. A tua alma precisa, necessita desses 3 dias de conversão. Você ser transformado pelo poder de Deus. Olha como Jesus vai libertar nessa data. Olha como Jesus vai libertar nesse dia 19 de julho. Atenção, Curitiba! Atenção, Paraná! Atenção, Brasil! Deus age de uma forma sobrenatural e libertações vão acontecer. Pessoas oprimidas vão ser libertas, pessoas macumbadas serão libertas em nome de Jesus.
4: Põe a mão na cabeça aí. Faz oração aqui agora. Todas as pessoas que estiver aqui, que tiver alguém da família que está oprimido, vai receber a libertação, você aqui agora, e aquela pessoa vai se visitar através dessa oração. Fecha os olhos. Senhor Deus, ó, já caiu lá atrás, não precisa nem orar. Olha pra você ver, ó.
5: Ainda queima ele aí, Jesus. Ainda aí queima, Jesus, diga.
4: Sai daí, Satanás. Sai dessa vida. Sai dessa casa. Sai dessa família agora. Toda maldição, pecado, diabo. Suia.
0: Em nome de Jesus. Jesus. Jesus vai libertar. Jesus vai repreender obras de macumba, obras de feitiçaria. Vocês vão ver o mover de Deus. Vocês vão contemplar com os próprios olhos o agir de Deus. Você, irmão, irmã, que há tanto tempo não vê milagres, sinais, prodígios acontecer, vem para cá. Vem contemplar com seus olhos. Venha ver o agir de Deus. Não fique em casa, não. Se programa, se organiza, traga a sua família, forme a sua caravana, reaja, tenha uma fé. Ou você deixar a frieza espiritual tomar conta de você? Com certeza não. Ou você esperar a tua vida espiritual chegar lá embaixo? Ou você vai esperar você desviar, você parar, para você buscar ajuda espiritual e você se levantar? Negativo, meu irmão. Minha irmã, foi algo revelado pelo Espírito Santo para o pastor Darcy Messias, essa convenção, esse tema, pela necessidade do povo de Deus, pela necessidade dos cristãos que estão nessa terra. É para você essa convenção, é para nós, é para que um dia já foi crente, um dia já sentiu a graça de Deus, e agora não sente mais. Agora não sente mais a presença de Deus. É para você, irmão, irmã, que está nos ouvindo aqui agora. Desperta a sua fé em nome de Jesus. É para cada um de nós. Meu irmão, minha irmã, você talvez é de outro ministério, mas vem para cá. Vem estar conosco. Vem receber as bênçãos de Deus. Venha ser restaurado, fortalecido, avivado pelo poder de Deus. Não aceita essa frieza. Não aceita esse comodismo. Não aceita isso, em nome de Jesus, que vem tomando conta de você. É nesses três dias, 17, 18 e 19. Endereço, Comprador Cristo, qual que é o endereço? Presta atenção aqui agora. Pega papel, pega caneta, pega o seu celular, de alguma forma você vai ter que anotar esse endereço aí. De alguma maneira você vai se programar. Você vai dar um jeito. O endereço é esse, Avenida Marechal Floriano Peixoto, número 6711, Curitiba, Paraná, Vila Auer. Este é o endereço do seu milagre. Essa chamada de hora em hora, na sua mente, em todo momento, lembrando: convenção de julho, convenção de julho, convenção de julho. Contra o que? Esfriamento espiritual. Vamos prosseguindo aqui com a programação aqui nos estúdios. Falou com vocês, seu irmão em Cristo, Comprador Christian Garcia. A qualquer momento, nós voltamos falando mais a respeito dos avisos da obra.

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Quando eu fazia 8 dias que eu estava aqui, eu senti que tinha um negócio no nariz e eu soprei assim na minha mão. Eu soprei e saiu um besouro. Maior que um vagalume. Era um besouro preto.

estava na oração aqui, me deu uma cólica. Eu fui no banheiro, faz 5 anos que eu não menstruo, veio a menstruação, fui pra casa, fui no banheiro e soltei aquele charuto. O charuto normal.

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1: Graças a Deus, amados ouvintes, receba paz de nosso Senhor e Salvador Jesus Cristo, que vos salve, irmã em Cristo os Messias. Sejam bem-vindos a esta programação, na responsabilidade do meu esposo, pastor Darcy Messias, e na mesa de áudio, a nossa amada irmã jovem Ana Glória. Estou aqui para convidar todos vocês. Já tivemos, né, um culto maravilhoso de manhã, outro agora à tarde. Você que não pôde comparecer nesta manhã de quarta, nem nessa tarde de quarta, você pode estar agora à noite, às 19 horas, aqui na nossa sede. Vamos ter um culto maravilhoso. Nós queremos contar com a presença de todos vocês. Ninguém pode ficar de fora nesta campanha da prosperidade de Deus. É, Senhor, eu preciso de um dinheiro grande, né? Então Deus vai te dar, Deus vai fazer alguma coisa para você logo mais às 19 horas. É hoje Curitiba, é hoje Paraná. A continuidade desta campanha da prosperidade com meu esposo, pastor Darcy Messias, nesta noite. Deus tem uma palavra para você. Deus tem algo reservado para te entregar logo mais às 19 horas, aqui na nossa sede, na Avenida Marechal Floriano Peixoto, 6711, próximo ao terminal do Aue, quase em frente ao tubo da passarela, bem ao lado da Alvorada, Autopeças, aqui na nossa sede da Igreja Pentecostal Deus é Santo, nesta noite, noite de prosperidade. A entrada é franca, quem garante o milagre é o nosso Senhor e Salvador Jesus Cristo. Se esforça, tem de bom ânimo, não importa a tua raça, nem tua cor, nem a sua posição, o importante é você comparecer. Deus tem uma resposta para você, o Espírito Santo de Deus tem algo reservado para te entregar logo mais às 19 horas aqui na nossa sede. Corra para cá, Curitiba. Corra para cá, Paraná, que é hoje, campanha da prosperidade. Hoje é quarta-feira, às 19 horas. Todos vocês são nossos convidados. Chegue cedo, povo de Deus. Em nome de Jesus, Deus vai estar usando a vida do meu esposo, o pastor Darcy, na palavra, revelação, na libertação. Ele, juntamente com mais irmãos aí, orando por divinas revelações, vai ser uma benção. Em nome de Jesus, todos vocês são nossos convidados. A entrada é franca. Quem garante o milagre é o nosso Senhor e Salvador Jesus Cristo. Logo mais, às 19 horas, aqui na nossa sede. Venha para cá porque o milagre vai acontecer na sua vida. Não importa, né, se você está passando por uma dificuldade, pensa que não vai vencer, você vai vencer sim. Não fica focado na dificuldade, não fica focado no problema, não. Deus é maior, Ele é a saída, Ele é a solução, Ele é o tudo que nós almejamos, precisamos, e acima de tudo Ele é Senhor e Salvador daquele que nele crê. Então nesta noite nós estaremos ali aguardando a presença de todos vocês. Deus vai estar usando a vida do pastor Darcy Messias na palavra, na revelação, na libertação, na unção com óleo, logo mais às 19 horas, aqui na Avenida Marechal Floriano Peixoto, 6711, aqui no bairro Aue, próximo ao terminal do Aue, quase em frente ao tubo da passarela, bem ao lado da Alvorada, Autopeças, Igreja Pentecostal Deus é Santo, onde Deus tem uma vida melhor para você e para toda a sua família hoje, às 19 horas, na campanha da prosperidade. Neste momento agora, eu quero chamar a preciosa atenção do povo de Deus para nesta quinta-feira, hein? Quinta-feira, às 9 da manhã, às 3 da tarde, estará aí o casal cooperador Luiz, juntamente com a sua esposa, de cooperadora Rosemary, às 9 da manhã e às 3 da tarde. E às 7 horas da noite, atenção Curitiba, Paraná, para nesta quinta-feira, às 7 horas da noite. Haja visto que às 18h30, 18h40 nós já estaremos aí, em nome de Jesus. Na quinta-feira passada foi uma bênção, Deus usou a vida do presbítero Raimundo, juntamente com a sua esposa, a cooperadora Denise, as demais pessoas. E nesta quinta-feira nós estaremos contando com a presença da cooperadora Silvia, que ela vai estar pregando a palavra de Deus, orando por revelação, vai ser uma bênção. O grupo vencendo pela fé, louvando a Deus, né? A irmã Paola, louvando o Senhor, a irmã Adrine, também a nossa amada irmã Iris Franciele, louvando a Deus. Eu creio que o adolescente Lucas, juntamente com o Nicolas, louvando a Deus, irmã Adriana, irmã Angelina, irmã Neide, irmã Fabíola, o povo de Deus em peso, irmã Noemi também, irmã Rosalina, irmã Natália, o povo de Deus em peso nesta quinta-feira fazendo a obra de Deus. Você não pode ficar de fora, se esforça. Maneuse Tatuquara, irmã Neuza Cavalheiro também, várias irmãs ali nos ajudando, a irmã Neide, estamos sentindo falta da irmã Neida também. O povo de Deus em peso conosco nesta quinta-feira às 19 horas aqui na nossa sede. Deus tem uma palavra para você, o grupo Vencendo pela Fé, nós estaremos ali auxiliando o culto. Chegue cedo, é tempo de avivamento, é tempo de renovo, é tempo de boas novas, é tempo de boas notícias, mas para isso nós temos que pagar o preço. Vamos dar as mãos na continuidade desta campanha. Mestre, eu preciso de um milagre. Então, nesta quinta-feira, às 19 horas, aqui na Avenida Marechal, Floriano Peixoto, 6711, ninguém fique de fora, venha crendo, venha confiante no Senhor, venha acreditando, desperta a tua fé, porque Deus tem uma palavra para você, através da palavra, usando a vida da cooperadora Silva na palavra, revelação, na libertação. Vai ser uma bênção. Deus tem usado a serva do Senhor poderosamente nesta quinta-feira, às 19 horas, não será diferente. Então, junte-se a nós, vários louvores ali, vai ser uma bênção, né? Em nome de Jesus. E o mais importante é Jesus de braços abertos, salvando, curando, libertando e transformando, logo mais às 19 horas, aqui na sede da Igreja Pentecostal do Zé Santo, culto com as senhoras, mas para todos, não importa o teu credo religioso, o importante é você se esforçar para estar conosco. Chegue cedo, porque o culto vai terminar cedo também, nesta quinta-feira, às 19 horas, às 18h40, nós já estaremos ali, que Deus tem uma palavra para você, né? Eu creio que a irmã Karina também conosco, conduzindo as pessoas, que ela faz um papel de uma boa samaritana, com seu carro, conduzindo as pessoas para vir para a igreja. E você que está aí do outro lado, acompanhando a gente também, se esforça, tem seu carro, faça um papel de um bom samaritano, de uma boa samaritana, convida mais alguém que está enfermo, alguém que está aí desviado, parado, viciado, para estar com a gente, porque Deus tem uma palavra logo mais nesta quinta-feira, às 19 horas, em nome de Jesus. Eu creio que na medida do possível também estará conosco a irmã Karine, louvando a Deus, juntamente com a sua filha também, Ana Cecília, louvando o Senhor. E olha, é só bênção nesta quinta-feira, às 19 horas. Se esforça, vamos dar as mãos, vamos clamar, porque Deus tem milagre. A campanha já fala: Mestre, eu preciso de um milagre. Quem que não precisa, né? A entrada é franca, quem garante o milagre é Jesus, e só depende da sua fé. Esforça, tem de bom ânimo, para nesta quinta-feira, às 19 horas, aqui na Avenida Marechal Floriano Peixoto, 6711, próximo ao terminal do Aue, quase em frente ao Tubo da Passarela, bem ao lado da Alvorada, Autopeças, aqui na sede da Igreja Pentecostal do Zé Santo, culto com as senhoras, mas para todos. Queremos contar com a presença dos irmãos, enfim, de todo o povo de Deus. Povo em peso, quem está na campanha continua, quem não está, entre na campanha, porque você vai receber milagre. Para isso, nós estamos pagando preço todas as quintas-feiras até às 17 horas em consagração, para Deus abençoar a tua entrada, a tua saída. Na madrugada vão estar orando e Deus operando maravilha em nome de Jesus. Então compareça nesta quinta-feira, às 19 horas, aqui na sede da Igreja Pentecostal de Deus e Santo. O Senhor Jesus vai falar mais alto em teu coração, usando a vida da cooperadora Silvia, em nome de Jesus. Venha buscar, porque você vai achar, como diz a Bíblia: aquele que pede, recebe, o que busca, encontra, e o que bate, se abre. Então, se você estiver precisando agir de Deus, e você crê que Jesus pode brilhar uma luz no fundo do túnel, então nesta quinta-feira, às 19 horas, você não vai ficar de fora. Junte-se a nós, porque o milagre vai acontecer na sua vida, no seu lar, na sua família, logo mais, nesta quinta-feira, às 19 horas.

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0: 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Deus tem algo grande preparado para você.
1: É, meus queridos irmãos, irmãs de casa, Deus é um Deus de milagre. E eu tô aqui agora é para falar de um Deus todo poderoso e para fazer uma grande convocação. Para que dia? Para qual hora, cooperador Christian? Presta atenção, ouça aqui agora, sexta-feira da libertação total aqui, nossa sede nacional das igrejas pentecostal Deus é Santo. São 3 horários, 3 oportunidades: 9 da manhã, 3 da tarde e 7 horas da noite. Vai ser um dia marcante, um dia de libertação, um dia do agir de Deus. Vem estar conosco em nome de Jesus. Vem receber a sua bênção. Vem receber o seu milagre, a sua libertação. Você que está oprimido, você que está macumbado, você que está enfeitiçado, vem receber a sua bênção de Deus. Vem receber a sua libertação. Desperta a sua fé aqui agora. Vem estar conosco. Venha reagir diante dessas situações, destes problemas. Sangue de Jesus tem poder, minha irmã, minha irmã. Eu não creio que você viver dessa forma, sofrendo, padecendo. Não, meu irmão, não, minha irmã, não concorda com isso, não. Não aceita essa situação. Não aceita este problema. Em nome de Jesus, chegou o momento da tua libertação. Chegou o momento de Deus se prender a chimar que vem assolando a sua vida, dia e noite, noite e dia. É a sexta-feira de libertação, é a sexta-feira de guerra contra o inferno, de guerra contra Satanás. Desperta a sua fé, vem estar conosco. 9 da manhã, pastor Darcy Messias vai estar no santo altar de Deus. Às 3 da tarde, pela infinita bondade e misericórdia do Senhor, este que vos fala, seu irmão em Cristo, cooperador Christian Garcia, Vou estar prazerosamente pregando a palavra do Senhor, orando por você, irmão, irmã, que precisa de um milagre. Vem receber a sua bênção. Vem receber a sua vitória pelo sangue de Jesus. Deus, Ele tem uma grande bênção para a sua vida. Sexta-feira. Sexta-feira, libertação. E às 7 horas da noite, novamente, pastor Darcy Messias vai estar pregando a palavra de Deus. E muitos milagres, Deus, Ele vai operar em nome de Jesus. Não fica de fora. Irmão, irmã que está nos ouvindo, está nos acompanhando aqui agora. Deus tem bênção para a sua vida. Deus tem grandes milagres. Em nome de Jesus, desperta a sua fé e venha estar conosco. Sexta-feira da libertação total. Avenida Marechal Floriano Peixoto, número 6711, Curitiba, Paraná. Vamos continuando aqui por essa programação, ouvindo os louvores, louvores, sequência de testemunhos, e vamos acompanhando essa programação que aumenta a nossa fé. Nós já voltamos mais falando a respeito dos cultos, dos avisos da obra de Deus.

0: que
1: Ela já ganhou a
0: ela já
1: bebezinha
0: ganhou a
1: dela.
0: bebezinha. Quase 2 meses. E ela, onde ela trabalha, eles já pagaram o salário maternidade. E eu, todo dia, mandava pedido de oração e pedindo para Deus fazer um milagre na vida deles, financeiro. Então, ela hoje me falando que ela falou com o advogado.
2: Sim, pastor Joyce Messias, eu estou testemunhando que fazia alguns dias já que estava sentindo isso, acordava com esse sentimento mesmo ruim, assim meu coração falava sempre para minha esposa que eu não estava bem, eu começava a delirar, irmão, porque aquela opressão no meu coração era tão grande, e tudo ali que o pastor estava falando, irmão, ali eu estava sentindo. Realmente, quando o pastor começou a orar, repreender, eu comecei a sentir com o meu coração acelerado e depois aquela fraqueza no meu corpo, sabe, irmão? E eu creio que estou curada pela honra e glória do Senhor Jesus, que toda obra maligna já caiu por terra e eu estou curada. Essas lives têm abençoado muito a minha vida, têm dado muitos livramentos, muitas curas para mim.
3: Graças a Deus, graças a Deus, graças a Deus, graças a Deus, por tudo que Deus tem feito aqui nessas lives da Igreja Deus é Santo. E agora, irmãos, eu vou fazer um minuto de oração. E essa oração que eu vou fazer aqui agora é para Deus abrir portas. Essa oração não vou orar para Deus curar, porque nós já oramos para Deus curar. Agora nós vamos orar para Deus abrir portas. Você que crê, você que precisa, ou alguém da sua família que precisa, você vai ver notícias maravilhosas acontecendo. Quer ver? Deus poderoso, Deus Pai, Filho e Espírito Santo, é por bondade, é por misericórdia de Deus. O Senhor sabe que nós não merecemos nada, que nós não somos dignos de nada, principalmente eu. Deus poderoso, mas em nome de Jesus Cristo agora, visita o teu povo, visita os irmãos, visita as irmãs, visita a sua família, seus parentes. Deus, e abre uma porta nova, uma porta grande, uma porta financeira, um negócio, uma compra, uma venda. Meu Deus da glória, Espírito Santo da verdade, Senhor dos exércitos, uma herança, um inventário, meu Deus, uma causa na justiça, alguém que quer construir, alguém que quer construir, alguém que quer vender, quer comprar. Alguém que quer ver a sua vida financeira prosperar, meu Deus, em nome de Jesus Cristo, o sangue de Jesus é poderoso, o sangue de Jesus é poderoso, meu Deus, o teu sangue tem poder para queimar os demônios, para queimar os espíritos, para queimar a macumba, para queimar a feitiçaria, para queimar a bruxaria. E a magia negra, meu Deus, abre uma porta grande, uma porta nova, uma porta eficaz, meu Deus, em nome de Jesus, repreendo o chu tranca-rua, o chu da miséria, chu da maldição, meu Deus, e abençoa agora, agora, Deus, por favor, por bondade, por compaixão, por misericórdia de Deus, em nome de Jesus, Pai. Eu te apresento os dizimistas dessa igreja. Deus, eu apresento todos os irmãos que têm ajudado a nossa igreja, que têm sido coluna firme nessa obra. Meu Deus, dá eles a recompensa, dá eles, meu Senhor, o milagre financeiro, o milagre financeiro. o milagre financeiro, meu Deus da glória, meu Deus poderoso, abra uma porta grande para os dizimistas, que tem mandado, que tem depositado na conta da igreja, que tem sido uma bênção, que tem sido, meu Deus, vitória para a igreja, pagar as contas, as cadeiras, Senhor da glória, oh meu Deus, multiplica, multiplica, Senhor, multiplica, meu Deus, haja multiplicação, haja prosperidade, haja fartura, haja riqueza, haja bênção de Deus, no nome de Jesus, no nome de Jesus, para a glória de Deus, para a glória do Pai, do Filho e do Espírito Santo. Amém e amém e amém. Povo de Deus, povo da fé, a igreja Deus é Santo, ela está aqui para abençoar vocês, está aqui para orar em seu favor de dia, de noite, de madrugada, de manhã, à tarde, meio-dia, 3 da tarde, 6 da tarde, meia-noite. Vocês estão debaixo de oração, noite e dia. Noite e dia vocês estão debaixo de oração, para Deus abençoar sua vida, seus negócios, abençoar seu trabalho, sua família, seus filhos, abençoar aí toda a sua família. Eu quero pedir a vocês, irmãos, reúne a família abençoada por Deus, e manda uma ajuda, para que esse mês de junho, nós temos que fazer aqui os reparos na nossa igreja, está começando, hoje mesmo foi comprado um material, e vai ter que comprar mais material, para fazer reforma por causa da convenção, a convenção está chegando, e esse mês nós vamos ter muitos gastos, muitas despesas, mas eu conto primeiramente com Deus e com o povo de Deus para ajudar a nossa igreja. O dinheiro que vocês estão dando aqui não é dinheiro de pastor Messias, não é dinheiro para mim, não, é dinheiro da igreja. Isso vai para a conta da igreja. Eu não fico com conta de igreja, eu não tenho cartão, eu não tenho senha, eu não tenho talão de cheque, eu não mexo com nada de dinheiro de igreja, não, chave de cofre, senha, essas coisas de banco, não fico nada disso, isso não me pertence, não é a minha área. Minha área é pregar o evangelho, minha área é orar pelo povo, minha área é abençoar o povo. Agora a parte de cuidar de dinheiro não é a minha área. Onde é que o pastor vai envolver com dinheiro? Pastor é esse que vai envolver com dinheiro, com tesouraria. Quando você vê pastor envolvido com tesouraria, você pode ter certeza, se corrompeu, se estragou. Os irmãos contam a oferta aqui, nem lá eu vou, nem lá eu passo perto, não vou lá contar dinheiro com ninguém, não me chamo para contar dinheiro, porque eu não vou contar dinheiro, eu não quero saber de dinheiro, de igreja, eu quero saber é aqui, ó, orar pelo povo, abençoar o povo, e eu peço o povo para a igreja. Então, se os irmãos, as irmãs, sentir por Deus de mandar o dízimo para cá, mandar oferta alçada, para que esse mês possamos aqui fazer as reformas da nossa igreja, o mês que vem já a convenção, então, os irmãos, mande, faz o Pix, faz aí um depósito, conforme a sua fé, conforme que o Espírito Santo tocar no seu coração, e vocês fazem as coisas com alegria, fazer com amor, não assim duvidando. Se você vai ajudar duvidando, então não dê. Mas será que esse dinheiro não é do pastor Messias? Então não dê não, não dá não. Será que esse dinheiro aqui é aplicado na igreja mesmo? Será que não é cambalacho? Não dê não, não dá com dúvida não. Agora, se você confia, você acredita que nós estamos aqui por Deus, pregando o evangelho com sinceridade, com temor, e vocês ajude, e Deus vai te abençoar, em nome do Senhor Jesus. Tá bom, meus irmãos? Que Deus abençoe a todos, na paz do Senhor Jesus, porque quando fala de oferta aqui, vai diminuindo, diminuindo, diminuindo, e aí eu vejo que muita gente não concorda, mas tem os que concordam. Deus abençoe a todos, ficar na paz do Senhor Jesus, e amanhã, meio-dia eu vou estar aqui com vocês, em nome de Jesus. Com fé em Deus. E amanhã, 3 da tarde, 6 da tarde, oração, e 10 da noite, aqui estaremos. E, como é que é, Priscila? Segunda-feira nós vamos começar a campanha aqui, meio-dia. 1 hora de oração. Do meio-dia a 1 da tarde. 1 hora de oração. Os 4 pilares para uma vida de vitória. Paz do Senhor.

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quando eu cheguei em casa, eu fui no banheiro fazer xixi e saiu um pé de frango só com uma unha. Pé de frango com um dedo e uma unha. Fiquei assombrada, eu já dei descarga logo. Ah, era uma obra de macumbaria feia que eu tava.

eu fui ao banheiro, eu expiri mesmo. Mesmo duas desminhas finas que saíram de mim, de dentro do meu corpo, né? Então é um milagre. E a partir daquele dia, nunca mais eu tive dores nos glúteos.

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1: Oh, meus queridos e amados irmãos e irmãs de Ponta Grossa, Campos Gerais, receba e aceite a mais preciosa paz do nosso Senhor e Salvador Jesus Cristo. Eis que vos saúda, seu irmão em Cristo, cooperador Christian Garcia, prazerosamente falando com todos vocês aqui diretamente de Curitiba, de nossa sede nacional das igrejas Pentecostal Deus é Santo. E o motivo da minha fala aqui agora é para convidar todo o povo, atenção, moradores de Piraí do Sul. Eu quero chamar, convocar todos que estão nos ouvindo aqui agora de Piraí do Sul, desperta a fé, moradores de Piraí do Sul, porque é nesta noite de quinta-feira aonde você tem um encontro marcado com nosso Deus. É a noite dos milagres, é a noite do sobrenatural de Deus na sua vida. Desperta a sua fé em nome de Jesus. Vem estar conosco em nossa igreja Pentecostal Deus é Santo de Piraí do Sul. Eu creio com certeza o nosso Deus, ele vai operar um milagre em nome de Jesus. Deus, ele tem coisas grandes para operar nesta noite de quinta-feira. Desperta a fé, povo de Deus, desperta a fé, ouvintes de Piraí do Sul, desperta a fé, moradores que estão aí no interior de Piraí do Sul, porque o nosso Deus, ele vai operar grandes milagres em nome de Jesus. O nosso Deus é o mesmo ontem, hoje e para todo sempre. O nosso Deus que operava milagre no passado é o mesmo Deus que continua operando nos dias atuais. E é com essa fé, com essa expectativa que eu vou estar assumindo o Santo Altar de Deus nessa noite de quinta-feira. Nós vamos estar realizando orações para que o nosso Deus venha libertar, para que o nosso Deus, ele venha agir, para que o nosso Deus venha operar o sobrenatural na sua vida. Milagres vão acontecer, sinais, prodígios e maravilhas vão acontecer. Desperta a sua fé aqui agora. Atenção, Piraí do Sul, atenção, povo de Deus que está nos acompanhando aqui agora. Deus tem grandes milagres, Deus tem o sobrenatural para operar na sua vida. Você crê, meu irmão? Você que está nos ouvindo, você que está nos acompanhando aqui agora, você crê em milagre? Você crê que um Jesus cura, um Jesus liberta, um Jesus faz o sobrenatural? Então desperta a sua fé, vem estar conosco. Olha o endereço. O endereço é esse, Avenida David Federman, número 432. É o endereço da nossa igreja Deus é Santo. Eu quero convocar as pessoas que estão doentes, as pessoas que estão desenganadas, as pessoas que estão oprimidas, as pessoas que estão sofrendo, muitas das vezes padecendo, sendo vítimas de obras de macumba. Nós vamos estar realizando orações para que o nosso Deus, ele venha libertar, para que o nosso Deus, ele venha curar. Então desperta a sua fé em nome de Jesus. Vem estar conosco, vem estar conosco. Você que precisa de uma bênção, chegou o momento, chegou a hora. É nessa quinta-feira. Atenção, Piraí do Sul, atenção, moradores do fundão do Piraí do Sul, é nesta quinta-feira o grande agir de Deus, o grande agir de Deus. Nós vamos estar realizando 4 orações. Presta atenção aqui agora. Nós vamos estar realizando 4 orações em prol dos 4 pilares de uma vida vitoriosa. Quais são esses, companheiro Christian? A oração em prol da vida espiritual, a oração em prol da família, a oração em prol da saúde e a oração em prol da prosperidade divina. Meu Deus do céu, Deus vai operar o sobrenatural. Vem estar conosco. Você não pode perder essa oportunidade em nome de Jesus. Você que está nos ouvindo aqui agora, você que está nos acompanhando aqui agora e precisa de um milagre, precisa de uma bênção, precisa de uma vitória das mãos do nosso Senhor e Salvador Jesus Cristo de Nazaré. Deus, Ele garante a vitória em nome de Jesus. Você não pode perder, você não pode ficar de fora. Tem pessoas que estão nos ouvindo aqui agora, que estão desenganadas, pessoas que estão sofrendo, pessoas que a sua vida espiritual não vai bem, pessoas que a sua família não vai bem. Desperta a sua fé em nome de Jesus. Deus, Ele vai operar grandes milagres, grandes maravilhas. Deus, Ele vai operar. Deus, Ele vai agir. Deus, Ele vai bradar dos altos céus. Ah, eu não creio. Vem fazer uma prova com Deus. Ah, essas coisas não existem. Venha fazer uma prova com Deus. Nessa noite de quinta-feira, presta atenção no endereço novamente. Presta atenção em nome de Jesus Cristo de Nazaré. Endereço: Avenida David Federman, número 432. Você não pode perder. Em nome de Jesus, com maior alegria, eu vou estar no Santo Altar de Deus. Vai estar juntamente comigo presbítero José Leal. Vai também estar ao meu lado cooperador Rubens. Meu Deus do céu, Deus, Ele vai operar sinais, prodígios e maravilhas. Eu quero que você venha fazer uma prova com Deus. Eu quero que você que está doente, você que fez exames ao decorrer dessa semana e nada apareceu, eu quero que você venha estar conosco. Eu tenho certeza no que Deus, Ele vai operar. Eu tenho certeza do que o nosso Deus, o Deus que nós servimos, o Deus de Abraão, de Isaac e de Jacó, vai operar em nome de Jesus. Não perca esta oportunidade. Deus, Ele tem grandes milagres, tem grandes sinais, prodígios para realizar na sua vida. Mas para isso acontecer, meu irmão, não é ficar em casa de braço cruzado, não. Não é ficar em casa pensando que a vida vai mudar, sem você fazer nada, negativo. Você precisa estar conosco, em nome de Jesus. Você fazer uma prova com Deus. Você ter a sua fé aumentada. Você precisa reagir diante dessa situação, diante deste problema. Você não pode viver dessa forma, irmão, irmã, que está me ouvindo aqui agora. Você não pode ficar sofrendo, padecendo e aceitar isso. Negativo, meu irmão, até quando você viver dessa forma? Até quando você viver dessa maneira? Até quando você vai padecer e não vai fazer nada? Eu não concordo com isso, meu irmão. Você também não pode concordar. Você precisa reagir, você precisa estar conosco. Em nome de Jesus, eu creio que grandes milagres Deus vai operar. Com certeza o nosso Deus, Ele vai bradar dos altos céus. Em nome de Jesus, vem estar conosco. Novamente, Avenida David Federman, número 432. Próximo à rodoviária. você que está nos ouvindo, ainda não conhece essa igreja, ainda não conhece essa obra, ainda não esteve conosco realizando uma visita, enfim, venha estar conosco em nome de Jesus. Eu creio que grandes coisas Deus vai operar. Escuta, ouça o que Deus faz.
2: Em nome de Jesus. Fala queima, igreja. Fala queima, igreja. Fala queima, igreja. Jesus vai queimando o Senhor em nosso meio, Senhor. Vai queimando, Jesus queima. Vai queimando, Jesus queima. Vai queimando, Jesus queima. Jesus queima essa obra de macumba feita naquele cemitério com a foto desse casal, Senhor. Foi pego a foto desse casal e foi acendido duas velas, uma vela vermelha e outra preta, para acabar com essa família, para acabar com essa casa. Vai queimando, Jesus. Vai queimando, Jesus, ai queimando Jesus, ai queimando Jesus queima, ai queimando Jesus queima, essa obra de macumba, essa obra do diabo, ai queimando Jesus, ai queimando Jesus, ai queimando Jesus queima, Jesus queima, Jesus queima, Jesus queima, ai queimando Jesus queima, Jesus enfia o arcanjo no nosso meio, com a espada desembainhada, ai queimando Jesus, ai queimando Jesus queima, ai queimando Jesus queima, eu estou sozinho, a igreja está orando, eu estou sozinho, os obreiros estão orando, ai queimando Jesus, ai queimando Jesus queima, ai queimando Jesus queima, ai queimando Jesus queima, ai queimando Jesus queima, eu já te cheguei aqui, Satanás, queima ele ou deixa ele, igreja, queima ele ou deixa ele, olha o grito aí, olha o grito aí do diabo, olha o grito da pomba gira, não grito Satanás, não grito o diabo, ai queimando Jesus, dá um grito aí, Satanás, dá um grito aí, diabo, aí queimando Jesus, aí cair nosso meio, aí cair nosso meio, vai cair aí, ó, aí cair, ó, caiu já, queima ele, deixa ele, em nome de Jesus, não precisa segurar, as duas vão para trás aí, você não vai machucar nenhuma obreira aqui não, Satanás, pode soltar, irmã Clara, pode soltar, irmã Clara, tá amarrado. As duas mãos para trás e venha caminhando aqui na frente. Jesus, amarre esse demônio, Jesus. Traz aqui na frente, Jesus. Queima ele, deixa ele, igreja. Aí queimando, Jesus, solta. Solta essa mulher, diabo. Em nome de Jesus, solta. Isso aí, está amarrado, em nome de Jesus, está amarrado. Isso, está amarrado, em nome, fica quieto aí. Ela queima, igreja. Nome, está amarrado. Amarrado, em nome de Jesus, sem fazer bagunça, que não é sendo um banda não, em nome de Jesus, está amarrado, em nome de Jesus, amarra, amarra, em nome de Jesus, solta, solta, o que você queria fazer com ela, Satanás? Fala aí,
3: em nome de Jesus, fala, fala, o que você queria fazer com ela?
4: Quero matar ela!
3: Tem mais,
4: lá naquele cemitério que está esperando ela, com a cova aberta.
3: Quem tá lá?
4: Ah, Chucaveira.
3: Queima, Chucaveira, igreja. Queima, Jesus. Queima.
1: Solta essa vida, diabo. Solta. Todo mal.
4: Eu também vai junto.
1: Não vai não, diabo. Em nome de Jesus, todo mal. Saia. Jesus vai libertar nessa noite de quinta-feira. Desperta a sua fé aqui agora. Desperta a sua fé em nome de Jesus. O nosso Deus, ele liberta. Você ouviu? Você acompanhou o projeto de Satanás. Qual é esse projeto? É matar, você ouviu ali. É acabar com uma família, acabar com lá. É por isso que nós vamos estar realizando essas quatro orações. Para Deus agir nesses quatro pilares em nome de Jesus. Eu não creio que alguém está ouvindo e vai ficar em casa, ouvindo, acompanhando a maneira como o nosso Deus, ele liberta. Eu creio nisso. Você crê? Vem estar conosco, em nome de Jesus. Não fique em casa de braço cruzado, não. Vem estar conosco e receber o seu milagre. Receber a sua bênção. Receber a resposta. O projeto do diabo é destruir e matar. Mas tem um Deus que também tem um projeto. Tem um Deus que também esse projeto. Qual é esse projeto? O projeto da vida. O projeto que transforma a vida. O projeto que muda uma história. Um projeto de libertação. Se você tem alguém em casa que está oprimido, você vê que a atitude dessa pessoa está diferente, traga essa pessoa, talvez seja você, não perca essa oportunidade. Deus, ele vai operar milagre, em nome de Jesus. Novamente endereço, Piraí do Sul, Avenida David Federman, número 432, em frente à rodoviária nova, em Piraí do Sul. Eu aguardo você, em nome de Jesus e toda a sua família. 7 horas da noite, desperta a fé, povo de Deus. Chegou o dia, chegou a hora da sua libertação nessa quinta-feira, em nome de Jesus. Vamos continuando aqui com o programa Vencendo pela Fé, com oração da meia-noite. E daqui a pouco, a qualquer momento, nós voltamos mais falando os avisos da obra de Deus. Despede aqui, seu irmão em Cristo, com o pastor Christian Garcia, mas a programação, o programa Vencendo pela Fé para todos os campos gerais, prossegue em nome de Jesus. Está aí o pastor Paulo Messias, todos os obreiros, nessa programação abençoada. Pastor Paulo Messias, Deus abençoe o senhor, toda a sua família, em nome de Jesus, paz do Senhor Jesus, e até essa quinta-feira com fé em Deus, todo Piraí do Sul.

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aqueles homens que estão registrados no livro da Bíblia, de Hebreus, capítulo 11, o livro dos heróis da fé, aquele povo orava de dia e de noite, Senhor, aquele povo jejuava de dia e de noite, pregava de dia e de noite, Jesus, oh meu Deus, eu tenho que orar, eu tenho que orar por esse povo, meu Deus, eu tenho que orar por essas almas, por essas vidas que tem nos ajudado, meu Deus. Oh meu Deus, olha os irmãos aí que tanto tem me ajudado, meu Deus, meu Deus do céu, oh Senhor da glória, Espírito Santo, meu Deus, em nome de Jesus, em nome de Jesus Cristo, Senhor, em nome de Jesus Cristo, meu Deus, vai rompendo todas as barreiras, todas as muralhas, todo o levante de Satanás. Satanás, o Senhor te repreenda agora. O sangue de Jesus tem poder para te repreender. O sangue do meu Deus é poderoso para te queimar. Senhor, repreende as enfermidades, as doenças, os males. Repreende a opressão dentro desta casa. Repreende, Senhor, a fortaleza do mal dentro desta casa. Ó Deus, repreenda, Senhor. Repreenda, Espírito Santo, todas as forças do mal, todas as potestades, os poderes do mal. Meu Deus, repreenda agora que levantar contra nós. Senhor, repreenda. Meu Deus, vai amarrando, vai acorrentando. Meu Deus, vai acorrentando agora os demônios, os espíritos que têm segurado a mão do povo. Quantas pessoas que têm se fechado as mãos, o coração. Quantas pessoas, meu Deus, que Satanás tem tirado elas da igreja, das igrejas. Quantas pessoas, meu Deus, que eram fiéis, pessoas que lutavam de dia e de noite, fazendo a tua obra, trabalhava de dia e corria para a igreja à noite. Ó Deus, quantas pessoas que trabalhavam à noite e corria de dia fazendo a tua obra. Meu Deus, em nome de Jesus Cristo, meu Deus, quantas pessoas, Senhor, que tinham prazer de lutar, de orar, de jejuar, de pregar, tinha prazer de dirigir uma igreja, de viajar fazendo a tua obra, ganhando as almas para o teu reino. Não tem coisa melhor do que ganhar almas, não tem coisa melhor do que ver a obra crescer. Deus, não tem coisa melhor, não tem alegria, meu Deus, maior do que ver a obra de Deus crescer. Senhor Jesus, oh meu Deus, levanta, meu Deus, salva, meu Deus, levanta, meu Deus, as almas, salva as almas, meu Deus, salva as almas, salva as almas, salva as almas, Senhor. Abre o coração do povo, o coração fechado, amarrado, trancado, o coração agarrado com as coisas desta vida, com as coisas deste mundo, que tudo acaba, tudo perece, tudo vai ficar aqui, vai ficar no cemitério, vai ficar para os outros. Meu Deus, tudo um dia vai acabar. Oh Senhor, oh Espírito Santo, faz nós entender isso, faz os irmãos entender isto, que ninguém leva nada. Que ilusão no coração do homem

Como é fácil de ser seduzido, iludido pelas coisas materiais, que um dia vai ficar tudo para trás. Oh, meu Deus, eles se matam, eles morrem, eles brigam pelas coisas materiais, eles mentem por causa do bem-estar material. Senhor da glória, Espírito Santo, meu Deus, quanta gente trabalha de dia e de noite, não tem tempo para te servir, não tem tempo para Deus, não tem hora para servir a Deus. Oh, meu Deus, não tem hora para comer, nem para a família, para descansar, não tira as férias, nada, só trabalhar. Meu Deus, quantas pessoas que perderam o prazer das coisas espirituais, tornaram escravo do trabalho, escravo do serviço, escravo do dinheiro, escravo do salário, do emprego, da empresa, escravo do horário, escravo do relógio, escravo do tempo. Não tem tempo para nada, não tem tempo para nada. Deus do céu, Deus da glória, liberta as almas, Senhor. Quantas estão paradas, afastadas, desviadas do Evangelho. Quantas estão morrendo sem salvação, vão morrer sem salvação e não vai levar nada. Só vai levar a alma para o abismo, para o Hades, para ser atormentada de dia e de noite. Meu Deus, oh Jesus, oh Espírito Santo de Deus, oh meu Deus, salva as almas, Senhor, transforma os corações, Jesus, transforma os corações, Jesus, transforma as vidas, Jesus, liberta as almas, me liberta, liberta cada dia minha alma, liberta meu coração, liberta minha mente, meu Deus, liberta cada um de nós cada dia. Vai santificando, vai trazendo pureza, vai trazendo alegria na minha alma, na alma dos irmãos, meu Deus. Senhor da glória, abençoe, meu Deus, as aberturas das igrejas, Deus é santo. Oh Jesus, oh Jesus, prepara a condição, prepara irmãos, prepara pessoas do coração aberto, a mão aberta, para nos ajudar, pessoas católicas, evangélicas, de todas as religiões. Meu Deus, prepara, Senhor, prepara, Espírito Santo. Oh meu Deus, oh Deus, tu és dono do ouro e da prata, envia recurso, envia condições financeiras, envia, meu Deus, condições para nós poder ter horários de programa de rádio de dia e de noite, nós ter pessoas para trabalhar, pessoas para evangelizar, viajar, abrir igreja, dirigir igreja. Ó Senhor da glória, ó Deus do céu, abençoa os irmãos que nós já temos, dando a eles saúde, força, graça, alegria. Ó meu Deus, abençoa os irmãos que estão lutando comigo, ajudando nós a fazer esta obra. Ó Deus, recompensa eles, dá eles alegria, dá eles gozo na sua alma. Meu Deus, mostra para eles como vale a pena nós nos desgastar, desgastarmos nosso corpo na obra de Deus. Ó Deus, como é gostoso a gente cansar, a gente às vezes se estressar fazendo a tua obra. Ó Deus da glória, ó Espírito Santo da verdade, meu Deus, implanta dentro de nós a força, o poder, a graça, a unção, a autoridade, a fé e a coragem. Não deixe nós nos abatermos nas lutas, nas provações, nas tribulações, nas dificuldades, nas necessidades. Ó Deus, ó Senhor, abençoa teu povo,
que tem sido um canal de bênção para esta obra, quantas pessoas que têm me ajudado, quantas pessoas que estão nos ajudando, Senhor, e quantas outras que vão nos ajudar. Ó Deus, abençoa a vida deles, abençoa o dia a dia deles, o trabalho, a saúde, meu Deus, a família, os negócios, a vida espiritual. Ó meu Deus do céu, meu Deus, derrama força, derrama força, Senhor, dai nós força, meu Deus. Ô Jeová, eu quero sentir dentro de mim força, autoridade, poder, meu Deus. A carne está fraca, mas o Espírito está pronto, meu Deus. Ô Deus da glória, dai aos irmãos força, espiritualidade, santidade. Dai a mim, ó Deus, dai a nós, meu Deus. Ô Senhor da glória, meu Deus, Jesus querido, Jesus poderoso. Eu me lembro das passagens da Bíblia Sagrada, quando o Senhor passava noites e noites nos montes, nas vigílias das madrugadas, com Pedro, Tiago e João. Eram os três que estavam contigo, meu Deus. Ó Deus da glória, eram os três escolhidos para a oração. Meu Deus, Jesus, eu me lembro da Bíblia, quando fala de Paulo, de Filipe, aqueles homens que deram a vida, que deram o tempo deles na tua obra. Ó Deus, Elias, Eliseu, que lutaram. Ó Senhor da glória, aqueles homens de Deus como Abraão, que se envolveram de dia e de noite no trabalho, na obra de Deus, como Moisés, que lutava com aquele povo, trazendo o povo do Egito para Canaã, como Noé, que lutou fazendo a arca, trabalhando a tua obra, meu Deus. Aqueles homens que deram a vida, morreram te servindo, dirigindo igrejas, conduzindo um rebanho, meu Deus. Ó Senhor da glória, Deus, aqueles homens que foram provados, experimentados, como Davi, que lutou de dia e de noite diante de Israel. Ó Deus de Samuel, ó Deus da Bíblia Sagrada, ó Deus do céu, ó Deus da glória, Senhor, fica conosco. Espírito Santo, mostra para nós como vale a pena nós lutarmos, nós batalharmos de dia e de noite na tua obra, meu Deus. Senhor da glória, haja aprovação, haja crescimento, meu Deus, que nossos olhos possam ver o trabalhar do Senhor. Ó, meu Deus, ó, meu Pai, ó, Espírito Santo, me orienta, fala comigo, me revela, me mostra o caminho da vitória, me mostra o caminho, meu Deus, me mostra o caminho da vitória cada dia. Vai revelando, vai mostrando, vai agindo, meu Deus. Ó, meu Deus, abençoa o teu povo que agora estão orando, estão clamando, estão buscando. Ó, Deus da glória. Ah, meu Deus, dá a eles a recompensa. Faz as coisas fluir na vida deles. Faz as portas se abrir. Faz a saúde deles mudar, meu Deus. Faz os negócios dar certo, Senhor. Espírito Santo, faz a coisa fluir, meu Deus. Porque a tua palavra diz, operando Deus, quem impedirá? Meu Deus, o Senhor Jesus disse, sem mim nada podeis fazer. Ó, meu Deus, não deixa nosso trabalho sem vão, não deixa, Senhor, nossa luta sem vão, os companheiros de batalha que estão lutando. Ó, meu Deus, ó,
Jeová, faz nós nos alegrarmos com a obra de Deus, com a obra de Deus. Faz nós ver o campo, a seara sendo abençoada. Ó Deus, abençoa os ceifeiros, abençoa os trabalhadores da última hora, meu Deus. Ó Jeová, ó meu Deus, não deixa o povo esquecer dos compromissos, dos votos, das responsabilidades com a obra do Senhor. Meu Deus, com o ide do Senhor, que não é fácil, não é fácil deixarmos nossa família, nossos pais, irmãos, e sairmos pelo mundo levando a Tua palavra. Ó Deus, faz nós ver, faz nós enxergar o céu já nesta vida. Faz nós ver, ó Deus, a glória que há de ser revelada, a recompensa, meu Deus, para que cada dia nós possamos nos envolver mais e mais na Tua obra. Ó Deus, ó Deus, ó Deus, a Bíblia diz que o nosso trabalho não será em vão no Senhor. Ó Deus, a Bíblia diz, ó Senhor, que aquele que planta, colhe. Eu quero colher os frutos da justiça. Eu quero ver, meu Deus, meu trabalho, a minha vida, que eu estou dando a Tua obra. Eu quero ver a recompensa. Eu quero ver as almas. Eu quero ver a obra crescer. Eu quero ver Deus levantar obreiros. Ó Jesus, me dá sabedoria, me dá capacidade para me liderar o rebanho, para me lutar, saber administrar, resolver os problemas, julgar os problemas com sabedoria. Ó Jesus querido, me ajuda. Olha o povo orando agora comigo. Abençoa os irmãos que estão orando, que estão buscando conosco. Dai aos irmãos a recompensa, a saúde, a força, a alegria e a paz, meu Deus. Ó Deus meu, ó Deus maravilhoso, a Tua presença é que nos encoraja, a Tua presença é que nos alegra, meu Deus. Oh, aleluia, aleluia, Jeová, o grariando e clama lavastéria. Oh, aleluia, Jeová, oh, graças a Deus, meu Deus, me usa com poder para revelar, para curar, para que as bênçãos aconteçam, meu Deus. Jesus, eu te peço, abençoa os irmãos que estão me ajudando. Abençoa as irmãs de todas as igrejas que estão nos ajudando. Abençoa os irmãos da Deus é Santo. Abençoa todos, meu Pai. Que a Tua bênção seja com eles, desde agora e para sempre. Amém, Jesus. Graças a Deus, amém.

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4: Luiz Mauro, Luiz curado Mauro. Da AIDS.
5: Da AIDS.
4: A senhora vindo fazer campanha por ele.
5: Vindo fazer campanha por ele.
4: E ele foi curado.
5: Foi curado em nome
4: não
5: de Jesus.
4: Nada.
5: Não, graças a Deus.
6: E a bênção maior, poderosa mesmo, foi a cura da AIDS, do vírus HIV, que existia em mim. Hoje, graças a Deus, estou livre. Para a honra e glória do Senhor Jesus Cristo. Eu agradeço muito.

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1: É, meus queridos irmãos e irmãs de casa, Deus é um Deus de milagre. E eu tô aqui agora é para falar de um Deus todo poderoso e para fazer uma grande convocação. Para que dia? Para qual hora, cooperador Christian? Presta atenção. Ouça aqui agora, sexta-feira da libertação total aqui em nossa sede nacional das igrejas pentecostal Deus é Santo. São três horários, três oportunidades: 9 da manhã, 3 da tarde e 7 horas da noite. Vai ser um dia marcante, um dia de libertação, um dia do agir de Deus. Vem estar conosco em nome de Jesus. Vem receber a sua bênção. Vem receber o seu milagre, a sua libertação. Você que está oprimido, você que está macumbado, você que está enfeitiçado, vem receber a sua bênção de Deus. Vem receber a sua libertação. Desperta a sua fé aqui agora. Vem estar conosco. Venha reagir diante destas situações, destes problemas. Sangue de Jesus tem poder, minha irmã, minha irmã. Eu não creio que você viver dessa forma, sofrendo, padecendo. Não, meu irmão, não, minha irmã, não concorda com isso, não. Não aceita essa situação, não aceita este problema. Em nome de Jesus, chegou o momento da tua libertação. Chegou o momento de Deus se prender a chimar o que vem assolando a sua vida, dia e noite, noite e dia. É a sexta-feira de libertação, é a sexta-feira de guerra contra o inferno, de guerra contra Satanás. Desperta a sua fé, vem estar conosco. 9 da manhã, pastor Darcy Messias vai estar no Santo Altar de Deus. Às 3 da tarde, pela infinita bondade e misericórdia do Senhor, este que vos fala, seu irmão em Cristo, cooperador Christian Garcia, vou estar prazerosamente pregando a palavra do Senhor, orando por você, irmão, irmã, que precisa de um milagre. Vem receber a sua bênção, vem receber a sua vitória pelo sangue de Jesus. Deus, ele tem uma grande bênção para a sua vida. Sexta-feira, sexta-feira da libertação, e às 7 horas da noite, novamente, pastor Darcy Messias vai estar pregando a palavra de Deus. E muitos milagres Deus, ele vai operar em nome de Jesus. Não fica de fora, irmão, irmã que está nos ouvindo, está nos acompanhando aqui agora. Deus tem bênção para a sua vida. Deus, ele tem grandes milagres. Em nome de Jesus, desperta a sua fé e venha estar conosco. Sexta-feira da libertação total, Avenida Marechal Floriano Peixoto, número 6711, Curitiba, Paraná. Vamos continuando aqui por essa programação, ouvindo os louvores, louvores, sequência de testemunhos, e vamos acompanhando essa programação que aumenta a nossa fé. Nós já voltamos mais falando a respeito dos cultos, dos avisos da obra de Deus.

0: Você que já recebeu um milagre na igreja, Deus é santo. Venha compartilhar o seu testemunho. Não guarde essa bênção apenas para você. Existem pessoas dentro da igreja que recebem uma bênção, alcançam um milagre, veem a mão de Deus agir, mas ficam em silêncio. E isso é sério. Quando alguém recebe algo de Deus e não testemunha, não está apenas deixando de contar uma vitória, está interrompendo um propósito espiritual. O testemunho não é opcional, ele é parte do milagre. Existem pessoas dentro da igreja que recebem uma bênção, alcançam um milagre, veem a mão de Deus agir, mas ficam em silêncio. E isso é sério. Quando alguém recebe algo de Deus e não testemunha, não está apenas deixando de contar uma vitória, está interrompendo um propósito espiritual. O testemunho não é opcional, ele é parte do milagre. Agora entenda isso com clareza. O testemunho protege a bênção. O silêncio pode enfraquecer aquilo que você recebeu. Quantas pessoas estão esperando ouvir o que Deus fez na sua vida para não desistirem? Quantos estão precisando de uma prova viva de que o milagre é real? E você tem essa prova, mas está guardando. Deus não te abençoou para você esconder. Ele te levantou para você falar, testemunhar, declarar. Se você recebeu cura, testemunhe. Porta aberta, testemunhe. Libertação, testemunhe. Provisão, testemunhe. Ir na frente do púlpito. Testemunhar não é vergonha, é honra. Vergonha é Deus fazer e a pessoa fingir que não aconteceu. A partir de hoje, mude sua postura. Se Deus fez, conte. Se Deus operou, declare. Se Deus te abençoou, glorifique diante de todos, porque quem testemunha fortalece a própria fé, ativa novas bênçãos e se torna instrumento para milagres na vida de outros. Não retenha o que Deus fez, transforme sua vitória em testemunho.
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graças a Deus, um dia antes de terminar a campanha, antes de chegar na igreja, caiu da minha garganta, assim, veio rolando para baixo, uma esponja de aço, dessas esponjas de lavar panela. Caiu no chão, eu me levei um susto, porque eu nunca tinha visto uma coisa dessa. E a minha voz saiu, e para honra e glória de Jesus, até hoje estou falando bem, graças a Deus. Vou te...

0: Ela foi curada de câncer no útero.
1: É, eu não podia nem me abaixar, tinha dor nas pernas, por toda parte, não tem mais dor nenhuma nas pernas, não tem mais dor nada em parte nenhuma, para honra e glória do Senhor Jesus, não estou curada, curada, graças a Deus.
0: A senhora é a mulher que tomava 210 comprimidos.
1: É, 210 comprimidos por mês.
0: E agora está curada?
1: Estou curada, em nome de Jesus, estou curada.
0: Quem curou?
1: Jesus me curou.

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2: Graças a Deus, amados ouvintes, e paz de nosso Senhor e Salvador Jesus Cristo, que vos salve, irmã em Cristo Messias. Sejam bem-vindos, sejam bem-vindos a esta programação, na responsabilidade do meu esposo, pastor Darcy Messias, e na mesa de áudio, a nossa amada irmã jovem, Ana Glória. Estou aqui para convidar todos vocês. Já tivemos, né, um culto maravilhoso de manhã, outro agora à tarde. Você que não pôde comparecer nesta manhã de quarta, nem nessa tarde de quarta, você pode estar agora à noite, às 19 horas, aqui na nossa sede. Vamos ter um culto maravilhoso e nós queremos contar com a presença de todos vocês. Ninguém pode ficar de fora nessa campanha da prosperidade de Deus. É, Senhor, eu preciso de um dinheiro grande, né? Então Deus vai te dar, Deus vai fazer alguma coisa para você logo mais às 19 horas. É hoje Curitiba, é hoje Paraná. A continuidade desta campanha da prosperidade com meu esposo, pastor Darcy Messias, nesta noite. Deus tem uma palavra para você. Deus tem algo reservado para te entregar logo mais às 19 horas, aqui na nossa sede, na Avenida Marechal Floriano Peixoto, 6711, próximo ao terminal do Aue, quase em frente ao tubo da passarela, bem ao lado da Alvorada, Autopeças, aqui na nossa sede da Igreja Pentecostal Deus é Santo, nesta noite, noite de prosperidade. A entrada é franca. Quem garante o milagre é o nosso Senhor e Salvador Jesus Cristo. Se esforça, tem de bom ânimo, não importa a tua raça, nem tua cor, nem a sua posição, o importante é você comparecer. Deus tem uma resposta para você, o Espírito Santo de Deus tem algo reservado para te entregar logo mais às 19 horas aqui na nossa sede. Corra para cá, Curitiba. corra para cá, Paraná, que é hoje, Campanha da Prosperidade. Hoje é quarta-feira, às 19 horas. Todos vocês são nossos convidados. Chegue cedo, povo de Deus. Em nome de Jesus, Deus vai estar usando a vida do meu esposo, o pastor Darcy, na palavra, revelação, na libertação. Ele, juntamente com mais irmãos aí, orando por divinas revelações, vai ser uma benção. Em nome de Jesus, todos vocês são nossos convidados. A entrada é franca. Quem garante o milagre é o nosso Senhor e Salvador Jesus Cristo, logo mais às 19 horas aqui na nossa sede. Venha para cá, porque o milagre vai acontecer na sua vida. Não importa, né, se você está passando por uma dificuldade, pensa que não vai vencer, você vai vencer sim. Não fica focado na dificuldade, não fica focado no problema, não. Deus é maior, Ele é a saída, Ele é a solução, Ele é o tudo que nós almejamos, precisamos, e acima de tudo, Ele é Senhor e Salvador daquele que nele crê. Então, nesta noite, nós estaremos ali aguardando a presença de todos vocês. Deus vai estar usando a vida do pastor Darcy Messias na palavra, na revelação, na libertação, na unção com óleo, logo mais às 19 horas, aqui na Avenida Marechal Floriano Peixoto, 6711, aqui no bairro Aue, próximo ao terminal do Aue, quase em frente ao tubo da Passarela, bem ao lado da Alvorada Autopeças, Igreja Pentecostal Deus é Santo, onde Deus tem uma vida melhor para você e para toda a sua família hoje, às 19 horas, na Campanha da Prosperidade. Neste momento agora, eu quero chamar a preciosa atenção do povo de Deus para nesta quinta-feira, hein? Quinta-feira, às 9 da manhã, às 3 da tarde, estará aí o casal, o cooperador Luiz, juntamente com a sua esposa, a cooperadora Rosemary, às 9 da manhã e às 3 da tarde, e às 7 horas da noite, atenção Curitiba, Paraná, para nesta quinta-feira, às 7 horas da noite, haja visto que às 18h30, 18h40 nós já estaremos aí, em nome de Jesus. Na quinta-feira passada foi uma bênção, Deus usou a vida do presbítero Raimundo, juntamente com a sua esposa, cooperadora Denise, as demais pessoas, e nesta quinta-feira nós estaremos contando com a presença da cooperadora Silvia, que ela vai estar pregando a palavra de Deus, orando por revelação, vai ser uma bênção, o grupo Vencendo pela Fé, louvando a Deus, né, a irmã Paola, louvando o Senhor, a irmã Adrine, também a nossa amada irmã Iris Franciele, louvando a Deus, eu creio que o adolescente Lucas, juntamente com o Nicolas, louvando a Deus, irmã Adriana, irmã Angelina, irmã Neide, irmã Fabíola, o povo de Deus em peso, irmã Noemi também, irmã Rosalina, irmã Natália, o povo de Deus em peso nesta quinta-feira fazendo a obra de Deus. Você não pode ficar de fora, se esforça, irmã Neuza Patuquara, irmã Neuza Cavalheiro também, várias irmãs ali nos ajudando, a irmã Neide, estamos sentindo falta da irmã Neida também, o povo de Deus em peso conosco nesta quinta-feira às 19 horas aqui na nossa sede. Deus tem uma palavra para você, o grupo Vencendo pela Fé, nós estaremos ali auxiliando o culto. Chegue cedo, é tempo de avivamento, é tempo de renovo, é tempo de boas novas, é tempo de boas notícias, mas para isso nós temos que pagar o preço. Vamos dar as mãos na continuidade desta campanha. Mestre, eu preciso de um milagre. Então, nesta quinta-feira, às 19 horas, aqui na Avenida Marechal Floriano Peixoto, 6711, ninguém fique de fora, venha crendo, venha confiante no Senhor, venha acreditando, desperta a tua fé, porque Deus tem uma palavra para você, através da palavra, usando a vida da cooperadora Silvia na palavra, revelação, na libertação, vai ser uma bênção. Deus tem usado a serva do Senhor poderosamente nesta quinta-feira, às 19 horas, não será diferente. Então, junte-se a nós, vários louvores ali, vai ser uma bênção, né, em nome de Jesus. E o mais importante é Jesus de braços abertos, salvando, curando, libertando e transformando, logo mais às 19 horas, aqui na sede da Igreja Pentecostal Deus é Santo, culto com as senhoras, mas para todos, não importa o teu credo religioso, o importante é você se esforçar para estar conosco. Chegue cedo, porque o culto vai terminar cedo também, nesta quinta-feira, às 19 horas, às 18h40, nós já estaremos ali, e Deus tem uma palavra para você, né? Eu creio que a irmã Karina também conosco, conduzindo as pessoas, que ela faz um papel de uma boa samaritana, com seu carro, conduzindo as pessoas para vir para a igreja. Você que está aí do outro lado, acompanhando a gente também, se esforça, tem seu carro, né, faça um papel de um bom samaritano, de uma boa samaritana, convida mais alguém que está enfermo, alguém que está aí desviado, parado, viciado, para estar com a gente, porque Deus tem uma palavra logo mais nesta quinta-feira, às 19 horas, em nome de Jesus. Eu creio que na medida do possível também estará conosco a Mancarime, louvando a Deus, juntamente com a sua filha também, Ana Cecília, louvando o Senhor. E olha, é só bênção nesta quinta-feira, às 19 horas. Se esforça, vamos dar as mãos, vamos clamar, porque Deus tem milagre. A campanha já fala: mestre, eu preciso de um milagre. Quem que não precisa, né? A entrada é franca, quem garante o milagre é Jesus, e só depende da sua fé. Esforça, tem de bom ânimo, para nesta quinta-feira, às 19 horas, aqui na Avenida Marechal Floriano Peixoto, 6711, próximo ao terminal do Aue, quase em frente ao Tubo da Passarela, bem ao lado da Alvorada, Autopeças, aqui na sede da Igreja Pentecostal do Zé Santo, culto com as senhoras, mas para todos. Queremos contar com a presença dos irmãos, enfim, de todo o povo de Deus. O povo em peso, quem está na campanha, continua, quem não está, entre na campanha, porque você vai receber milagre. Para isso, nós estamos pagando preço todas as quintas-feiras até às 17 horas em consagração, para Deus abençoar a tua entrada, a tua saída. Na madrugada, vamos estar orando e Deus operando maravilha em nome de Jesus. Então, compareça nesta quinta-feira, às 19 horas, aqui na sede da Igreja Pentecostal Deus e Santo. O Senhor Jesus vai falar mais alto no teu coração, usando a vida da cooperadora Silvia, em nome de Jesus. Venha buscar, porque você vai achar, como diz a Bíblia: aquele que pede, recebe, o que busca, encontra, e o que bate, se abre. Então, se você estiver precisando agir de Deus, e você crê que Jesus pode brilhar uma luz no fundo do túnel, então nesta quinta-feira, às 19 horas, você não vai ficar de fora. Junte-se a nós, porque o milagre vai acontecer na sua vida, no seu lar, na sua família, logo mais, nesta quinta-feira, às 19 horas.

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quando eu cheguei em casa, eu fui no banheiro fazer xixi e saiu um pé de frango só com uma unha. Pé de frango com um dedo e uma unha. Fiquei assombrada, eu já dei descarga logo. Ah, era uma obra de macumbaria feia que eu tava.

Então fui ao banheiro, eu expeli lesma. Lesma, duas lesminhas finas que saíram de mim, de dentro do meu corpo, né? Então é um milagre. E a partir daquele dia, nunca mais eu tive dores nos rins.

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1: É, meus queridos irmãos, irmãs de casa, Deus é um Deus de milagre. E eu tô aqui agora é para falar de um Deus todo poderoso e para fazer uma grande convocação. Para que dia? Para qual hora, cooperador Christian? Presta atenção. Ouça aqui agora, sexta-feira da libertação total aqui nossa sede nacional das igrejas pentecostal Deus é Santo. São três horários, três oportunidades: 9 da manhã, 3 da tarde e 7 horas da noite. Vai ser um dia marcante, um dia de libertação, um dia do agir de Deus. Vem estar conosco em nome de Jesus. Venha receber a sua bênção, venha receber o seu milagre, a sua libertação. Você que está oprimido, você que está macumbado, você que está enfeitiçado, vem receber a sua bênção de Deus, vem receber a sua libertação. Desperta a sua fé aqui agora, vem estar conosco, venha reagir diante destas situações, destes problemas. Sangue de Jesus tem poder, minha irmã, minha irmã. Eu não creio que você viver dessa forma, sofrendo, padecendo. Não, meu irmão, não, minha irmã, não concorda com isso, não. Não aceita essa situação, não aceita este problema. Em nome de Jesus, chegou o momento da tua libertação. Chegou o momento de Deus se prender a chimar o que vem assolando a sua vida, dia e noite, noite e dia. É a sexta-feira de libertação, é a sexta-feira de guerra contra o inferno, de guerra contra Satanás. Desperta a sua fé, vem estar conosco. 9 da manhã, pastor Darcy Messias vai estar no santo altar de Deus. Às 3 da tarde, pela infinita bondade e misericórdia do Senhor, este que vos fala, seu irmão em Cristo, cooperador Christian Garcia, vou estar prazerosamente pregando a palavra do Senhor, orando por você, irmão, irmã, que precisa de um milagre. Venha receber a sua bênção, venha receber a sua vitória pelo sangue de Jesus. Deus, ele tem uma grande bênção para a sua vida. Sexta-feira, sexta-feira da libertação, e às 7 horas da noite, novamente, pastor Darcy Messias vai estar pregando a palavra de Deus, e muitos milagres Deus, ele vai operar em nome de Jesus. Não fica de fora, irmão, irmã que está nos ouvindo, está nos acompanhando aqui agora. Deus tem bênção para a sua vida. Deus, ele tem grandes milagres em nome de Jesus. Desperta a sua fé e venha estar conosco. Sexta-feira da libertação total, Avenida Marechal Floriano Peixoto, número 6711, Curitiba, Paraná. Vamos continuando aqui por essa programação, ouvindo os louvores, louvores, sequência de testemunhos, e vamos acompanhando essa programação que aumenta a nossa fé. Nós já voltamos mais falando a respeito dos cultos, dos avisos da obra de Deus.

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1: Livro de Mateus. Mateus capítulo 13. Já acharam? Diga amém. Nós vamos falar sobre a parábola do semeador. Parábola do semeador. Tendo Jesus saído de casa, naquele dia estava sentado junto ao mar. Juntou-se muita gente ao pé dele, de sorte que, entrando no barco, se assentou, e toda a multidão estava o quê? Em pé na praia. E falou-lhes de muitas coisas por parábola, dizendo: eis que o semeador saiu a semear, e quando semeava, uma parte da semente caiu ao pé do caminho, e vieram as aves e comeram-na, e outra parte caiu em pedregais, onde não havia bastante, e logo nasceu, porque não tinha terra funda. Mas, vindo o sol, queimou-se e secou-se, porque não tinha raiz. E outra caiu entre os espinhos, e os espinhos cresceram e sufocaram-no. E outra caiu em boa terra e deu fruto, um 100, outro a 60 e outro a 30. Quem tem ouvidos para ouvir? Quem tem ouvido para ouvir? Quem tem ouvido para ouvir? Que ouça. Pode sentar toda a igreja. Quem tem ouvido para ouvir, que ouça. E quem tem palma para bater, que bata para Jesus e glorifica a Deus com a voz. Graças a Deus. Bom, eu preguei essa palavra de hoje. Preguei cedo. E eu expliquei isso aqui hoje para os irmãos, para as irmãs. É o seguinte. Não basta semear, tem que saber como semear. Não basta semear. Você viu o tanto de semente que foi jogado fora? Vocês viram aqui? Você viu o trabalho aqui? Eles estavam semeando. Ele jogou a semente na terra, na beira da estrada. Nasceu, os animais vieram, passavam ali, comeu. Está vendo? A outra semente foi colocada em cima de pedras.

Só uma que ela acertou. Veja quanto Deus perdeu. Ó, uma foi na beira do caminho, a outra foi em cima das pedras, e a outra foi à beira do caminho. Caminho e a outra? Espinho. E somente uma que ele colocou na terra boa. Perdeu três sementes. Você está vendo? Aqui eu pego, trago isso para nós aqui dentro da igreja agora. Quanto tempo nós andamos fazendo coisas que não podia fazer? Ó, gastando, investindo em lugares que não podia investir, comprando no que não podia comprar. Eu comprei um terreno, só que o terreno não tinha documento. Deus perdeu. Comprou uma casa na beira de uma invasão, na beira da água, do esgoto. Aí vem a chuva, e a chuva vai desmoronar tudo. Aí tem que sair correndo. Pensa bem isso aqui. Eu comprei um carro, mas o carro não prestava, o carro velho, não tinha documentação, carro batido, carro roubado. Olha o que aconteceu, prejuízo. Não, mas era barato. Mas era barato. Tem gente que anda atrás de facilidade. E o fácil fica difícil. O fácil fica difícil. Por que que nós não olhamos para essa passagem aqui e trazemos isso para dentro de nós? Oremos. Busquemos de Deus uma direção. Buscamos de Deus uma saída. Não fazemos as coisas assim, sem pensar, sem orar.

pessoas que entram, ele vai ver o rombo, o prejuízo e o perigo. Você está vendo como é que é? Por isso que nossos crentes têm que orar, buscar de Deus uma direção e não fazer as coisas pela emoção, e não fazer as coisas porque tá fácil. Isso aqui é bom, mas bom que vai ficar ruim depois. O fácil que vai ficar difícil depois. E agora? Depois que tiver enrolado, vai ver quanto dinheiro foi jogado fora. Não só dinheiro, o tempo que foi jogado fora, que você não recupera mais. Dinheiro, quem sabe até pode recuperar, mas o tempo não. Tempo você não recupera mais. Tempo não se recupera mais. Quem é velho já foi novo. Pensa bem, é? Oh, nós, os velhos, já fomos novos um dia. E quem está ficando velho não vai voltar atrás, não. Então, o tempo não se recupera, irmãos. Pensa bem aqui hoje. Ouve essa palavra. Não basta semear. Tem que saber aonde você vai semear. E o que vai semear. Uma boa semente tem que ser jogada numa boa terra. Tem que ser plantada numa boa terra. A terra é boa, mas a semente não presta. A semente era vencida, era carunchada. Pensa bem isso aqui. A semente não prestava. Foi jogada na boa terra, mas a semente não nasceu porque era vencida. A semente era boa, mas foi jogada numa terra ruim. Uma terra que não prestava, uma terra que não produzia. Você já pensou tudo isso? Já pensou tudo isso? Uma semente ruim numa terra ruim. Uma semente boa numa terra ruim. Ou uma semente ruim numa terra boa. Tudo isso nós temos que pensar para que lá na frente nós olhamos e dizer assim: graças a Deus, eu não tenho nada que arrepender. Eu só tenho que agradecer a Deus, porque eu sou uma pessoa bem sucedida, uma pessoa feliz, uma pessoa contente, alegre, feliz. Eu aproveitei o que Deus me deu. Eu aproveitei o que Deus me deu. Eu aproveitei o que Deus me deu. Eu vou falar para vocês aqui, ó. Eu, Darcy MC da Silva, eu não sou homem de sorte, mas eu sou homem abençoado. Eu sou homem abençoado.

0: falar por Deus. Se eu contar para vocês o que Deus me deu usando alguém, tem gente que nem crê. Tem gente que não acredita. Quando eu conto as minhas bênçãos para as pessoas, eles dizem, ah, isso é mentira, isso é conversa do pastor. Não tem problema. Deus me abençoou. Deus me abençoou. Mas eu aproveitei aquelas bênçãos e o que eu fiz? Apliquei, investi. Deus me abençoou. Deus me abençoou. Se eu fosse aquela pessoa de gastar dinheiro com coisas, com roupas bonitas, sapato bonito, carro bonito, aquela coisa toda. E aí? Eu congreguei na igreja de Deus Amor, vocês sabem disso. Eu fiquei lá um tempo ralando. Ralando, não tinha dinheiro nem para comer, Deus sabe. Que morei em casa lá, que Deus aqui sabe. A casa era tão cara, porque não tinha outra casa, casinha ruim, todo o dinheiro que eu pegava era para pagar aluguel. Na hora de comer, na hora de comprar roupa, não tinha. Meu salário ficava tudo no aluguel. Comida, luz, água, não sobrava nada. Não sobrava nada. E não foi um ano, nem dois, nem dez, não. Foi muito tempo. Quando eu tive a oportunidade, a igreja Deus Amor, através do seu presidente, na época, o saudoso Davi Miranda, deu para nós 10% da livraria, que era disco, que é discão. Quem lembra dos discão? 10% do CD, todo o material de livraria, 10% era nosso. 10% ao que vocês vender, 10% é de vocês. O que eu fiz então? Aproveitei a oportunidade. Aproveitei a oportunidade, vendi para valer. Você pagar é de vocês. Nós arrumava disco lá e comprava e vendia e tal. Que chegava no final do mês, tinha disco sobrando. Mas nós era ensinado a fazer aquilo. E 10% era meu. 10% dos pastores. Quem estava dirigindo em cidade grande tirava uma boa ajuda. Só que foi uns 2-3 anos. Entendeu? Uns 2-3 anos, acho que quase 4 anos. Aí eu saí de lá. Mas o que eu ganhei desses 10%, eu apliquei. Eu não joguei fora. Eu vi obreiros, pastores que compravam ternos bons e ficavam todo. Falei, mas só tem um terno. Celular tinha dois, na época o celular era caro, botava um daqui e outro de cá. Aquela besteira, aquela, entendeu? Gravata cara, paletó caro, e carro novo, caro. Eu falei, isso não vou fazer, não tinha carro nada. Ficava rindo de mim, coitado Messias. Não tem nenhum carro para dar montado, coitado. Eu tenho 2 carros na garagem, novinho, que eu comprava. Ih, coitado. O dinheirinho que eu pegava, eu aplicava. Quem entendeu, levante a mão. Coitado do Messias, tadinho do Messias. Tem nada. Tem nada, não pode falar. Mas eu, aplicava. Quando nós começamos essa igreja, tudo que eu tinha, eu vendi. Botei na igreja. Tudo que eu tinha, eu botei na igreja. É verdade. Eu mantive a igreja por muitos anos. Mantive a igreja por muitos anos, uns 10 anos eu mantendo a igreja, pagando. Porque eu tinha condições. Eu tinha condições. Deus me deu condições. Mas eu não fiz besteira. Deus me orientou. Nessa noite, se Deus abre a porta para vocês, vocês não jogam fora. Ei, estou falando para vocês, não joga fora. Aproveita, porque você talvez não vai ter mais oportunidade de se repetir, não. Quem entendeu, levante a mão. As oportunidades às vezes não se repetem. As oportunidades às vezes não se repetem. Quando Jesus entra em Jericó, Jesus foi lá uma vez só. Jesus entrando em Jericó, só quem foi beneficiado foi 2 pessoas. Quem sabe? Quem é que sabe quem foi beneficiado em Jericó? Ninguém. Um foi quem? O cego de Jericó. Senhor, eu quero ver, eu quero enxergar, eu quero. Foi maior barulho. Cala a boca, cego, enjoado, cala a boca. Ele não calava a boca. Eu quero enxergar, eu quero. Enxergou. Qual foi o outro? Zaqueu. Simone para baixo. Eu quero ver Jesus de perto. Jesus chegou embaixo e disse: Zaqueu, desça depressa, porque hoje convém pousar na sua casa. Jesus nunca mais voltou em Jericó. Nunca mais. Jesus salvou o cego de Jericó e salvou Zaqueu. Então os dois foram salvos. Aqueles dois aproveitaram a oportunidade. Abraçaram a causa. Irmão, não fique esbanjando, não. Não fique esbanjando, irmã. Se Deus te deu a oportunidade, é como se você não tivesse nada. Ninguém chama você de pobre. Coitadinho, as roupas dela, não tem problema. Olha o sapato dele, olha o terno dele, olha o carrinho velho dele. Mas vai ver o que Deus tem te dado que você guardou. Quem entendeu, levante a mão. Guardou, está guardado. Na hora que vier a necessidade, na hora que vier a oportunidade, você tem guardado. Você tem guardado. Escuta a sua palavra. Olha esse camarada, o que ele fez aqui. Ele jogou na terra, nasceu, os animais comeram. Jogou nos espinhos, nasceu, os espinhos sufocaram, não foi para frente. Jogou em cima das pedras, nasceu, quando quis nascer, já morreu. Não deu nem tempo de nascer, já morreu. Está vendo? Isso aí é para nós prestar atenção. Mas ele jogou a outra semente na boa terra. E deu quanto? 30, 60 e 100 por um. Foi aonde salvou ele. Foi aonde salvou a barra dele. Então, essas coisas nós temos que olhar, nós temos que perceber, nós temos que observar e dizer: olha, eu vou aproveitar a oportunidade. Eu vou aproveitar. Surgiu, olha, não fica esbanjando, não. Não é porque está ganhando bem que você vai esbanjar. Não fica achando que você vai ganhar dinheiro a vida toda. Não fica achando que a torneira vai estar ligada na vida toda. Cuidado! Pode ser que vai estar e pode ser que vai ter. Como é que fala aí de água? Como é que é? Hein? Como é que é? Como é que é? Raciona água. Cadê a água? Um dia tem, um dia não tem. Um dia tem, um dia não tem. Dois dias tem, dois dias não tem. Você está vendo? Você está vendo? Agora você anda por aí e está sobrando. Eu fui para Santa Catarina, cheguei aqui nessa represona aqui, que vim para cima dela, está lá em cima. Mas já teve dia para passar lá, quando é para baixo, meu Deus do céu, está seca para valer. Está seca para valer. Tem lugar aí que a água secou. Tem lugar por aí que o povo plantaram soja e a soja não deu. Rio Grande do Sul foi um lugar. Tem lugar aí que está seco. Tem lugar que o povo está morrendo de água. Aí você fala assim: meu Deus do céu, eu não entendo mais de nada. O norte virou sul e o sul virou norte. A seca virou fartura de chuva. E onde tinha fartura de chuva, virou seca. Então, olha o que a Bíblia diz. Se você está aqui ouvindo essas palavras, você está aqui nas campanhas sendo abençoado, abraça isso aqui, segura isso aqui e guarda isso aqui, porque isso aqui pode ser que nós não vamos ter mais. Cuidado, irmão. Quando Jesus multiplicou os pães, Jesus falou assim: ei, o que fizesse com a sobra? Hein? O que fizesse com a sobra? Sobrou quanto? Sobrou 12 cestos. De quê?
1: Pedaço de pães.
0: Hã?
1: De pedaço de pães.
0: Sobrou 12 cestos de pães ou de pedaço de pães?
1: De pedaço.
0: Hã?
1: De pedaço.
0: Pedaço de pães. Sobraram pedaço de pães. Pedaço de pães. Jesus foi sábio. Ó, para multiplicar. Então sobrou pedaço de pães. O que fizeste com os pedaços de pães? Guarda o que tens. Guarda o que tens. Guarda o que tens. Guarda, meu irmão. Guarda. Porque você já viu a Bíblia dizer assim: lança o teu pão. Como é que é? Vamos nessa passagem? Vamos lá. Livro de Provérbios, é isso? Provérbios ou Eclesiastes? O povo não sabe, também não sei. Vamos lá, irmãos, ajuda a encontrar aqui. Lança teu pão sobre as águas. Para depois de alguns dias. Eclesiastes ou é Provérbios? Eclesiastes 12, 11. Vamos lá. Pega para vocês verem aí. Eclesiastes 11, 1. Vamos ler a Bíblia, irmão. Vamos aprender, irmãos.
2: Glória a Deus.
0: Olha o que diz aí, ó. Lança o teu pão sobre as águas. E agora? Porque depois de muitos dias, o acharás. Está vendo? Reparte com 7, ainda até com 8. Porque não sabes que mal haverá sobre a terra. Você está vendo? Você está vendo? A necessidade de nós pegar o pão e esconder ele. Até esconder o pão. Está guardado. Mas igual as formigas. Guardar, esconder, armazenar. Porque nós não sabemos como é que vai ser o ano 2023. Quem é que vai ganhar aí para as eleições? Quem vai ser o presidente? Quem é que vai dar? E outra coisa, ninguém também está dependente de presidente de república. Ninguém está aqui na dependência de prefeito ou governador. Nós estamos na dependência do nosso Deus Todo-Poderoso, o Criador dos céus e da terra. Isso sim, nós estamos na dependência dele. Lança teu pão sobre as águas. Isso aqui é para nós pensar assim. Olha, olha Faraó. Vai vir uma chuva aí. 7 anos. Rei, vai vir 7 anos de chuva. Depois, rei, vai vir 7 anos de seca, de estiagem, de escassez. Então, vou fazer o seguinte, ó. Vou pegar, plantar e guardar, e guardar, e guardar, porque o mundo todo vem atrás do Senhor. Olha que sabedoria de Deus, hein? Olha que sabedoria de Deus. Vamos plantar, plantar e guardar. Ninguém sabia, mas José sabia. Deus tinha falado com ele. 7 anos de chuva, 7 anos de seca, 7 anos de, como é que é? Vaca magra. De vaca gorda, né? 7 anos de vaca gorda, depois de vaca magra, né? É 7 espigas seca, 7 gordas. Olha que sabedoria que Deus deu para José. Essa palavra aqui é para nós aqui hoje. Está trabalhando? Quem está trabalhando aí? Levanta a mão, quem está trabalhando? Você não sabe, você vai estar trabalhando a vida toda. Quem sabe é de manhã. Ah, mas o dinheiro aqui não sai não, não manda embora não. Você não sabe o que vai ser daqui para frente. É ou não é? É como se estivesse desempregado. Quem tem dinheiro é como se não tivesse dinheiro. Põe na cabeça isso. Está na Bíblia. Paulo falando que quem não tem é como se tivesse, quem tivesse é como não tivesse. Pode olhar que você vai ver lá. Então, isso a gente põe na cabeça e fala assim, eu não sei como é que vai ser amanhã. Então, hoje é como se fosse o último dia. Então, vamos guardar. Vamos zelar. Deus é comigo, mas Deus está mandando eu guardar. A palavra está mandando eu zelar. A palavra está mandando eu economizar. Eu vou economizar. Eu vou guardar. E Deus será glorificado na minha vida. Deus vai ser glorificado na minha vida. Glória a Jesus. Graças a Deus. Você está tendo a oportunidade de orar? Ore, meu irmão. Está tendo a oportunidade de orar? Ore. Você está tendo a oportunidade de jejuar? Jejue. Para quê? Para você ter reserva guardado. Você não sabe a luta que vai vir depois? Você não sabe o que vai vir depois? Pensa bem. Quanta gente que está comendo da reserva que guardou. Orou, orou, orou, jejuou, consagrou, santificou, arrumou a vida com Deus. Aí quando veio a luta, ele tinha reserva. E as virgens sábias e as virgens loucas. As sábias guardaram o azeite, as loucas não guardaram o azeite. gente. Aí quando veio a escuridão, veio o noivo, e aí as sábias tinham azeite guardado, e as loucas não tinham azeite guardado. Está vendo? Oh, meu Deus, aqui hoje é para nós pegar essa palavra e nós guardar essa palavra e viver com ela e segurar ela e usar ela e beneficiar dela e encher das bênçãos de Deus. Toda a igreja em pé. Toda a igreja em pé em nome de Jesus.
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Quando eu fazia 8 dias que eu estava aqui, eu senti que tinha um negócio no nariz e eu soprei assim na minha mão. Eu soprei e saiu um besouro. Maior que um vagalume. Era um besouro preto.

estava na oração aqui, me deu uma cólica, eu fui no banheiro, faz 5 anos que não menstruo, veio a menstruação, fui para casa, fui no banheiro e soltei aquele charuto, o charuto normal.

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2: Pois é, irmãos, irmãs, eu convoco o povo de Deus, o povo da fé, que sabe a importância da oração. Essa oração aqui, nós vamos orar e Deus vai curar. Nós vamos orar e Deus vai curar aqui hoje. Porque nós vamos fazer agora a oração contra os espíritos de enfermidade. Prepara o coração, prepara a sua fé, porque milagres vai acontecer.
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graças a Deus, graças a Deus, graças a Deus, graças a Deus. Bendito é o Rei da Glória. Graças a Deus, graças a Deus, graças ao Pai, graças ao Filho e graças ao Espírito Santo. Senhor, em nome de Jesus Cristo, meu Deus, oh meu Deus dos céus, perdoai todos os meus pecados, perdoai todas as minhas iniquidades, perdoai, meu Deus, tudo que eu já fiz errado nessa minha vida. Deus, não só a mim, mas todos que reconhecem que erraram, que pecaram, meu Deus, em nome do Senhor Jesus, meu Deus, em nome do Senhor Jesus, em nome do Pai, do Filho e do Espírito Santo de Deus, Senhor Jeová, Deus, alcança agora esta vida, alcança agora este homem, esta mulher, esta criança, alcança agora, Deus, esse casal, alcança, meu Deus, alcança, Senhor da Glória, em nome de Jesus Cristo, Salvador, alcança agora essa pessoa que está no hospital, que está hospitalizada. Deus, alcança agora, alcança os irmãos, as irmãs que têm uma doença crônica, uma doença incurável, uma doença maligna, uma doença diabólica, uma doença satânica, uma doença que não tem cura, uma doença que tem resistido aos remédios, à insulina. Meu Deus, essa doença que resiste à insulina, à diabetes, que resiste à insulina, e cada dia essa diabetes está mais forte, essa pressão alta, meu Deus, meu Senhor da Glória, Espírito Santo, repreende, repreende essa doença maligna, repreende essa doença crônica, essa doença na garganta, essa inflamação crônica na garganta, nas amígdalas, meu Deus, essa doença na faringe, na laringe, Senhor, repreenda, Senhor, repreenda, em nome de Jesus Cristo, meu Deus, em teu nome agora, em nome de Jesus, em nome de Jesus Cristo, Salvador, em nome de Jesus Cristo, em nome de Jesus Cristo, em nome de Jesus Cristo, Salvador, haja milagre agora, haja cura nesse corpo, haja saúde nesse corpo agora, haja cura, haja milagre, haja cura divina, haja cura milagrosa, cura, cura, haja cura desse coração, haja cura em nome de Jesus, haja cura agora, haja cura no estômago, nos olhos, na cabeça, haja cura nos ouvidos, em nome de Jesus, entra a saúde e sai a enfermidade, sai a doença, sai agora essa enfermidade maligna, essa doença crônica, essa doença maligna, eu ordeno que desapareça, desapareça, some agora, vai sumindo, vai desaparecendo essas dores na cabeça, essas dores crônicas, essas dores nos ouvidos, essa sinusite, meu Deus, repreenda agora,
Meu Deus, repreenda. Meu Deus, repreenda agora. Repreenda, Senhor. Repreenda, meu Deus. Meu Deus, repreenda. Repreenda essa enfermidade na pele. Ó Deus, em teu nome agora. Em teu nome agora. Eu ordeno a cura divina. Eu ordeno a cura divina. Em nome de Jesus, esse corpo.

milagre, haja libertação, em nome de Jesus, em nome de Jesus Cristo Salvador, em nome de Jesus, haja cura nos olhos, essa miopia, catarata, vai embora agora, vai saindo agora, o glaucoma, vai saindo agora, vai saindo agora, sai dos olhos, sai da vista, sai agora, sai agora, sai doença maligna, sai doença maligna, sai doença maligna, sai doença crônica, doença incurável, sai, sai, sai, sai, sai, sai, sai, em nome de Jesus, sai, em nome de Jesus, sai, sai doença, sai doença, chamada câncer, vai desaparecendo agora, nesta família, meu Deus, meu Senhor da glória, Espírito Santo, meu Deus, queima agora, queima agora, queima, queima essa doença, queima essa enfermidade, queima, Jesus, queima, queima agora, em teu nome, eu ordeno a cura, que o câncer desapareça desse corpo, que o câncer desapareça desse corpo, agora, sai, sai o câncer, sai em nome do Senhor Deus, Todo-Poderoso, o Deus do céu, o Deus do céu, o Deus de Israel, o Deus Pai, Filho e Espírito Santo, em nome de Jesus, em nome de Jesus Cristo, em nome de Jesus Cristo Salvador, meu Deus, meu Salvador da glória, meu Senhor Jeová, Divino, Santo, Poderoso, em nome de Jesus, nome de Jesus Cristo Salvador, meu Deus, em teu nome agora, eu ministro, eu ordeno que essa doença sai, sai agora, sai, toda doença mortal, toda doença incurável, sai do esôfago, sai, sai do esôfago agora, sai, sai do esôfago, sai agora do estômago, sai doença maligna, sai doença maligna, sai do estômago, sai gastrite, nome de Jesus, sai, sai gastrite, esofagite, refluxo, sai, sai, sai, sai, sai, sai, sai, sai, sai, nome de Jesus, meu Deus, cura o pai, cura a mãe, cura o marido, cura a esposa, alguém que está orando agora pelo parente, meu Deus, cura o filho, a filha, cura, meu Deus, cura agora, haja cura no irmão, na irmã, haja cura na família, haja cura na família, haja cura milagrosa, ah, em nome de Jesus Cristo, em nome de Jesus Cristo, em nome de Jesus Cristo, em nome de Jesus Cristo, em nome de Jesus Cristo Salvador, haja milagre, haja milagre, haja milagre, milagre agora nos ouvidos, labirintite, some, some labirintite, desapareça, desapareça labirintite, em nome de Jesus, pelo poder do nome do Senhor Jesus, some agora dessa cabeça, desses ouvidos, ó Deus, no teu nome agora, eu ordeno, Senhor, a cura divina, a cura milagrosa, a cura poderosa, a cura instantânea, a cura divina, e sai agora todo mal, em nome de Jesus Cristo Salvador, haja milagre no coração, no estômago, na vesícula, nos rins, na bexiga, haja milagre na próstata, haja milagre no útero, haja milagre, ó Deus, esta alteração da tireoide, Senhor da glória, cura essa pessoa que tem problema da tireoide, na tireoide, cura.

meu Deus, em nome de Jesus, haja cura, haja milagre, haja milagre, haja milagre, haja milagre, haja milagre na tireoide, em nome de Jesus Cristo, Salvador, nome do Senhor Jesus, nome de Jesus, em nome de Jesus, em nome de Jesus, em nome de Jesus, haja milagre no intestino, haja milagre no pâncreas, haja cura, haja cura, haja cura, meu Deus, cura aquela criança que tem um problema no ouvido, cura, meu Deus, cura essa criança, cura, cura, Jesus, cura essa criança que tem refluxo, cura, Deus, toca nessa mulher grávida, nome de Jesus, toca nessa criança, cura, meu Deus, cura essa mãe, cura essa mãe, meu Deus, faz a mãe ser curada da diabetes, da pressão alta, Senhor da glória, em nome de Jesus, abençoa esse parto, abençoa essa gravidez, abençoa essa criança que vai nascer, em nome de Jesus, em nome de Jesus, meu Deus, em nome do Senhor Jesus, em nome de Jesus Cristo, Salvador, meu Deus, Senhor da glória, abençoai agora a igreja, Deus é santo, o ministério, Deus é santo, os obreiros, as obreiras, os membros, pastores, meu Deus, os dirigentes de igreja, alcança eles agora, os pastores, presbíteros, os diáconos da nossa igreja, os cooperadores, as obreiras, meu Deus, os membros, aqueles que frequentam a nossa igreja, aqueles que frequentam a obra, Deus é santo, meu Deus, em nome de Jesus Cristo, Senhor da glória, eu apresento agora todos que têm ajudado essa obra, que ajuda a obra, Deus é santo, que ajuda o ministério, Deus é santo, em nome de Jesus, em nome de Jesus Cristo, em nome de Jesus Cristo, meu Deus, Senhor, abençoa os dizimistas, abençoa, abençoa com bênçãos, com milagres, abençoa, meu Deus, com libertações, com progresso, meu Deus, com resultados, com compras e vendas, Senhor da glória, em nome de Jesus, em nome de Jesus Cristo, meu Deus, em nome de Jesus Cristo, abençoai todos que ajudam essa obra, Deus, abençoai os irmãos de outras igrejas, de outros ministérios, que têm dado o dízimo, que têm dado a sua oferta, na obra, Deus é santo, Senhor da glória, em nome de Jesus Cristo, abençoa, consagra, unge agora, derrama, meu Deus, a bênção na vida da pessoa, que ela está parada agora para voltar, para ela reconciliar, fazer ela voltar, fazer ela retornar, fazer ela arrumar, conseguir encontrar o caminho da salvação, o caminho da vida eterna, o caminho do céu, oh meu Deus da glória, Espírito Santo, Espírito Santo, Espírito Santo de Deus, em nome de Jesus, em nome de Jesus, salva as almas, meu Deus, salva, Senhor, salva as almas, meu Pai, traga de volta aquele e aquela que saiu da tua presença, aquele e aquela que fugiu, que escapou da tua presença, alcança ela agora, em nome do Senhor Jesus, para a glória de Deus, para a glória de Deus, para a glória de Deus, para a glória do Pai, do Filho e do Espírito Santo, graças a Deus, graças a Deus, graças a Deus, graças a Deus.

graças a Deus, um dia antes de terminar a campanha, antes de chegar na igreja, caiu da minha garganta, assim, veio rolando para baixo, uma esponja de aço, dessas esponjas de lavar panela. Caiu no chão, eu me levei um susto, porque eu nunca tinha visto uma coisa dessa. E a minha voz saiu, e para honra e glória de Jesus, até hoje estou falando bem, graças a Deus. Volte!

0: senhora foi curada de câncer no útero.
1: É, eu não podia nem me abaixar, tinha dor nas pernas, por tudo a parte, não tenho mais dor nenhuma nas pernas, não tenho mais dor nada em parte nenhuma, para honra e glória do Senhor Jesus, não estou curada, curada, graças a Deus.
0: A senhora é a mulher que tomava 210 comprimidos.
1: É, 210 comprimidos por mês.
0: E agora está curada.
1: Estou curada, em nome de Jesus, estou curada.
0: Quem curou?
1: Jesus me curou.

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1: É, meus queridos irmãos, irmãs de casa, Deus é um Deus de milagre. E eu tô aqui agora é para falar de um Deus todo poderoso e para fazer uma grande convocação. Para que dia? Para qual hora, cooperador Christian? Presta atenção. Ouça aqui agora, sexta-feira da libertação total aqui nossa sede nacional das igrejas pentecostal Deus é Santo. São três horários, três oportunidades: 9 da manhã, 3 da tarde e 7 horas da noite. Vai ser um dia marcante, um dia de libertação, um dia do agir de Deus. Vem estar conosco em nome de Jesus. Vem receber a sua bênção, vem receber o seu milagre, a sua libertação. Você que está oprimido, você que está macumbado, você que está enfeitiçado, vem receber a sua bênção de Deus, vem receber a sua libertação. Desperta a sua fé aqui agora, vem estar conosco, venha reagir diante destas situações, destes problemas. Sangue de Jesus tem poder, minha irmã, minha irmã. Eu não creio que você viver dessa forma, sofrendo, padecendo. Não, meu irmão, não, minha irmã, não concorda com isso, não. Não aceita essa situação, não aceita este problema. Em nome de Jesus, chegou o momento da tua libertação. Chegou o momento de Deus se prender a chimar o que vem assolando a sua vida, dia e noite, noite e dia. É a sexta-feira de libertação, é a sexta-feira de guerra contra o inferno, de guerra contra Satanás. Desperta a sua fé, vem estar conosco. 9 da manhã, pastor Darcy Messias vai estar no Santo Altar de Deus. Às 3 da tarde, pela infinita bondade e misericórdia do Senhor, este que vos fala, seu irmão em Cristo, cooperador Christian Garcia, vou estar prazerosamente pregando a palavra do Senhor, orando por você, irmão, irmã, que precisa de um milagre. Vem receber a sua bênção, vem receber a sua vitória pelo sangue de Jesus. Deus, Ele tem uma grande bênção para a sua vida. Sexta-feira, sexta-feira da libertação, e às 7 horas da noite, novamente, pastor Darcy Messias vai estar pregando a palavra de Deus. E muitos milagres Deus, Ele vai operar em nome de Jesus. Não fica de fora, irmão, irmã que está nos ouvindo, está nos acompanhando aqui agora. Deus tem bênção para a sua vida. Deus, Ele tem grandes milagres em nome de Jesus. Desperta a sua fé e venha estar conosco. Sexta-feira da libertação total, Avenida Marechal Floriano Peixoto, número 6711, Curitiba, Paraná. Vamos continuando aqui por essa programação, ouvindo os louvores, louvores, sequência de testemunhos, e vamos acompanhando essa programação que aumenta a nossa fé. Nós já voltamos mais falando a respeito dos cultos, dos avisos da obra de Deus.

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0: atenção, amados irmãos e ouvintes, para os endereços da Igreja Pentecostal Deus é Santo, em Curitiba e região metropolitana. Começando por Curitiba, cidade de Curitiba, atenção, porque a Igreja Pentecostal Deus é Santo, nossa sede nacional, está localizada na Avenida Marechal Floriano Peixoto, número 6711. Avenida Marechal Floriano Peixoto, 6711, no Auer, em Curitiba, sede nacional da Igreja Pentecostal Deus é Santo. Ainda em Curitiba, bairro do Capão Raso, atenção, povo de Deus, porque o endereço é a rua Professor Valdir de Jesus, número 513. Rua Professor Valdir de Jesus, número 513. Curitiba, bairro Osternac, Ganchinho, atenção, irmãos desta região, porque a Igreja Deus é Santo está na rua Arita Borda, número 662, rua Arita Borda, 662. Atenção, Tatuquara, porque a Igreja Deus é Santo está no Jardim da Ordem, na rua Arcésio de Barros Lima, número 91. Jardim da Ordem, rua Arcésio de Barros Lima, número 91. Ainda em Curitiba, Igreja Pentecostal Deus é Santo, no SIC, rua Desembargador Cid Campelo, 5622. SIC, rua Desembargador Cid Campelo, número 5622, aí no Parigui. Vamos agora para a cidade de Piraquara, atenção Piraquara, porque a Igreja Pentecostal Deus é Santo está aí no Jardim Santa Mônica, sede regional em Piraquara, Jardim Santa Mônica, rua Engenheiro Djalma Maciel, número 92. Rua Engenheiro Djalma Maciel, número 92, no Santa Mônica. Ainda em Piraquara, Vila Macedo, atenção, porque o endereço fica na Rua Fortaleza, número 454. Rua Fortaleza, número 454, na Vila Macedo. Ainda em Piraquara, no bairro São Cristóvão, Rua Henrique Brudec, número 487. Piraquara, bairro São Cristóvão, Rua Henrique Brudec, número 487. Ainda em Piraquara, atenção, irmãos, porque nós temos a Igreja Deus é Santo no Jardim Holandês. Jardim Holandês, a igreja fica na Avenida Betonex, número 55. Avenida Betonex, número 55, no Jardim Holandês. Também em Piraquara, no Jardim Bela Vista, a Igreja Deus é Santo está localizada na Rua Centenário do Paraná, número 627. Jardim Bela Vista, em Piraquara, Rua Centenário do Paraná, número 627. E agora vamos para Colombo, atenção, cidade de Colombo. Atenção, moradores de Colombo, porque a Igreja Deus é Santo está aí no Jardim Guaraituba. Jardim Guaraituba, Rua Pedro do Rosário, número 488. Rua Pedro do Rosário, número 488, Jardim Guaraituba, Colombo. Atenção, cidade de Pinhais. Atenção, cidade de Pinhais, porque a Igreja Deus é Santo está aí, Vargem Grande, na Rua Monteiro Lobato, número 320. Rua Monteiro Lobato, número 320, Vargem Grande, na cidade de Pinhais. Atenção agora, amados irmãos que moram na região de Araucária. Atenção, Araucária, porque a Igreja Deus é Santo está no bairro Campina da Barra. Isso mesmo, bairro Campina da Barra, na rua Professora Maria Nassar Chaustec, número 1097. Repetindo, rua Professora Maria Nassar Chaustec, número 1097, no bairro Campina da Barra, em Araucária. Atenção agora, amados irmãos da Fazenda Rio Grande. A Igreja Deus é Santo está no bairro Jardim Iguaçu. Fazenda Rio Grande, Jardim Iguaçu, na rua Rio Iguaçu, número 846. Rua Rio Iguaçu, 846, Jardim Iguaçu, na Fazenda Rio Grande. Atenção, Mandirituba. Atenção, Mandirituba. A Igreja Deus é Santo está aí localizada. É na rua Antônio Selusniak, número 85. O bairro é o centro de Mandirituba e bem pertinho da BR-116. Mandirituba, rua Antônio Selusniak, número 85, pertinho da BR-116, é onde está a Igreja Pentecostal Deus é Santo. E atenção, Campo Largo, atenção, Campo Largo, porque a Igreja Deus é Santo está aí no bairro do Centro, na rua Gonçalves Dias, número 1840. Rua Gonçalves Dias, número 1840, no centro de Campo Largo. Atenção, cidade da Lapa, atenção, cidade da Lapa, a Igreja Deus é Santo está também no bairro do Centro, na rua Senador Souza Naves, número 741. Rua Senador Souza Naves, número 741, no centro da Lapa. E atenção, cidade de Porto Amazonas. Atenção, Porto Amazonas, porque a Igreja Deus é Santo está na rua João Pessoa, número 211. Atenção, Porto Amazonas, porque é novo endereço. Rua João Pessoa, número 211, frente à Pastelaria Sol. Esses são os endereços da Igreja Pentecostal Deus é Santo em Curitiba e na região metropolitana. 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
5: Luiz Mauro, Luiz curado Mauro. Da AIDS.
6: Da AIDS.
5: A senhora vindo fazer campanha por ele.
6: Vindo fazer campanha por ele.
5: E ele foi curado.
6: Foi curado em nome
5: não
6: de Jesus.
5: Nada.
6: Não, graças a Deus.
7: E a bênção maior, poderosa mesmo, foi a cura da AIDS, do vírus HIV, que existia em mim. Hoje, graças a Deus, estou livre. Para a honra e glória do Senhor Jesus Cristo. Eu agradeço muito.

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2: Livro de Marcos, no capítulo 1, eu quero ler com vocês a cura do endemoniado de Cafarnaum. No versículo de número 21, diz assim, ó: entraram em Cafarnaum e logo no sábado, indo ele à sinagoga, ali ensinava, e maravilhavam-se da sua doutrina, porque os ensinava como tendo autoridade e não como os escribas. Estava na sinagoga deles um homem com um espírito imundo, o qual exclamou dizendo: ah, que temos nós contigo, Jesus Nazareno? Vieste destruir-nos? Bem sei quem és, o Santo de Deus. E repreendendo Jesus, dizendo: cala-te e sai dele. Então o espírito imundo, convulsionando e clamando com grande voz, saiu dele. E todos se admiraram, a ponto de perguntarem entre si, dizendo: que é isto? Que nova doutrina é esta? Pois com autoridade ordena aos espíritos imundos, e eles lhe obedecem. E logo correu a sua fama por toda a província da Galileia. Pode sentar. Quem tem força para dar glória a Deus, dá uma glória a Deus aí. Quem tem força para ter as palavras de Jesus, dá uma salva de palmas. Abre o braço assim. É para Jesus é o melhor, meus irmãos. Glória a Jesus. Será que vocês entenderam? Primeira coisa que eu quero que vocês entendam é o seguinte: Jesus veio no sábado pregar na sinagoga, quer dizer, na igreja dos escribas, dos fariseus. Então eles abriam a igreja só no sábado. Então, no sábado, eles iam discutir a lei: não roubarás, não matarás, os 10 mandamentos, não dirás falso testemunho, não adulterarás, não sei o que, não sei o que, não sei o que. Aquela pregação que só fala de morte. A alma que pecar, esta morrerá. A mulher que adulterar tem que ser apedrejada. Quem já leu na Bíblia que a lei mandava matar as mulheres apedrejadas quando elas adulteravam? Quem já leu na Bíblia? Quem já ouviu alguém falar isso aí? Engraçado que era só as mulheres, né? Os homens não. Então vamos lá. Então aquele culto morto, aquela reunião de reprisar tudo que eu já sabia, não tinha nada novo. Quando você vai para o culto, quando você vai para o culto, que você fala assim: hoje eu já sei como é que vai ser o culto. Mais ou menos assim. Você entra no culto vazio e vai embora vazio. Você entra triste e vai embora triste. Não dá mais nem vontade de voltar na igreja, porque você não vê nada mudar na sua vida. Você também não sente vontade de mudar. Aquela palavra vazia, aquela palavra que não flui no seu coração, mudanças. Era aquele culto assim. Aí quando Jesus chegou no templo, Jesus pregou a mensagem lá, que o povo ficara admirado: meu Deus, que pregação é esta? Que doutrina é essa? tínhamos escutado. Nós estamos aqui a vida toda, desde criança estamos aqui, e nós nunca vimos tal coisa. Olha o demônio gritando aí, ó. Olha o demônio berrando aí, ó. O demônio não aguentava ali dizer: o que, que tem nós contigo, Jesus Nazareno? Já veio nos repreender? Já veio nos destruir? Jesus dizia: cale a boca e sai dele. E o demônio calava e saía. E o povo nunca tinha visto aquilo. Nunca. Nunca tinha visto. É mais ou menos assim, você fala assim: eu nunca vi um paralítico levantar e andar. Alguém já viu? Estou perguntando para vocês. Se tem alguém, dá o mesmo sinal de vida aí. Alguém já viu o paralítico levantar e andar, curado? Levanta aí. Deixa eu ver. Quem já viu? Alguém já viu o cego enxergar? Levanta a mão. Quem já viu? Alguém já viu algum mundo falar? Levanta a mão aí. Então veja bem. Aquele culto morto, frio, não tem oração, não tem poder, não tem força, não tem vida. Aquele culto sem a presença de Deus. E eu não quero isso aqui hoje nessa noite, não. Eu quero que vocês, eu, nós, dão lugar para Deus operar aqui hoje na nossa vida, para que haja cura, milagre, libertação, haja transformação de vida, haja bênção, haja mudança. Você e eu, nós vamos fazer votos, voto de mudanças. Ah, chega! Chega, eu vou mudar, pelo amor de Deus, eu estou incomodado. Isso é Deus trabalhando no coração do homem. Chega de frequentar a igreja e continuar do mesmo jeito. Lá no seu trabalho, lá na sua casa, onde você estiver, se sentir cobrado, sentir assim algo falando no coração de vocês, na mente de vocês: eu tenho que orar, eu tenho que mudar, eu tenho que largar o cigarro, quem fuma, eu tenho que largar as drogas, quem usa droga, eu tenho que largar de beber, eu tenho que largar de mentir, eu tenho que largar de roubar, mais ou menos assim. Eu tenho que largar de ser assim, enganoso. Não estou falando que vocês é, estou dando um exemplo. Eu tenho que largar de fazer negócio mal feito, largar de mentir, largar de comprar e não pagar, mais ou menos assim. Ah, eu estou sentindo mal, eu não quero mais fazer isso, não. Eu estou sentindo assim uma tristeza quando faz essas coisas erradas. Tem que largar de adulterar, aquela cobrança dentro do homem. Tem que largar de mentir, largar de roubar, largar de adulterar, largar de prostituir. Tem que largar de fornicar, eu tenho que largar de masturbar. Isso é vida. Ah, não, Deus não quer isso na minha vida. Ah, eu não estou me sentindo bem. Quem entendeu, levante a mão aí. É assim que é o evangelho. É quando você sai do culto com aquela cobrança. Você amanhece o dia, você levanta da cama, você vai trabalhar, você vai para onde você for, mas aquela palavra está falando no seu coração: eu tenho que mudar, eu vou mudar, eu vou mudar, eu vou mudar, eu vou mudar, eu vou mudar. Então Jesus pregava isso. Jesus pregava doutrina santa. O povo ficava admirado: nunca vi isto, nunca escutei isto. Tem demônio sai. Aí o demônio saindo. Meu Deus, eu nunca tinha visto isso. Aí quando Jesus curava no sábado, que eles viam aquilo, os príncipes das sinagogas: ei, não pode curar no sábado. Não pode. Não pode no sábado, não pode fazer milagres. Quer dizer, eles não faziam porque não tinham poder, e Jesus fazia porque tinha poder. E eles justificavam porque era um sábado. Sabe quando você não pode fazer as coisas? Sabe quando você não pode, não sabe fazer, e outro faz, e você fica com inveja? Não, hoje eu não vou fazer isso. Não, não é hora de fazer isso. Quer dizer, Deus estava ali, e eles não viam que era Deus. Eles viam que era apenas Jesus, Jesus o homem. Mas o Jesus o homem tinha dentro dele o Jesus Deus, o Jesus poderoso, o Jesus salvador, o Jesus que perdoa, o Jesus que transforma, o Jesus que veio essa vida para levar nós para o céu, se nós obedecermos. Glória a Jesus. Que doutrina é esta? Que mandamento é este? Que é isso que eu nunca vi? Irmão, É isso que tem que acontecer em nós, vocês, se é que nós queremos ser de Deus. Se é que nós batemos no peito assim, ó, eu vou morar no céu com Jesus. Eu não sou apenas um religioso. Eu não sou apenas um crente. Um crente não praticante. Como você, eu, nós já ouvimos alguém dizer: ah, eu sou católico, mas um católico não praticante. Agora não é mais os católicos, agora é os crentes. Né? Os crentes

0: gente? Vocês não comeram hoje, não? Ah, bom. Então não é falta de comida, não, né? É falta de fé mesmo, né? Tá vendo? Tá vendo? Não é feijão que está faltando, é fé. Até para dizer o glória a Deus aí. Quer ver? Fala um glória a Deus aí. Agora vocês falaram, né? Diga aí um aleluia aí. Fala aí, doutora. Hã? Ah, tá rouca. Você viu? Então veja bem. Como é que você vai provar que você tem fé, irmão? Eu não vejo sua fé. Você não vê a minha? É meu corpo do coração. Meu corpo do coração. Você já viu seu coração? Você já viu o meu? Ele é por dentro. E nós queremos esconder tudo dentro do coração. Não é? Eu não presto, mas meu coração é bom. Entendeu? Ela não vale nada, mas teu coração é tão bom. Você já viu alguém falar assim? Ele é muito ruim, mas tem um coração bom. Ele é muito bravo, nervoso, valente. Ele é capaz de matar, mas tem um coração tão bom. Essa é a mentira que o povo tem por aí, né? Ficar falando, escondendo as coisas erradas dentro do coração. Meu irmão, não é isso que Deus quer de nós, não. Deus quer nós uma fé, mas uma fé com obra. A fé com testemunho. Uma fé com testemunho, irmão. Quem era você? Ah, eu era. Sabe como é que você vai provar que eu tenho fé? Sabe como é que eu vou provar que eu tenho fé? Quando você fala assim, ó. Eu era um bandido, eu era isso, eu era um macumbeiro, um feiticeiro. Eu era um católico, um espírita. Tem nada contra católico, tem nada contra espírita. Nada contra ninguém. Eu era isso, eu era um fumante. Eu era isso. Mas quando eu cheguei na igreja, Deus mudou a minha vida. Aí sim, aí está provando que tem fé. E não é nem necessário você falar. Você não precisa falar que você tem fé. Deixe que a tua esposa fale para você.
1: Glória a
0: Deus. Deixe que o teu marido fale. Deixe que o teu vizinho fale. Quem entendeu, levante a mão. Deixa que a tua colega, teu colega de trabalho fale para você. Deixa que alguém fale. Sua cunhada, seu tio, sua prima fala. Ali é crente. Eu não boto a mão no fogo para ninguém, mas aquilo ali eu boto. Porque eu conheço ela. Isso aí que é fé. É isso aí que o diabo via em Jesus. O diabo via em Jesus a reação de Jesus. Não era só Jesus no altar. Não é só olhar lá e ver. Eu vi, mas cadê a reação? Cadê o testemunho? Cadê o milagre? Você vem aqui, mas só para vir? Só por vir aqui? E cadê a sua mudança? Não recebi nada até aqui. Aí eu pergunto: quem é que já recebeu alguma graça? Alguma bênção de Deus aqui? Levanta o braço direito aí e diga um amém bem alto aí.
1: Amém.
0: Você recebeu? Hã? Quem já recebeu alguma bênção de Deus aqui? Levanta a mão bem alta. Oh. É isso que eu quero.
1: Aleluia.
0: É isso que você pode dizer. Não, eu vou lá, mas eu volto lá diferente.
1: Amém.
0: Eu vou lá, mas eu volto alegre. Amém. Pastor dá nós umas cacetadas em nós lá, mas as cacetadas que ele dá, as pauladas que ele dá, no final do culto, a recompensa é maior. Não é assim? Não é assim, doutora? Doutora, às vezes nem quer vir aqui. Quer ver? Vou chegar lá, posso meter o cacete em mim, quer ver? Ó, ó, não deixa entrar, não! E aí ela já chega na hora do amém, não deixa entrar. Mas ela continua vindo. Quem entendeu, ela vai te chamar. Eu brinco com ela, ó, não deixa entrar, não! Não deixa a galega entrar antes que chega na hora do amém. Mas a galega vem. Por quê? Será que vale a pena? Será que tem recompensa? Será que vale a pena estar naquele lugar? Ah, sim, eu sinto bem naquele lugar. Eu chego ali ruim, passei um dia ruim, triste, passei um dia carregado, pesado. Mas quando eu chego ali, o pastor moe nós no cacete, mas eu volto alegre para casa. Eu volto feliz para casa. Eu volto contente. É ou não é? Não é assim? Quando você vai embora, você vai tudo quebrado, né? Tudo moído de cacete. Quem concorda comigo? Levanta a mão, quem concorda? Problema de vocês. É só vocês não virem aqui que eu não vou bater vocês. Mas eu bato. E vocês estão aqui. Vocês merecem o pastor que tem. Quem entendeu, levante a mão.

0: vai para outra igreja? Eu gosto daqui, né? Eu sinto bem aqui. É aqui que Deus tem me abençoado, né? É aqui que eu chego aqui e vou embora feliz, alegre, curado, vou feliz. E olha, eu me sinto bem aqui. É isso, meus irmãos, que o culto é gostoso. É isso que a pregação é gostosa. É isso que o culto é maravilhoso. É isso, meus irmãos. É isso, igreja. Entendeu? Aí você vai numa igreja bonita, cheia de gente. É tanta coisa bonita lá, né? Você olha tudo bonito. As poltronas bonitas. Olha a cadeirinha que você está sentado aí. Cadeirinha de plástico, né? Aí você chega num lugar aí que dá pra até dormir, né? Tudo macio, tudo bonito, tudo técnico. E canta fulano, e canta Beltrano, e canta o coral, né? Canta a banda, canta não sei quem, e canta Joaquim, canta José, e canta Manel, canta Tereza, todo mundo, tudo que ela gosta, tudo bem organizadinho, né? Tudo orquestrado. A senhora assim. Lá na Deus é assim, não tem essas coisas bonitas. Lá tem a cacetada. Lá tem a paulada. Mas eu volto de lá alegre. Poxa, que esses cantos não mexeu comigo. Né? Essa pregação bonita não mexeu comigo. Quem entendeu, levante a mão. Essa conversa bonita toda aí, essa coisa tão bonita, igreja bonita, todo mundo bonito, pastor bonito, novo. Mas eu vou lá, Deus é santo, eu volto tão feliz. Eu volto com vontade de voltar. Eu convido a vizinha, eu convido não sei quem para vir na igreja. Vai lá, que Deus vai te abençoar. Vai lá, que Deus vai te dar vitória. Vamos comigo, vamos comigo. Vamos, que Deus vai te dar vitória. Então, igreja é isto: é você chegar num lugar que você escuta uma palavra, não é o que você quer escutar, não é a pregação que você quer ouvir. É a pregação que você precisa ouvir. Quem entendeu, levante a mão. Quem entendeu, dá uma glória a Deus aí. Pastor, que não fica escolhendo palavra para falar com vocês, não. O pastor não fica aqui selecionando mensagem. Não, é o que vier na boca ele fala. Para rico, para pobre, para bonito, para feio, para triste, para alegre, para velho, para novo. Chega aqui, todo mundo é igual. Todo mundo aqui igual. Se você dá 1 milhão de dízimo aqui e outro dá 1 real, é igual do mesmo jeito. Não é porque você vai dar 1 milhão que você vai ser tratado melhor do que o outro. Não, senhor, Jesus nunca fez isto. Jesus nunca é isto. Todos nós somos iguais perante a lei e perante Deus. Todos nós somos iguais perante a lei e perante Deus. Quem entendeu? Quem entendeu, dá glória a Deus. Eu vou receber aqui vereador, o atual vereador aqui de cima aqui, né? Aí chega o presidente da república aqui, opa, né? Vamos cantar o capitão do povo, né? Vamos cantar, não sei como é que é, Lula lá e capitão. Não, senhor, negativo. Aqui não. Aqui não. E saltar aqui, enquanto eu estiver vivo, eu creio que depois que eu estiver vivo, aqui não vai subir político que me saltar. Não vai subir político, seja quem for. Pastor, eu vou dar você aqui 5 milhões, 10 milhões, para você me apoiar. Ó, o dedinho dizendo não. Quem entendeu, levante a mão. Não, pode ser quem for. Se quer dar dinheiro, você dê. Mas não em troca de voto, de política. É isso que Deus quer de vocês e de mim. É isso que Deus quer de nós, meus irmãos. Que nós sejamos transparentes. Que nós sejamos humildes. Porque aqui o menor é o maior, e o maior é o menor. Aqui não tem esse negócio, não. Tudo aqui é para a glória de Deus. É isso que Deus queria fazer o povo entender. É isso que o povo precisava entender. Então, irmão, o Evangelho de Cristo é assim, ó. É para todos. Sabe por quê? Porque lá no céu não vai ter lugar reservado para os ricos ou para os pobres, não. Entendeu? No céu não vai ter lugar para os pretos ou para os brancos, não. Não tem esse negócio, não. Ah, os artistas, os cantores. Não, talvez nem vai entrar lá. Por quê? Se não converter, não vai entrar lá ninguém. Pode ser artista. Pode... Aí, esse povo que não vai entrar se não converter. Só se converter. Pode ser quem for. Se não converter, não vai entrar lá. Foi Jesus que disse: se não nascer de novo, não. A Bíblia diz: se não nascer de novo, não pode ver reino de Deus. Evangelho é isso, meus irmãos. Não é essa frescura, porque um é mais bonito, o outro é famoso, porque o outro é não, Senhor, irmão. Perante Deus nós não somos diferentes. Perante Deus nós somos iguais. É isso que faz Deus abençoar o culto aqui na Deus é Santo. É por isso que Deus abençoa, Deus agrada. Às vezes você pode até não agradar, mas Deus agradando, o que interessa é Deus em primeiro lugar. É Deus em primeiro lugar aqui. Então nessa noite, como é que você está diante de Deus? Como é que eu estou diante de Deus? Como é que nós estamos? Como é que nós estamos diante de Deus? Não, pastor, mas está aqui minha oferta, ó. Está aqui meu dízimo aqui, ó. Vou dar 10 mil para a igreja. Eu pergunto você como é que está diante de Deus. Se hoje Ele te chamar, se hoje Ele nos chamar, se hoje Ele vir buscar a porra, como é que você e eu, como é que nós estamos diante dele? Como é que nós estamos? Hein? Ah, eu estou bem, pastor. Por quê? Uma casa nova. Meu amigo. Não, eu estou bem porque eu comprei um carro novo. Nada disso que Deus quer de você. Não, porque eu estou bem, porque eu estou de saúde. Olha, fui curado de tudo quanto é doença. Cheguei aqui, cheguei podre, pastor. Hoje eu não sinto mais nada. Mas não é isso que Deus quer de você, irmão. Deus quer de você, de mim, muito mais do que isso. Deus quer de nós uma vida nova, diferente, uma vida santa, agradável a Deus. Ó, ó, para nós finalizar, aonde você estiver assim, ó, ó, para cá. Aonde você estiver andando assim, ó, caminhando na rua, ó, dentro da sua casa, você fala assim: tem alguém que está me vendo. Tem alguém que está olhando para mim. Quem entendeu? Celular na mão, mas com vergonha, ó, tem alguém que está vendo. É isso que é, isso que é ser de Deus. Entendeu? Ó, ó o olho seu, epa, Deus está me vendo. Ó o olho meu, ó o ouvido, ó, mas Deus está me enxergando. Com vergonha, porque às vezes nós fazemos as coisas é com medo um do outro. Nós fazemos as coisas com medo, com vergonha um do outro. Cadê o pastor? Está aqui por perto? Não tem pastor aqui. Então vou fazer. Cadê minha esposa? Está aqui? Não está? Então vou para a mulher do outro. Mulheraça. Que mulherão. Olha que homem bombado. Olha, faz academia. A mulher. O meu não está por perto. O meu é um passudo. Olha que homem bonito. Né?
1: Isso é só de nós.
0: Olha que homem bonito, alto, bombado, né? Faz academia, olha o músculo, né? O meu tobozinho, né? Carequinha, velho, feio, né? Você não, você não. Olha a pança dele. Ah, não. Bonito aquilo lá. Será que Deus não está vendo vocês? Será que Deus não está vendo eu? Nós? Ei, alguém na frente, ó. Alguém dentro da sua frente. Aí alguém andou na sua frente, aí o dinheiro cai no chão. A nota de 200 reais, pacote de dinheiro. Aí você vem assim, ó, põe os dois pés em cima. Aí alguém volta, ei, você não viu um dinheiro aqui, não? Não vi, não. Eu perdi uma carteira aqui agora, perdi um dinheiro, não vi, não. Será que é isso que Deus quer de nós? Aí alguém bate palavras, ninguém está vendo mesmo. E os olhos lá de cima, lá. E os olhos daquele de cima, sabe que não está vendo? O que é ser crente? Ser crente é isso aí, meu irmão. Ó, achou o dinheiro. Ô moço, ô moça, ei, ei, sai correndo atrás. Ei moça, você deixou cair e o que é que é seu? É isso que é maravilhoso. É isso que é glorioso, meus irmãos. Quem entendeu, levante a mão e dá glória a Deus. Você vai lá no caixa comprar ou lá no banco e descontar o cheque, pegar o dinheiro, aí você conta lá, passou quinhentão, duzentão, cemão. É isso que ser cristão? Ô moço, isso aqui não é meu, ó, que é seu, ó, que é seu, não quero não. E você dá uma nota de 100 reais lá e alguém achou que você deu 10, aí você fala, não, aqui não é meu não. Às vezes o caixinha lá, a caixinha tão pobrezinha, vai tirar do bolso dela, né? Final do mês para pagar. ganha tão pouquinho, tão mexeruquinho, né? E a gente tirando de quem não tem. Você não pode tirar de quem tem. Você imagina nós tirar de quem? Coitadinho, tá lá no caixa lá, ganha lá um salário minguado, salário mínimo, paga aluguel, paga isso, paga aquilo outro, o dinheirinho que ganha só dá mal, mal para pagar as despesas, não sobra nada. E nós, ó, será que Deus não está vendo isso? Aí começam a vir as cobranças, começam a vir as doenças, os males, é o diabo, né? É o encosto, né? É olho gordo. Aí pega um coitadinho, fica no altar. Eu vou determinar, meu amigo. Eu vou determinar. Isso é encosto. Vem pegar o sal grosso. Vem pegar a rosa. Entendeu, pessoal? Vem pegar a ruta. Porque eu vou expulsar. É isso que você precisa de ouvir. Você precisa de ouvir. É uma palavra que mexe com você. Uma palavra que toca na sua vida. Que você vai embora debaixo dessa palavra, que é a palavra de Deus, meu irmão. É isso que você precisa de ouvir, irmão. Eu vou determinar, porque eu vou fazer, porque eu vou fazer. Parecendo um doido em cima do altar, parecendo um passarinho lá na gaiola quando acabou de ser pego. Será que é isso que a sua alma quer ouvir? Sua alma está com sede da palavra do Deus vivo. Sua alma está triste. Você tem dinheiro, mas sua alma está triste. Você tem casa, tem carro, tem bom emprego, mas está sempre faltando alguma coisa. O que está faltando é a palavra verdadeira, é a presença de Deus, é a presença do Espírito Santo. É isso que está precisando, irmão. É isso que nós ouvíamos antigamente e que nós não estamos ouvindo mais. Quem entendeu, dê glória a Deus aí. É isso que sua avó escutava. É isso que a sua mãe ouvia, que já morreu. Se fala assim, minha mãe foi uma crente. Mas ela comia isso aqui, ó. Palavra de Deus. Ei, minha sogra. Quando eu lembro dela, ô mulher de Deus. Ô mulher de Deus, meu pai, minha mãe, minha sogra, meu sogro, o povo de Deus. Mas eles foi criado com isso aqui, ó. Palavra verdadeira. Não foi com esse evangelho de hoje falso, que você não sabe se é macumba, se é espiritismo, se é catolicismo, se é igreja, que você chega na igreja, você vê tudo que não queria ver. Vamos cantar, pessoal, vamos cantar. Apaga as luzes aí. Isso é igreja? Apaga as luzes, põe tudo escuro, parecendo uma boate. É isso que vocês querem para vocês, para os seus filhos? Diga, é?
1: Não.
0: É assim, é isso que vocês querem? Pensa bem, que seus filhos, seus netos estão dentro da igreja, mas é como se não tivesse. Não mudou nada. Está cantando na igreja, está tocando na igreja, e está tocando e cantando e participando do mundo. Não é isso que Deus quer para seus filhos. Não é isso que Deus quer para nossos netos, não, meu irmão. Não é isso que Deus quer para você, não, irmã. Ei, lá para o teu marido, casa com outro. Já casou duas, três vezes. Aí o pastor, ei, olha que esse camarada está pobre. Tem um ricão aí para você. Tem um bonito. Pastor, meu marido me trocou por outro, pastor. Eu quero ele de volta. Que? Conversa, mulher. Arruma outro. De você até. Será que é essa a palavra que você quer ouvir na igreja? Você que ama teu marido. É um exemplo. Você que ama tua esposa. Eu quero ela de volta. Eu quero botar o joelho no chão, quero orar por ela, pastor. Pastor, eu quero a minha mulher de volta, quero meu marido de volta. Até que a morte separe, eu não aceito. É isso que Deus quer para nós nessa noite, meus irmãos. É que você fica firme. Quando a morte vier, você está preparado para passar por ela e chegar no céu, e chegar na glória. É isso, meus irmãos. Agora, se você quiser, porque ninguém é obrigado a querer. Toda a igreja é perfeita.
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0: necessário tanta preocupação. Ao ponto da gente ver em você uma tristeza imensa querendo dominar, destruir a sua vida. Não. Nem tudo está perdido. Deus existe. E Deus está bem próximo de você. Entrega o teu caminho ao Senhor e confia nele, e ele tudo fará. Joga essa tristeza para bem longe de você e abra os seus braços diante de Deus. Ele vai te confortar.
1: Eu fico o tempo todo pensando no céu. Como será esse lugar divino? E a face do Senhor, como será? Deve ser muito lindo.

0: não tô ouvindo.
1: Graças a Deus, amados ouvintes, receba paz de nosso Senhor e Salvador Jesus Cristo, que vos salve, irmã em Cristo Jesus Messias. Sejam bem-vindos, sejam bem-vindos a esta programação, na responsabilidade do meu esposo, pastor Darcy Messias, e na mesa de áudio, a nossa amada irmã jovem Ana Glória. Estou aqui para convidar todos vocês. Já tivemos, né, um culto maravilhoso de manhã, outro agora à tarde. E você que não pôde comparecer nesta manhã de quarta, nem nessa tarde de quarta, você pode estar agora à noite, às 19 horas, aqui na nossa sede. Vamos ter um culto maravilhoso e nós queremos contar com a presença de todos vocês. Ninguém pode ficar de fora nessa campanha da prosperidade de Deus. É, Senhor, eu preciso de um dinheiro grande, né? Então Deus vai te dar, Deus vai fazer alguma coisa para você logo mais às 19 horas. É hoje Curitiba, é hoje Paraná. A continuidade desta campanha da prosperidade com meu esposo, pastor Darcy Messias, nesta noite. Deus tem uma palavra para você, Deus tem algo reservado para te entregar logo mais às 19 horas. Aqui na nossa sede, na Avenida Marechal Floriano Peixoto, 6711, próximo ao terminal do Aue, quase em frente ao tubo da passarela, bem ao lado da Alvorada Autopeças, aqui na nossa sede da Igreja Pentecostal Deus é Santo, nesta noite, noite de prosperidade. A entrada é franca. Quem garante o milagre é o nosso Senhor e Salvador Jesus Cristo. Se esforça, tem de bom ânimo, não importa a tua raça, nem tua cor, nem a sua posição. O importante é você comparecer. Deus tem uma resposta para você, o Espírito Santo de Deus tem algo reservado para te entregar logo mais às 19 horas aqui na nossa sede. Corra para cá, Curitiba, corra para cá, Paraná, que é hoje, campanha da prosperidade. Hoje é quarta-feira, às 19 horas. Todos vocês são nossos convidados. Chegue cedo, povo de Deus. Em nome de Jesus, Deus vai estar usando aí a vida do meu esposo, pastor Darcy, na palavra, revelação, na libertação. Ele, juntamente com mais irmãos aí, orando por divinas revelações, vai ser uma benção. Em nome de Jesus, todos vocês são nossos convidados. A entrada é franca. Quem garante o milagre é o nosso Senhor e Salvador Jesus Cristo. Logo mais, às 19 horas, aqui na nossa sede. Venha para cá, porque o milagre vai acontecer na sua vida. Não importa, né, se você está passando por uma dificuldade, pensa que não vai vencer, você vai vencer sim. Não fica focado na dificuldade, não fica focado no problema, não. Deus é maior, Ele é a saída, Ele é a solução, Ele é o tudo que nós almejamos, precisamos, e acima de tudo, Ele é Senhor e Salvador daquele que nele crê. Então, nesta noite, nós estaremos ali aguardando a presença de todos vocês. Eu só estou usando a vida do pastor Darcy Messias na palavra, na revelação, na libertação, na unção com óleo, logo mais às 19 horas, aqui na Avenida Marechal Floriano Peixoto, 6711, aqui no bairro Aue, próximo ao terminal do Aue, quase em frente ao tubo da passarela, bem ao lado da Alvorada Autopeças, Igreja Pentecostal Deus é Santo, onde Deus tem uma vida melhor para você e para toda a sua família hoje, às 19 horas, na campanha da prosperidade. Neste momento agora, e eu quero chamar a preciosa atenção do povo de Deus para nesta quinta-feira, hein? Quinta-feira, às 9 da manhã, às 3 da tarde, estará aí o casal cooperador Luiz, juntamente com a sua esposa, cooperadora Rosemary, às 9 da manhã e às 3 da tarde. E às 7 horas da noite, atenção Curitiba, Paraná, para nesta quinta-feira, às 7 horas da noite. Haja visto que às 18h30, 18h40, nós já estaremos aí, em nome de Jesus. Na quinta-feira passada, foi uma bênção, Deus usou a vida do presbítero Raimundo, juntamente com a sua esposa, a cooperadora Denise, as demais pessoas. E nesta quinta-feira, nós estaremos contando com a presença da cooperadora Silvia, que ela vai estar pregando a palavra de Deus, orando por revelação, vai ser uma bênção. O grupo vencendo pela fé, louvando a Deus, né? A irmã Paola, louvando o Senhor, a irmã Adrine, também a nossa amada irmã Iris Franciele, louvando a Deus. Eu creio que o adolescente Lucas, juntamente com o Nicolas, louvando a Deus, irmã Adriana, irmã Angelina, irmã Neide, irmã Fabíola, o povo de Deus em peso, irmã Noemi também, irmã Rosalina, irmã Natália, o povo de Deus em peso nesta quinta-feira, fazendo a obra de Deus. Você não pode ficar de fora, se esforça. Irmã Neuza Tatuquara, irmã Neuza Cavalheiro também, várias irmãs ali nos ajudando, a irmã Neide, estamos sentindo falta da irmã Neida também. O povo de Deus em peso conosco nesta quinta-feira, às 19 horas, aqui na nossa sede. Deus tem uma palavra palavra para você, o Grupo Vencendo pela Fé, nós estaremos ali auxiliando o culto. Chegue cedo, é tempo de avivamento, é tempo de renovo, é tempo de boas novas, é tempo de boas notícias, mas para isso nós temos que pagar o preço. Vamos dar as mãos na continuidade desta campanha. Mestre, eu preciso de um milagre. Então, nesta quinta-feira, às 19 horas, aqui na Avenida Marechal, Floriano Peixoto, 6711, ninguém fique de fora, venha crendo, venha confiante no Senhor, venha acreditando, desperta a tua fé, porque Deus tem uma palavra para você, através da palavra, usando a vida da cooperadora Silvia na palavra, revelação, na libertação, vai ser uma bênção. Deus tem usado a serva do Senhor poderosamente nesta quinta-feira, às 19 horas, não será diferente. Então, junte-se a nós, vários louvores ali, vai ser uma bênção, né, em nome de Jesus. E o mais importante é Jesus de braços abertos, salvando, curando, libertando e transformando, logo mais às 19 horas, aqui na sede da Igreja Pentecostal Deus é Santo, culto com as senhoras, mas para todos, não importa o teu credo religioso, o importante é você se esforçar para estar conosco. Chegue cedo, porque o culto vai terminar cedo também, nesta quinta-feira, às 19 horas, às 18h40, nós já estaremos ali, e Deus tem uma palavra para você, né? Eu creio que a irmã Karina também conosco, conduzindo as pessoas, que ela faz o papel de uma boa samaritana, com seu carro, conduzindo as pessoas para vir para a igreja. Você que está aí do outro lado, acompanhando a gente também, se esforça, tem seu carro, né? Faça um papel de um bom samaritano, de uma boa samaritana, convida mais alguém que está enfermo, alguém que está aí desviado, parado, viciado, para estar com a gente, porque Deus tem uma palavra logo mais nesta quinta-feira, às 19 horas, em nome de Jesus. Eu creio que na medida do possível também estará conosco a irmã Karine, louvando a Deus, juntamente com a sua filha também, Ana Cecília, louvando o Senhor. E olha, é só bênção nesta quinta-feira, às 19 horas. Se esforça, vamos dar as mãos, vamos clamar, porque Deus tem milagre. A campanha já fala: Mestre, eu preciso de um milagre. Quem que não precisa, né? A entrada é franca, quem garante o milagre é Jesus, e só depende da sua fé. Esforça, tem de bom ânimo, para nesta quinta-feira, às 19 horas, aqui na Avenida Marechal Floriano Peixoto, 6711, próximo ao terminal do Aue, quase em frente ao Tubo da Passarela, bem ao lado da Alvorada, Autopeças, aqui na sede da Igreja Pentecostal Deus é Santo, culto com as senhoras, mas para todos. Queremos contar com a presença dos irmãos, enfim, de todo o povo de Deus. O povo em peso, quem está na campanha continua, quem não está, entre na campanha, porque você vai receber milagre. Para isso, nós estamos pagando preço todas as quintas-feiras até às 17 horas em consagração, para Deus abençoar a tua entrada, a tua saída. Na madrugada vão estar orando e Deus operando maravilha em nome de Jesus. Então compareça nesta quinta-feira, às 19 horas, aqui na sede da Igreja Pentecostal Deus e Santo. O Senhor Jesus vai falar mais alto no teu coração, usando a vida da cooperadora Silvia, em nome de Jesus. Venha buscar, porque você vai achar, como diz a Bíblia: aquele que pede, recebe, o que busca, encontra, e o que bate, se abre. Então, se você estiver precisando agir de Deus, e você crê que Jesus pode brilhar uma luz no fundo do túnel, então nesta quinta-feira, às 19 horas, você não vai ficar de fora. Junte-se a nós, porque o milagre vai acontecer na sua vida, no seu lar, na sua família, logo mais, nesta quinta-feira, às 19 horas.

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1: Meus queridos irmãos e irmãs de casa, Deus é um Deus de milagre. E eu tô aqui agora é para falar de um Deus todo poderoso e para fazer uma grande convocação. Para que dia? Para qual hora, cooperador Christian? Presta atenção, ouça aqui agora, sexta-feira da libertação total aqui, nossa sede nacional das igrejas pentecostal Deus é Santo. São três horários, três oportunidades: 9 da manhã, 3 da tarde e 7 horas da noite. Vai ser um dia marcante. Um dia de libertação, um dia do agir de Deus. Vem estar conosco em nome de Jesus. Vem receber a sua bênção. Vem receber o seu milagre, a sua libertação. Você que está oprimido, você que está macumbado, você que está enfeitiçado, vem receber a sua bênção de Deus. Vem receber a sua libertação. Desperta a sua fé aqui agora. Vem estar conosco. Venha reagir diante destas situações, destes problemas. Sangue de Jesus tem poder, minha irmã, minha irmã. Eu não creio que você viver dessa forma, sofrendo, padecendo. Não, meu irmão, não, minha irmã, não concorda com isso, não. Não aceita essa situação, não aceita este problema. Em nome de Jesus, chegou o momento da tua libertação. Chegou o momento de Deus se prender a chimar o que vem assolando a sua vida, dia e noite, noite e dia. É a sexta-feira de libertação, é a sexta-feira de guerra contra o inferno, de guerra contra Satanás. Desperta a sua fé, vem estar conosco. 9 da manhã, pastor Darcy Messias vai estar no santo altar de Deus. Às 3 da tarde, pela infinita bondade e misericórdia do Senhor, este que vos fala, seu irmão em Cristo, cooperador Christian Garcia, vou estar prazerosamente pregando a palavra do Senhor, orando por você, irmão, irmã, que precisa de um milagre. Vem receber a sua bênção, vem receber a sua vitória pelo sangue de Jesus. Deus, ele tem uma grande bênção para a sua vida. Sexta-feira da libertação, e às 7 horas da noite, novamente, pastor Darcy Messias vai estar pregando a palavra de Deus, e muitos milagres Deus, ele vai operar em nome de Jesus. Não fica de fora, irmão, irmã que está nos ouvindo, está nos acompanhando aqui agora. Deus tem bênção para a sua vida. Deus tem grandes milagres. Em nome de Jesus, desperta a sua fé e venha estar conosco. Sexta-feira da libertação total, Avenida Marechal Floriano Peixoto, número 6711, Curitiba, Paraná. Vamos continuando aqui por essa programação, ouvindo os louvores, sequência de testemunhos. e vamos acompanhando essa programação que aumenta a nossa fé. Nós já voltamos mais falando a respeito dos cultos, dos avisos da obra de Deus.

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graças a Deus, um dia antes de terminar a campanha, antes de chegar na igreja, caiu da minha garganta, assim, veio rolando para baixo, uma esponja de aço, dessas esponjas de lavar panela. Caiu no chão, eu me levei um susto, porque eu nunca tinha visto uma coisa dessa. E a minha voz saiu, e para honra e glória de Jesus, até hoje estou falando bem, graças a Deus. Volte!

0: Ela foi curada de câncer no útero.
1: É, eu não podia nem me abaixar, tinha dor nas pernas, por toda parte, não tem mais dor nenhuma nas pernas, não tem mais dor nada em parte nenhuma, para honra e glória do Senhor Jesus, não está curada, é curada, graças a Deus.
0: A senhora é a mulher que tomava 210 comprimidos.
1: É, 210 comprimidos por mês.
0: E agora está curada?
1: Estou curada, em nome de Jesus, estou curada.
0: Quem curou?
1: Jesus me curou.

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Quando eu cheguei em casa, eu fui no banheiro fazer xixi e saiu um pé de frango só com uma unha. Pé de frango com um dedo e uma unha. Fiquei assombrada, eu já dei descarga logo. Ah, era uma obra de macumbaria feia que eu tava.

Eu fui ao banheiro, eu expeli lesma. Lesma, duas lesminhas finas que saíram de mim, de dentro do meu corpo, né? Então, é um milagre. E a partir daquele dia, nunca mais eu tive dores nos rins.

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1: Pois é, irmãos, irmãs, eu convoco o povo de Deus, o povo da fé, que sabe a importância da oração. Essa oração aqui nós vamos orar e Deus vai curar. Nós vamos orar e Deus vai curar aqui hoje, porque nós vamos fazer agora a oração contra os espíritos de enfermidade. Prepara o coração, prepara a sua fé, porque milagres vai acontecer.
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graças a Deus, graças a Deus, graças a Deus, graças a Deus. Bendito é o Rei da Glória. Graças a Deus, graças a Deus, graças ao Pai, graças ao Filho e graças ao Espírito Santo. Senhor, em nome de Jesus Cristo, meu Deus, oh meu Deus dos céus, perdoai todos os meus pecados, perdoai todas as minhas iniquidades, perdoai, meu Deus, tudo que eu já fiz errado nessa minha vida. Deus, não só a mim, mas todos que reconhecem que erraram, que pecaram, meu Deus, em nome do Senhor Jesus, meu Deus, em nome do Senhor Jesus, em nome do Pai, do Filho e do Espírito Santo de Deus, Senhor Jeová, Deus, alcança agora esta vida, alcança agora este homem, esta mulher, esta criança, alcança agora, Deus, este casal, alcança, meu Deus, alcança, Senhor da Glória, em nome de Jesus Cristo, Salvador, alcança agora essa pessoa que está no hospital, que está hospitalizada. Deus, alcança agora, alcança os irmãos, as irmãs que têm uma doença crônica, uma doença incurável, uma doença maligna, uma doença diabólica, uma doença satânica, uma doença que não tem cura, uma doença que tem resistido aos remédios, à insulina, meu Deus, essa doença que resiste à insulina, à diabetes, que resiste à insulina, e cada dia essa diabetes está mais forte, essa pressão alta, meu Deus, meu Senhor da Glória, Espírito Santo, repreende essa doença maligna, repreende essa doença crônica, essa doença na garganta, essa inflamação crônica na garganta, nas amígdalas, meu Deus, essa doença na faringe, na laringe, Senhor, repreenda, Senhor, repreenda, em nome de Jesus Cristo, meu Deus, em teu nome agora, em nome de Jesus, em nome de Jesus Cristo, Salvador, em nome de Jesus Cristo, em nome de Jesus Cristo, em nome de Jesus Cristo, Salvador, haja milagre agora, haja cura nesse corpo, haja saúde nesse corpo agora, haja cura, haja milagre, haja cura divina, haja cura milagrosa, cura, cura, haja cura nesse coração, haja cura em nome de Jesus, haja cura agora, haja cura no estômago, nos olhos, na cabeça, haja cura nos ouvidos, em nome de Jesus, entra a saúde e sai a enfermidade, sai a doença, sai agora essa enfermidade maligna, essa doença crônica, essa doença maligna, eu ordeno que desapareça, desapareça, some agora, vai sumindo, vai desaparecendo essas dores na cabeça, essas dores crônica, essas dores nos ouvidos, essa sinusite, meu Deus, repreenda agora,
Meu Deus, repreenda. Meu Deus, repreenda agora. Repreenda, Senhor. Repreenda, meu Deus. Meu Deus, repreenda. Repreenda essa enfermidade na pele. Ó Deus, em teu nome agora. Em teu nome agora. Eu ordeno a cura divina. Eu ordeno a cura divina. Em nome de Jesus, esse corpo inchado, ó Deus, vai desinchando. Em nome de Jesus, corpo inchado, corpo inflamado, desincha agora. No nome de Jesus, no nome de Jesus. Ah, Jesus querido, santo e poderoso, meu Deus, meu Salvador, meu querido Deus, meu querido Pai, em teu nome agora, em nome de Jesus, haja cura nos ossos, haja cura, haja saúde nos ossos, haja saúde nos ossos, em nome de Jesus, em nome de Jesus agora, em nome de Jesus, pelo poder do nome de Jesus, haja cura nos ossos, haja cura, haja milagre, haja libertação, em nome de Jesus, em nome de Jesus Cristo Salvador, em nome de Jesus, haja cura nos olhos, essa miopia, catarata, vai embora agora, vai saindo agora, o glaucoma, vai saindo agora, vai saindo agora, sai dos olhos, sai da vista, sai agora, sai agora, sai doença maligna, sai doença maligna, sai doença maligna, sai doença crônica, doença incurável, sai, sai, sai, sai, sai, sai, sai, em nome de Jesus, sai, em nome de Jesus, sai, sai doença, sai doença, chamada câncer, vai desaparecendo agora, nesta família, meu Deus, meu Senhor da glória, Espírito Santo, meu Deus, queima agora, queima agora, queima, queima essa doença, queima essa enfermidade, queima Jesus, queima, queima agora, em teu nome, eu ordeno a cura, que o câncer desapareça desse corpo, que o câncer desapareça desse corpo, agora, sai, sai o câncer, sai em nome do Senhor Deus Todo-Poderoso, o Deus do céu, o Deus do céu, o Deus de Israel, o Deus Pai, Filho e Espírito Santo, em nome de Jesus, em nome de Jesus Cristo, em nome de Jesus Cristo Salvador, meu Deus, meu Salvador da glória, meu Senhor Jeová, divino, santo e poderoso, em nome de Jesus, nome de Jesus Cristo Salvador, meu Deus, em teu nome agora, eu ministro, eu ordeno que essa doença sai, sai agora, sai, toda doença mortal, toda doença incurável, sai do esôfago, sai, sai do esôfago agora, sai, sai do esôfago, sai agora do estômago, sai doença maligna, sai doença maligna, sai do estômago, sai gastrite, nome de Jesus, nome de Jesus, sai, sai gastrite, esofagite.

em nome de Jesus Cristo, em nome de Jesus Cristo Salvador. Haja milagre, milagre agora nos ouvidos. Labirintite, some labirintite, desapareça labirintite, em nome de Jesus, pelo poder do nome do Senhor Jesus, some agora dessa cabeça, desses ouvidos. Ó Deus, no teu nome agora, eu ordeno, Senhor, a cura divina, a cura milagrosa, a cura poderosa, a cura instantânea, a cura divina, e sai agora todo mal, em nome de Jesus Cristo Salvador. Haja milagre no coração, no estômago, na vesícula, nos rins, na bexiga, haja milagre na próstata, haja milagre no útero, haja milagre, ó Deus, esta alteração da tireoide, Senhor da glória, cura essa pessoa que tem problema da tireoide, na tireoide, cura, meu Deus, em nome de Jesus, haja cura, haja milagre, haja milagre, haja milagre, haja milagre, haja milagre na tireoide, em nome de Jesus Cristo Salvador, nome do Senhor Jesus, nome de Jesus, em nome de Jesus, em nome de Jesus, em nome de Jesus, haja milagre no intestino, haja milagre no pâncreas, haja cura, meu Deus, cura aquela criança que tem um problema no ouvido, cura, meu Deus, cura essa criança, cura Jesus, cura essa criança que tem refluxo, cura, Deus, toca nessa mulher grávida, nome de Jesus, toca nessa criança, cura, meu Deus, cura essa mãe, meu Deus, faz a mãe ser curada da diabetes, da pressão alta, Senhor da glória, em nome de Jesus, abençoa esse parto, abençoa essa gravidez, abençoa essa criança que vai nascer, em nome de Jesus, meu Deus, em nome do Senhor Jesus, em nome de Jesus Cristo Salvador, meu Deus, Senhor da glória, abençoai agora a igreja, Deus é santo, o ministério, Deus é santo, os obreiros, as obreiras, os membros, pastores, meu Deus, os dirigentes de igreja, alcança eles agora, os pastores, presbíteros, os diáconos da nossa igreja, os cooperadores, as obreiras, meu Deus, os membros, aqueles que frequentam a nossa igreja, aqueles que frequentam a obra, Deus é santo, meu Deus, em nome de Jesus Cristo, Senhor da glória, eu apresento agora todos que têm ajudado essa obra, que ajuda a obra, Deus é santo, que ajuda o ministério, Deus é santo, em nome de Jesus, em nome de Jesus Cristo, em nome de Jesus Cristo, meu Deus, Senhor, abençoa os dizimistas, abençoa com bênçãos, com milagres, abençoa, meu Deus, com libertações, com progresso, meu Deus, com resultados, com compras e vendas, Senhor da glória, em nome de Jesus Cristo, meu Deus, em nome de Jesus Cristo, abençoai todos que ajudam essa obra, Deus, abençoai os irmãos de outras igrejas, de outros ministérios, que têm dado o dízimo, que têm dado a sua oferta, na obra, Deus é santo, Senhor da glória, em nome de Jesus Cristo, abençoa, consagra, unge agora, derrama, meu Deus,

bênção na vida da pessoa, que ela está parada agora para voltar, para ela reconciliar, fazer ela voltar, fazer ela retornar, fazer ela arrumar, conseguir encontrar o caminho da salvação, o caminho da vida eterna, o caminho do céu. Oh, meu Deus da glória, Espírito Santo, Espírito Santo, Espírito Santo de Deus, em nome de Jesus, em nome de Jesus, salva as almas, meu Deus, salva, Senhor, salva as almas, meu Pai, traga de volta aquele e aquela que saiu da Tua presença, aquele e aquela que fugiu, que escapou da Tua presença, alcança ela agora, em nome do Senhor Jesus, para a glória de Deus, para a glória de Deus, para a glória de Deus, para a glória do Pai, do Filho e do Espírito Santo. Graças a Deus, graças a Deus, graças a Deus, graças a Deus.

0: Eu tô ouvindo.
1: É, meus queridos irmãos, irmãs de casa, Deus é um Deus de milagre. E eu tô aqui agora é para falar de um Deus todo poderoso e para fazer uma grande convocação. Para que dia? Para qual hora, cooperador Christian? Presta atenção. Ouça aqui agora, sexta-feira da libertação total aqui, nossa sede nacional das igrejas pentecostal Deus é Santo. São três horários, três oportunidades: 9 da manhã, 3 da tarde e 7 horas da noite. Vai ser um dia marcante, um dia de libertação, um dia do agir de Deus. Vem estar conosco em nome de Jesus. Vem receber a sua bênção. Vem receber o seu milagre, a sua libertação. Você que está oprimido, você que está macumbado, você que está enfeitiçado, vem receber a sua bênção de Deus. Vem receber a sua libertação. Desperta a sua fé aqui agora. Vem estar conosco, venha reagir diante destas situações, destes problemas. Sangue de Jesus tem poder, minha irmã, minha irmã. Eu não creio que você viver dessa forma, sofrendo, padecendo. Não, meu irmão, não, minha irmã, não concorda com isso, não. Não aceita essa situação, não aceita este problema. Em nome de Jesus, chegou o momento da tua libertação. Chegou o momento de Deus se prender a chimal que vem assolando a sua vida, dia e noite, noite e dia. É a sexta-feira de libertação, é a sexta-feira de guerra contra o inferno, de guerra contra Satanás. Desperta a sua fé, vem estar conosco. 9 da manhã, pastor Darcy Messias vai estar no santo altar de Deus. Às 3 da tarde, pela infinita bondade e misericórdia do Senhor, este que vos fala, seu irmão em Cristo, cooperador Christian Garcia, vou estar prazerosamente pregando a palavra do Senhor, orando por você, irmão, irmã, que precisa de um milagre. Vem receber a sua bênção, vem receber a sua vitória pelo sangue de Jesus. Deus, ele tem uma grande bênção para a sua vida. Sexta-feira, sexta-feira da libertação, e às 7 horas da noite, novamente, pastor Darcy Messias vai estar pregando a palavra de Deus. E muitos milagres Deus, ele vai operar em nome de Jesus. Não fica de fora, irmão, irmã que está nos ouvindo, está nos acompanhando aqui agora. Deus tem bênção para a sua vida. Deus tem grandes milagres. Em nome de Jesus, desperta a sua fé e venha estar conosco. Sexta-feira da libertação total. Avenida Marechal Floriano Peixoto, número 6711, Curitiba, Paraná. Vamos continuando aqui por essa programação, ouvindo os louvores, louvores, sequência de testemunhos, e vamos acompanhando essa programação que aumenta a nossa fé. Nós já voltamos mais falando a respeito dos cultos, dos avisos da obra de Deus.

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4: Luiz Mauro, Luiz curado Mauro.
5: Da AIDS.
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Quando eu fazia 8 dias que eu estava aqui, eu senti que tinha um negócio no nariz e eu soprei assim na minha mão. Eu soprei e saiu um besouro. Maior que um vagalume. Era um besouro preto. Vou!

estava na oração aqui, me deu uma cólica. Eu fui no banheiro, faz 5 anos que eu não menstruo, veio a menstruação, fui para casa, fui no banheiro e soltei aquele charuto. Charuto normal.

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Você que já recebeu um milagre na igreja, Deus é santo. Venha compartilhar o seu testemunho. Não guarde essa bênção apenas para você. Existem pessoas dentro da igreja que recebem uma bênção, alcançam um milagre, veem a mão de Deus agir, mas ficam em silêncio. E isso é sério. Quando alguém recebe algo de Deus e não testemunha, não está apenas deixando de contar uma vitória, está interrompendo um propósito espiritual. O testemunho não é opcional, ele é parte do milagre. Existem pessoas dentro da igreja que recebem uma bênção, alcançam um milagre, veem a mão de Deus agir, mas ficam em silêncio. E isso é sério. Quando alguém recebe algo de Deus e não testemunha, não está apenas deixando de contar uma vitória, está interrompendo um propósito espiritual. O testemunho não é opcional, ele é parte do milagre. Agora entenda isso com clareza. O testemunho protege a bênção. O silêncio pode enfraquecer aquilo que você recebeu. Quantas pessoas estão esperando ouvir o que Deus fez na sua vida para não desistirem? Quantos estão precisando de uma prova viva de que o milagre é real? E você tem essa prova, mas está guardando. Deus não te abençoou para você esconder. Ele te levantou para você falar, testemunhar, declarar. Se você recebeu cura, testemunhe. Porta aberta, testemunhe. Libertação, testemunhe. Provisão, testemunhe. Ir na frente do púlpito. Testemunhar não é vergonha, é honra. Vergonha é Deus fazer e a pessoa fingir que não aconteceu. A partir de hoje, mude sua postura. Se Deus fez, conte. Se Deus operou, declare. Se Deus te abençoou, glorifique diante de todos, porque quem testemunha fortalece a própria fé, ativa novas bênçãos e se torna instrumento para milagres na vida de outros. Não retenha o que Deus fez. Transforme sua vitória em testemunho.

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1: Graças a Deus, amados ouvintes, e paz de nosso Senhor e Salvador Jesus Cristo, que vos salve, irmã em Cristo Jesus Messias. Sejam bem-vindos, sejam bem-vindos a esta programação, na responsabilidade do meu esposo, pastor Darcy Messias, e na mesa de áudio, a nossa amada irmã jovem, Ana Glória. Estou aqui para convidar todos vocês. Já tivemos, né, um culto maravilhoso de manhã, outro agora à tarde. Você que não pôde comparecer nesta manhã de quarta, nem nessa tarde de quarta, você pode estar agora à noite, às 19 horas, aqui na nossa sede. Vamos ter um culto maravilhoso e nós queremos contar com a presença de todos vocês. Ninguém pode ficar de fora nesta campanha da prosperidade de Deus. É, Senhor, eu preciso de um dinheiro grande, né? Então Deus vai te dar, Deus vai fazer alguma coisa para você logo mais às 19 horas. É hoje Curitiba, é hoje Paraná. A continuidade desta campanha da prosperidade com meu esposo, o pastor Darcy Messias, nesta noite. Deus tem uma palavra para você. Deus tem algo reservado para te entregar logo mais às 19 horas, aqui na nossa sede, na Avenida Marechal Floriano Peixoto, 6711, próximo ao terminal do Aue, quase em frente ao tubo da passarela, bem ao lado da Alvorada Autopeças, aqui na nossa sede da Igreja Pentecostal Deus é Santo, nesta noite, noite de prosperidade. A entrada é franca. Quem garante o milagre é o nosso Senhor e Salvador Jesus Cristo. Se esforça, tem de bom ânimo, não importa a tua raça, nem tua cor, nem a sua posição, o importante é você comparecer. Deus tem uma resposta para você, o Espírito Santo de Deus tem algo reservado para te entregar logo mais às 19 horas aqui na nossa sede. Corra para cá, Curitiba. Corra para cá, Paraná, que é hoje, campanha da prosperidade. Hoje é quarta-feira, às 19 horas. Todos vocês são nossos convidados. Chegue cedo, povo de Deus. Em nome de Jesus, Deus vai estar usando aí a vida do meu esposo, pastor Darcy, na palavra, revelação, na libertação. Ele, juntamente com mais irmãos aí, orando por divinas revelações, vai ser uma benção. Em nome de Jesus, todos vocês são nossos convidados. A entrada é franca. Quem garante o milagre é o nosso Senhor e Salvador Jesus Cristo. Logo mais, às 19 horas, aqui na nossa nossa sede. Venha para cá, porque o milagre vai acontecer na sua vida. Não importa, né, se você está passando por uma dificuldade, pensa que não vai vencer, você vai vencer sim. Não fica focado na dificuldade, não fica focado no problema, não. Deus é maior, Ele é a saída, Ele é a solução, Ele é o tudo que nós almejamos, precisamos, e acima de tudo, Ele é Senhor e Salvador daquele que nele crê. Então, nesta noite, nós estaremos ali aguardando a presença de todos vocês. Deus vai estar usando a vida do pastor Darcy Messias na palavra, na revelação, na libertação, na unção com óleo, logo mais às 19 horas, aqui na Avenida Marechal Floriano Peixoto, 6711, aqui no bairro Aue, próximo ao terminal do Aue, quase em frente ao tubo da passarela, bem ao lado da Alvorada Autopeças, Igreja Pentecostal Deus é Santo, onde Deus tem uma vida melhor para você e para toda a sua família hoje, às 19 horas, na campanha da prosperidade. Neste momento agora, eu quero chamar a preciosa atenção do povo de Deus para nesta quinta-feira, hein? Quinta-feira, às 9 da manhã, às 3 da tarde, estará aí o casal, o cooperador Luiz, juntamente com a sua esposa, cooperadora Rosemary, às 9 da manhã e às 3 da tarde. E às 7 horas da noite, atenção Curitiba, Paraná, para nesta quinta-feira, às 7 horas da noite. Haja visto que às 18h30, 18h40, nós já estaremos aí, em nome de Jesus. Na quinta-feira passada, foi uma bênção, Deus usou a vida do presbítero Raimundo, juntamente com a sua esposa, a operadora Denise, as demais pessoas. E nesta quinta-feira, nós estaremos contando com a presença da cooperadora Silvia, que ela vai estar pregando a palavra de Deus, orando por revelação, vai ser uma bênção. O grupo Vencendo pela Fé, louvando a Deus, né? A irmã Paola, louvando o Senhor, a irmã Adrine, também a nossa amada irmã Iris Franciele, louvando a Deus. Eu creio que o adolescente Lucas, juntamente com o Nicolas, louvando a Deus, a irmã Adriana, a irmã Angelina, irmã Neide, irmã Fabíola, o povo de Deus em peso, irmã Noemi também, irmã Rosalina, irmã Natália, o povo de Deus em peso nesta quinta-feira, fazendo a obra de Deus. Você não pode ficar de fora, se esforça, irmã Neuza Patuquara, irmã Neuza Cavalheiro também, várias irmãs ali nos ajudando, a irmã Neide, estamos sentindo falta da irmã Neida também, o povo de Deus em peso conosco nesta quinta-feira, às 19 horas, aqui na nossa sede. Deus tem uma palavra para você, o grupo Vencendo pela Fé, nós estaremos ali auxiliando o culto. Chegue cedo, é tempo de avivamento, é tempo de renovo, é tempo de boas novas, é tempo de boas notícias, mas para isso nós temos que pagar o preço. Vamos dar as mãos na continuidade desta campanha. Mestre, eu preciso de um milagre. Então, nesta quinta-feira, às 19 horas, aqui na Avenida Marechal Floriano Peixoto, 6711, ninguém fique de fora, venha crendo, venha confiante no Senhor, venha acreditando, desperta a tua fé, porque Deus tem uma palavra para você, através da palavra, usando a vida da cooperadora Silvia na palavra, revelação, na libertação. Vai ser uma bênção, Deus tem usado a serva do Senhor poderosamente nesta quinta-feira, às 19 horas, não será diferente. Então, junte-se a nós, vários louvores ali, vai ser uma bênção, né? Em nome de Jesus. E o mais importante é Jesus, de braços abertos, salvando, curando, libertando e transformando, logo mais às 19 horas, aqui na sede da Igreja Pentecostal Deus é Santo, culto com as senhoras, mas para todos, não importa o teu credo religioso, o importante é você se esforçar para estar conosco. Chegue cedo, porque o culto vai terminar cedo também, nesta quinta-feira, às 19 horas, às 18h40, nós já estaremos ali, que Deus tem uma palavra para você, né? Eu creio que a irmã Karina também conosco, conduzindo as pessoas, que ela faz um papel de uma boa samaritana, com seu carro, conduzindo as pessoas para vir para a igreja. Você que está aí do outro lado, acompanhando a gente também, se esforça, tem seu carro, né? Faça um papel de um bom samaritano, de uma boa samaritana, convida mais alguém que está enfermo, alguém que está aí desviado, parado, viciado, para estar com a gente, porque Deus tem uma palavra logo mais nesta quinta-feira, às 19 horas, em nome de Jesus. Eu creio que na medida do possível também estará conosco a irmã Karime, louvando a Deus, juntamente com a sua filha também, Ana Cecília, louvando o Senhor. E olha, é só bênção nesta quinta-feira, às 19 horas. Se esforça, vamos dar as mãos, vamos clamar, porque Deus tem milagre a campanha. apanha já fala, mestre, eu preciso de um milagre. Quem que não precisa, né? A entrada é franca, quem garante o milagre é Jesus, e só depende da sua fé. Esforça, tem de bom ânimo, para nesta quinta-feira, às 19 horas, aqui na Avenida Marechal Floriano Peixoto, 6711, próximo ao terminal do Aue, quase em frente ao Tubo da Passarela, bem ao lado da Alvorada, Autopeças, aqui na sede da Igreja Pentecostal do Zé Santo, culto com as senhoras, mas para todos, queremos contar com a presença dos irmãos, enfim, de todo o povo de Deus. O povo em peso, quem está na campanha, continua, quem não está, entre na campanha, porque você vai receber milagre. Para isso, nós estamos pagando preço todas as quintas-feiras até às 17 horas em consagração, para Deus abençoar a tua entrada, a tua saída. Na madrugada, vão estar orando e Deus operando maravilha em nome de Jesus. Então, compareça nesta quinta-feira, às 19 horas, aqui na sede da Igreja Pentecostal Deus e Santo. O Senhor Jesus vai falar mais alto no teu coração, usando a vida da cooperadora Silvia, em nome de Jesus. Venha buscar, porque você vai achar, como diz a Bíblia, aquele que pede, recebe, o que busca, encontra, e o que bate, se abre. Então, se você estiver precisando agir de Deus, e você crê que Jesus pode brilhar uma luz no fundo do túnel, então nesta quinta-feira, às 19 horas, você não vai ficar de fora. Junte-se a nós, porque o milagre vai acontecer na sua vida, no seu lar, na sua família, logo mais, nesta quinta-feira, às 19 horas.

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Quando eu cheguei em casa, eu fui no banheiro fazer xixi e saiu um pé de frango só com uma unha. Pé de frango com um dedo e uma unha. Fiquei assombrada, eu já dei descarga logo. Ah, era uma obra de macumbaria feia que eu tava. Vou!

eu fui ao banheiro, eu expeli lesma. Lesma, duas lesminhas finas que saíram de mim, de dentro do meu corpo, né? Então, é um milagre. E a partir daquele dia, nunca mais eu tive dores nos rins.

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1: É, meus queridos irmãos, irmãs de casa, Deus é um Deus de milagre. E eu tô aqui agora é para falar de um Deus todo poderoso e para fazer uma grande convocação. Para que dia? Para qual hora, cooperador Christian? Presta atenção. Ouça aqui agora, sexta-feira da libertação total aqui, nossa sede nacional das igrejas pentecostal Deus é Santo. São três horários, três oportunidades: 9 da manhã, 3 da tarde e 7 horas da noite. Vai ser um dia marcante, um dia de libertação, um dia do agir de Deus. Vem estar conosco em nome de Jesus. Venha receber a sua bênção. Venha receber o seu milagre, a sua libertação. Você que está oprimido, você que está macumbado, você que está enfeitiçado, vem receber a sua bênção de Deus. Vem receber a sua libertação. Desperta a sua fé aqui agora. Vem estar conosco. Venha reagir diante destas situações, destes problemas. Sangue de Jesus tem poder, minha irmã, minha irmã. Eu não creio que você viver dessa forma, sofrendo, padecendo. Não, meu irmão, não, minha irmã, não concorda com isso, não. Não aceita essa situação. Não aceita este problema. Em nome de Jesus, chegou o momento da tua libertação. Chegou o momento de Deus se prender a chimar o que vem assolando a sua vida, dia e noite, noite e dia. É a sexta-feira de libertação. É a sexta-feira de guerra contra o inferno, de guerra contra Satanás. Desperta a sua fé, vem estar conosco. 9 da manhã, pastor Darcy Messias vai estar no santo altar de Deus. Às 3 da tarde, pela infinita bondade e misericórdia do Senhor, este que vos fala, seu irmão em Cristo, cooperador Christian Garcia, vou estar prazerosamente pregando a palavra do Senhor, orando por você, irmão, irmã, que precisa de um milagre. Vem receber a sua bênção, vem receber a sua vitória pelo sangue de Jesus. Deus, ele tem uma grande bênção para a sua vida. Sexta-feira, sexta-feira da libertação, e às 7 horas da noite, novamente, pastor Darcy Messias vai estar pregando a palavra de Deus. E muitos milagres Deus, ele vai operar em nome de Jesus. Não fica de fora, irmão, irmã que está nos ouvindo, está nos acompanhando aqui agora. Deus tem bênção para a sua vida. Deus, ele tem grandes milagres. Em nome de Jesus, desperta a sua fé e venha estar conosco, sexta-feira da libertação total, Avenida Marechal Floriano Peixoto, número 6711, Curitiba, Paraná. Vamos continuando aqui por essa programação, ouvindo os louvores, sequência de testemunhos, e vamos acompanhando essa programação que aumenta a nossa fé. Nós já voltamos mais falando a respeito dos cultos, dos avisos da obra de Deus.

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3: Deus é Santo.
4: Luiz Mauro, Luiz curado Mauro.
3: Da AIDS.
4: A senhora vindo fazer campanha por ele.
3: Vindo fazendo campanha por ele.
4: E ele foi curado.
3: Foi curado em nome
4: não
3: de Jesus.
4: Nada.
3: Não, graças a Deus.
5: E a benção maior, poderosa mesmo, foi a cura da AIDS, do vírus HIV, que existia em mim. Hoje, graças a Deus, estou livre. Para a honra e glória do Senhor Jesus Cristo. Eu agradeço muito.

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0: Quando eu fazia 8 dias que eu estava aqui, eu senti que tinha um negócio no nariz e eu soprei assim na minha mão. Eu soprei e saiu um besouro. Maior que um vagalume. Era um besouro preto.
1: Vou

Tava na oração aqui, me deu uma cólica, eu fui no banheiro, faz 5 anos que eu não menstruo, veio a menstruação, fui pra casa, fui no banheiro e soltei aquele charuto, um charuto normal.

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1: Graças a Deus, amados ouvintes, paz de nosso Senhor e Salvador Jesus Cristo, que vos salve, irmã em Cristo Messias. Sejam bem-vindos, sejam bem-vindos a esta programação, na responsabilidade do meu esposo, pastor Darcy Messias, e na mesa de áudio, a nossa amada irmã jovem, Ana Glória. Estou aqui para convidar todos vocês. Já tivemos, né, um culto maravilhoso de manhã, outro agora à tarde. Você que não pôde comparecer nesta manhã de quarta, nem nessa tarde de quarta, você pode estar agora à noite, às 19 horas, aqui na nossa sede. Vamos ter um culto maravilhoso e nós queremos contar com a presença de todos vocês. Ninguém pode ficar de fora nesta campanha da prosperidade de Deus. É, Senhor, eu preciso de um dinheiro grande, né? Então Deus vai te dar, Deus vai fazer alguma coisa para você logo mais às 19 horas. É hoje Curitiba, é hoje Paraná. A continuidade desta campanha da prosperidade com meu esposo, pastor Darcy Messias, nesta noite. Deus tem uma palavra para você, Deus tem algo reservado para te entregar logo mais às 19 horas, aqui na nossa sede, na Avenida Marechal Floriano Peixoto, 6711, próximo ao terminal do Aue, quase em frente ao tubo da passarela, bem ao lado da Alvorada, Autopeças, aqui na nossa sede da Igreja Pentecostal Deus é Santo, nesta noite, noite de prosperidade. A entrada é franca, quem garante o milagre é o nosso Senhor e Salvador Jesus Cristo. Se esforça, tem de bom ânimo, não importa a tua raça, nem tua cor, nem a sua posição, o importante é você comparecer. Deus tem uma resposta para você, o Espírito Santo de Deus tem algo reservado para te entregar logo mais às 19 horas aqui na nossa sede. Corra para cá, Curitiba. Corra para cá, Paraná, que é hoje, campanha da prosperidade. Hoje é quarta-feira, às 19 horas. Todos vocês são nossos convidados. Chegue cedo, povo de Deus. Em nome de Jesus, Deus vai estar usando aí a vida do meu esposo, o pastor Darcy, na palavra, revelação, na libertação. Ele, juntamente com mais irmãos aí, orando por divinas revelações, vai ser uma benção. Em nome de Jesus, todos vocês são nossos convidados. A entrada é franca. Quem garante o milagre é o nosso Senhor e Salvador Jesus Cristo. Logo mais, às 19 horas, aqui na nossa sede. Venha para cá porque o milagre vai acontecer na sua vida. Não importa, né, se você está passando por uma dificuldade, pensa que não vai vencer, você vai vencer sim. Não fica focado na dificuldade, não fica focado no problema, não. Deus é maior, Ele é a saída, Ele é a solução, Ele é o tudo que nós almejamos, precisamos, e acima de tudo Ele é Senhor e Salvador daquele que nele crê. Então nesta noite nós estaremos ali aguardando a presença de todos vocês. Deus vai estar usando a vida do pastor Darcy Messias na palavra, na revelação, na libertação, na unção com óleo, logo mais às 19 horas, aqui na Avenida Marechal Floriano Peixoto, 6711, aqui no bairro Aue, próximo ao terminal do Aue, quase em frente ao tubo da passarela, bem ao lado da Alvorada Autopeças, Igreja Pentecostal Deus é Santo, onde Deus tem uma vida melhor para você e para toda a sua família hoje, às 19 horas, na campanha da prosperidade. Neste momento agora, e eu quero chamar a preciosa atenção do povo de Deus para nesta quinta-feira, hein? Quinta-feira, às 9 da manhã, às 3 da tarde, estará aí o casal, o cooperador Luiz, juntamente com a sua esposa, a cooperadora Rosemary, às 9 da manhã e às 3 da tarde. E às 7 horas da noite, atenção Curitiba, Paraná, para nesta quinta-feira, às 7 horas da noite. Haja visto que às 18h30, 18h40 nós já estaremos aí, em nome de Jesus. Na quinta-feira passada, foi uma bênção, Deus usou a vida do presbítero Raimundo, juntamente com a sua esposa, cooperadora Denise, as demais pessoas. E nesta quinta-feira, nós estaremos contando com a presença da cooperadora Silvia, que ela vai estar pregando a palavra de Deus, orando por revelação, vai ser uma bênção. O grupo Vencendo pela Fé, louvando a Deus, né? A irmã Paola, louvando o Senhor, a irmã Adrine, também a nossa amada irmã Iris Franciele, louvando a Deus. Eu creio que o adolescente Lucas, juntamente com o Nicolas, louvando a Deus, irmã Adriana, irmã Angelina, irmã Neide, irmã Fabíola, o povo de Deus em peso, irmã Noemi também, irmã Rosalina, irmã Natália, o povo de Deus em peso nesta quinta-feira fazendo a obra de Deus. Você não pode ficar de fora, se esforça, Maneus e Patuquara, Maneus e Cavaleiro também, várias irmãs ali nos ajudando, a irmã Neide, estamos sentindo falta da irmã Neida também. O povo de Deus em peso conosco nesta quinta-feira às 19 horas aqui na nossa sede. Deus tem uma palavra para você, o grupo Vencendo pela Fé, nós estaremos ali auxiliando o culto. Chegue cedo, é tempo de avivamento, é tempo de renovo, é tempo de boas novas, é tempo de boas notícias, mas para isso nós temos que pagar o preço. Vamos dar as mãos na continuidade desta campanha. Mestre, eu preciso de um milagre. Então, nesta quinta-feira, às 19 horas, aqui na Avenida Marechal, Floriano Peixoto, 6711, ninguém fique de fora, venha crendo, venha confiante no Senhor, venha acreditando, desperta a tua fé, porque Deus tem uma palavra para você, através da palavra, usando a vida da cooperadora Silvia na palavra, revelação, na libertação, vai ser uma bênção. Deus tem usado a serva do Senhor poderosamente nesta quinta-feira, às 19 horas, não será diferente. Então, junte-se a nós, vários louvores ali, vai ser uma bênção, né? Em nome de Jesus. E o mais importante é Jesus de braços abertos, salvando, curando, libertando e transformando logo mais às 19 horas aqui na sede da Igreja Pentecostal Deus é Santo, culto com as senhoras, mas para todos, não importa o teu credo religioso, o importante é você se esforçar para estar conosco. Chegue cedo, porque o culto vai terminar cedo também, nesta quinta-feira, às 19 horas, às 18h40, nós já estaremos ali, e Deus tem uma palavra para você, né? Eu creio que a irmã Karina também conosco, conduzindo as pessoas, que ela faz o papel de uma boa samaritana, com seu carro, conduzindo as pessoas para vir para a igreja. Você que está aí do outro lado, acompanhando a gente também, se esforça, tem seu carro, né? Faça um papel de um bom samaritano, de uma boa samaritana, convida mais alguém que está enfermo, alguém que está aí desviado, parado, viciado, para estar com a gente, porque Deus tem uma palavra logo mais nesta quinta-feira, às 19 horas, em nome de Jesus. Eu creio que na medida do possível também estará conosco a irmã Karine, louvando a Deus, juntamente com a sua filha também, Ana Cecília, louvando o Senhor. E olha, é só bênção nesta quinta-feira, às 19 horas. Se esforça, vamos dar as mãos, vamos clamar, porque Deus tem milagre. A campanha já fala, mestre, eu preciso de um milagre. Quem que não precisa? Né? A entrada é franca, quem garante o milagre é Jesus, e só depende da sua fé. Esforça, tem de bom ânimo, para nesta quinta-feira, às 19 horas, aqui na Avenida Marechal Floriano Peixoto, 6711, próximo ao terminal do Aue, quase em frente ao Tubo da Passarela, bem ao lado da Alvorada, Autopeças, aqui na sede da Igreja Pentecostal Deus é Santo, culto com as senhoras, mas para todos, queremos contar com a presença dos irmãos, enfim, de todo o povo de Deus. O povo em peso, quem está na campanha continua, quem não está, entre na campanha, porque você vai receber milagre. Para isso, nós estamos pagando preço todas as quintas-feiras até às 17 horas em consagração, para Deus abençoar a tua entrada, a tua saída. Na madrugada, vamos estar orando e Deus operando maravilha em nome de Jesus. Então, compareça nesta quinta-feira, às 19 horas, aqui na sede da Igreja Pentecostal Deus e Santo. O Senhor Jesus vai falar mais alto no teu coração, usando a vida da cooperadora Silvia, em nome de Jesus. Venha buscar, porque você vai achar, como diz a Bíblia, aquele que pede, recebe, o que busca, encontra, e o que bate, se abre. Então, se você estiver precisando agir de Deus, e você crê que Jesus pode brilhar uma luz no fundo do túnel, então nesta quinta-feira, às 19 horas, você não vai ficar de fora. Junte-se a nós, porque o milagre vai acontecer na sua vida, no seu lar, na sua família, logo mais, nesta quinta-feira, às 19 horas.

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2: É, meus queridos irmãos, irmãs de casa, Deus é um Deus de milagre. E eu tô aqui agora é para falar de um Deus todo poderoso e para fazer uma grande convocação. Para que dia? Para qual hora, cooperador Christian? Presta atenção, ouça aqui agora, sexta-feira da libertação total aqui em nossa sede nacional das igrejas pentecostal Deus é Santo. São três horários, três oportunidades: 9 da manhã, 3 da tarde e 7 horas da noite. Vai ser um dia marcante, um dia de libertação, um dia do agir de Deus. Vem estar conosco em nome de Jesus. Vem receber a sua bênção. Vem receber o seu milagre, a sua libertação. Você que está oprimido, você que está macumbado, você que está enfeitiçado, vem receber a sua bênção de Deus, vem receber a sua libertação. Desperta a sua fé aqui agora. Vem estar conosco. Venha reagir diante destas situações, destes problemas. Sangue de Jesus tem poder, minha irmã, minha irmã. Eu não creio que você viver dessa forma, sofrendo, padecendo. Não, meu irmão, não, minha irmã, não concorda com isso, não. Não aceita essa situação, não aceita este problema. Em nome de Jesus, chegou o momento da tua libertação. Chegou o momento de Deus se prender a este mal que vem assolando a sua vida, dia e noite, noite e dia. É a sexta-feira de libertação, é a sexta-feira de guerra contra o inferno, de guerra contra Satanás. Desperta a sua fé, vem estar conosco, 9 da manhã, pastor Darcy Messias vai estar no Santo Altar de Deus, 3 da tarde, pela infinita bondade e misericórdia do Senhor, este que vos fala, seu irmão em Cristo, cooperador Christian Garcia, vou estar prazerosamente pregando a palavra do Senhor, orando por você, irmão, irmã, que precisa de um milagre. Vem receber a sua bênção, vem receber a sua vitória pelo sangue de Jesus. Deus, Ele tem uma grande bênção para a sua vida. Sexta-feira, sexta-feira da libertação, e às 7 horas da noite, novamente, o pastor Darcy Messias vai estar pregando a palavra de Deus, e muitos milagres Deus, Ele vai operar em nome de Jesus. Não fica de fora, irmão, irmã que está nos ouvindo, está nos acompanhando aqui agora. Deus tem bênção para a sua vida, Deus tem grandes milagres, em nome de Jesus. Desperta a sua fé e venha estar conosco, sexta-feira da libertação total, Avenida Marechal Floriano Peixoto, número 6711, Curitiba, Paraná. Vamos continuando aqui por essa programação, ouvindo os louvores, louvores, sequência de testemunhos, e vamos acompanhando essa programação que aumenta a nossa fé. Nós já voltamos mais falando a respeito dos cultos, dos avisos da obra de Deus.

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graças a Deus, um dia antes de terminar a campanha, antes de chegar na igreja, caiu da minha garganta, assim, veio rolando para baixo, uma esponja de aço, dessas esponjas de lavar panela. Caiu no chão, eu me levei um susto, porque eu nunca tinha visto uma coisa dessa. E a minha voz saiu, e para honra e glória de Jesus, até hoje estou falando bem, graças a Deus. Volta!

0: Você não foi curado de câncer no útero?
1: Eu não podia nem me abaixar, tinha dor nas pernas, por tudo a parte, não tenho mais dor nenhuma nas pernas, não tenho mais dor nada em parte nenhuma, para honra e glória do Senhor Jesus, não estou curada, graças a Deus.
0: A senhora é a mulher que tomava 210 comprimidos?
1: É, 210 comprimidos por mês.
0: E agora está curada?
1: Estou curada, em nome de Jesus, estou curada.
0: Quem curou?
1: Jesus me curou.

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Quando eu cheguei em casa, eu fui no banheiro fazer xixi e saiu um pé de frango só com uma unha. 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Fiquei assombrada, eu já dei descarga logo. Ah, era uma obra de macumbaria feia que eu tava. Vamos!

Eu fui ao banheiro, eu expeli lesma. Lesma, duas lesminhas finas que saíram de mim, de dentro do meu corpo, né? Então, é um milagre. E a partir daquele dia, nunca mais eu tive dores nos rins.

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11: Graças a Deus, amados ouvintes, receba paz de nosso Senhor e Salvador Jesus Cristo, que vos salve, irmã em Cristo Jesus Messias. Sejam bem-vindos, sejam bem-vindos a esta programação, na responsabilidade do meu esposo, pastor Darcy Messias, e na mesa de áudio, a nossa amada irmã jovem Ana Glória. Estou aqui para convidar todos vocês. Já tivemos, né, um culto maravilhoso de manhã, outro agora à tarde. Você que não pôde comparecer nesta manhã de quarta, nem nessa tarde de quarta, você pode estar agora à noite, às 19 horas, aqui na nossa sede. Vamos ter um culto maravilhoso e nós queremos contar com a presença de todos vocês. Ninguém pode ficar de fora nesta campanha da prosperidade de Deus. É, Senhor, eu preciso de um dinheiro grande, né? Então Deus vai te dar, Deus vai fazer alguma coisa para você logo mais às 19 horas. É hoje Curitiba, é hoje Paraná. A continuidade desta campanha da prosperidade com meu esposo, pastor Darcy Messias, nesta noite. Deus tem uma palavra para você. Deus tem algo reservado para te entregar logo mais às 19 horas, aqui na nossa sede, na Avenida Marechal Floriano Peixoto, 6711, próximo ao terminal do Aue, quase em frente ao tubo da passarela, bem ao lado da Alvorada Autopeças, aqui na nossa sede da Igreja Pentecostal Deus é Santo, nesta noite, noite de prosperidade. A entrada é franca, quem garante o milagre é o nosso Senhor e Salvador Jesus Cristo. Se esforça, tem de bom ânimo, não importa a tua raça, nem tua cor, nem a sua posição, o importante é você comparecer. Deus tem uma resposta para você, o Espírito Santo de Deus tem algo reservado para te entregar logo mais às 19 horas aqui na nossa sede. Corra para cá, Curitiba. Corra para cá, Paraná, que é hoje, campanha da prosperidade. Hoje é quarta-feira, às 19 horas. Todos vocês são nossos convidados. Chegue cedo, povo de Deus. Em nome de Jesus, Deus vai estar usando aí a vida do meu esposo, o pastor Darcy, na palavra, revelação, na libertação. Ele, juntamente com mais irmãos aí, orando por divinas revelações, vai ser uma benção. Em nome de Jesus, todos vocês são nossos convidados. A entrada é franca. Quem garante o milagre é o nosso Senhor e Salvador Jesus Cristo. Logo mais, às 19 horas, aqui na nossa sede. Venha para cá porque o milagre vai acontecer na sua vida. Não importa, né, se você está passando por uma dificuldade, pensa que não vai vencer, você vai vencer sim. Não fica focado na dificuldade, não fica focado no problema, não. Deus é maior, Ele é a saída, Ele é a solução, Ele é o tudo que nós almejamos, precisamos, e acima de tudo Ele é Senhor e Salvador daquele que nele crê. Então, nesta noite nós estaremos ali aguardando a presença de todos vocês. Deus vai estar usando a vida do pastor Darcy Messias na palavra, na revelação, na libertação, na unção com óleo, logo mais às 19 horas, aqui na Avenida Marechal Floriano Peixoto, 6711, aqui no bairro Aue, próximo ao terminal do Aue, quase em frente ao tubo da passarela, bem ao lado da Alvorada Autopeças, Igreja Pentecostal Deus é Santo, onde Deus tem uma vida melhor para você e para toda a sua família hoje, às 19 horas, na campanha da prosperidade. Neste momento agora, E eu quero chamar a preciosa atenção do povo de Deus para nesta quinta-feira, hein? Quinta-feira, às 9 da manhã, às 3 da tarde, estará aí o casal, o cooperador Luiz, juntamente com a sua esposa, cooperadora Rosemary, às 9 da manhã e às 3 da tarde. E às 7 horas da noite, atenção Curitiba, Paraná, para nesta quinta-feira, às 7 horas da noite. Haja visto que às 18h30, 18h40, nós já estaremos aí, em nome de Jesus. Na quinta-feira passada, foi uma bênção, Deus usou a vida do presbítero Raimundo, juntamente com a sua esposa, a operadora Denise, as demais pessoas. E nesta quinta-feira, nós estaremos contando com a presença da cooperadora Silvia, que ela vai estar pregando a palavra de Deus, orando por revelação, vai ser uma bênção. O grupo Vencendo pela Fé, louvando a Deus, né? A irmã Paola, louvando o Senhor, a irmã Adrine, também a nossa amada irmã Iris Franciele, louvando a Deus. Eu creio que o adolescente Lucas, juntamente com o Nicolas, louvando a Deus, irmã Adriana, irmã Angelina, irmã Neide, irmã Fabíola, o povo de Deus em peso, irmã Noemi também, irmã Rosalina, irmã Natália, o povo de Deus em peso nesta quinta-feira, fazendo a obra de Deus. Você não pode ficar de fora, se esforça, irmã Neuza Tatuquara, irmã Neuza Cavalheiro também, várias irmãs ali nos ajudando, a irmã Neide, estamos sentindo falta da irmã Neida também. O povo de Deus em peso conosco nesta quinta-feira, às 19 horas, aqui na nossa sede. Deus tem uma palavra para você, o grupo Vencendo pela Fé, nós estaremos ali auxiliando o culto. Chegue cedo, é tempo de avivamento, é tempo de renovo, é tempo de boas novas, é tempo de boas notícias, mas para isso nós temos que pagar o preço. Vamos dar as mãos na continuidade desta campanha. Mestre, eu preciso de um milagre. Então, nesta quinta-feira, às 19 horas, aqui na Avenida Marechal, Floriano Peixoto, 6711, ninguém fique de fora, venha crendo, venha confiante no Senhor, venha acreditando, desperta a tua fé, porque Deus tem uma palavra para você, através da palavra, usando a vida da cooperadora Silvia na palavra, revelação, na libertação. Vai ser uma bênção, Deus tem usado a serva do Senhor poderosamente nesta quinta-feira, às 19 horas, não será diferente. Então, junte-se a nós, vários louvores ali, vai ser uma bênção, né? Em nome de Jesus. E o mais importante é Jesus de braços abertos, salvando, curando, libertando e transformando, logo mais às 19 horas, aqui na sede da Igreja Pentecostal Deus é Santo, culto com as senhoras, mas para todos, não importa o teu credo religioso, o importante é você se esforçar para estar conosco. Chegue cedo, porque o culto vai terminar cedo também, nesta quinta-feira, às 19 horas, às 18h40, nós já estaremos ali, e Deus tem uma palavra para você, né? Eu creio que a irmã Karina também conosco, conduzindo as pessoas, que ela faz um papel de uma boa samaritana, com seu carro, conduzindo as pessoas para vir para a igreja. Você que está aí do outro lado, acompanhando a gente também, se esforça, tem seu carro, faça um papel de um bom samaritano, de uma boa samaritana, convida mais alguém que está enfermo, alguém que está desviado, parado, viciado, para estar com a gente, porque Deus tem uma palavra logo mais nesta quinta-feira, às 19 horas, em nome de Jesus. Eu creio que na medida do possível também estará conosco a irmã Karine, louvando a Deus, juntamente com a sua filha também, Ana Cecília, louvando o Senhor. E olha, é só bênção nesta quinta-feira, às 19 horas. Se esforça, vamos dar as mãos, vamos clamar, porque Deus tem milagre. A campanha já fala: Mestre, eu preciso de um milagre. Quem que não precisa, né? A entrada é franca, quem garante o milagre é Jesus, e só depende da sua fé. Esforça, tem de bom ânimo, para nesta quinta-feira, às 19 horas, aqui na Avenida Marechal Floriano Peixoto, 6711, próximo ao terminal do Aue, quase em frente ao Tubo da Passarela, bem ao lado da Alvorada, Autopeças, aqui na sede da Igreja Pentecostal Deus é Santo, culto com as senhoras, mas para todos. Queremos contar com a presença dos irmãos, enfim, de todo o povo de Deus. O povo em peso, quem está na campanha continua, quem não está, entre na campanha, porque você vai receber milagre. Para isso, nós estamos pagando preço todas as quintas-feiras até às 17 horas em consagração, para Deus abençoar a tua entrada, a tua saída. Na madrugada vão estar orando e Deus operando maravilha em nome de Jesus. Então compareça nesta quinta-feira, às 19 horas, aqui na sede da Igreja Pentecostal Deus e Santo. O Senhor Jesus vai falar mais alto no teu coração, usando a vida vida da cooperadora Silvia, em nome de Jesus. Venha buscar, porque você vai achar, como diz a Bíblia, aquele que pede, recebe, o que busca, encontra, e o que bate, se abre. Então, se você estiver precisando agir de Deus, e você crê que Jesus pode brilhar uma luz no fundo do túnel, então, nesta quinta-feira, às 19 horas, você não vai ficar de fora. Junte-se a nós, porque o milagre vai acontecer na sua vida, no seu lar, na sua família, logo mais, nesta quinta-feira, às 19 horas.

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4: Luiz Mauro, Luiz curado Mauro. Da AIDS. A senhora vindo fazer campanha por ele.
3: Vindo fazer campanha por ele.
4: E ele foi curado.
3: Foi curado em nome
4: não
3: de Jesus.
4: Nada.
3: Não, graças a Deus.
5: E a bênção maior, poderosa mesmo, foi a cura da AIDS, do vírus HIV, que existia em mim. Hoje, graças a Deus, estou livre. Para a honra e glória do Senhor Jesus Cristo. Eu agradeço muito.

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1: É, meus queridos irmãos e irmãs de casa, Deus é um Deus de milagre. E eu tô aqui agora é para falar de um Deus todo poderoso e para fazer uma grande convocação. Para que dia? Para qual hora, cooperador Christian? Presta atenção. Ouça aqui agora, sexta-feira da libertação total aqui em nossa sede nacional das igrejas pentecostal Deus é Santo. São três horários, três oportunidades: 9 da manhã, 3 da tarde e 7 horas da noite. Vai ser um dia marcante, um dia de libertação, um dia do agir de Deus. Vem estar conosco em nome de Jesus. Vem receber a sua bênção. Vem receber o seu milagre, a sua libertação. Você que está oprimido, você que está macumbado, você que está enfeitiçado, vem receber a sua bênção de Deus. Vem receber a sua libertação. Desperta a sua fé aqui agora. Vem estar conosco. Venha reagir diante dessas situações, destes problemas. Sangue de Jesus tem poder, minha irmã, minha irmã. Eu não creio que você viver dessa forma, sofrendo, padecendo. Não, meu irmão, não, minha irmã, não concorda com isso, não. Não aceita essa situação. Não aceita este problema. Em nome de Jesus, chegou o momento da tua libertação. Chegou o momento de Deus se prender a chimar que vem assolando a sua vida, dia e noite, noite e dia. É a sexta-feira de libertação, é a sexta-feira de guerra contra o inferno, de guerra contra Satanás. Desperta a sua fé, vem estar conosco. 9 da manhã, pastor Darcy Messias vai estar no santo altar de Deus. Às 3 da tarde, pela infinita bondade e misericórdia do Senhor, este que vos fala, seu irmão em Cristo, cooperador Christian Garcia, vou estar prazerosamente pregando a palavra do Senhor, orando por você, irmão, irmã, que precisa de um milagre. Vem receber a sua bênção, vem receber a sua vitória pelo sangue de Jesus. Deus, ele tem uma grande bênção para a sua vida. Sexta-feira, sexta-feira da libertação, e às 7 horas da noite, novamente, pastor Darcy Messias vai estar pregando a palavra de Deus. E muitos milagres Deus, ele vai operar em nome de Jesus. Não fica de fora, irmão, irmã que está nos ouvindo, está nos acompanhando aqui agora. Deus tem bênção para a sua vida. Deus tem grandes milagres. Em nome de Jesus, desperta a sua fé e venha estar conosco. Sexta-feira da libertação total, Avenida Marechal Floriano Peixoto, número 6711, Curitiba, Paraná. Vamos continuando aqui por essa programação, ouvindo os louvores, louvores, sequência de testemunhos, e vamos acompanhando essa programação que aumenta a nossa fé. Nós já voltamos mais falando a respeito dos cultos, dos avisos da obra de Deus.

0: Você que já recebeu um milagre na igreja, Deus é santo. Venha compartilhar o seu testemunho. Não guarde essa bênção apenas para você. Existem pessoas dentro da igreja que recebem uma bênção, alcançam um milagre, veem a mão de Deus agir, mas ficam em silêncio. E isso é sério. Quando alguém recebe algo de Deus e não testemunha, não está apenas deixando de contar uma vitória, está interrompendo um propósito espiritual. O testemunho não é opcional. Ele é parte do milagre. Existem pessoas dentro da igreja que recebem uma bênção, alcançam um milagre, veem a mão de Deus agir, mas ficam em silêncio. E isso é sério. Quando alguém recebe algo de Deus e não testemunha, não está apenas deixando de contar uma vitória. Está interrompendo um propósito espiritual. O testemunho não é opcional. Ele é parte do milagre. Agora entenda isso com clareza. O testemunho protege a bênção. O silêncio pode enfraquecer aquilo que você recebeu. Quantas pessoas estão esperando ouvir o que Deus fez na sua vida para não desistirem? Quantos estão precisando de uma prova viva de que o milagre é real? E você tem essa prova, mas está guardando. Deus não te abençoou para você esconder. Ele te levantou para você falar, testemunhar, declarar. Se você recebeu cura, testemunhe. Porta aberta, testemunhe. Libertação, testemunhe. Provisão, testemunhe. Ir na frente do púlpito. Testemunhar não é vergonha, é honra. Vergonha é Deus fazer e a pessoa fingir que não aconteceu. A partir de hoje, mude sua postura. Se Deus fez, conte. Se Deus operou, declare. Se Deus te abençoou, glorifique diante de todos, porque quem testemunha fortalece a própria fé, ativa novas bênçãos e se torna instrumento para milagres na vida de outros. Não retenha o que Deus fez, transforme sua vitória em testemunho.
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graças a Deus, um dia antes de terminar a campanha, antes de chegar na igreja, caiu da minha garganta, assim, veio rolando para baixo uma esponja de aço, dessas esponjas de lavar panela. Caiu no chão, eu me levei um susto, porque eu nunca tinha visto uma coisa dessa. E a minha voz saiu, e para honra e glória de Jesus, até hoje estou falando bem, graças a Deus. Volte!

0: Ela foi curada de câncer no útero.
1: É, eu não podia nem me abaixar, tinha dor nas pernas, por tudo a parte, não tenho mais dor nenhuma nas pernas, não tenho mais dor nada, em parte nenhuma, para honra e glória do Senhor Jesus, não estou curada, curada, graças a Deus.
0: A senhora é a mulher que tomava 210 comprimidos.
1: É, 210 comprimidos por mês.
0: E agora está curada?
1: Estou curada, em nome de Jesus, estou curada.
0: Quem curou?
1: Jesus me curou.

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Oh, meus queridos irmãos, irmãs, paz do Senhor e Salvador Jesus Cristo de Nazaré. Agora são exatamente 10 horas com mais 27 minutos. Este é o programa Vencendo pela Fé, entrando dentro da sua casa, levando a palavra de fé para toda a sua família, para toda a sua vida, em nome de Jesus. Agora, eu quero trazer-nos a vida, a obra de Deus, mas eu quero também, meu irmão, minha irmã, que está nos acompanhando aqui agora, compartilha o aplicativo da nossa igreja Pentecostal Deus é Santo. Eu creio que tem pessoas nos acompanhando aqui agora, nos ouvindo aqui agora. Eu quero que você venha compartilhar em nome de Jesus, em nome do Pai, do Filho e do Espírito Santo de Deus, porque eu quero passar os avisos da obra de Deus. Deus lhe tem bênção, Deus lhe tem vitória através desta programação. Então, irmão, irmã que está nos acompanhando aqui agora, não sai de sintonia, vem ficar conosco aqui durante toda essa programação. Daqui a pouco, meio-dia, a live com o pastor Messias, aonde nós também estaremos transmitindo aqui pelo aplicativo. Então vai compartilhando, vai usando a sua fé, vem estar conosco durante toda esta programação para aumentar o nosso elevo espiritual. É uma programação de testemunhos, de mensagens, de revelações do Espírito Santo. Então venha estar conosco em nome de Jesus. Você venha acompanhar essa live, que eu tenho certeza que Deus lhe tem bênção para a sua vida, em nome de Jesus Cristo de Nazaré. Eu quero aqui agora transmitir os avisos da obra de Deus. Eu quero aqui agora chamar a sua atenção para sexta-feira. Hoje é quinta-feira, nós temos culto em nossa igreja Deus é Santo, o culto das irmãs do Círculo de Oração, mas eu quero falar de sexta-feira. Sexta-feira, meus queridos irmãos e irmãs de casa, é sexta-feira de libertação.

0: Sexta-feira, meus queridos irmãos e irmãs de casa, de Curitiba, que está nos acompanhando aqui agora. Sexta-feira é culto de libertação, em nome de Jesus. Eu quero convidar todos aqueles que são enfermos, doentes, desenganados, para estar aqui na nossa sede nacional das igrejas Deus é Santo, aqui em Curitiba. Pastor Messias vai estar às 9 da manhã, pregando a palavra do Senhor. Eu estarei pela infinita bondade e misericórdia de Deus, prazerosamente pregando às 3 da tarde e às 7 horas da noite, novamente, o servo do Senhor, pastor Messias, assumindo a tribuna santa e pregando a sacrossanta palavra de Deus, num culto de libertação, num culto aonde Deus, ele vai agir, aonde Deus, ele vai operar milagre. Então vem estar conosco, em nome de Jesus, sexta-feira de libertação. Endereço: Avenida Marechal Floriano Peixoto, número 6711, aqui em Curitiba, aqui na Vila Áurea. Desperta a sua fé em nome de Jesus, o servo do Senhor, no santo altar de Deus, pregando a palavra de Deus, orando por todos, e o nosso Deus libertando, o nosso Deus agindo, o nosso Deus operando sobrenatural. Olha como Deus vai agir nessa sexta-feira, como Deus vai usar a vida do pastor Messias.
1: Pessoa que Deus me revela que você está com câncer na boca, câncer na raiz dos dentes. Vem cá, minha irmã, Deus vai te curar agora.
2: Dá glória a Deus na igreja.
1: Deus revelou essa mulher aqui, revelou a boca dela, que tem um câncer na raiz dos dentes dela. Mas o Senhor que revelou é o que já curou ela aqui agora.
2: Dá glória a Deus, igreja.
1: Minha irmã, levanta um pouquinho aqui. Há quanto tempo o senhor tem esse problema na boca, nos dentes? Há quanto tempo?
3: 20 anos.
1: 20 anos. O que você sente nos dentes?
3: A dentadura fez partiu assim, e tem um caroço assim, que não, até agora não tinha desaparecido. E sempre solta um pus.
1: Quer dizer que o senhor tem um caroço na boca e solta um pus pela boca?
3: Sim.
1: Meu Jesus, olha aí. Mas Deus já curou esse câncer aqui agora, em nome de Jesus Cristo. Quem acredita, fala glória a Deus. Quer ver, minha irmã? Procura aí o caroço da sua boca agora. Procura aí. Procura o caroço para a senhora ver que não tem mais nada. Que quem revelou é quem já curou. Cadê o caroço da sua boca aí? Cadê?
3: Nada.
1: Sumiu?
3: Sumiu.
1: É o poder da revelação, igreja. Que coisa tremenda, o poder de Deus. Está curada, minha irmã?
3: Foi em nome de Jesus.
1: Quem te curou?
3: Senhor Jesus.
1: Foi o Deus Todo-Poderoso. Aleluia. Que coisa maravilhosa.
4: Deus mostra aqui assim, bem claro. E você sofrendo um ataque epilético, você caía dentro da água e morria afogada. E aqui tem uma pessoa que sofre ataque epilético. Quem é essa pessoa? Quem é a pessoa que tem ataque epilético que está aqui dentro da igreja hoje? Vem cá, minha irmã. O bichão quer pegar essa mulher, jogar ela num poço e matar ela afogada. Ei, bichão, tu tá derrotado, hein? Olha para mim, senhora. Olha para mim. Seu nome.
5: Marta.
4: Você tem ataque?
5: Sim.
4: Ataque epilético. E por que não levantava a mão antes?
5: É porque não dava, né? Doía meu braço. Me doía meu braço.
4: Vocês entenderam? Quem entendeu o que ela falou aí? Doía o braço dela. Ela queria levantar o braço, mas o braço estava com uma dor pesada. Tá doendo agora? Tá? Então feche seus olhos. Grita aí, grita aí. Escuta aí, igreja. Como é que é?
6: Foi mandado matar ela.
4: Você foi mandado fazer o quê?
6: Foi mandado matar ela.
4: Foi mandado matar. Escuta aí. O que, que você ganhou pra matar ela?
6: Não ganhava nada. Não ganhava nada. Só o que eu queria, o marido dela.
4: Ah, você quer matar por causa do esposo dela?
6: É. Vida ruim. E eu sempre vou estar lá.
4: Mas você tem plano no esposo dela pra quê?
6: Porque eu quero matar ela, porque eu quero viver com o marido dela. Foi mandado.
4: Você tá vendo aqui? O diabo quer matar a mulher para o diabo viver com o esposo dela. Você está vendo, igreja? Você é quem mesmo? O nome seu. Você quer viver com o esposo dela? Quem é você?
6: Eu sou a Palmazinha. Ah? É.
4: Quantos maridos que deixam a sua esposa para viver com a Pombagira, hein? O bichão cega ele. A esposa dele é uma mulher trabalhadeira, bonita, nova. Ele deixa de viver com a mulher nova, bonita, trabalhadeira, para viver com uma velha feia. Feia. Uma velha feia só tem velhice e fiúra, né? Mas por que que acontece isto? É o bicho, é o capeta, é o diabo mesmo. Porque não é outra coisa, não. Quantas pessoas que casam e não vivem, a mulherzinha é nova, bonita, ele deixa ela para viver com uma velha, feia, caduca, pode ser a avó dele. Mas por que isso acontece? Demônio, macumba, Lucifer faz isso, a pomba gira faz isso. Vamos mandar o bicho pro inferno. Põe as mãos para cá. Eu quero que vocês detonem fogo nele, sem dó dele, vamos lá. Você está com dó dele, está? Manda fogo nele, igreja. Olha aí, ó. Eu tô derrota aí, olha aí, ó. Olha, tô derrota aí, olha aí, Pombagira. Você não vai matar ela de jeito nenhum. E nem vai viver com o esposo dela. De jeito nenhum. Sei.
0: É a sexta-feira da libertação em nossa sede nacional. Desperta a sua fé, irmão, irmã, que está nos acompanhando aqui agora. É três horários, é três oportunidades: 9 da manhã, 3 da tarde e 7 horas da noite. É três oportunidades para você ser liberto. É três oportunidades para ver um milagre em sua vida. São três oportunidades para você ser abençoado. Vem estar conosco. Vem estar aqui em nossa igreja pentecostal Deus é Santo. Em nossa sede nacional. 9 da manhã, o pastor Darcy Messias. 7 da noite, o servo do Senhor. Nesses 2 horários e às 3 da tarde. Pela infinita bondade e misericórdia de Deus. Este que vos fala, vou estar pregando a palavra de Deus. Vou estar orando por você, em nome de Jesus. E o nosso Deus vai curar, vai libertar. Você ouviu até este presente momento a maneira como Deus vem usando a vida do pastor Messias. Meu Deus do céu. Deus vem usando o servo do Senhor de uma maneira sobrenatural. Você viu o projeto de Satanás contra aquela mulher que era acabar com o casamento dela. Satanás falando que queria acabar com aquele casamento para que propriamente Satanás viesse viver juntamente com aquele homem. Sangue de Jesus tem poder. Tantas famílias, tantas pessoas desestruturadas, famílias destruídas, famílias acabadas. O que aconteceu? É o próprio Satanás que entrou dentro dessa casa. O que que houve? Mas Satanás é obra de macumba, é obra de feitiçaria. Mas é por isso que Deus levantou essa sexta-feira. Para quê? Para ser guerreado contra Satanás através das orações. 9 da manhã, 3 da tarde, 7 horas da noite, desperta a sua fé. Vem estar conosco. Você que está sofrendo, padecendo, está oprimido e macumbado. Você que sofre com a insônia, você que sofre com a depressão, com a ansiedade, com a síndrome do pânico, você que vê vultos, você, irmão e irmã, que tem momentos no teu dia que você sente um calafrio, eu quero que você venha estar conosco, em nome de Jesus. Esse mal vai ter que ir embora. Não tenha medo, irmão, não tenha medo, minha irmã. Em casa não resolve nada, mas quando alguém vem para a igreja, Deus é santo, o milagre acontece. 9 da manhã e 7 da noite, pastor Darcy Messias, aí está no santo altar de Deus. Deus vai usar a vida do servo do Senhor na libertação, na cura, no milagre, em nome de Jesus. E Deus vai libertar. 3 da tarde, desperta a sua fé. 3 da tarde, nós vamos realizar essas orações aqui, ó. Escuta aqui agora, acompanha.
7: Igreja, em nome de Jesus. Fecha o olho. Em nome de Jesus. Fala queima, igreja. Fala queima, igreja. Fala queima, igreja. Jesus vai queimando o Senhor em nosso meio, Senhor. Ai queimando, Jesus queima. Ai queimando, Jesus queima. Ai queimando, Jesus queima. Jesus queima essa obra de macumba feita naquele cemitério com a foto desse casal, Senhor. Foi pego a foto desse casal e foi acendido 2 velas, uma vela vermelha e outra preta, para acabar com essa família, para acabar com essa casa. Ai queimando, Jesus. Ai queimando, Jesus, ai queimando, Jesus, ai queimando, Jesus queima, ai queimando, Jesus queima essa obra de macumba, essa obra do diabo, ai queimando, Jesus, ai queimando, Jesus, ai queimando, Jesus queima, Jesus queima, Jesus queima, Jesus queima, ai queimando, Jesus queima, Jesus enfia o arcanjo no nosso meio com a espada desembainhada, ai queimando, Jesus, ai queimando, Jesus queima, ai queimando, Jesus queima. Eu estou sozinho, a igreja está orando. Eu estou sozinho, os obreiros estão orando. Ai queimando, Jesus. Ai queimando, Jesus queima. Ai queimando, Jesus queima. Ai queimando, Jesus queima. Ai queimando, Jesus queima. Eu já te cheguei aqui, Satanás. Queima ele, eu deixo ele, igreja. Queima ele, eu deixo ele. Olha o grito aí. Olha o grito aí do diabo. Olha o grito da pomba gira. Não grito, Satanás. Não grito, diabo. Ai queimando, Jesus, dá um grito aí, Satanás, dá um grito aí, diabo, aí queimando, Jesus, aí cair nosso meio, aí cair nosso meio, vai cair aí, ó, aí cair, ó, caiu já, caiu já, caiu já, queima ele, deixa ele, em nome de Jesus, não precisa segurar, as 2 mãos para trás aí, você não vai machucar nenhuma obreira aqui não, Satanás, pode soltar, irmã Clara, pode soltar, irmã Clara, tá amarrado. As 2 mãos para trás e venha caminhando aqui na frente. Jesus, amarre esse demônio, Jesus. Traz aqui na frente, Jesus. Queima ele, deixa ele, igreja. Aí queimando, Jesus, solta. Solta essa mulher, diabo. Em nome de Jesus, solta. Isso aí, está amarrado. Está amarrado, em nome de Jesus. Está amarrado. Isso, está amarrado. Em nome, fica quieto aí. Ela queima, igreja. Em nome, está amarrado. Está amarrado. Em nome de Jesus, sem fazer bagunça, que não é sendo um banda não. Em nome de Jesus, está amarrado, em nome de Jesus, amarra, amarra, em nome de Jesus, solta, solta. O que você queria fazer com ela, Satanás? Fala aí. Em
8: nome de Jesus, fala, fala. O que você queria fazer com ela?
9: Quero matar ela.
8: Tem mais, tem mais. Tem mais.
9: Lá naquele cemitério que está esperando ela, com a cova aberta.
8: Quem tá lá?
9: Ah, Chucaveira.
8: Queima, Chucaveira, igreja. Queima, Jesus. Queima.
7: Solta essa vida, diabo. Solta. Todo mal.
9: Eu também vai junto.
7: Não vai não, diabo. Em nome de Jesus, todo mal. Saia. Saia. Saia.
0: É a sexta-feira da libertação, povo de Deus. povo da fé. É a sexta-feira do agir de Deus. É a sexta-feira do sobrenatural. Satanás é assim, só fala disso. Matar, destruir, é o trabalho dele, é o papel dele. Mas é o papel nosso combater contra ele. No poder, no nome de Jesus Cristo. Através dessas orações, o milagre vai acontecer. A bênção vai chegar na sua casa. A libertação vai chegar. Em sua casa vai ter paz. Em sua família vai ter alegria. E este mal vai cair por terra em nome de Jesus. Vem estar conosco. Em nome do Pai, do Filho e do Espírito Santo. Às 3 da tarde, prazerosamente eu estarei com vocês, pregando a palavra, realizando essas orações que você ouviu aqui agora. E às 9 da manhã, pastor Darcy Messias, orando por libertação, orando para que o milagre venha acontecer. 7 da noite, o servo do Senhor, da mesma forma, da mesma maneira, na mesma fé, no mesmo espírito, vai estar pregando a palavra de Deus, realizando essas orações poderosas, gloriosas, que você ouviu aqui agora. E Satanás não vai perseverar contra a sua casa, não vai, não vai. Este mal vai cair para o terra em nome de Jesus. Se você crê, meu irmão, vem estar conosco. Se você ainda tem um pouco de fé, vem estar conosco, receber a sua bênção das mãos do nosso Senhor e Salvador Jesus Cristo. Endereço: Avenida Marechal Floriano Peixoto, número 6711, Curitiba, Paraná, em nossa sede nacional. 9 da manhã, 3 da tarde, 7 horas da noite. Vem estar aqui, vem receber a bênção, o milagre das mãos de Jesus Cristo de Nazaré. E agora, meus queridos irmãos e irmãs, são exatamente 10 horas, mais 47 minutos. Este é o programa Vencendo pela Fé, entrando dentro da sua casa, levando essa palavra de fé, de ânimo para a sua alma, no nome de Cristo Jesus, o nosso Salvador. Essa programação aqui pelo meio da internet é 24 horas por dia. Olha que bênção, glória a Deus por isso, que vitória. Então permanece conosco, compartilha essa live. Compartilha esta live, a programação, o link no seu WhatsApp. Usa a sua fé, em nome de Jesus. Seja, meu irmão, minha irmã, alguém que venha propagar o evangelho através dessa programação. Como assim, Cooperador Cristo? Eu não estou fazendo a rádio, eu não estou aí nos estúdios, mas você pode levar essa palavra, esse aplicativo para demais pessoas ouvirem e acompanharem e serem abençoados por Deus.

mãezinha querida, vou lhe fazer um pedido, um favor especial. Existe um pé de laranjeira junto à linha de trem, aí em nosso quintal. 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

quando eu cheguei em casa, eu fui no banheiro fazer xixi e saiu um pé de frango só com uma unha. Pé de frango com um dedo e uma unha. Fiquei assombrada, eu já dei descarga logo. Ah, era uma obra de macumbaria feia que eu tava.

Eu fui ao banheiro, eu expeli lesma. Lesma, duas lesminhas finas que saíram de mim, de dentro do meu corpo, né? Então, é um milagre. E a partir daquele dia, nunca mais eu tive dores nos rins.

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1: É, meus queridos irmãos, irmãs de casa, Deus é um Deus de milagre. E eu tô aqui agora é para falar de um Deus todo poderoso e para fazer uma grande convocação. Para que dia? Para qual hora, cooperador Christian? Presta atenção. Ouça aqui agora, sexta-feira da libertação total aqui em nossa sede nacional das igrejas Pentecostal Deus é Santo. São três horários, três oportunidades: 9 da manhã, 3 da tarde e 7 horas da noite. Vai ser um dia marcante, um dia de libertação, um dia do agir de Deus. Vem estar conosco em nome de Jesus. Vem receber a sua bênção. Vem receber o seu milagre, a sua libertação. Você que está oprimido, você que está macumbado, você que está enfeitiçado, vem receber a sua bênção de Deus. Vem receber a sua libertação. Desperta a sua fé aqui agora. Vem estar conosco. Venha reagir diante destas situações, destes problemas. Sangue de Jesus tem poder, minha irmã, minha irmã. Eu não creio que você viver dessa forma, sofrendo, padecendo. Não, meu irmão, não, minha irmã, não concorda com isso, não. Não aceita essa situação, não aceita este problema. Em nome de Jesus, chegou o momento da tua libertação. Chegou o momento de Deus se prender a este mal que vem assolando a sua vida, dia e noite, noite e dia. É a sexta-feira de libertação, é a sexta-feira de guerra contra o inferno, de guerra contra Satanás. Desperta a sua fé, vem estar conosco. 9 da manhã, pastor Darcy Messias vai estar no santo altar de Deus. Às 3 da tarde, pela infinita bondade e misericórdia do Senhor, este que vos fala, seu irmão em Cristo, cooperador Christian Garcia, vou estar prazerosamente pregando a palavra do Senhor, orando por você, irmão, irmã, que precisa de um milagre. Vem receber a sua bênção, vem receber a sua vitória pelo sangue de Jesus. Deus, ele tem uma grande bênção para a sua vida. Sexta-feira, sexta-feira da libertação, e às 7 horas da noite, novamente, o pastor Darcy Messias vai estar pregando a palavra de Deus. E muitos milagres Deus, ele vai operar em nome de Jesus. Não fica de fora, irmão, irmã que está nos ouvindo, está nos acompanhando aqui agora. Deus tem bênção para a sua vida. Deus, ele tem grandes milagres. Em nome de Jesus, desperta a sua fé e venha estar conosco. Sexta-feira da libertação total, Avenida Marechal Floriano Peixoto, número 6711, Curitiba, Paraná. Vamos continuando aqui por essa programação, ouvindo os louvores, louvores, sequência de testemunhos, e vamos acompanhando essa programação que aumenta a nossa fé. Nós já voltamos mais falando a respeito dos cultos, dos avisos da obra de Deus.

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Quando eu fazia 8 dias que eu estava aqui, eu senti que tinha um negócio no nariz e eu soprei assim na minha mão. Eu soprei e saiu um besouro. Maior que um vagalume. Era um besouro preto. Vou!

estava na oração aqui, me deu uma cólica. Eu fui no banheiro, faz 5 anos que eu não menstruo, veio a menstruação, fui pra casa. Fui no banheiro e soltei aquele charuto. Um charuto normal.

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1: Graças a Deus, amados ouvintes, e paz de nosso Senhor e Salvador Jesus Cristo, que vos salda, irmã em Cristo Jesus Messias. Sejam bem-vindos, sejam bem-vindos a esta programação, na responsabilidade do meu esposo, pastor Darcy Messias, e na mesa de áudio, a nossa amada irmã jovem Ana Glória. Estou aqui para convidar todos vocês. Já tivemos, né, um culto maravilhoso de manhã, outro agora à tarde. Você que não pôde comparecer nesta manhã de quarta, nem nessa tarde quarta, você pode estar agora à noite, às 19 horas, aqui na nossa sede. Vamos ter um culto maravilhoso. Nós queremos contar com a presença de todos vocês. Ninguém pode ficar de fora nessa campanha da prosperidade de Deus. É, Senhor, eu preciso de um dinheiro grande, né? Então Deus vai te dar, Deus vai fazer alguma coisa para você logo mais às 19 horas. É hoje Curitiba, é hoje Paraná. A continuidade desta campanha da prosperidade com meu esposo, pastor Darcy Messias, nesta noite. Deus tem uma palavra para você. Deus tem algo reservado para te entregar logo mais às 19 horas, aqui na nossa sede, na Avenida Marechal Floriano Peixoto, 6711, próximo ao terminal do Aue, quase em frente ao tubo da passarela, bem ao lado da Alvorada Autopeças, aqui na nossa sede da Igreja Pentecostal Deus é Santo, nesta noite, noite de prosperidade. A entrada é franca. Quem garante o milagre é o nosso Senhor e Salvador Jesus Cristo. Se esforça, tem de bom ânimo, não importa a tua raça, nem tua cor, nem a sua posição. O importante é você comparecer. Deus tem uma resposta para você. O Espírito Santo de Deus tem algo reservado para te entregar logo mais às 19 horas aqui na nossa sede. Corra para cá, Curitiba. Corra para cá, Paraná, que é hoje, campanha da prosperidade. Hoje é quarta-feira, às 19 horas. Todos vocês são nossos convidados. Chegue cedo, povo de Deus. Em nome de Jesus, Deus vai estar usando a vida do meu esposo, pastor Darcy, na palavra, revelação, na libertação. Ele, juntamente com mais irmãos aí, orando por divinas revelações. Vai ser uma benção. Em nome de Jesus, todos vocês são nossos convidados. A entrada é franca. Quem garante o milagre é o nosso Senhor e Salvador Jesus Cristo. Logo mais, às 19 horas. aqui na nossa sede. Venha para cá, porque o milagre vai acontecer na sua vida. Não importa, né, se você está passando por uma dificuldade, pensa que não vai vencer, você vai vencer sim. Não fica focado na dificuldade, não fica focado no problema, não. Deus é maior, Ele é a saída, Ele é a solução, Ele é o tudo que nós almejamos, precisamos, e acima de tudo, Ele é Senhor e Salvador daquele que nele crê. Então, nesta noite, nós estaremos ali aguardando a presença de todos vocês. Deus vai estar usando a vida do pastor Darcy Messias na palavra, na revelação, na libertação, na unção com óleo, logo mais às 19 horas, aqui na Avenida Marechal Floriano Peixoto, 6711, aqui no bairro Aue, próximo ao terminal do Aue, quase em frente ao tubo da Passarela, bem ao lado da Alvorada, Autopeças, Igreja Pentecostal Deus é Santo, onde Deus tem uma vida melhor para você e para toda a sua família hoje, às 19 horas, na campanha da prosperidade. Neste momento agora, eu quero chamar a preciosa atenção do povo de Deus para nesta quinta-feira, hein? Quinta-feira, às 9 da manhã, às 3 da tarde, estará aí o casal cooperador Luiz, juntamente com a sua esposa, cooperadora Rosemary, às 9 da manhã e às 3 da tarde. E às 7 horas da noite, atenção Curitiba, Paraná, para nesta quinta-feira, às 7 horas da noite. Haja visto que às 18h30, 18h40, nós já estaremos aí, em nome de Jesus. Na quinta-feira passada, foi uma bênção, Deus usou a vida do presbítero Raimundo, juntamente com a sua esposa, a cooperadora Denise, as demais pessoas. E nesta quinta-feira, nós estaremos contando com a presença da cooperadora Silvia, que ela vai estar pregando a palavra de Deus, orando por revelação, vai ser uma bênção. O grupo vencendo pela fé, louvando a Deus, né? A irmã Paola, louvando o Senhor, a irmã Adrine, também a nossa amada irmã Iris Franciele, louvando a Deus. Eu creio que o adolescente Lucas, juntamente com o Nicolas, louvando a Deus, irmã Adriana, irmã Angelina, irmã Neide, irmã Fabíola, o povo de Deus em peso, irmã Noemi também, irmã Rosalina, irmã Natália, o povo de Deus em peso nesta quinta-feira, fazendo a obra de Deus. Você não pode ficar de fora, se esforça, irmã Neuza Batuquara, irmã Neuza Cavalheiro também, várias irmãs ali nos ajudando, a irmã Neide, estamos sentindo falta da irmã Neida também. O povo de Deus em peso conosco nesta quinta-feira, às 19 horas, aqui na nossa sede. Deus tem uma palavra para você, o grupo Vencendo pela Fé, nós estaremos ali auxiliando o culto. Chegue cedo, é tempo de avivamento, é tempo de renovo, é tempo de boas novas, é tempo de boas notícias, mas para isso nós temos que pagar o preço. Vamos dar as mãos na continuidade desta campanha. Mestre, eu preciso de um milagre. Então, nesta quinta-feira, às 19 horas, aqui na Avenida Marechal Floriano Peixoto, 6711, ninguém fique de fora, venha crendo, venha confiante no Senhor, venha acreditando, desperta a tua fé, porque Deus tem uma palavra para você, através da palavra, usando a vida da cooperadora Silvia na palavra, revelação, na libertação. Vai ser uma bênção, Deus tem usado a serva do Senhor poderosamente nesta quinta-feira, às 19 horas, não será diferente. Então, junte-se a nós, vários louvores ali, vai ser uma bênção, né, em nome de Jesus. E o mais importante é Jesus de braços abertos, salvando, curando, libertando e transformando, logo mais às 19 horas, aqui na sede da Igreja Pentecostal Deus é Santo, culto com as senhoras, mas para todos, não importa o teu credo religioso, o importante é você se esforçar para estar conosco. Chegue cedo, porque o culto vai terminar cedo também, nesta quinta-feira, às 19 horas, às 18h40, nós já estaremos ali, que Deus tem uma palavra para você, né? Eu creio que a irmã Karina também conosco, conduzindo as pessoas, que ela faz um papel de uma boa samaritana, com seu carro, conduzindo as pessoas para vir para a igreja. Você que está aí do outro lado, acompanhando a gente também, se esforça, tem seu carro, né, faça um papel de um bom samaritano, de uma boa samaritana, convida mais alguém que está enfermo, alguém que está aí desviado, parado, viciado, para estar com a gente, porque Deus tem uma palavra logo mais nesta quinta-feira, às 19 horas, em nome de Jesus. Eu creio que na medida do possível também estará conosco a irmã Karine, louvando a Deus, juntamente com a sua filha também, Ana Cecília, louvando o Senhor. E olha, é só bênção nesta quinta-feira, às 19 horas. Se esforça, vamos dar as mãos, vamos clamar, porque Deus tem milagre a campanha. campanha já fala: mestre, eu preciso de um milagre. Quem que não precisa, né? A entrada é franca, quem garante o milagre é Jesus, e só depende da sua fé. Esforça, tem de bom ânimo, para nesta quinta-feira, às 19 horas, aqui na Avenida Marechal Floriano Peixoto, 6711, próximo ao terminal do Aue, quase em frente ao Tubo da Passarela, bem ao lado da Alvorada, Autopeças, aqui na sede da Igreja Pentecostal Deus é Santo, culto com as senhoras, mas para todos. Queremos contar com a presença dos irmãos, enfim, de todo o povo de Deus. Povo em peso, quem está na campanha continua, quem não está, entre na campanha, porque você vai receber milagre. Para isso, nós estamos pagando preço todas as quintas-feiras até às 17 horas em consagração, para Deus abençoar a tua entrada, a tua saída. Na madrugada vão estar orando e Deus operando maravilha em nome de Jesus. Então compareça nesta quinta-feira, às 19 horas, aqui na sede da Igreja Pentecostal Deus e Santo. O Senhor Jesus vai falar mais alto no teu coração, usando a vida da cooperadora Silvia, em nome de Jesus. Venha buscar, porque você vai achar, como diz a Bíblia: aquele que pede, recebe, o que busca, encontra, e o que bate, se abre. Então, se você estiver precisando agir de Deus, e você crê que Jesus pode brilhar uma luz no fundo do túnel, então nesta quinta-feira, às 19 horas, você não vai ficar de fora. Junte-se a nós, porque o milagre vai acontecer na sua vida, no seu lar, na sua família, logo mais, nesta quinta-feira, às 19 horas.

0: Estamos já aqui ao vivo com a oração do meio-dia. Já estamos no ar já no Facebook, YouTube e aplicativo. Sejam todos muito bem-vindos em nome de Jesus e vamos orar. Vamos buscar a presença de Deus. Muitos comentários já chegando aqui. Muitas pessoas já participando conosco. Eu vou ler os comentários, então quem está chegando agora, põe seu nome aí nos comentários. Nós vamos ler aqui as participações. Está aqui ao meu lado nosso irmão cooperador Christian Garcia. Está aqui e nós juntos aqui vamos fazer a live. E também conosco o pastor Darcy Messias, o homem de Deus que vai orar por nós, que vai clamar em favor das nossas vidas. E nós seremos aí todos alcançados pelo poder de Deus, o nosso Pai. Irmão cooperador Cristo, a paz do Senhor Jesus, está chegando comentários aqui. O povo já está participando conosco nesta live do meio-dia. E eu tenho certeza que Deus vai honrar a fé desses irmãos, dessas irmãs que vão orar, que vão clamar a Deus, porque dentro de instantes o pastor já está aqui, hein? O pastor já está aqui. Dentro de poucos instantes ele vai orar nesse maravilhoso propósito da oração do meio-dia, do clamor do meio-dia aqui na Igreja Pentecostal Deus é Santo.
1: Cooperador Emanuel, paz do Senhor Jesus, todos os nossos irmãos e irmãs que estão nos acompanhando aqui agora, neste momento. Está aqui os comentários, as pessoas já entrando nessa live. Irmão José de Fátima, não, é José, só José, pedindo oração, pastor Darcy Messias. Daqui a pouco o servo de Deus já vai estar aqui orando com todos vocês. Irmã Clarice de Santa Catarina, de Lages, está aqui conosco. Irmão Isaías, saudando a todos com a paz do Senhor Jesus. Isso, meus irmãos, vão comentando aí, você que está entrando aqui nessa live aqui agora, deixa o seu comentário, deixa o seu like e também vai compartilhando essa live em nome de Jesus. Está aqui a irmã Otília Dias, está aqui conosco. Irmã Jusmira, irmão Daniel também aqui conosco. Irmão Clóvis de Melo, lá de Santa Catarina. Irmão Nilson, todos estão aqui saudando com a paz do Senhor Jesus. Olha que bênção. Irmão Miquias também está aí acompanhando essa live. Glória a Deus, o povo de Laguna aí conosco nesta live abençoada, para a glória de Deus. Daqui a pouco, pastor Messias com todos vocês na oração do meio-dia. A irmã Janaína está também acompanhando aqui essa live, a paz do Senhor Jesus. Coloca, meus irmãos, da onde você está nos acompanhando aqui agora. Irmã Jaqueline, saudando. Irmão Luiz Moraes, irmão Cláudio, estão todos aqui comentando com a paz do Senhor Jesus e também deixando o seu like. Está aqui irmão Nilson, isso, pedindo oração. Eu creio que Deus vai fazer milagre. A irmã compradora Lucivânia de Posse, Goiás, está aqui conosco. Irmã Zilda Freitas, todos aqui cumprimentando com a paz do Senhor Jesus. Sejam todos bem-vindos a essa live abençoada. Daqui a pouquinho, com todos vocês, pastor Darcy Messias. Eu creio que vai ser uma live de edificação para cada um de nós. Eu creio que Deus usa a vida do pastor Messias, quem esteve conosco meio-dia de ontem, quarta-feira. Vocês viram o agir de Deus, pessoas foram libertas, pessoas foram curadas ao vivo nesta live, e eu creio que também pessoas vão ser alcançadas neste presente momento, nessa oração do meio-dia, nessa tarde de quinta-feira, em nome de Jesus. Então vai compartilhando, irmão, irmã, compartilha essa live para alguém que está enfermo, doente, alguém que está oprimido, alguém que precisa de um milagre, alguém que precisa de uma bênção. Enfim, irmão, enfim, minha irmã, usa a sua fé aqui agora. Talvez seja alguém da tua família que está doente. Envia essa live, compartilha essa live. Alguém que essa madrugada, essa noite não dormiu, não conseguiu dormir, está sofrendo com insônia, que está padecendo, em nome do Pai, do Filho e do Espírito Santo, que você venha, para que essa pessoa também venha a ser alcançada em nome de Jesus. Está aqui também a irmã também andando nessa live aqui agora, pedindo oração para a família. Daqui a pouquinho o pastor Messias vai estar orando com todos vocês aqui neste momento, em nome de Jesus. Vai ser a live dos milagres, vai ser a live onde Deus vai usar a vida do pastor Darcy Messias na oração, na palavra e nas revelações do Espírito Santo, em nome de Jesus. Você crê em milagre, você crê em bênção, vai deixando o seu comentário aí. Aí falando, eu creio em milagre, cooperador Cristo. Vamos interagir nessa live. Daqui a pouquinho, um momento de oração com o pastor Darcy Messias. Também estamos ao vivo pelo Facebook. Também estamos ao vivo pelo aplicativo para todo o Brasil e o mundo, para a glória de Deus. Ainda dá tempo para você compartilhar essa live antes do pastor Darcy Messias já iniciar esta oração. Aproveita, eu creio que tem pessoas que estão precisando dessa oração. Chegou uma oração do Darcy Messias, todos vocês.
2: É isso mesmo, irmão Christian, e agora vamos todos os irmãos receber o pastor Messias aqui ao vivo com todo o povo de Deus. Pastor Messias, muita gente aqui já deixou os nomes, muita gente já participando aqui na fé, hein? O povo está na fé de orar meio-dia.
3: Glória a Deus, graças a Deus, igreja, povo de Deus, paz do Senhor e Salvador Jesus Cristo. E sem perca de tempo, já vamos falar com Deus.

graças a Deus. Graças a Deus, graças a Deus. Mas graças a Deus mesmo. Graças a Deus, que já nos deu vitória por nosso Senhor e Salvador, Jesus Cristo. Glória, glória, glória a Deus. Graças a Deus. Bendito é o Rei da Glória. Bendito seja Deus. Bendito seja Deus. Louvado, engrandecido é o Rei da Glória. Glória, glória, glória, glória, glória. Glória, glória, glória, glória, glória. Graças a Deus, Senhor Deus Todo-Poderoso, me cobre com teu sangue. Me cobre, meu Deus, com o sangue de Jesus, sangue precioso, sangue bendito, sangue carmesim, Deus da glória, Deus poderoso, me cobre com teu sangue, Deus me cobre com teu sangue, Deus me cobre com perdão divino, Deus me cobre, meu Deus, com a purificação divina. Em nome de Jesus Cristo, em nome de Jesus Cristo Salvador, ô glória, ô glória, ô glória, ô glória, ô glória, ô glória, ô glória, ô glória, graças a Deus, graças a Deus, graças a Deus, graças a Deus, graças a Deus, graça te damos, Senhor, bendito seja Deus, meu Deus, agora eu te peço, em nome de Jesus, Deus, em nome do Senhor Jesus, Senhor, alcança agora cada irmão, cada irmã, cada pessoa, alcança agora, Deus, cada parente, cada familiar, meu Deus, a família toda, Senhor da glória, em nome de Jesus Cristo Salvador, em nome de Jesus Cristo, meu Deus, Deus, alcança agora, alcança esse homem. O Senhor sabe o jeito, a maneira, a forma de alcançar esse homem, em nome de Jesus Cristo Salvador, em nome de Jesus. Deus, em nome do Senhor Jesus, alcança, meu Deus, alcança esse homem agora, essa mulher, alcança essa pessoa, alcança ela, protege ela, guarda ela da ira de Satanás, Deus, da ira do diabo, da ira do inimigo, da ira do maligno, meu Deus, alcança agora essa pessoa que está sendo vítima da macumba, vítima da feitiçaria, vítima da inveja, do olho grande, meu Deus, vítima de todo tipo de macumbaria, meu Deus, alcança agora, em nome de Jesus, essa pessoa que está entre a vida e a morte, meu Deus, essa pessoa que está sofrendo todo tipo de ataque, todo tipo de ameaça, todo tipo de batalha na mente, no coração, batalhas espirituais, aquelas guerras espirituais que o homem não entende, aquelas guerras na mente, aquelas guerras na alma, no coração, nos pensamentos, meu Deus, aquelas guerras no trabalho, aquelas perseguições, aqueles vendavais dentro lá do trabalho, aquele sopro maligno, aquele vento maligno que está soprando contra essa pessoa, meu Deus, em nome de Jesus Cristo, quantas e quantas e quantas vezes o diabo tem soprado de um jeito, de outro, é em casa,
entre marido e mulher, entre pai, filho, filho e pai, filho e mãe, entre sogra, genro, nora, sogro, meu Deus, é entre irmãos, é entre cunhados, cunhadas, meu Deus, é entre parente, aquela perseguição maligna, aquela inveja, meu Deus, aquele desacerto na família, um não entende o outro, um não concorda com o outro, um não admite o outro ter, o outro ser, um não admite o outro crescer, meu Deus, aquela inveja do diabo, aquela inveja maligna, Senhor, teu sangue tem poder para repreender tudo isso, para repreender tudo isto, em nome de Jesus. Sai daí, Satanás, sai daí, demônio, demônio que tem se levantado contra, demônio que tem agido contra, demônio que tem feito de tudo para destruir, para acabar com tudo, meu Deus da glória, meu Deus poderoso, meu Deus santo, meu Deus verdadeiro, meu Deus amado, meu Deus querido, meu Deus poderoso, em nome de Jesus, Deus, em nome de Jesus Cristo, Salvador, Senhor da glória, Espírito Santo da verdade, meu Deus, meu Jesus amado, meu Jesus bendito, meu Jesus santo, fecha a boca da serpente, fecha a boca do dragão, fecha a boca de Satanás, Deus, fecha a boca do maligno, fecha a boca do Satanás, do dragão, Deus, fecha a boca dele, fecha a boca de Satanás, em nome de Jesus. Quantas e quantas e quantas vezes Satanás usa a boca de alguém para perseguir, para caluniar, para injuriar, para difamar, para entristecer, meu Deus, o sangue de Jesus tem poder para mentir, a levantar calúnia, para acusar, Deus, quantas vezes Satanás usa a boca de alguém para difamar, para perseguir, ó Deus, o teu sangue tem poder.

Pai, tudo isso que eu expliquei aqui agora, hoje, Jesus, queima, meu Deus, queima agora, queima, meu Senhor, haja milagre, aonde tiver uma pessoa agora, orando comigo, conosco, onde tiver uma pessoa agora, escutando esta oração, que a vida desta pessoa muda, que a vida de alguém dela muda, e muda para melhor, mude para melhor, em nome de Jesus. Deus, eu apresento agora a nossa igreja, Deus é Santo, meu Deus, eu apresento o nosso ministério, a igreja, a obra, Deus é Santo, Deus, a obra, Deus é Santo, os obreiros, as obreiras, Senhor, eu apresento, meu Deus, todos os irmãos que estão envolvidos nessa obra, meu Deus, eu apresento, Senhor da glória, Espírito Santo de Deus, meu Deus, eu apresento, meu Deus, apresento o ministério, eu apresento a obra, Deus é Santo, Deus, eu apresento o ministério, Deus é Santo, a igreja, Deus é Santo, em nome de Jesus, meu Deus, Senhor da glória, Espírito Santo, eu apresento, meu Deus, todo o povo, meu Deus, todo o povo, Senhor, todo o povo, meu Pai, que frequenta a nossa igreja, que faz campanha na nossa igreja, meu Deus, Senhor da glória, Espírito Santo da verdade, meu Deus, meu Senhor, meu Jesus amado, meu Jesus santo, meu Jesus querido e amado, meu Deus, eu apresento cada membro, cada obreiro, cada obreira, cada visitante, cada criança, Deus da glória, que está aí conosco, eu apresento os irmãos que oram comigo nas lives, meu Deus, no aplicativo, no Facebook da igreja, no YouTube, no site, meu Deus, em nome de Jesus, os irmãos lá do Uruguai, os irmãos que estavam nos acompanhando, lá na Alemanha, nos Estados Unidos, em outros países, Senhor da glória, eu te apresento, meu Deus, os irmãos aqui no Paraná, Santa Catarina, Rio Grande do Sul, os irmãos de Goiás, de Brasília, os irmãos de outros estados do Brasil, de Mato Grosso, oh meu Deus, eu apresento a Deus, em nome de Jesus, os irmãos lá do Rio de Janeiro, lá do Nordeste também, lá de São Paulo, de Mato Grosso, aonde tiver uma pessoa orando conosco agora, que haja milagre, haja cura, haja libertação, meu Deus, haja libertação, Senhor da glória, Espírito Santo da verdade, haja libertação, meu Deus, haja libertação, haja salvação de almas, haja mudanças, Senhor, haja mudança, em nome de Jesus Cristo, Salvador, Senhor, meu Deus, meu Jesus querido e santo, haja mudança, Senhor, meu Deus, haja mudança, meu Senhor, Espírito de Deus, Espírito da verdade, meu Deus, haja mudança, haja milagre, haja libertação, Senhor da glória, Espírito Santo da verdade, meu Deus, em nome de Jesus agora, haja aquilo que só Deus pode fazer, aquilo que o homem não pode fazer, aquilo que só Deus pode fazer, em nome de Jesus Cristo, Salvador, Senhor, haja alegria nos corações, haja paz na alma, quanta gente chateada, aborrecida, quanta gente, meu Deus, quanta gente,

Quanta gente triste, quanta gente, meu Deus, que carrega uma tristeza, uma angústia. Quanta gente carrega uma angústia na alma de algo que deu errado na vida dele, algo que deu errado na vida dela. Meu Deus, quanta gente triste, quanta gente, meu Deus, carrega uma tristeza, aquela tristeza que parece que não tem mais jeito, aquela tristeza crônica, aquela tristeza incurável de escolhas que ele fez, de escolha que ela fez, de decisões que fizeram e que não tem mais jeito de voltar atrás. Deus da glória, Espírito Santo, quantos casamentos assim, quantos casamentos assim, meu Deus, quantos homens que casaram, mulheres que casaram, meu Deus, e de repente deu tudo errado no casamento. Houve separação, houve divórcio, aquele trauma, aquela angústia, aquela amargura, aquela infelicidade das escolhas. Meu Deus, quantos homens, quantas mulheres estão na igreja, que são casados, mas não são felizes. Quantos, quantos homens assim, quantas mulheres assim, quantos, meu Deus, quanta gente que carrega uma tristeza, uma angústia, uma amargura, uma infelicidade. Deus, quantos casamentos imacumbados, quantos casamentos amaldiçoados, praguejados, jogado maldições, jogado palavra de maldição. O sangue de Jesus te repreenda, Satanás. O sangue de Jesus te repreenda. O sangue de Jesus te repreenda. O sangue de Jesus te repreenda. O sangue de Jesus Cristo. O sangue de Jesus Cristo. O sangue de Jesus. O sangue de Jesus. Oh, meu Deus. Senhor. Meu querido Pai. Meu querido Deus. Abençoa teu povo. Abençoa. Consagra. Unge o teu povo. Consagra, meu Deus. Haja consagração. Haja alegria. Haja paz, haja prosperidade, haja fartura, haja riqueza de Deus, haja vitória nesta família. Nós profetizamos no nome de Jesus pela fé, a vitória dentro dessa família, dentro dessa casa. Meu Deus, que de hoje em diante haja alegria, haja paz, haja sucesso, prosperidade, fartura, oh glória a Deus, oh graças a Deus. Meu Deus, abençoa essa casa, haja bênção, meu Deus, haja vitória, meu Deus, haja Senhor, haja vitória, haja milagre, haja vida, haja saúde, haja prosperidade, haja alegria nessa casa, nesta família, nesse lar, no nome de Jesus, no nome de Jesus, no nome de Jesus, no nome de Jesus. Haja salvação, haja libertação de alguém que está parado, afastado, desviado do evangelho. Meu Deus, eu oro agora em favor da convenção, dia 17, dia 18 e dia 19. Deus, consagra essa convenção. Deus, envia o povo, anima as pessoas, o esforço, coloca o esforço dentro de cada um contra o esfriamento, esfriamento espiritual. Meu Deus da glória, meu Deus poderoso e santo, meu Deus, olha quanta gente que se esfriou, olha quanta gente, meu Deus, que está frio, desanimado, olha quanta gente, meu Deus, que era um obreiro, era um pastor, era um dirigente de igreja, quanta gente, meu Deus, que caiu e caíram
cair no pecado, cair no fracasso. Deus, quanta gente assim, quanta gente, meu Deus, que perdeu a visão do céu, perdeu a visão espiritual. Deus, quanta gente, quantas pessoas, Senhor, que precisa de estar nessa convenção para receber as palavras de bênção, para receber as orações. Ó, meu Deus, abençoa. Ó, meu Deus, consagra. Ó, meu Deus, unge essa convenção. Ó, glória, ó, glória, ó, glória, ó, glória, ó, glória, Deus, Senhor da glória, Espírito Santo de Deus, meu Deus, ó, meu Deus do céu, Senhor, envia o povo, fala conosco, mexe conosco, toca, meu Deus, essa convenção, o toque divino, toque do Espírito Santo, toque de Deus, toque que só Deus pode tocar. Sexta-feira à noite, abençoa o pastor Paulo e o pastor Jefferson, à noite, sexta-feira à noite, usa eles com poder, usa com os milagres, usa do jeito de Deus. Deus, no sábado, sábado à noite, usa a minha fraca pessoa. Meu Deus, me usa com poder, me dá uma palavra que eu nunca preguei na minha vida, me revela uma mensagem. Deus, me dá uma palavra poderosa, uma palavra ungida, que levanta o homem e a mulher, que aquece ele. Meu Deus, me usa na fé, na cura. Deus, os milagres, Senhor, em nome de Jesus. Deus, no domingo, domingo, domingo às 14h, usa o pastor Saavedra, usa ele com poder, usa ele com uma palavra que vai agitar a nossa alma, o bom agitamento, aquele comodismo, aquela frieza que caia por terra. Senhor, agita as águas no bom sentido, usa ele com poder. Meu Deus, a reunião de obreiro, domingo de manhã, Deus, fala conosco, motiva, tire essa frieza, tire essa malignidade, não deixa nenhum obreiro faltar, não deixa nenhum obreiro faltar, nenhum casal faltar, não deixa Satanás induzir os obreiros, enganar, não deixa Satanás tirar o povo de estar conosco nessa convenção. Levanta, meu Deus, levanta, Espírito Santo, levanta, meu Deus, aí derramando, vai derramando o crescimento, vai derramando, meu Deus, aquele fogo, já que é contra a frieza, então o fogo de Jeová, o fogo de Deus, o fogo do Espírito Santo, Senhor da glória, derrama, derrama, meu Deus, das caravanas, motiva, anima, anima as pessoas, em nome de Jesus, meu Deus, anima, Senhor, consagra, vai consagrando, vai derramando, meu Deus, vai derramando força, vai derramando fortaleza, vai derramando ânimo, alegria do Espírito Santo, para a glória de Deus. Eu oro agora, meu Deus, em favor dos dizimistas, de todos que ajudam a nossa igreja, todos que têm ajudado, Deus, todos que têm dizimado, ofertado, ajudado a nossa igreja, meu Deus, em nome de Jesus, consagra os dizimistas, o trabalho deles, unge, consagra tudo que eles têm, consagra, meu Deus, a sua terra, seu gado, sua fazenda, consagra suas criações, seu tanque de peixe, suas galinhas, meu Deus, seu rebanho, suas ovelhas, seus animais, todos que moram na roça, que trabalham no campo, na agricultura, meu Deus, todos, todos, Senhor, que tem ajudado a nossa igreja, que tem sido coluna na nossa igreja, Deus, abençoa os irmãos da cidade,
que tem ajudado nós a pregar o evangelho, pagar as contas da igreja. Deus abençoa, consagra os dizimistas que têm seus negócios, suas lojas, meu Deus, seu comércio, em nome de Jesus. Consagra, meu Deus, vai consagrando. Olha os materiais que estão chegando, em nome de Jesus. Materiais para reformar a nossa sede. Ó, meu Deus, consagra. Todo o povo está ajudando. Todo o povo está ajudando. Todo o povo está ajudando, meu Deus. Consagra. Consagra, meu Deus, os dizimistas. Consagra os ofertantes. Consagra, meu Deus. Aumenta o seu patrimônio, aumenta a sua renda, aumenta o seu salário, vai consagrando, Deus, vai consagrando as compras das cadeiras, Deus, o pagamento das cadeiras, vai consagrando a reforma na nossa sede, meu Deus, o povo que está ajudando a pagar o aluguel do colégio, Senhor da Glória, Espírito Santo, meu Deus, derrama a tua bênção, derrama o crescimento espiritual, o crescimento financeiro, abençoa os aposentados, abençoa os irmãos que ganham seu salário todos os meses, Deus abençoa, consagra, unge, meu Deus, consagra e unge, consagra, meu Pai. Aumenta, meu Deus, seu patrimônio, os irmãos que têm a sua casa, aqueles que não têm, ó Deus, aqueles que têm o seu carro, os que não têm, faz um jeito para que tenha, ó Deus, os irmãos que têm o seu terreno, Senhor da Glória, Espírito Santo, meu Deus, abençoa a construção, a compra da sua casa, a compra, meu Deus, dos imóveis, no nome de Jesus. Senhor da Glória, Espírito Santo, abençoa, salvando, libertando, curando, transformando, alegrando, prosperando, dando vitória, dando bênção, dando milagre, dando, Senhor, milagre, haja milagre no nome de Jesus, para a glória de Deus. Glória a Deus, me cobre com teu sangue, cobre minha casa, cobre a minha família com teu sangue, cobre os meus parentes com teu sangue, os pedidos de orações, em nome de Jesus. Amém.

0: Oh, glória! Graças a Deus. Eu quero perguntar para vocês. Vocês têm recebido bênção de Deus na nossa igreja Deus é Santo? Eu tenho certeza que você tem um testemunho aí, seu, ou de alguém seu, um testemunho que vai abalar. Um testemunho que vai chamar a atenção de muita gente. Manda para cá esse testemunho. Eu tenho certeza. Eu não sei por que as pessoas, elas insistem para receber. Mas quando elas recebem, elas insistem em não agradecer a Deus. Por isso que só recebe uma bênção e para, encalha. Por quê? Porque elas não sabem agradecer a Deus. Elas não sabem reconhecer e cumprir os votos dela. Diz, olha, Deus me deu, eu falei para Deus que eu ia contar a bênção, eu não contei. Então, conta agora aqui, ó, no telefone da igreja, 41 é o DDD, 3376-3339. Manda agora, grava o seu áudio, grava o seu testemunho, agora manda para nós o WhatsApp. Pega o seu WhatsApp agora e manda para cá. Você vai agradecer a Deus. Deus, sendo agradecido, ele está vendo que você está lembrando dele. E ele vai recompensar. Ele vai abençoar com mais bênção. 41-3376-3339. É o telefone para você mandar agora seu relato, do seu neto, da sua neta, aí, do seu parente, seu, sua experiência com Deus. Isso vai trazer outras pessoas que estão aí, triste, desanimada, pensando que a vida acabou. Quem sabe é um testemunho de cura, é um testemunho na família, é uma libertação de obra de macumba, é uma bênção financeira. Qual é o seu testemunho? Conte agora, em nome do Senhor Jesus, e Deus nosso Pai, ele vai te abençoar. Por exemplo, tem uma pessoa que está nos acompanhando que dentro da cabeça dela ela sente estralo, aqueles estralos, aqueles barulhos no cérebro. Quem é essa pessoa para Deus curar hoje? Quem é essa pessoa para Deus curar hoje? O Espírito Santo está me revelando. Aqueles estralos na cabeça. E aquela incomodação, aquele barulho. Um dia está de um jeito, outro dia está de outro jeito. O diabo perturbando a sua mente. Perturbando o seu entendimento. Perturbando a sua memória, o seu cérebro. Então manda para cá. Aliás, fala comigo aqui agora. Pastor, sou eu. Entre em contato aqui agora, escrevendo, mandando áudio. E nós vamos orar. E essa força do mal, essa força maligna, ela vai ser repreendida aqui agora. Olha, tem uma pessoa aqui nos acompanhando. Alguém pegou seu nome, pegou a sua foto 3x4. Como é que ela conseguiu? Eu não sei. E ela amarrou junto com outros objetos em um saquinho com terra do cemitério. Pegou ossos de defunto, quebrou aquele pó assim do osso de defunto, aquele osso velho, colocou naquele saquinho e amarrou, costurou e colocou na boca de um sapo. E ela costurou a boca do sapo E o sapo morreu, e o seu nome ali, dentro da boca do sapo, aquela caveira, aquele trabalho para você morrer, inchado. Sabe quando a pessoa incha, que parece que vai explodir, incha as pernas, incha tudo, incha a barriga, fica tudo inchado, daqui a pouco desincha sozinho, depois torna a inchar de novo, aquela fadiga, aquela ansiedade, aquela angústia. Mas é muito ruim, aquele sofrimento. Aí a pessoa quer emagrecer, não consegue. A pessoa quer diminuir o peso e não consegue. E ela se sente mal, porque ela não era assim. Ela era bem magrinha, de repente ela engordou, inchou, está inchada. E justamente o que ela não gosta, o que ela tem vergonha do seu corpo, ela não queria assim. E agora está aí triste, depressiva, angustiada, amargurada, infeliz. E eu quero orar para essa pessoa agora. É uma mulher. E foi outra mulher que fez esse trabalho para você ficar desse jeito. Tem dia que você não dorme. Tem dia que você passa a noite sem dormir, pensando, chorando. Tem dia que você não come. Tem dia que você quer morrer. Aquela angústia, aquela tristeza. E o corpo inchado. Tudo inchado. Daqui a pouco desincha. Daqui a pouco incha de novo. Isso é um trabalho feito. Trabalho feito com sapo. Deus é poderoso hoje para quebrar esse vínculo maligno, essa força maligna, esse trabalho maligno que foi feito para você ficar desse jeito. É só você entrar em contato conosco aqui agora, urgente. Se você entrar em contato, nós vamos orar, e nós orando, isso vai ser desmanchado, vai ser desfeito pelo poder do nome e do sangue de Jesus Cristo Salvador. Irmãos, irmãs, tem uma pessoa aqui, essa pessoa tem dia que ela amanhece assim, fora de si, a mente dela, o coração dela, o entendimento dela parece que está fora, parece que está fora do corpo. Como assim? Aquela vontade de matar, aquela vontade de morrer. Só fala em morte. Aquele demônio só fica falando em morte na cabeça dela. Quando ela vê uma faca, o Satanás fala assim: pega essa faca, faz isto, faz aquilo. Quando ela olha uma pessoa, ela não olha com olhar de amor. Ela olha assim, e lá no coração dela, algo fica falando: mata ela, mata, mata. Mas não é ela. Não é ela, é o que está no corpo dela. É o espírito da morte. É o espírito da morte que está aí no corpo dela, na mente dela, para atormentar, para fazer ela pensar isso. Quando ela está assim, num lugar bem perigoso, lugar bem alto, ela tem até medo de alguém jogar ela assim, de alguém que eu falo algo estranho, porque fica falando na mente dela: joga, se você morrer, você não vai sentir o sofrimento, aquela força do mal perturbando a mente dela. Quando vem um carro assim, em alta velocidade, aquela voz fica falando: joga debaixo desse carro, se ela está dirigindo, um exemplo que eu estou dando aqui, se ela está dirigindo, o bicho fala: pega esse carro, joga debaixo dessa Scania, joga debaixo dessa carreta. Quando ela está no alto, bem alto, a voz fala: joga esse carro para baixo aí, ó, esse carro tombar aí, ó, nesse morro, nessa serra, esse lugar alto, mas fala espenhadeiro, que é? Espenhaço. Então, tem, como é que é? Penhasco. Tem gente desse jeito, o bicho atormentando a cabeça dela. o bicho atormentando, porque ele está aí para matar, ele está aí para destruir, ele está aí para acabar com as pessoas. Aí nós estamos aqui, pela misericórdia de Deus, para ajudar as pessoas. Vamos lá, José Salatiel.
1: Pastor Messias, paz do Senhor. A irmã Tânia Faria, Leandro ligou, ou melhor, mandou mensagem, dizendo que é bem isso que ela sente. Ela não dorme bem e pensa em morrer o tempo todo. Vive com o coração angustiado. Ela é DDD44, deve ser aqui do Campos Gerais, né, pastor? E foi isso que ela mandou. Mandou nos comentários, ela está aqui no WhatsApp. E aí tem uma outra irmã aqui também, que é a irmã Júlia Andrade, falou: Pai do Senhor, pastor Darcy Messias, eu sinto muito estralo na minha cabeça e muito mal. Estou com um aperto muito forte na minha cabeça, estou sentindo muito arrepio, pastor Darcy Messias. E aí mais irmãos aqui perguntando, né? Irmã Rosângela dos Reis: Eu, pastor, sou assim, vivo inchada na minha barriga e não consigo emagrecer. Aqui eu estou lendo o comentário dela no YouTube, pastor. Deixa eu ver aqui. É isso, pastor, deixa eu ver. Tá aí na frente, pastor, você sabe que eu sou fiel. Enfim, pastor, são os comentários por enquanto. Deixa eu ver aqui. Irmãos no Facebook falando amém, tem irmãos mandando alguns pedidos de oração. Aí a irmã Rosana: Minha filha Júlia Caroline sente ansiedade. Enfim, pastor, são esses. Mas a irmã principal que mandou, pastor, é a irmã de Boa Esperança do Paraná, a irmã Tânia Faria. Ela está aqui no WhatsApp, pastor.
0: O que ela falou mesmo?
1: Que não dorme e pensa
0: em morrer. Não dorme à noite, só pensa em morrer.
1: Vive coração angustiado.
0: E a outra, inchada. O inchaço, a outra pessoa é aquele estralo da cabeça. Então nós vamos orar agora. Coloca o seu celular em viva voz, ou então coloca bem alto, o volume mais alto que puder, e nós vamos fazer oração aqui agora. E esses demônios, eles irão manifestar. São demônios que estão escondidos, demônios que foram pagos, que foram mandados para matar, para destruir. Pessoas que são vítima do trabalho da magia negra, trabalho da macumba. Por exemplo, tem uma outra pessoa, já vamos orar agora, e essa pessoa, ela é vítima assim de um fogo no corpo, a queimação no corpo, fica queimando. Como é que eu posso falar? Pinicando. Será que é a palavra certa? Não é coçando, é pior do que isso. Sabe por quê? Porque tem uma pessoa que fez um trabalho numa boneca de cera, boneca de pano, e botou 77 alfinetes, agulhas, e ali escreveu o seu nome, para você sofrer até morrer. É um espírito de vingança. O que que essa pessoa tem contra você? É uma mágoa assim que não perdoa. Ela tem um ódio, ela tem uma ira, uma mágoa tão grande. E ela mandou fazer esse trabalho. E quem fez o trabalho falou: ela não vai ter paz, ela não vai ter alegria, o corpo dela vai ficar ferroando, aquelas pontadas, aquelas agulhadas, aquelas ferroadas no corpo dela. Gente, mas olha, falar aqui é até difícil falar, porque é muito mais do que isso. Você não sabe o que essa pessoa sofre. Você não sabe o que essa pessoa sofre. É um desespero na alma, é um desespero no coração, na mente. O corpo dela, na cabeça, os pés, naquelas ferroadas, pontadas. E nós vamos orar agora. Coloca o seu celular em voz altíssima, tá bom? Se você estiver sozinho aí, senta, senta, não fica com o celular na mão, coloca a mão na cabeça, a mão esquerda na cabeça, coloca a mão direita em cima do coração, porque nós vamos orar aqui agora. Deus, pela sua grandeza, poder e misericórdia, vai mandar fogo aqui agora, o Espírito Santo vai queimar, gente vai passar mal, gente vai sair coisa ruim do seu corpo, em nome de Jesus. Você que é vítima da macumba, você que é vítima do espírito da bruxaria, da magia negra, é agora, em nome de Jesus Cristo. Põe a mão no coração, aperta o coração, põe a mão na cabeça, aperta a cabeça, em nome de Jesus agora, em nome de Jesus agora, em nome de Jesus agora. Satanás, você está me ouvindo, você está escondido dentro do corpo dessa pessoa, você ganhou trabalho feito com sapo, você ganhou despacho para fazer essa pessoa sofrer, e agora você vai manifestar agora saindo. Não adianta, não adianta, o seu tempo acabou, seu tempo chegou de embora, nome de Jesus. Demônio, você ganhou uma boneca, um boneco cheio de agulhas, para matar essa pessoa aos poucos, acabar com essa pessoa, vai manifestando agora. Não adianta, não adianta, Satanás, não adianta esconder, nome de Jesus, nome de Jesus agora vai manifestar, vai manifestar. É você que está escondido aí, Satanás, é você que está aí, demônio, você que ganhou o sapo, é você que ganhou o sapo para matar essa pessoa, é você que está aí, está escondido aí dentro, é você que bota nessa pessoa, põe nela pensamento de morte, pensamento dela matar, dela morrer, em nome de Jesus agora, tu vai manifestar saindo agora, não adianta, quem me revelou foi o Espírito Santo, é ele que me dá o poder aqui agora, é o Senhor meu Deus que me dá o poder para te repreender. Sai daí, dá o teu grito, perde a força em nome de Jesus, cai por terra agora, Satanás, cai por terra agora, Pombagira, Chucaveira, cai por terra agora, Tranca-Rua, cai por terra agora, espírito mal, espírito de catatumba, espírito de cemitério, espírito de morte, que está no corpo dessa pessoa, demônio que fala para essa pessoa morrer, suicidar, matar. Sai daí, bicho, sai daí, sai, nome de Jesus, ai, pode manifestar, não adianta esconder não, você disse que não vai sair, mas vai sair hoje, essa macumba será desmanchada agora, esse trabalho é desmanchado agora, hoje chegou o fim, seu reinado nesse corpo, você não vai morar nesse corpo, você não vai viver nesse corpo, agora, sai, em nome de Jesus, sai, sai, agora, fogo de Jesus, queime esse demônio, queime esse espírito, derrama fogo do céu, Jesus, meu Deus, chega nesse demônio, a espada divina, a espada do Espírito Santo, a espada invisível, que toca, que fere os demônios, que fere os espíritos malignos. Jesus, queima agora, queima, Jesus, está ouvindo aí, Satanás, está ouvindo aí, maligno, dá o grito, dá o grito, dá o grito, dá o grito, dá o grito, dá o grito, Satanás, dá o grito, dá o grito, queima ele, Jesus, queima, queima, Jesus, queima agora, manda fogo do céu, derruba ele para o chão, faz ele perder a força dele, tira a força dele, Jesus, tira a força dele, Espírito Santo, meu Deus, tira a força, queima esse demônio, arranca esse demônio, arranca esse espírito, arranca essa legião, arranca essa casta que está no corpo dessa pessoa. Jesus queima, Jesus queima, Jesus queima, Jesus queima, Jesus queima, Jesus queima, Jesus queima, Jesus queima, Jesus queima, Jesus queima, Jesus queima agora. Meu Deus, manda fogo nele, manda fogo, fogo nele, aperta fogo, vai embora, bicho, né? Vai embora, pode manifestar, dá o teu grito, cai por terra, isso, é você, vai, vai, vai, bicho, velho, vai, bicho, vai embora, põe para fora essa macumba, põe para fora essa macumba agora, que tá dentro da pessoa, põe para fora, joga para fora essa macumba, vai, espelha essa macumba, é, joga essa macumba para fora, essa macumba que a pessoa comeu sem saber, que ela bebeu sem saber, essa dor de cabeça, essa dor no estômago, essa barriga inchada, esse corpo inchado, é você, espírito maligno, essa pessoa que não é feliz, essa pessoa que nunca foi feliz na vida amorosa, na vida sentimental, no casamento, é você, pomba gira, cai por terra aí, pomba gira, cai por terra, pomba gira, cai por terra, pomba gira, nome de Jesus, nome de Jesus, nome de Jesus, cai por terra, pomba gira, cai por terra, cai por terra, cai por terra, cai por terra, cai por terra, Satanás, nome de Jesus, nome de Jesus, nome de Jesus, saia, saia, saia, saia, nome de Jesus, nome de Jesus, nome de Jesus, sai, sai tudo, sai todos, de uma vez, sai, em nome de Jesus Cristo Salvador, glória a Deus, agora se refaz, levanta, volta, respira fundo, isso, respira fundo, gente que está com a mão, corpo suando, aquele calor, aquele fogo, aquele calorão no corpo, gente que tremeu, gente que passou mal, gente que caiu, levanta, em nome de Jesus, gente que era vítima do trabalho pesado, trabalho pesadíssimo de morte, vocês nem imaginam, gente que é vítima de um trabalho pesado, sangue, sangue, sangue de galinha preta, sangue de bode preto, sangue de boi preto e porco preto, que tá aí dentro, estava dentro da pessoa, pessoa que cuspia sangue, que expelia sangue, vomitava sangue, defecava sangue, em nome de Jesus, Satanás, ele perdeu as forças, ele perdeu as forças, nome de Jesus agora, agora eu quero ver vocês, mandar para cá rapidinho um áudio, pastor Messias, eu senti isso, senti aquilo, eu passei mal, manda rapidinho aqui, ó, 41-33-76-33-39, você que tem um telefone aí, manda para cá o seu WhatsApp, você que pode escrever, melhor se você mandar o WhatsApp, que aí a gente, o áudio, a gente vai ter noção de como você está, pela sua voz, do jeito que você falar aí, a gente vai notar aqui, vai perceber a sua situação espiritual. Você passou mal? Você sentiu mal? Sentiu tontura? Sentiu arrepio? Tinha aquela vontade de chorar? Aquela força assim, envolvendo seus pensamentos, seu corpo, aquela força que às vezes tem que alguém segurar, Alguém está ali por perto para segurar. E quando não tem alguém para segurar, é aí que a gente fala, coloca o celular em voz viva aí, em viva voz, para poder nós daqui mesmo orar. E Deus, nosso Pai, libertar a pessoa pelo poder do nome e do sangue de Jesus. Já é para ter chegado alguma coisa aí, né? Vamos lá.
1: A pastor Messias, a irmã Tânia, que é aquela que estava coração angustiado, né? Disse aqui que ela sentiu muita... Ela mandou por texto no WhatsApp. Sentiu muito arrepio durante a oração. E ela disse que sangrava todo mês, sem parar, pastor, por 3 meses. Mas a partir de agora, ela crê na cura em nome de Jesus. Tá aqui a irmã Tânia mandando mensagem para nós, pastor.
0: Essa é a mulher do corpo inchado, será?
1: Não, essa é a irmã que falou que estava com pensamento de morrer.
0: Pensamento de morte.
1: Coração angustiado.
0: Não está saindo a sua voz aí.
1: Coração angustiado, pensamento de morrer. Essa é a irmã, pastor.
0: Mas tem mais gente aí. Tem mais pessoas aí que sentiu arrepio, tontura, que sentiu mal na hora da oração. Nós estamos aguardando aqui seu testemunho, seu relato. Você que sentiu mal, aquela friagem no corpo, então aquele calorão no corpo, entendeu? Aquela tontura, arrepios, as pernas tremendo, aquela sensação diferente, aquela sensação estranha. Tem mais pessoas, não foi só isso aí. Tem mais gente que sentiu mal na oração. E nós estamos aguardando aqui o seu relato. 3376-3339.
1: Ah, chegou mais um comentário que a irmã Júlia Andrade falando. Pastor Darcy, eu senti muito arrepio, muito calafrio na hora da oração. Parece que subia aquele arrepio da cabeça aos pés.
0: Subia ou descia? Então, dos pés à cabeça, então.
1: É, dos pés à cabeça. Essa é a primeira que comentou lá, que estava muita tontura, sabe, pastor? Essa foi a primeira. Então, esse foi o comentário dela. Agora, as demais irmãs, a irmã que estava inchada, se eu não me engano, é a irmã Flaviane Gonçalves, não respondeu. Mas essa irmã Júlia e a irmã Tânia responderam, falaram que sentiram aí na oração algo diferente, pastor.
0: Será que a Flaviana ainda está passando mal ainda? Será que ela caiu? Será que não sentiu nada? Será que sentiu? O que aconteceu com ela?
1: Flaviana Gonçalves está no YouTube conosco. Responde aí, irmã, para nós, por favor.
0: É agora que nós sabemos quem as pessoas para poder ter aquele compromisso. Porque às vezes antes está pedindo oração, a gente está aqui orando. Aí ele recebe oração, depois não fala nada. Tem gente que some. A gente fica aqui horas esperando. Fala alguma coisa. Vai, fala, pessoa. Faz pouco caso e sai. E não dá aquele valor. Não dá aquele respeito, aquela honra para o trabalho que a gente está fazendo aqui. Orando pelo povo, abençoando o povo. Não leva as coisas a sério. Tem gente assim que não leva as coisas de Deus a sério. Fica hoje caindo, amanhã levanta, cai depois, porque não leva a sério, não leva as coisas de Deus com verdade. E quem liberta é a verdade. A verdade é quem muda a nossa vida. Enquanto a gente achar que a gente deve fazer isso, fazer aquilo, pecar, fazer coisa escondida, fazer coisas erradas, aí nós estamos dando brecha para o inimigo. Eu estava observando ontem, aqui tem um povo que vem na igreja, um casal, aquele povinho sofrido, meu Deus do céu, eu tenho até dó, aquele casalzinho sofrido, o homem cai endemoniado, a mulher cai endemoniada, e a gente fala, irmão, vamos botar a vida em ordem, vamos casar, vamos arrumar a vida com Deus, vamos servir a Deus, vamos, bora, daqui a pouco ele some da igreja. Daqui a pouco vem carregado de demônio, vem perturbado. E ele fala, irmão do céu, bora. Aí ele torna a sumir. Sabe aquela pessoa que não quer compromisso? Quando estava ontem aí, eu estava saindo aqui do culto, aí a mulher estava no banheiro. Saindo do banheiro. Quando ela me viu, ela correu. Ela entrou no banheiro de novo. Sabe que pessoa assim que ela não quer vir nos nossos cultos para não ser cobrada. Ela não quer ver o pastor Messias, o pastor não está lembrando, minha irmã, e aí, até agora nada. Tem gente assim, irmãos, que ele não quer mudança, ele não quer melhor, ele não quer libertar de um dia para nunca mais sofrer. Não, ele quer ir na igreja, receba oração, aí dê uma aliviadinha, pronto, some. Aí o bicho pega ele de novo, ele vai lá na igreja, o pastor bota a mão na cabeça dele, dela, o bicho manifesta, e pronto, some de novo. Não é assim, meus irmãos. Irmão, não é assim. Irmãos, você tem que se amar. Você tem que auto se valorizar, porque senão você vai ficar sofrendo a vida toda, irmão. Não porque Deus quer, não. Não é. Deus não quer isso, não. O pastor não quer. Quem está querendo isso aí é o diabo. O diabo está te pegando com a permissão sua. Você está dando permissão, legalidade para o diabo. Se o diabo está entrando, porque você está dando legalidade, você tem que fechar a brecha, dizer, olha, eu caí, eu sofri, eu padeci, até um tempo depois, mudei, graças a Deus, aceitei Jesus, me converti, me libertei, me casei, larguei de beber, de fumar, de drogar, e minha vida mudou. Então, a gente só sofre enquanto a gente permite o sofrimento. Vou lá, Salatiel.
1: Olha, pastor, foram os irmãos que comentaram. A irmã Júlia Andrade, ela complementou aqui, falou que tinha hora que ela pensava que a cabeça dela ia explodir de tanta dor, mas agora que o pastor orou, ela já não sente mais, ela crê que está curada, diz a irmã Júlia Andrade aqui.
0: A outra irmã, nós estamos guardando até agora nada.
1: A irmã Flaviane Gonçalves não respondeu. Deixa eu ver aqui. Não respondeu mais, não, pastor. Ah, ó, ela mandou aqui, ó. Pai do Senhor, eu senti um alívio na oração. Ela mandou aqui o comentário dela. Senti um alívio.
0: Glória a Deus. Irmãos.
1: A irmã Rosângela dos Reis, pastor, perdão. Ela falou, sou eu a da barriga inchada. Rosângela dos Reis. E ela sentiu o coração dela, ficou bem acelerada. Bem
0: na hora da oração. Na oração, o coração dela acelerou.
1: Aí ela tá falando aqui que a menstruação dela desce bem pouquinho, tem intestino preso.
0: Como é que é, Salatiel?
1: Ela tá falando aqui que ela tem alguns problemas, que o intestino dela é muito preso, né? Ela tem essa barriga inchada, tem esse problema também, parece, no útero dela, enfim.
0: Mas até o dia de hoje, olha o poder da palavra. Se você fala assim, amém, de verdade, eu tomo posse, amém, e pronto, até o dia de hoje. Se você levar essa palavra a sério, é até o dia de hoje. Porque daqui para frente, a sua vida muda. A sua vida e a vida de quem quer mudar, muda. Mas muda mesmo, em nome de Jesus. Em nome de Jesus. E olha, irmãos, vem para a igreja, Deus é Santo. Povo de Curitiba. Cadê o povo de Curitiba? Cadê o povo do Paraná? Irmãos, a convenção está chegando. A convenção está chegando. Você vai perder a convenção? Você vai deixar o bicho roubar a tua bênção? Você vai deixar, você vai dar legalidade para o bicho, para o inimigo? Você vai dar seu direito para Satanás? Olha aí, esforço contra o esfriamento espiritual. Então, se nós se esforçar, nós vamos ter Deus conosco. Para Deus ser comigo, eu tenho que me esforçar. Se eu não me esforço, Deus não será comigo. Não adianta alguém ficar falando, se for da vontade de Deus, o dia que Deus quiser, no tempo de Deus, Deus não é contigo. Hoje não dá, amanhã também não dá, depois não dá, o mês que vem não dá, essa convenção também não vai dar. Aí quando chega na outra, pois é, também essa não vai dar. Por quê? Porque não se esforça. E se ele não se esforça, Deus não será com ele. É a Bíblia que diz, Deus dizendo, esforça-te. Esforça-te. Isso aí vem de você mesmo. Esse negócio de ficar falando, ah, se for da vontade de Deus, isso é para gente que não tem fé. Isso é para gente que não tem Deus, não tem Deus na vida dele. Ele fala que tem, mas não tem. Porque quem tem Deus não fica adiando as bênçãos, jogando as bênçãos para frente, jogando os milagres para frente, jogando a salvação para frente. Ah, não dá, hoje não, porque não estou preparado, agora não. E aí, irmão, vamos pegar firme, vamos aceitar, vamos reconciliar, vamos voltar. Não, dessa vez não. Quer dizer, ele está gostando do sofrimento. Seu sofrimento está nele, porque está gostando. Porque está permitindo, ele está permitindo o sofrimento. Ah, não dá não, pastor, dessa vez a gente... E aí, irmão, você não veio para o culto porque... Ah, porque não deu. Mentira, porque não quis. É porque a pessoa não quer. E aí, irmão, por quê? Não, não deu. Mas por quê? Não, porque não deu. Está aí sofrendo, padecendo, naquela vida de miséria. Aquela vida desgraçada que não tem nada, só tem demônio, macumba, feitiçaria, bruxaria. Esforça-te, tem bom ânimo. Cadê? Você tirou daí, ô jovem. É 8. Glória a Deus. Não se aparte da tua boca o livro dessa lei, antes medita nele de dia e de noite, que tenhas cuidado de fazer conforme tudo quanto nele está escrito, porque então farás prosperar o teu caminho, então prudentemente te conduzas. E agora? Então, meus irmãos e minhas irmãs, não te mandei eu? Esforça-te, tem de bom ânimo. Não pasmes, nem te espantes, porque o Senhor teu Deus é contigo por onde quer que andares. Quando a gente se esforçar, quando a gente enquadrar dentro da vontade do Senhor, aonde a gente entrar, Deus entra conosco. Aonde a gente for, Deus vai conosco. O que nós botar as mãos, o que nós botar os pés, Deus será conosco. Mas é quando a pessoa se esforça. Tem gente que não vai ter nada na vida. Tem gente que não vai ter nada nesta vida. Não vai ter e não vai ser. E a culpa não é de Deus. A culpa não é do pai, da mãe, do sogro, da sogra. A culpa é dele, é dela. Porque ele não luta, ele não batalha, não se esforça. Ele não deseja ter as coisas, ter e ser. São duas coisas importantíssimas, ter e ser, ser e ter. Ter e ser. Ser é mais importante do que ter. Guarda isso. Ser é mais importante do que ter, porque tem gente que tem, mas não é o quê? Não é feliz, não é alegre, não é honesto, não é honesto, daqui a pouco não é mais. Ser honesto, ser direito, ser esforçado, ser inteligente, ser salvo, ser convertido, ser trabalhador. Essa palavra ser é importantíssima na nossa vida. Então está chegando a convenção, pastores, obreiros, obreiras. Não tem como nós colocar diante de Deus desculpa, porque Deus, ele sabe tudo. Deus, ele conhece os nossos pensamentos. Quando a gente esforça, aí alguém fala, ah, mas Deus está vendo tudo. Ah, mas Deus está vendo, claro, Deus está vendo. Então, irmão, nós estamos vivendo uma época que vai piorar. Você não está vendo que tudo está ficando pior? Você não está vendo? Se vai para a política, a coisa está nojenta, está fedorenta. Se você vai para a vida social, a vida familiar, olha como é que está a situação. Olha como é que está a família hoje. Olha como é que está o mundo. Olha como é que está a sociedade hoje. Olha o sistema de hoje, o mundo. O mundo sem respeito. É drogas, é morte, é casamentos acabando. É gente que não quer mais casar. É gente que não quer mais casar. É gente amigando, homem com homem, mulher com mulher. Olha como é que está a sociedade. Olha como é que está essa sociedade. Olha a política, olha a vida social, olha a vida sociedade. Veja como está. Ninguém mais ama, ninguém mais conversa. Ninguém vai na casa do outro, a não ser por interesse. Só vai por interesse.

e não dava para pastor, não. Era para a igreja. Aquele dinheiro era da igreja. Não era para enriquecer pastor, para comprar fazenda, para comprar aviões carinhos, fazer coleções de aviões, coleções de carros mais importados, mais importantes, mansões com dinheiro da igreja. Não, não, não. O povo dava para a igreja, e a Bíblia diz que a igreja cuidava dos pobres, cuidava das viúvas, cuidava dos necessitados. Era assim a igreja de antigamente. Era assim a igreja de antigamente. Olha como era a igreja de antigamente. E olha como é a igreja de hoje. A igreja de hoje virou um comércio. A igreja de hoje virou um jeito de tomar o dinheiro do povo, de enganar o povo, de arrancar a lã do povo. Aquele interesse maligno, aquele interesse diabólico financeiro de arrancar a lã do povo, não é de ganhar almas, não é de fazer batismos. Batismo verdadeiro, não é molhar o povo na piscina, não. Isso aí não é batismo. Isso aí não é batismo, isso é mentira, isso é engano. É o espírito do engano. O espírito do engano está na pessoa, na igreja, no ministério. Fulano vai lá, não, eu quero ser batizado, eu quero ser batizado, não, minha mulher, ela vai batizar, não, meu filho vai batizar, não, eu sou batizado, e aí, eu frequento, eu vou na igreja, de vez em quando, vou na igreja A, ele batizou lá na igreja A, de vez em quando ele vai lá, aquele batismo sem mudança, aquele batismo sem transformação, aquele batismo sem libertação, aquele batismo sem novo nascimento, aquele batismo que você vê que não mudou nada, nada, nada, nada, nada, está do mesmo jeito, está bebendo, está fumando, está amigado, ele está mentindo, está fazendo negócio mal feito. Olha, eu fico observando agora no futebol, agora essa Copa do Mundo aí, tem umas imagens aí do povo dentro da igreja assistindo o jogo do Brasil, em cima do altar com um telão, e o povo comemorando. Eita, todo mundo vestido da camisa amarela do Brasil, dentro do templo, a igreja assistindo o jogo do Brasil, os crentes assistindo a Copa do Mundo. Essa igreja aí é de Deus? É isso aí que é o povo de Deus? Isso aí que é o povo de Deus? Você imagina, na hora do culto, as pessoas desmarcar o culto por causa do jogo do Brasil. Você imagina, tem um jogo do Brasil hoje não vai ter culto não, tá, galera? Tá, ó, galera, chama de galera, hoje não é mais irmãos, é a galera. Hoje você vê, e aí, cara, e aí, galera, e aí, cara, o pastor falando. E aí, galera, uau, aqueles palavrões em cima do altar, que palavrões, pastor, aqueles palavrões que não é lícito falar. E aí, pô, não sei o que, pô, vai, olha, isso é palavra de um homem de Deus? Isso é palavra do homem de Deus? Pensa bem, o jogo do Brasil, o povo assistindo o jogo dentro da igreja, que pouca vergonha, que falta de vergonha, que falta de caráter espiritual. Meus irmãos, a igreja está a desejar, a igreja virou hoje um objeto de escândalo, a igreja virou hoje um objeto não de transformação de vida, mas de contaminação. Eu conheci aqui um indivíduo, falou para mim assim, pastor, eu nunca usei drogas, agora depois de pastor eu estou usando drogas, ele falando, depois de pastor ele passou a usar drogas, a vender drogas. Olha que igreja, olha que evangelho, esse aí é o povo que vai para o céu? Esse aí é o povo que Jesus vem buscar? Esse aí é o povo que dá testemunho? Isso é o povo da vergonha, o povo da vergonha, da pouca vergonha, do escândalo. Mas Jesus falou, ai daqueles que fizer tropeçar um pequenino, ai daqueles

0: que causar o escândalo, ai daquele que escandalizar, melhor que não nascesse. Parece o nome da igreja. Senão nós ia colocar no ar, mostrar para vocês aqui a pouca vergonha desse povo. A pouca vergonha. E tem coragem de falar que isso aí é igreja. Isso aí é igreja? Pode ser para vocês. Para mim não é igreja. Não é igreja. Igreja de Deus? Igreja da libertação? A igreja da transformação? A igreja da salvação de almas? Para mim não é igreja. Para mim não é igreja. Esse não é pastor. Pode ser pastor para vocês. Pode ser pastor para o mundo. Para o mundo pode ser. Porque o mundo jaz no maligno, mas a igreja de Deus não é essa igreja. A igreja que vai morar no céu não é esta igreja. Os crentes que vão subir no arrebatamento não são esses crentes, não são. Porque o povo de Deus que vai para o céu é diferente. É um povo seu, zeloso, especial e de boas obras. E ninguém quer envolver com isso, não. Ninguém quer perder tempo, não. Mas eu não estou perdendo tempo. Eu estou ganhando tempo, porque eu sei que tem gente agora que estava balançando. Gente que estava cai, não cai, e vai se firmar. E tem gente que agora, talvez por aí, vai torcer o bico. Vai morder os lábios de raiva de mim. E eu pouco estou lixando para esse tipo de gente. Pouco estou preocupado com essa crentaiada estragada. Pastor que nunca foi pastor. Pastor que não ama as ovelhas. Pastor que ama o mundo. Pastor que ama o mundo. Porque eu não acredito que alguém vai deixar de ir para o culto para ir assistir a Copa do Mundo, jogo do Brasil. Ah, me faça um favor, o sangue de Jesus, está aqui o irmão escrevendo, todas as coisas me são listas, mas nem todas me convêm, todas as coisas me são listas, mas eu não me deixarei dominar por nenhuma, nenhuma. Então, meus irmãos, eu não acredito, eu não concordo, eu não admito, eu não sou perfeito, mas eu sirvo Deus perfeito, eu aprendi o evangelho perfeito, eu ouvi a palavra que liberta, que me segurou até o dia de hoje, graças a Deus, são 45 anos de fé, e essa palavra é que me segurou, essa palavra é que tem me dado força para mim orar, para mim servir a Deus. Você imagina se uma igreja dessa vai libertar bandido, adúltero, vai libertar prostituta, vai libertar traficante, uma igreja dessa vai libertar drogado, cachaceiro, vai libertar? Nunca, nunca, nunca, não tem poder, não tem unção, não bota o joelho no chão, não ora, não confronta o pecado, não confronta o mundo. Os crentes, nós temos que ser a contramão desse mundo. Não tem problema se o mundo me persegue, não estou nem aí. Por que que os discípulos iam para a cadeia? Por que que os discípulos eram presos? Por que que os profetas eram perseguidos, eram mortos? Por causa disto. Porque eles não admitiam, eles não concordavam com as coisas erradas, eles pregavam a verdade, eles pregavam o evangelho da verdade, e o mundo perseguia eles. O mundo matou Jesus. Por que que o mundo matou Jesus? Porque o mundo está na direção do maligno, do inimigo. Então o povo de Deus será perseguido, caluniado, injuriado, difamado e até o ponto de ser morto por causa da verdade. Mas se nós perder a vida aqui na terra, nós ganhar lá no céu. Então, querida igreja, vamos, nós somos necessitados de escutar essas palavras, nós somos necessitados de ouvir a verdade, porque é a verdade que nos liberta. Fala, Christian, seu Cristo, seu pastor Christian, fala.
1: Pastor Darcy Messias, ouvinte de casa, paz do Senhor Jesus, com certeza, pastor, nós temos que andar de contramão do mundo. Tem os irmãos aqui comentando, pastor, é verdade, pastor, concordando com o que o senhor está falando, pastor. os demais pedindo oração também, pedindo oração. O irmão Clóvis, é verdade, pastor, tem pessoas que só vêm quando a vida está difícil, mas recebe a bênção e não volta mais. Irmão Nilson, amém. O Nilson também comentando, minha vida mudou, pastor. Então os irmãos comentando. Aqui, ó, irmã José, verdade, pastor, já recebi muita ajuda, mas ajuda dos outros eu quero e eu queria ter muito para ajudar quem precisa, em nome de Jesus. Irmão Clóvis, Jesus vem buscar um povo remido, lavado pelo sangue dele, pastor. Só as pessoas comentando. Aqui embaixo, a pessoa aqui, irmão José, é o demônio da malandragem, pastor, dentro das igrejas. Só Jesus para queimar esses demônios. E aqui os demais irmãos comentando, dizendo verdade. Amém, Jesus, pastor Messias.
0: O demônio da malandragem. Essa aí é, como diz o irmão, essa aí é forte. É o demônio da malandragem. É o espírito da malandragem dentro das igrejas, em cima dos altares. É o esperto, aquele pastor malandro, aquele camarada que não está ali por causa de almas. Ele não está ali por causa de almas, ele está ali para enganar o povo. Ele está ali para ganhar o dinheiro do povo, arrancar o dinheiro do povo. Ele tem uma facilidade para arrancar o dinheiro do povo, para arrancar oferta, arrancar dízimo. Ele tem uma facilidade para fazer sacrifício, votos, voto do sacrifício. Ela arruma cada explicação que não tem fundamento nenhum bíblico. Eu estava vendo aí, tomara que ele esteja escutando, que eu não estou nem aí para ele. Um camarada fazendo voto no valor de R$153. Aí, o que ele falou? Ele falou que é o voto da pesca maravilhosa. Aí, quem ele está pescando? E o povo cai na lábia dele. Jesus pescou, jogou a rede e pegou 153 grandes peixes. E aí ele lança esse voto. Não tem um fundamento bíblico. Você não vê ele ganhar uma alma. Você não vê ele falar de batismo. Você não vê ele falar, olha, quem converteu foi o fulano. Quem libertou foi o Beltrano. Não, é só dinheiro. Esse indivíduo me ligava, eu não atingia ele mais. Ele dizia, pastor, aquela gira dele. Pastor Messias, quando que entrou aí esse mês? Quando que entrou aí? Porque aqui entrou tanto. Eu fiz aqui um sistema que vem aqui pegar os envelopes, vem aqui pegar umas cartilhas aqui. Vem pegar umas cartilhas que eu vou te ensinar como tirar o dinheiro do povo. Eu falei, está amarrado, Satanás. O Senhor te repreenda, maligno. Vem aqui pegar. Eu tenho um jeito aqui que eu faço com que durante o mês entra tantos mil reais. Esse mês aqui já entrou tantos mil reais. Você nunca viu esse indivíduo falar, graças a Deus, nós esse ano aqui compramos o terreno. Nós estamos construindo a igreja, graças a Deus. Nós compramos uma igreja. Nós, esse ano, nós ganhamos aqui tantas almas. Esse ano nós batizamos tantas pessoas transformadas, libertas. Você nunca vê esses miseráveis falar isso. Você nunca vê esses lobos enganadores falar isso. Eles só falam em dinheiro. Entrou tantos mil. Fizemos aqui o dia do sacrifício, o dia não sei de que, eles arrumam um sacrifício lá, faz o povo levantar de madrugada, ir para a igreja de madrugada, 5 da manhã, e aí eles lançam lá umas ofertas altíssimas, e aí, irmãos, e o povo cai na lábia deles, e eles saem dando risada do povo, dando gargalhada. Ah, eu conheço tanta história desses malandros. Depois eles falam só, o dinheiro estava aqui, o malandro, o ladrão entrou de madrugada, assaltou, levou todo o dinheiro. Mentira, safados. É porque entrou aqui na igreja, é porque entrou na minha casa, porque não sei o quê, levou todo o dinheiro do sacrifício. Tudo mentira, eles é que fazem isso. Eu conheço os malandros aí, malandros que usam o nome de Deus para enganar o povo. Meus irmãos, deixa eu falar aqui, por exemplo, fala agora eu. se eu inventar ou se eu criar aqui um dia um voto ou um propósito, eu vou dizer, irmão, nós vamos fazer aqui um voto, um propósito com Deus, a nós comprar, ó, olha a finalidade, para nós comprar este imóvel aqui, ó. Olha a finalidade desse dinheiro. Irmão, nós vamos pedir aos irmãos aqui um dinheiro para nós comprar as cadeiras. Você está apresentando para o povo. Olha, irmão, nós vamos aqui pedir um dinheiro para o povo para nós fazer uma reforma na igreja. Você está vendo para onde vai o dinheiro. Mas esses camaradas, eles não têm uma sede própria. Eles não têm, irmão, uma igreja própria. É só dinheiro, arrancando dinheiro do povo. Arrancando dinheiro do povo. E se olha os carros dele, cada carrão, que é deles. Nós aqui temos um carro aqui, mas é da igreja. É da igreja. O que é da igreja é da igreja. O dinheiro da igreja é da igreja. O dinheiro da igreja que entra aqui não é meu. O dinheiro da igreja é da igreja. Os irmãos ajudaram, ofertaram, dizimaram, entraram na conta da igreja. Eu não tenho jeito, não tenho forma, não tenho maneira de eu tirar um centavo da igreja. Por quê? Porque eu não fico com senha de igreja, eu não fico com segredo, eu não fico com chave de cofre, eu não ajudo a contar dinheiro de igreja. Eu não fico com cartão de igreja, eu não fico com talão de cheque de igreja, eu não me envolvo com dinheiro de igreja. Estou falando aqui agora, e tem aqui os irmãos que trabalham na tesouraria. Tem aqui os irmãos que trabalham na tesouraria, que está me ouvindo agora, está aqui escutando. Eu não me envolvo com dinheiro de igreja. Está aqui, ó, os irmãos que trabalham na área do dinheiro da igreja, está aqui, ó. Eu não me envolvo com dinheiro de igreja. Eu não fico aí contando, eu não fico aí, quanto é que entrou? Olha aqui, com dinheiro na minha cabeça, o dinheiro não é meu. O dinheiro não é meu. Aí eu vou inventar aqui uma mentira, porque não sei o quê, e tal, inventa aí um sacrifício, um voto, e o povo cai na lábia. E aí, cadê o dinheiro? O dinheiro é meu. Sai, Satanás, o sangue de Jesus tem poder. Isso não é para homem de Deus. Então, meus amados irmãos, nós estamos vivendo essa época. Nós estamos vivendo essa época. A época da mentira, do engano. A época da enganação. A época de passar os outros para trás. Usar a fé. Usar o nome de Deus. Usar os dons de Deus para enganar o povo. Para tomar o dinheiro do povo. Para passar lábia no povo. É isso que nós estamos vendo aí. Mais escândalo. Igreja vazia. O povo não quer ir mais para a igreja. O povo não quer mais cultuar, porque o povo fala, ah, só fala em dinheiro, você vai lá, é só dinheiro. Você não vê uma palavra, você não vê uma pregação, você não vê Deus operar. A gente entra no culto vazio e vai embora vazio. É verdade ou não é, irmãos? Você vai no culto, você não vê o pastor chamar o povo para orar. Vem cá na frente, vamos botar o joelho no chão aqui. Vem cá, nós vamos buscar a Deus. Aí aquela palavra poderosa. No finalzinho do culto, você faz uma oferta rapidinho. No finalzinho do culto, você faz uma oferta rápido para o povo pagar as contas da igreja. E amém. Amém. Eu congreguei numa igreja que quando tinha as concentrações dos cultos, primeira coisa quando o pastor subia no altar é, vamos falar aqui do dízimo. Vamos falar aqui da oferta. Vamos falar agora aqui do voto. Vamos falar daquilo. O povo que vinha visitar a igreja, que chegava na igreja, uns levantavam e iam embora. Por quê? Que primeiro que se falava era de dinheiro. Primeira coisa que falava era de dinheiro. Ficava meia hora, quase uma hora falando de dinheiro. Aí, quando ia pregar a palavra, ó, só tinha um tempinho assim para pregar a palavra. Porque o tempo todo era só falando de dinheiro, dinheiro, dinheiro, dinheiro, dinheiro, dinheiro, dinheiro, dinheiro, dinheiro, dinheiro. Dinheiro, é voto para isso, é voto para aquilo. Você ia participar da reunião, tinha que mostrar um envelope. Tinha que mostrar o valor do dinheiro para poder entrar na reunião. Senão não entrava, não. Não entrava. Por quê? Porque a finalidade era dinheiro. O foco é, esse mês tem que entrar tanto. Esse mês tem que mandar tanto para a sede. Esse mês é tanto. Aí o povo ia ia para as reuniões gerais chapado de remédio controlado. Por quê? Porque tinha que mandar tanto para a sede. Era 200 mil, era 100 mil, tinha que mandar para a sede. E ai dele que não mandasse, porque botava outro no lugar dele, não tinha ministério aprovado. Você não é obreiro aprovado. Você não tem ministério aprovado, porque não entrou aquele valor que era exigido. Então, irmão, chega. Aqui na Deus é Santo a gente pede. Vocês é prova que eu peço. Você vem no culto que você vê que a gente pede, mas é aquela oferta rápida. No finalzinho do culto, às vezes não tem quase nem tempo a gente fazer oferta. Igual ontem mesmo, culto de prosperidade, quando foi no finalzinho, fiz uma oferta rapidinho, né? Nem deu tempo de fazer quase voto, por quê? Porque não tinha mais tempo. O tempo foi oração, o tempo foi a palavra, o tempo foi as revelações. Quando chegou no finalzinho, é que a gente foi fazer as ofertas. Já estava no finalzinho, já o povo na frente para ir embora, fazer os votos, aqueles propósitos que a gente faz. Foi tudo rápido. Então, o objetivo não é dinheiro. É claro que a igreja precisa de dinheiro. Claro. Ninguém vive sem o tal do dinheiro. Todo mundo precisa dele. Todo mundo, não é só a igreja, não. Todo mundo trabalha por causa do dinheiro. Claro, todo mundo tem que dar conta das suas contas, da sua família, das suas prestações. Casou, tem mulher, tem filho, tem despesa, tem prestação, tem casa para pagar, tem água, tem luz, tem internet, tem isso, tem telefone. É claro que precisa do dinheiro. Todo mundo trabalha e precisa, mas não é aquela ganância como tem gente que é doente. O Deus deles é o dinheiro, ele passa fome. Eu conheço gente que passa fome com dinheiro guardado. Eu conheço gente que passa fome. Eu conheço um parente meu que passa fome. Não come, está caindo, está dando tontura, desmaiando de fome. E o dinheiro guardado. Aí vai dizer, não, eu sou crente, eu vou para o céu. Ou se for o céu da boca do jacaré. Porque eu não acredito que uma pessoa está desmaiando de fome com dinheiro guardado para não gastar o dinheiro. Vocês concordam com isso? Gente com dinheiro guardado, meus irmãos. Não estou brincando, não. Eu não estou aqui inventando conversa fiado, não. O dinheiro guardado e a pessoa passando fome, seco de... para não tocar no dinheiro. Ah, me faça um favor. Ah, eu sou de Jesus. Eu vou para o céu. Que conversa fiada. Bora, Cris, para nós ir embora.
1: Pastor Messias, irmã Marinalva aqui comentou. Tem um na África, roubou o povo para construir a arca. Porque ia vir dilúvio, o povo vendeu casa para dar o dinheiro todo para construir a arca, pastor.
0: É doido. O sangue de Jesus tem poder. Eu já pedi dinheiro. Quando eu estava lá no outro ministério, eu era obrigado a fazer isso. Ah, o pastor pedia, mas eu era obrigado a fazer. Eu não fazia porque eu queria. Quem me ouviu lá, eu pedindo lá e fazendo volta, aquela coisa toda, me perdoe porque eu fazia, porque eu era obrigado a fazer. Eu já vi a liderança falando assim, ó, falando. Pois é, irmãos, da diretoria. A minha fraqueza, você já sabe qual é. Minha fraqueza é o dinheiro, não tem dinheiro que me aguenta. Um líder declarando isso. Você imagina? Vamos colocar o pastor lá para dirigir a igreja, a capital. Mas ele pede bem? Ele é bom para pedir? O fulano pede bem. Então coloca ele lá para pedir. Quer dizer, não fala assim, mas ele ganha alma? Ninguém falava isso, não. Mas ele ganha almas? Ele é bom para ganhar almas? Ele é bom para pregar? Ele faz batismo? Não falava isso, não. Hein? Mas ele pede bem? Entra bem com ele? Quanto que entrou com ele esse mês? Quanto que entrou com ele esse mês? Entrou quanto? Entrou tanto, pois é. Olha, ele é bom. Ele pode botar lá, porque lá ele vai levantar a igreja. Vai levantar a igreja financeiramente. Eu conheci um que matava a igreja, acabava com a igreja, mas a ficha diária, o saldo era lá em cima. Ele não estava preocupado se o povo sair da igreja, pelava o povo, deixava o povo sem nada, mas a ficha diária estava lá em cima. Chega, pastor Messias, hoje eu estou com essa incomodação dentro de mim para falar com o povo de Deus, que o nosso alvo é a salvação. Eu não sou perfeito, não. Eu não sou perfeito, mas o nosso alvo é a salvação, é a vida eterna, é o céu. Se não for, o que que nós estamos fazendo dentro de igreja? O que que nós estamos fazendo dentro de igreja para perder o tempo? Por que que não vai montar uma empresa para ganhar dinheiro? Por que que não vai montar um negócio? Tem tanto negócio para ganhar dinheiro, tanto negócio para ganhar dinheiro. Por que que vai ter que montar uma igreja para ganhar dinheiro? Ou negócio bom hoje aí é abrir igreja para ganhar dinheiro do povo, para enganar os trouxa, passar o povo para trás. Tem gente com esse espírito de engano, manipulador, para enganar o povo. Abrir o ministério, mas a intenção dele não é almas,

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1: Vamos ler a palavra de Deus, vamos? No livro de Salmos, eu gosto muito daquela passagem. Salmos 37. Glória a Deus. Salmos quanto? 37. Oh, glória. No versículo 5. O que diz aí? Salmos 37, versículo 5. Todo mundo, por favor. 1, 2, 3 e já. Entrega o teu caminho ao Senhor. Confia nele. E ele tudo. Mas primeiro tem que ser. Ó, entrega, repete, vai, entrega o teu caminho ao Senhor, confia nele, ele tudo fará. De novo, entrega o teu ao Senhor, confia nele, ele tudo fará. Senta, por favor. Quem tem mãos aí, dá uma mãozada aí, uma na outra aí, vamos lá, irmão, é para Jesus. Glória a Deus. Ei, o que que eu vejo nessa passagem aqui? Ó, é que você, é que eu, nós não conseguimos resolver as nossas coisas sozinhos. Tem coisa que é para mim, e tem coisa que eu preciso de mais alguém me ajudar a resolver. Amém. E tem coisas que não é para nós. Não é para nós. Tem coisa que é para Deus. Assim diz a Bíblia. E aqui está uma resposta aqui, ó. Entrega o teu caminho, a tua vida, teu futuro. Daqui para frente. Mas não é só falar, não. Entrega. O que é entrega? O que é uma entrega? De algo, de um objeto, para outra pessoa. Entrega a tua vida. Quando a moça vai casar, ela entrega a vida dela, o corpo dela, o futuro dela, para o seu marido. Do mesmo jeito, o marido entrega o corpo dele para uma mulher, segundo a Bíblia. Ele não manda mais no seu corpo. Quem manda no seu corpo é a mulher. Ela não manda no seu corpo. Quem manda no seu corpo é o marido. Você já viu que a nossa vida, ela é de entregas. Onde é que está a Bíblia isso aí? Que o homem não tem domínio no corpo dele, mas a mulher. 1 Coríntios capítulo 7. Versículo 39 fala assim, ó. A mulher casada, não é o que eu queria falar. A mulher casada está ligada pela lei todo o tempo que o seu marido vive. A mulher casada está ligada pela lei a todo o tempo que o marido vive. Mas se falecer o marido, fica livre para casar com outro, casar com quem quiser, contanto que seja no Senhor. Glória a Deus. Glória em nome de Jesus. Bendito seja Deus. No versículo 27 fala assim, ó: estás ligado à mulher? Não busques separar-te. Estás livre de mulher? Não busque mulher. Glória a Deus. Eu vou chegar onde quer chegar. Então veja bem. A nossa vida é assim, ó. Nossa vida família. Tem que haver uma ligação, uma entrega. Um ao outro. Tem que ter uma entrega. quando o marido está na casa do pai, ou quando a esposa ainda está na casa do pai, a Bíblia diz assim, ó, deixará, repete comigo aí, deixará o homem, seu pai e sua mãe, e agora? E unirá a sua esposa. Do mesmo jeito da mulher. Quando eu estou na casa do pai, é tá ligado o pai e a mãe. A hora que o pai casa a filha, não é em vão que o pai pega a filha e entrega para o rapaz. Diz, olha, agora é contigo, rapaz. Você não vai deixar minha filha passar fome e necessidade. Aí, ele assume o papel de pai. Meu Deus do céu. Assume o papel de pai. Assume o papel de marido. Do mesmo jeito também a mulher. Quando a mãe pega o filho, entrega para a mulher, ela agora vai cuidar dele. Como mãe e como esposa. Está ligado um no outro. Enquanto vive. Enquanto vive. Porque depois que morreu, acabou. Aqui diz que pode casar com outra pessoa, desde que seja no Senhor, na igreja. A mulher crente não vai pro forró caçar marido, né? Como é que pode? O marido crente perdeu a esposa, aonde vai caçar a mulher? No bailão? No forró do Zebete? No bailão da terceira idade? Lá que tá doido, tudo feito para ele casar. É verdade. As férias doidas para casar. É lá que elas estão doidas, riguelidas, como diz minha mãe. Riguelidas. E eles também riguelidos. É lugar de arrumar mulher e marido. Mas o crente não. Lugar de arrumar marido e mulher é na casa de Deus, é na presença de Deus. Sabe de que jeito? Sabe de que jeito? Aqui, ó. Ó. Aqui, ó. É aqui que eu casei, ó. No joelho. Senhor, arruma pra mim uma mulher. Não é nem mulher, não é mulher. Dequel, aonde é que tá na Bíblia aí que o homem não tem domínio sobre o seu corpo e a mulher que tem? Então vamos lá, lê para nós aí, versículo 4. Nós estamos aqui no mesmo capítulo. Já estamos na Bíblia aí. 1, 2, 3 e já. Como é que diz aí? Não, todo mundo para mim. É para ler para mim. Vamos lá.
2: A mulher.
1: Mas sim, o marido. E agora?
2: Mas sim, a mulher.
1: Você imagina que depois de casa, quem manda na gente é a mulher. Ai, meu Deus do céu, tem misericórdia. Até no corpo ela manda. Você já viu como é que é o negócio? Manda na vontade da gente, manda em casa, até no corpo elas mandam. Olha o bicho terrível, mulher, né? Do mesmo jeito também é um homem. É? Quem manda é o homem. Por que que os casamentos acabam? Por que que os namoros acabam? Porque não há concordância. Aquela ciumeira besta, não é? Quando está namorando, não é ciumando? Você não é ciumenta? Você notou isso? Vocês lembram quando vocês eram jovens? Vocês lembram quando vocês eram jovens, quando era menino? Primeira namoradinha, hein? Aquela besteira, aquela coisa assim de menino, falta de experiência, aquela coiseira, qualquer coisa, tá brigando, discutindo, aquela palhaçada. Mas depois que a gente fica maduro, a gente chega à conclusão que briga não resolve. Quem entendeu, levante a mão. Briga piora. O que resolve não é briga. O que resolve é entendimento. entendimento. Um cede e outro cede. Quando eu vou viajar, eu falo assim com a minha esposa. Eu falo, agora você fica e eu vou. Na outra eu falo, eu vou e você fica. Vocês entenderam agora? Vocês não entenderam nada. Eu vou repetir para vocês. Quando eu vou viajar, eu combino com ela. Dessa vez, você fica e eu vou. Na outra vez, eu vou e você fica. E aí? Como é que ficou? Hein? Do mesmo jeito. Porque eu tenho que viajar.
3: Você não vai. Só que você foi lá, é você.
1: Não, mulher. Um exemplo. Fica. Dessa vez você fica. E eu vou. Na outra, eu vou e você fica de novo. Vocês entenderam como é que é? Tem que ter acordo. Se não, briga. Você já viu briga terminar bem? Briga não termina bem. Você termina um matando o outro. Ou então vai parar na justiça. É, briga tem que fazer um acordo. Não fica bom para você 100%. Não fica bom para mim 100%. Não fica nem como você quer e nem como eu quero. Fica mais ou menos assim para você e mais ou menos assim comigo. A igreja, o evangelho é assim. Quando a gente vai para a igreja para servir a Deus, a gente não faz o que a gente quer. A gente não é mais aquela pessoa que eu vou onde eu quero. Eu faço o que eu quero. Não é assim. Quando casa é desse jeito. Ei, marido, eu vou para tal lugar, posso ir? Aí eu pego uma mulher, ei, mulher, eu posso ir? Ela fala, não vai. Pronto, aí.

parte uma dentro da outra, faz uma casa, né? Compra um carro, tudo em conjunto. E tudo documentado, já de um de olho no outro. Se esse miserável me largar, eu ferro ele. Não é assim? Quando vai casar, hoje está desse jeito. Antigamente não, era comunhão de bem. Né? Hoje não, esse negócio de separação de bens. Por quê? Quando o cara já vai casar com a mulher, ou ela tem ou ele tem. Ou então, daqui para frente, o que nós fizer é de nós dois. Por quê? Não sabe se vai dar certo. Já põe tudo no papel. Será se esse bicho troca eu por outra? É? Será se essa bicha troca eu por outro? Porque você não tem certeza. Não tem segurança se vai até o fim. Não tem segurança. Porque não tem compromisso com Deus. Quem não tem compromisso com Deus, não tem compromisso um com o outro. Vamos juntar primeiro. Vamos ver. Vamos experimentar. Isso que é a desgraça da vida do ser humano hoje. Antigamente, quando é casar, como é que namoravam os dois? Vocês não lembram como é que era? Pergunta para os seus avós que falam como é que era. Morava na roça, né? A maioria morava na roça. E aí ficava um de lá, outro de cá. Um buraquinho assim e a escala. É bonito. E ela é bonita. E ele é bonito. A conversa era diferente. Quando ia namorar, era no domingo. E o velho cá no meio, aqui, ó. A moça de cá. E o rapaz de lá. E o velho escutando o que quiser falar. Você não sabia disso, né? Quem sabia disso aí? Antigamente era assim. Né? Antigamente era assim. Nossos avós, nossos pais namoravam assim. Né? Hoje não. Hoje quando o cara quer, quando vai casar, já está enjoado da mulher. Dora junto, tem filho, ela diz também, é, já tem filho, está enjoado desse camarada. Quer casar aquele? Não. Vamos tocando barco aí. Não quer casar? Não. Por quê? Ah, daquele piscado assim, não quer não. E aí? Quer casar? Não. Mas, o que ele é seu? Meu namorado. Minha namorada, já tem filho, já tem neto. E namorado? A Bíblia não diz assim. Namorado quando está na casa do pai. Namorada é quando está na casa do pai. Não, senhor, meu amigo. Então hoje a coisa está tão virada. Por que Deus não abençoa mais? Por que Deus não abençoa? Porque o homem não entrega a sua vida para Deus. Não obedece. Não obedece. Pastor Francisco, você casou 5 anos? 37? Casou velho para chuchu, né? Glória a Deus. Também você não vai casar também com essa mulher, você não casava com outra, não. 23. Enganou a pobreza da mulher. Enganou ela bem enganada. Verdade. Eu casei com 28 anos. Irmãos, é assim, ó. Escuta aqui. Você tem que ver as coisas, às vezes, fecha os olhos e abre o outro. Às vezes você, tanto ela, tanto eu como ela, tanto você como seu marido, ó. Então, pro ouvido, porque se for levar na lei mesmo, na cerca, não fica ninguém. Primeira semana já vai embora. Primeira semana você vai ver quem ele é. Primeira semana você vai ver quem ela é. Por isso que essa aqui é uma reunião que hoje, para a gente arrumar a nossa vida. Tem gente que casa e quando morre um é aquele maior desespero, porque não sabe viver sem o outro. Entendeu? Não sabe viver. Entrega tanto um para o outro. Isso é bom e isso é ruim. Porque quando morre, é um sofrimento dobrado. Entendeu? Ele não aprende a viver. Tudo que vai fazer depende da mulher. Tudo que a mulher vai fazer depende do homem. Tudo. Vocês que são casados, que tem marido e mulher, vocês têm que saber corrigir aqui para frente, não ficar tão dependendo do outro. O que você acha, Fulano? Não, é você, não é você, é você. Não é assim? Vamos resolver isso aí. Ah, você que sabe. Aí ela, não, é você. Um joga pro outro. Quer dizer, ninguém resolve nada. Sozinho. Quando morre, é um sofrimento. Porque a pessoa vai sentir tanta falta do outro. Tanto, mas tanto.

0: Eu conheço uma história aqui de um irmão aqui, que a mulher é tão agarrada com o marido, mas agarrada demais. Tão agarrada com o marido, que quando ele morreu, ela falou assim: eu não vivo sem ele. Bem assim, eu quero é morrer. Não comeu mais. Não comeu mais, não comeu mais. Ficou fraquinha, porque não queria comer mais. Eu quero morrer. Eu quero morrer, quero morrer. Eu vou para o hospital, o médico falou: não, ela vai morrer mesmo. Botei os remédios nela, não reage. Ela não quer viver, não adianta, ela vai morrer. Metia remédio nela, pegava remédio, botava remédio nela. Ela não tem nada. Ela não sente nada, mas ela vai morrer. Porque ela não quer viver. Não adiantou outra coisa. Morreu a velhinha. Por quê? Porque não queria viver. A dependência era tão grande do marido que não queria viver. Esse negócio é bom, mas é muito ruim também. Você tem que meter a cara para frente. Não deu, não, não. Nem por isso você vai ficar aí. A vida continua. Um exemplo, né? Agora tem gente que é em depressão. Pronto. Fica doente. Cria problema no coração. Fica com problema no coração. Fica com problema de sequela na cabeça, entra em depressão, em parafuso. Fica dependente de remédio. Vem diabetes. Vem pressão alta. Tudo depois de uma separação. Tudo depois de um tal de divórcio. Ou então depois da morte. Morreu, aí acabou a vida para ela. Parece que ela morreu também. Parece que ele morreu também. Porque, na verdade, uma parte foi levada. Foi levado o caixão. Agora, meus irmãos, eu também sei de uma outra história. Escuta isso aqui. A mulher estava com aquela choreira no caixão. Aquele desespero, não saiu daquilo, entendeu? E aquela choreira no caixão, e abraçava o velho. Aquela choreira, aquele escândalo. Aí levaram o velho para o cemitério, ela foi também atrás. Aí quando foi baixar lá o caixão: não, não, joga a terra em cima dela. Não, não, não, não, não, pelo amor de Deus. Tire eu daqui. Às vezes a gente vê que não é. Que não é verdade. É muito sentimento de emotivo, de emoção, sabe? Não é aquela coisa verdadeira. Muito emocional, sabe? Aquela coisa assim que você quer fazer a coisa assim no emotivo. Não é assim, irmãs. Vocês mulheres são muito emocional. Vocês mulheres são muito emotivas. Qualquer coisa assim, por quê? Porque não pode ir pro soco, não pode ir pro revólver, não pode ir pra faca, não pode ir pro cacete, entendeu? Já o homem não. O homem é mais cabeça, confia em si mesmo. É mais racional. Qualquer coisa ele dá um tiro, dá uma facada, dá uma paulada, né? Lá no mundo, fui lá no mundo. O mesmo na igreja, ele trabalha com a cabeça. Ele pensa para tomar uma decisão. É mais frio. O homem é mais frio. Ele pensa para tomar uma decisão. Por mais grosso que ele é, que o homem é grosso. O homem é grosso, o homem é ignorante. A natureza do homem é ignorante. Pode botar na cabeça de vocês isso. A natureza do pai é diferente da mãe. A natureza do marido é diferente da esposa. Pode botar na cabeça isso. A mãe é diferente do pai. A filha é diferente do filho. Por quê? Porque a filha é mais emotiva. O filho é mais cabeça. Você já notou que o filho é mais agarrado com a mãe? Só se a mãe for muito ruim. Mas o filho é mais. O instinto de filha é mais agarrado na mãe. E o instinto da filha é mais do lado do pai. Pode botar na cabeça de vocês isso. A mãe agrada, a filha agrada, agrada, agrada, agrada. Aí você fala assim: ela gosta de mim. Mesma coisa, meu filho. Ele gosta mais de mim do que mais do pai do que da mãe. Não. Pode saber que no fundo, na hora que o parafuso dói, ele corre pro colo da mãe. Na hora que qualquer coisa lá entre ele e a mulher, entre ele e a esposa, qualquer coisa que aconteceu, ele vai pro colo da mãe. Pode saber que o instinto materno, o instinto homem é diferente de mulher. É diferente, meus irmãos. E às vezes nós não sabemos viver com isso. Nós não sabemos conviver com isso. Nós, estou dizendo eu, vocês, nós todos. Não sabemos viver. Quando a gente sabe viver com isto, a vida é melhor. A vida é melhor, irmão. A vida é melhor quando a gente sabe conviver com os nossos erros. Entendeu? Vocês conhecem vocês? Eu sempre falo isso aqui no domingo. Você conhece vocês? Você conhece você? Você conhece você? Hã? Conhece? Conhece. Você não conhece você, não. Você conhece você? Você conhece os peixes, lá no espelho, ó. Aí você conhece. Você conhece você no espelho. Mas você não conhece você. Aqui dentro, você não conhece você. Ninguém conhece ninguém. Nós conhecemos nós, sabe aonde? Como estão na barba, olhando no espelho, olhando na feiura. Como eu sou feio para valer. Olha o tamanho do meu nariz. Olha o tamanho da minha orelha. Meu Deus, o tamanho da boca. Meu Deus, como eu sou feio. Aí vocês conhecem vocês. Mas dentro da gente, vocês não conhecem. Você conhece eu. Olha, o pastor chato. Ou minha mãe é chata, meu pai é chato. Minha mãe é muito chata demais, muito, ó. Por que que ela é assim? Porque ela sabe a filha que tem. Minha mulher é muito chata, porque ela conhece o marido que tem. Meu marido é chato, por quê? Ela conhece o marido. Então, essa coisa que nos faz a gente, às vezes, ceder. A gente ceder. Quando a gente é inteligente, minha mulher é chata, mas porque eu ensinei ela a ser chata. Meu marido é chato porque eu dei corda para ele. Desde o comecinho você cedeu, você ensinou. Você ensinou teus filhos assim, ele é chato. Por quê? O pai ensinou, o pai acostumou, educou com o filho assim. Criou o filho assim. Assim é o casal. Quando o homem é um banana, a mulher tem que resolver as coisas. Quem entendeu, levante a mão. O homem é boca aberta. Tudo é a mulher que resolve. Ela é que inicia as coisas. Ela que toma a decisão. Porque ele fala, a mulher resolve tudo. Igual lá em casa. Quando vai trocar a lâmpada, é a mulher. Vai arrumar a tomada, é a mulher. Vai fazer uma compra, é a mulher. Porque quando eu vou fazer a compra, ah, isso aí é caro, isso aqui eu não podia comprar, isso, então eu não vou comprar mais não, chega. Toda vez que eu comprar as compras minha, não presta. Ela me ensinou, eu deixei ela comprar. Quem entendeu, levante a mão. Não, mas isso aqui tá caro, isso aqui já tinha e tal. Ai, ai, não sei se eu fico no telefone, é amor. Eu compro isso, não compro. E o preço aqui, não vai comprar no mercado tal. Ai, para lá, você vai lá e compra. Então, ela me ensinou a ser assim. Eu vou trocar uma lâmpada. Não, não tem errado nesse não. Então, você troca. Entendeu? Não, mas aqui tem arroz, não precisava comprar arroz, não. Por que você não falou comigo? Então você vai lá e compra. Então, eu sou errado porque a mulher ensinou eu a ser errado. Às vezes o marido ensina a mulher, toma a frente de tudo. Qual eu? Em casa ela toma a frente de tudo. Ela que ia no colégio, porque eu não tinha tempo para nada. Ela que resolvia tudo. Eu só no mundo viajando. Os filhos lá no colégio, cadê o pai? O pai está no mundo viajando. Foi assim a nossa vida. Cadê o pai? O pai está viajando. Tem reunião no colégio? É a mãe. Então, a vida foi assim. Então, eu ensinei ela a ser assim, ou então ela me ensinou. Quando eu ia tomar, não, não, deixa que eu faço. Ô, mulher boa. Glória a Deus. Às vezes também o marido também. Amém, amém, amém. O marido faz tudo. Lava o prato. Lava a roupa. Passa. Faz compra. A mulher, para que a mulher vai fazer alguma coisa? Ele faz tudo. Ele gosta de fazer. Faz biscoito. Eu vejo que o homem faz até biscoito. Você já fez biscoito alguma vez? Aí, ó. Lava a louça.
1: mais. Lá, lá, lá, vai lá. Vai lá. Aí, ó.
0: A vida, meus irmãos, é assim. Quando um cede, é maravilhoso. Quando um entende o outro. Quando entende, quando um ajuda o outro. Quando um concorda com o outro. O ruim é quando os dois são igual a carneiro. Já viu o carneiro brigando? Você já viu? Nunca? Você nunca viu o bode brigando, não? O carneiro brigando, não? Você não sabe de nada, menino. Vai crescer. Ó, os dois dão aquelas pancadas assim, ó. Você é o carneiro. Puta que... Aí volta para trás de novo. Não é assim? Não pode ser assim. Marido e mulher não pode ser assim. Marido e mulher não pode ser assim. Se for assim, não vai dar certo. Vai separar. Vai dar divórcio. Aprenda que hoje, nessa noite. Vai atrás desse homem, mulher. Manda recado para ele. Já mandou ou não? A mulher ruim dessa também, que eu não vou porque é ela. Manda recado para ele, me chama. Ô, Gustavo, volta. Eu não vivo sem você. Volta, eu não vou. Eu não vou falar isso para ele. Não repasse para ele. Vai baixar para homem? Para macho? Ele também de lá, não rebaixa para ela. Não vou rebaixar. E aí a coisa não vai. Quem te deu, levante a mão. Não vai. Porque às vezes ele fica esperando você, um exemplo. Ele fica esperando você falar com ele. Ou então você fica esperando ele. E o tempo vai passando. E vai entrando outra pessoa no meio. E quando vê, ele aprende a viver com a outra. Quem entendeu, levante a mão. Entendeu? Aprende a conviver com outra pessoa. É ruim, mas fazer o quê? É que está me ajudando, é ela. É ruim, não é bonita, mas fazer o quê? Não é bonito, ele é ruim, mas fazer o quê? Na hora que eu mais precisava, foi ele que me socorreu. Tudo isso tem que ver. Ah, ele me ajudou na hora que eu estava precisando. Eu estava sozinha, ele chegou, estava doente, estava precisando pagar as contas. Um exemplo. Pagar as contas, pagou minhas contas e tal. Eu fiquei devendo obrigação para ele. Já vi muita gente assim que mora junto por causa da obrigação. Porque o camarada vai lá e paga as contas da mulher, está separada. Mas já, ó, pensando, paga as contas dele, pega ela. Paga as contas dela, e, entendeu? Cuida dela e tal. Daqui a pouco ela fala, ah, eu vou morar com ele. Porque o outro foi tão ruim para mim. O que o outro não fez, esse está fazendo demais. Aí laçou. Está laçado. Biblicamente está errado. Mas aí é aquela troca de favor. A vida é assim, irmão. A vida é desse jeito. Marido e mulher, aquela troca de favor. Quem entendeu, levante a mão. A coisa não é brincadeira. Eu cheguei na casa do irmão Francisco aqui. Acho que eu fui lá uma vez lá. Cheguei lá, estava lavando roupa, estava lavando prato. Estava lavando, ajudando a irmã lá, não foi? Fazendo as coisas, cortando lá. Você lembra disso? E eu só observando. Ele trabalhando lá e tal, tal, para me almoçar. Chega, estava agarrado junto com ela. Você lembra, irmã? Você estava ajudando? E eu cheguei lá e os dois estavam agarrados na cozinha para fazer a comida para mim comer. E depois perguntou, tá bom, pastor? Ah, comida gostosa. Então, irmão, irmã, que está aqui nessa noite... Cede um pro outro. Você gosta dele? Vai atrás dele. Você gosta dela? Vai atrás dela. Perdoa. Se não tiver tal do perdão, a coisa não vai. Entre marido e mulher tem perdão a vida toda, o dia todo. É bicho que conversa a mulher. Você já viu que vocês conversam demais? Ou vocês não aceitam isso? Aí o homem tem cara que chega cansado, quer ficar. Aí a mulher. Cala, mulher, pelo amor de Deus, deixa eu descansar. A mulher. Não, porque a mulher é movida. Movida não é a gasolina, não, é conversa. Entendeu como é que é? Não, porque ela quer contar o dia todo o que aconteceu com ela. O cara trabalhou o dia todo, ela trabalhou, tá cansado. Problema o dia todo. Aí o trabalho, problema o dia todo. Chega em casa, a mulher quer contar para ele todos os seus problemas também.
1: Tudo que aconteceu em casa ela vai contar pro marido. Ai, marido, meu Deus do céu, eu quero chegar em casa para descansar, a mulher não deixa descansar. Ô bicho, conversa a mulher. Mas é verdade. E Deus, nosso Pai, fez assim, porque o homem conversa pouco. O homem conversa pouco. O homem é mais de... Aqui, ó. A mulher é mais de... Falar. A mulher é de falar. Aqui está o zóio dela, aqui está o, né, o ouvido dela, tudo aqui, ó. É verdade. Tudo aqui, menina, ó. Está na boca, tá o zóio, está os ouvidos, tá tudo. A mão, tá, tudo aqui, ó. Na língua. É que é descarregar tudo na língua. Verdade. Como é que chama aí, irmão? Você não traz as coisas do Mordecai? Você é assim também, não? Não é, não. Você é uma santa. Fique em pé, todo mundo.
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Deus, amados ouvintes, receba paz de nosso Senhor e Salvador Jesus Cristo, que vos salve, irmã em Cristo Jesus Messias. Sejam bem-vindos, sejam bem-vindos a esta programação, na responsabilidade do meu esposo, pastor Darcy Messias, e na mesa de áudio, a nossa amada irmã jovem Ana Glória. Neste momento, agora, eu quero chamar a preciosa atenção do povo de Deus para nesta quinta-feira, hein? Quinta-feira, às 15h, estará aí o casal, o cooperador Luiz, juntamente com a sua esposa, a cooperadora Rosemary, às 9h e às 15h, e às 19h. Atenção, Curitiba, Paraná, para nesta quinta-feira, às 19h. Haja visto que às 18h30, 18h40, nós já estaremos aí, em nome de Jesus. Na quinta-feira passada foi uma bênção, Deus usou a vida do presbítero Raimundo, juntamente com a sua esposa, a cooperadora Denise, as demais pessoas. E nesta quinta-feira nós estaremos contando com a presença da cooperadora Silvia, que ela vai estar pregando a palavra de Deus, orando por revelação, vai ser uma bênção. O grupo Vencendo pela Fé, louvando a Deus, a irmã Paola, louvando o Senhor, a irmã Adrine, também a nossa amada irmã Iris Franciele, louvando a Deus. Eu creio que o adolescente Lucas, juntamente com o Nicolas, louvando a Deus, irmã Adriana, irmã Angelina, irmã Neide, irmã Fabíola, o povo de Deus em peso, irmã Noemi também, irmã Rosalina, irmã Natália, o povo de Deus em peso nesta quinta-feira, fazendo a obra de Deus. Você não pode ficar de fora, se esforça. Irmã Neuza Tatuquara, irmã Neuza Cavalheiro também, várias irmãs ali nos ajudando, a irmã Neide. Estamos sentindo falta da irmã Neida também. O povo de Deus em peso conosco nesta quinta-feira, às 19h, aqui na nossa sede. Deus tem uma palavra para você, o grupo Vencendo pela Fé, nós estaremos ali auxiliando o culto. Chegue cedo, é tempo de avivamento, é tempo de renovo, é tempo de boas novas, é tempo de boas notícias, mas para isso nós temos que pagar o preço. Vamos dar as mãos na continuidade desta campanha. Mestre, eu preciso de milagre. Então, nesta quinta-feira, às 19h, aqui na Avenida Marechal, Floriano Peixoto, 6711, ninguém fique de fora, venha crendo, venha confiante no Senhor, venha acreditando, desperta a tua fé, porque Deus tem uma palavra para você, através da palavra, usando a vida da cooperadora Silva na palavra, revelação, na libertação. Vai ser uma bênção, Deus tem usado a serva do Senhor poderosamente nesta quinta-feira, às 19h, não será diferente. Então, junte-se a nós, vários louvores ali, vai ser uma bênção, né, em nome de Jesus. E o mais importante é Jesus de braços abertos, salvando, curando, libertando e transformando, logo mais às 19h, aqui na sede da Igreja Pentecostal do Zé Santo, culto com as senhoras, mas para todos, não importa o teu credo religioso, o importante é você se esforçar para estar conosco. Chegue cedo, porque o culto vai terminar cedo também, nesta quinta-feira, às 19h, às 18h40, nós já estaremos ali, e Deus tem uma palavra para você, né? Eu creio que a irmã Karina também conosco, conduzindo as pessoas, que ela faz um papel de uma boa samaritana, com seu carro, conduzindo as pessoas para vir para a igreja. Você que está aí do outro lado, acompanhando a gente também, se esforça, tem seu carro, faça um papel de um bom samaritano, de uma boa samaritana, convida mais alguém que está enfermo, alguém que está aí desviado, parado, viciado, para estar com a gente, porque Deus tem uma palavra logo mais nesta quinta-feira, às 19h, em nome de Jesus. Eu creio que na medida do possível também estará conosco a irmã Karine, louvando a Deus, juntamente com a sua filha também, Ana Cecília, louvando o Senhor. E olha, é só bênção nesta quinta-feira, às 19h. Se esforça, vamos dar as mãos, vamos clamar, porque Deus tem milagre. A campanha já fala, mestre, eu preciso de um milagre. Quem que não precisa, né? A entrada é franca, quem garante o milagre é Jesus, e só depende da sua fé. Esforça, tem de bom ânimo, para nesta quinta-feira, às 19h, aqui na Avenida Marechal Floriano Peixoto, 6711, próximo ao terminal do Aue, quase em frente ao Tubo da Passarela, bem ao lado da Alvorada, autopeças, aqui na sede da Igreja Pentecostal do Zé Santo, culto com as senhoras, mas para todos, queremos contar com a presença dos irmãos, enfim, de todo o povo de Deus. O povo em peso, quem está na campanha continua, quem não está, entre na campanha.
porque você vai receber milagre. Para isso, nós estamos pagando preço todas as quintas-feiras até às 17 horas em consagração, para Deus abençoar a tua entrada, a tua saída. Na madrugada vão estar orando e Deus operando maravilha em nome de Jesus. Então, compareça nesta quinta-feira, às 19 horas, aqui na sede da Igreja Pentecostal de Deus e Santo. O Senhor Jesus vai falar mais alto em teu coração, usando a vida da cooperadora Silvia, em nome de Jesus. Venha buscar, porque você vai achar, como diz a Bíblia, aquele que pede, recebe, o que busca, encontra, e o que bate, se abre. Então, se você estiver precisando agir de Deus, e você crê que Jesus pode brilhar uma luz no fundo do túnel, então, nesta quinta-feira, às 19 horas, você não vai ficar de fora. Junte-se a nós, porque o milagre vai acontecer na sua vida, no seu lar, na sua família, logo mais, nesta quinta-feira, às 19 horas.

0: E atenção, povo de Deus, povo que me ouve nesse exato momento, está chegando a hora, está chegando o momento, está chegando o dia é 17, 18 e 19 de julho. Meus irmãos, quando vai chegando as convenções, o nosso coração bate mais forte. Nosso coração se enche de fé, de confiança em Deus, porque essas convenções, o Espírito de Deus nos encoraja, nos anima, o Espírito de Deus nos fortalece. Meus irmãos e minhas irmãs, povo de Deus, nós teremos aqui a convenção do esforço, do ânimo contra o esfriamento espiritual. Você vai ver que a sua vida, a minha vida, não será mais a mesma, do mesmo jeito. Não vai. Deus vai mudar a nossa vida. Deus vai transformar a nossa vida. Deus vai nos encher de ânimo, de coragem, de esforço, a nós vencer a frieza espiritual. O que está matando a igreja é a frieza espiritual, é a falta de fé, é a falta de oração, é a falta do jejum, é a falta da vigilância, da prudência, é a falta do mover de Deus da nossa vida. Então, é a falta do mover de Deus. Então, meus irmãos e minhas irmãs, em nome de Jesus, eu, pastor Messias, estou convocando o povo para orar e jejuar, consagrar por esses 3 dias. E o Senhor, a Senhora, está conosco. O Senhor, a Senhora, a família, receber de Deus a força, o poder, o ânimo, a unção e a autoridade para vencer a frieza espiritual. É aqui em Curitiba, na Avenida Marechal Floriano Peixoto, 6711, nos dias sexta-feira, dia 17, sábado 18 e domingo, encerrando com chave de ouro, domingo dia 19, no horário das 14h. Meus irmãos, eu quero convocar o povo de Deus, os obreiros, as obreiras, os membros, para vencer o esfriamento, para vencer a fraqueza, o desânimo, e nós caminharmos juntos para a Nova Jerusalém. Que dia, pastor? Dia 17, 18, 19, sexta-feira à noite, sábado à noite e domingo às 14h. Venha para cá, o Pai do Céu tem uma palavra, tem algo para entregar nas nossas vidas. Eu estou falando com fé, a nossa vida será diferente a partir dessa data. Olha o que Deus faz nesses dias de convenções aqui na Igreja Deus é Santo.
1: Olha a mulher andando aí, olha a mulher andando, é para correr, corre, minha irmã, corre agora, corre que Deus já te curou, corre que Deus já te curou, Deus já te curou, Deus já te curou, Deus já te curou, Deus já te curou, em nome do Pai, do Filho e do Espírito Santo de Deus. Minha irmã, o senhor não andava assim não?
2: Não, manco bastante.
1: E por que o senhor não mancou agora? Por que não mancou?
2: Porque Deus me curou.
1: Então levanta a muleta. Olha aí, corre aí, vamos ver. Pode correr. Corre aí. Olha aí, mulher andando aí, igreja. Oh, glória.
0: Deus vai curar ele agora da surdez. Em nome de Jesus Cristo. Em nome de Jesus Cristo Salvador, toda surdez, sai dos ouvidos dele agora, do alto da cabeça aos pés, toda macumba, todo espírito do diabo, demônio do inferno, demônio de doença, saia do alto da cabeça, as plantas dos pés, saia dos ouvidos dele agora, nome de Jesus, nome de Jesus, nome de Jesus, sai daí, Chu, sai daí, Chu, sai daí, demônio, sai do corpo dele, espírito de enfermidade, espírito de enfermidade, espírito de macumba, espírito de feitiçaria, de bruxaria, sai dos ouvidos dele, sai dos pés, das pernas, dos braços, das costas, saia, sai daí, em nome de Jesus, nome de Jesus, nome de Jesus agora, escute agora, escute agora, em nome de Jesus. Agora vou falar bem baixo para ele ouvir. Vou falar bem baixo. Olha para baixo. Olha para baixo. Você não vê o gesto da minha boca. Escuta aqui. Como é o seu nome?
3: Jadir.
0: Olha aqui. Baixa o gol, baixa o gol, baixa. Olha para baixo. Vamos ficar bem mais longe agora, quer ver? Como é o seu nome?
3: Jadir. Quanto você tem? 56.
0: Dá glória a Deus aí!
4: Deus, aleluia! Glória a Deus!
0: Está curado!
4: Tô curado!
0: Quem curou?
4: Jesus!
0: Graças a Deus, povo de Deus, povo da fé, povo de Curitiba, povo do Paraná, do Brasil, nós estaremos durante esses dias orando, consagrando a nossa vida, buscando a Deus, e você vai ver o que Deus vai fazer esses dias aqui na igreja Deus é Santo, mover do Espírito, contra o gelo, contra o esfriamento espiritual. Eu sinto por Deus, que Deus vai derramar força, poder, autoridade, unção, e quebrar esse gelo maligno, que estão matando os cultos, os crentes e as igrejas. O que está matando as igrejas é isso aí, ó, é a iniquidade, é o pecado, é o mundanismo, e isso faz esfriar a igreja. Por multiplicar a iniquidade, o amor de muitos se esfriaria, mas aquele que perseverar até o fim será salvo. Vem para cá, venham para cá, irmãos, e você vai ver o que Deus vai fazer nesses três dias na nossa vida, sexta, sábado e domingo. Desperta a fé, povo de Deus, povo da fé, do programa Vencendo pela Fé, da igreja pentecostal Deus é Santo. Eu quero chamar a sua atenção aqui agora. Desperta a sua fé em nome de Jesus. Presta atenção neste aviso aqui agora. Porque está chegando o dia, está chegando a hora da nossa convenção nacional das igrejas pentecostal Deus é Santo, aqui em Curitiba. Desperta a fé, povo de Deus, desperta a fé, ouvinte de casa, povo de Deus que está nos acompanhando aqui agora. É nos dias, presta atenção na data, presta atenção neste momento, dia 17, 18 e 19 de julho. Marca no seu calendário, meu irmão, minha irmã. Marca esse momento. Deixe esses três dias reservado para você estar aqui conosco. Você estar aqui para receber as grandes bênção das mãos do nosso Senhor e Salvador Jesus Cristo, 3 dias de festividade espiritual. Compreendo, Cristian, qual que é o tema desta convenção de julho de 2026? Presta atenção. É contra a frieza espiritual. Meu Deus do céu, eu creio que Deus vai renovar pessoas. Eu creio que Deus vai transformar vidas, almas, pessoas que estão na frieza espiritual, vão ser tocadas, impactadas pelo poder de Deus nesses 3 dias, sexta-feira, sábado e domingo. Meu Deus do céu, vai chegando essas datas, vai chegando esses dias, o coração bate mais forte. Por quê? Porque nós temos a certeza do milagre, nós temos a certeza do agir de Deus. Caravanas confirmadas de todo o Brasil. Vai ser tremendo agir de Deus, vai ser tremendo que Deus vai operar. Desperta a fé, ouvintes, desperta a fé, povo de Deus, desperta a fé grande, Curitiba, Paraná, Brasil, para essa data, para esses 3 dias. Venha, vem estar conosco, forme a sua caravana, independente da cidade, da região que você está nos acompanhando. Ainda dá tempo, e com certeza tem tempo, se tem mais do que 1 mês para se programar, se organizar e estar conosco para receber a bênção de Deus, a vitória, o renovo, o fortalecimento. Essa frieza que está invadindo tantos lares, pessoas, famílias e até mesmo igrejas, vai ter que ir embora, no nome de Jesus Cristo de Nazaré. Eu creio que essa frieza espiritual vai cair por terra, serão feitas orações, serão realizados clamores, para que este mal, para que essa frieza venha cair por terra em nome de Jesus. Atenção, Curitiba, atenção, regiões metropolitanas, atenção, povo de Deus, atenção, congregações das nossas igrejas, Deus é santo, forme a sua caravana, vem estar conosco, vamos colocar a nossa fé em prática. Essa igreja vai se tornar pequena para a tamanha grande multidão de pessoas que vão estar presentes nesses 3 dias. Novamente a data, dia 17, sexta-feira, 19h, dia 18 de julho, dia principal, o nosso pastor, presidente, pastor Darcy Messias, o líder espiritual dessa igreja, vai estar assumindo a tribuna santa para pregar a preciosa palavra de Deus, e o nosso Deus operar milagres, o nosso Deus operar maravilhas. Eu creio em nome de Jesus, eu creio que grandes coisas Deus vai fazer, Deus vai operar em nome de Jesus. Você crê, meu irmão? Então você está aqui conosco, dia 18, dia principal, sábado, às 19h, pastor Darcy Messias, pregando, orando, realizando aquela oração contra a frieza espiritual. Meu Deus do céu, vai ser tremendo o que Deus vai operar, o que Deus vai trabalhar, o que Deus vai agir. Vai ter pessoas que vão testemunhar o renovo, o fortalecimento, aquela fé aumentada pelo poder de Deus. E domingo, atenção, povo de Deus, atenção, povo da fé, lembrando pela pela parte da manhã, às 8 horas da manhã, a grande reunião de obreiros aqui nossa sede nacional das igrejas Pentecostal Deus é Santo. A presença da diretoria nesta reunião, atenção obreiros, obreiras, não falte, chega cedo, às 9 horas da manhã, a porta da igreja Deus é Santo já estará fechada para nós estarmos orando e ouvindo a palavra nessa gloriosa reunião de obreiros e obreiras aqui nossa igreja Pentecostal Deus é Santo. Ainda falando deste mesmo domingo, dia 18, melhor dizendo, 19 de julho, às 2 horas da tarde, o grande encerramento da nossa conversão. Meu Deus do céu, vai ser tremendo que Deus vai operar. Vai ser tremendo que Deus vai agir nesses 3 dias de festividade espiritual. Não é momento, meu irmão, minha irmã, de você ficar parado, acomodado, de braço cruzado. Enquanto você fica de braço cruzado, Satanás ele ganha espaço contra a sua alma e você é tomado pela frieza espiritual. Mas eu quero te convocar, domingo à tarde, o encerramento, com a presença do pastor Ednei Saavedra, pastor estadual das igrejas Pentecostal Deus é Santo, do estado do Rio Grande do Sul, vai estar pregando a palavra de Deus, vai estar orando por todos, realizando aquelas orações de libertação, onde todo mal que estiver escondido, atormentando alguém, vai ter que ir embora, em nome de Jesus, em nome do nosso Senhor e Salvador, Jesus Cristo de Nazaré. Eu creio no agir de Deus, eu creio no operado Espírito Santo, eu creio que toda a frieza espiritual vai ter que cair por terra nesses 3 dias de festa espiritual. É a convenção contra o esfriamento espiritual. Olha que algo maligno, perverso, que Satanás ele age, ele opera contra as vidas. É algo silencioso, não é algo que se aparece, não. O esfriamento espiritual é algo silencioso. Alguém não vê, alguém não escuta, alguém não percebe, mas eu creio que nada vai ficar escondido, nada vai ficar em oculto. Eu creio que a frieza espiritual, através dessas orações, como você vai ouvir aqui agora, vai ter que cair por terra em nome de Jesus. A frieza espiritual não vai tomar conta da sua vida, não. Essa frieza espiritual não vai tomar conta. Pode ser algo silencioso, algo oculto, algo que não aparece, mas através dessas orações, eu não acredito que a frieza vai continuar na sua vida. Do céu, olha um pouquinho de como vai ser esta convenção de julho. Vai ser tremendo que Deus vai operar, vai ser tremendo que Deus vai realizar. No sábado, a presença do pastor Darcy Messias, o líder espiritual. Eu creio no agir de Deus. Se você crê, você vai se organizar, você vai estar aqui conosco. Serão 3 dias de festa, dia 17 de julho, sexta-feira, 7 horas da noite. No sábado, dia 18, pastor Darcy Messias, a qual você está ouvindo, ouviu essa oração aqui agora, vai estar realizando essa poderosa oração contra a frieza espiritual. E dia 19, a reunião pela manhã e à tarde, aquela grande concentração de fé e de milagre. Pastor Ednei Saavedra, no santo altar de Deus, ouça aqui agora.
5: Fecha os olhos. Então o demônio vai gritar aí, quer ver?
0: Meu Deus do céu, vinte de casa. Vai ser tremendo o que Deus vai fazer. O que Deus vai operar nesses três dias. Desperta a fé. Convida mais alguém. Forme a sua caravana. Mas não fica de fora não, em nome de Jesus. Esse convite é para você, meu irmão. Minha irmã. Se você está ouvindo este convite, é para você estar aqui conosco. Se este convite chegou até você, é para você estar aqui recebendo a sua bênção. O seu milagre das mãos do nosso Senhor e Salvador Jesus Cristo. É bem aqui, em nossa sede nacional, em Curitiba, aqui na grande Curitiba, endereço Avenida Marechal Floriano Peixoto, número 6711, Curitiba, Vila Áurea. Vem estar conosco, em nome de Jesus. Convida mais alguém, convida, vem com seu carro cheio, em nome de Jesus. Dá um jeito, forme a sua caravana, vem estar aqui conosco. Você que está nos ouvindo de outras cidades, eu quero que você ouça esse convite também, em nome de Jesus. Independente de onde você estiver aqui agora, se organiza. Vem estar aqui conosco. Eu creio que Deus tem algo para a sua vida. Talvez você seja do Paraná, de outras cidades, mas eu quero que você venha estar aqui conosco. Você vai receber esse fortalecimento. Você que a qual essa frieza espiritual tomou conta da sua vida, vem estar aqui conosco. Essa frieza vai ter que ir embora em nome de Jesus. Serão realizadas orações, clamores. E essa frieza vai ter que ir embora em nome de Jesus. Você crente, você de outras igrejas, livre pensador, professa ou não, um credo religioso, esse convite é para você em nome de Jesus. Talvez você congregue em outra igreja, em outro ministério. Vem estar aqui conosco. Vem colocar a sua fé em prática. E você receber as grandes bênçãos das mãos de Deus. Grandes bênçãos das mãos de Cristo Jesus, o nosso Salvador. Ele vai renovar. Ele vai fortalecer vidas, almas e até mesmo famílias. Meu irmão, você talvez saia de outra cidade, vem para cá. Talvez você saia de longe. Outro estado, vem para cá, se organiza, se planeja, faça esse esforço para estar aqui conosco, em nome de Jesus. Alguém no passado, quando estava no mundo, ele fazia de tudo, para praticar as coisas do mundo. E por que que você vai fazer de tudo, se esforçar, se batalhar? E você ter esse privilégio de receber esse fortalecimento espiritual. Esse é algo que você precisa. Esse alimento que você precisa. Para você continuar vencendo em nome de Jesus. Eu creio na bênção, eu creio na vitória. Desperta a fé, povo de Deus.

0: 8 da manhã, a nossa reunião de obreiros, de obreiras aqui da igreja Pentecostal Deus é Santo. E à tarde, a grande concentração de fé e milagre, encerrando esses 3 dias de festividade. Não fica de fora, meus irmãos e irmãs de casa. Deus tem bênção para a sua vida, em nome de Jesus.
1: Pois é, irmãos, irmãs, eu convoco o povo de Deus, o povo da fé, que sabe a importância da oração. Essa oração que nós vamos orar e Deus vai curar. Nós vamos orar e Deus vai curar aqui hoje. Porque nós vamos fazer agora a oração contra os espíritos de enfermidade. Prepara o coração, prepara a sua fé, porque milagres vai acontecer.
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Graças a Deus. Graças a Deus, graças a Deus. Graças a Deus. Bendito é o Rei da Glória. Graças a Deus. Graças a Deus. Graças ao Pai. Graças ao Filho e graças ao Espírito Santo. Senhor, em nome de Jesus Cristo, meu Deus, ó meu Deus dos céus, perdoai todos os meus pecados, perdoai todas as minhas iniquidades, perdoai, meu Deus, tudo que eu já fiz errado nessa minha vida. Deus, não só a mim, mas todos que reconhecem que erraram, que pecaram, meu Deus, em nome do Senhor Jesus, meu Deus, em nome do Senhor Jesus, em nome do Pai, do Filho e do Espírito Santo de Deus, Senhor Jeová, Deus, alcança agora esta vida, alcança agora este homem, esta mulher, esta criança, alcança agora, Deus, este casal, alcança, meu Deus, alcança, Senhor da Glória, em nome de Jesus Cristo, Salvador, alcança agora essa pessoa que está no hospital, que está hospitalizada. Deus, alcança agora, alcança os irmãos, as irmãs que têm uma doença crônica, uma doença incurável, uma doença maligna, uma doença diabólica, uma doença satânica, uma doença que não tem cura, uma doença que tem resistido.

medo aos remédios, à insulina. Meu Deus, essa doença que resiste à insulina, à diabetes, que resiste à insulina, e cada dia essa diabetes está mais forte, essa pressão alta. Meu Deus, meu Senhor da glória, Espírito Santo, repreende, repreende essa doença maligna, repreende essa doença crônica, essa doença na garganta, essa inflamação crônica na garganta, nas amígdalas, meu Deus, essa doença na faringe, na laringe. Senhor, repreenda, Senhor, repreenda, em nome de Jesus Cristo, meu Deus, em teu nome agora, em nome de Jesus, em nome de Jesus Cristo, Salvador, em nome de Jesus Cristo, em nome de Jesus Cristo, em nome de Jesus Cristo, Salvador, haja milagre agora, haja cura nesse corpo, haja saúde nesse corpo agora, haja cura, haja milagre, haja cura divina, haja cura milagrosa, cura, cura, haja cura desse coração, haja cura em nome de Jesus, haja cura agora, haja cura no estômago, nos olhos, na cabeça, haja cura nos ouvidos, em nome de Jesus. Entra a saúde e sai a enfermidade, sai a doença, sai agora essa enfermidade maligna, essa doença crônica, essa doença maligna. Eu ordeno que desapareça, desapareça, some agora, vai sumindo, vai desaparecendo essas dores na cabeça, essas dores crônicas, essas dores nos ouvidos, essa sinusite. Meu Deus, repreenda agora, meu Deus, repreenda, meu Deus, repreenda agora, repreenda, Senhor, repreenda, meu Deus, repreenda, repreenda essa insanidade na pele, ó Deus, em teu nome agora, em teu nome agora, eu ordeno a cura divina, eu ordeno a cura divina, em nome de Jesus, esse corpo inchado, ó Deus, vai desinchando, em nome de Jesus, corpo inchado, corpo inflamado, desincha agora, no nome de Jesus, no nome de Jesus. Ah, Jesus querido, santo e poderoso, meu Deus, meu Salvador, meu querido Deus, meu querido Pai, em teu nome agora, em nome de Jesus, haja cura nos ossos, haja cura, haja saúde nos ossos, haja saúde nos ossos, em nome de Jesus, em nome de Jesus agora, em nome de Jesus, pelo poder do nome de Jesus, haja cura nos ossos, haja cura, haja milagre, haja libertação, em nome de Jesus, em nome de Jesus Cristo Salvador, em nome de Jesus, haja cura nos olhos, essa miopia, catarata, vai embora agora, vai saindo agora, glaucoma, vai saindo agora, vai saindo agora, sai dos olhos, sai da vista, sai agora, sai agora, sai doença maligna, sai doença maligna, sai doença maligna, sai doença crônica, doença incurável, sai, sai, sai, sai, sai, sai, sai, em nome de Jesus, sai, em nome de Jesus, sai, sai doença,
sai doença chamada câncer, vai desaparecendo agora nesta família, meu Deus, meu Senhor da glória, Espírito Santo, meu Deus, queima agora, queima agora, queima, queima essa doença, queima essa enfermidade, queima, Jesus, queima, queima agora, em teu nome, eu ordeno a cura, que o câncer desapareça desse corpo, que o câncer desapareça desse corpo, agora, sai, sai o câncer, sai em nome do Senhor Deus Todo-Poderoso, o Deus do céu, o Deus do céu, o Deus de Israel, o Deus Pai, Filho e Espírito Santo, em nome de Jesus, em nome de Jesus Cristo, em nome de Jesus Cristo Salvador, meu Deus, meu Salvador da glória, meu Senhor Jeová, Divino, Santo, Poderoso, em nome de Jesus, nome de Jesus Cristo Salvador, meu Deus, em teu nome agora, eu ministro, eu ordeno que essa doença saia, saia agora, sai toda doença mortal, toda doença incurável, sai do esôfago, sai, sai do esôfago agora, sai, sai do esôfago, sai agora do estômago, sai doença maligna, sai doença maligna, sai do estômago, sai gastrite, nome de Jesus, nome de Jesus, sai, sai gastrite, esofagite, refluxo, sai, sai, sai, sai, sai, sai, sai, sai, sai, nome de Jesus, meu Deus, cura o pai, cura a mãe, cura o marido, cura a esposa, alguém está orando agora pelo parente, meu Deus, cura o filho, a filha, cura, meu Deus, cura agora, haja cura no irmão, na irmã, haja cura na família, haja cura na família, haja cura milagrosa, ah, em nome de Jesus Cristo, em nome de Jesus Cristo, em nome de Jesus Cristo, em nome de Jesus Cristo, em nome de Jesus Cristo Salvador, haja milagre, haja milagre, haja milagre, milagre agora nos ouvidos, labirintite, some, some labirintite, desapareça, desapareça labirintite, em nome de Jesus, pelo poder do nome do Senhor Jesus, some agora dessa cabeça, desses ouvidos, ó Deus, no teu nome agora, eu ordeno, Senhor, a cura divina, a cura milagrosa, a cura poderosa, a cura instantânea, a cura divina, e sai agora todo mal, em nome de Jesus, em nome de Jesus Cristo Salvador, haja milagre no coração, no estômago, na vesícula, nos rins, na bexiga, haja milagre na próstata, haja milagre no útero, haja milagre, ó Deus, esta alteração da tireoide, Senhor da glória, cura essa pessoa que tem problema da tireoide, na tireoide, cura, meu Deus, em nome de Jesus, haja cura, haja milagre, haja milagre, haja milagre, haja milagre, haja milagre na tireoide, em nome de Jesus Cristo Salvador, nome do Senhor Jesus, nome de Jesus, em nome de Jesus, em nome de Jesus, em nome de Jesus, haja milagre no intestino, haja milagre no pâncreas, haja cura, haja cura, haja cura, meu Deus, cura aquela criança que tem um problema no ouvido, cura, meu Deus, cura essa criança, cura, cura, Jesus, cura essa criança que tem refluxo, cura, Deus, toca nessa mulher grávida,
nome de Jesus, toca nessa criança, cura, meu Deus, cura essa mãe, meu Deus, faz a mãe ser curada da diabetes, da pressão alta, Senhor da glória, em nome de Jesus, abençoa esse parto, abençoa essa gravidez, abençoa essa criança que vai nascer, em nome de Jesus, em nome de Jesus, meu Deus, em nome do Senhor Jesus, em nome de Jesus Cristo Salvador, meu Deus, Senhor da glória, abençoai agora a igreja, Deus é santo, o ministério, Deus é santo, os obreiros, as obreiras, os membros, pastores, meu Deus, os dirigentes de igreja, alcança eles agora, os pastores, presbíteros, os diáconos da nossa igreja, os cooperadores, as obreiras, meu Deus, os membros, aqueles que frequentam a nossa igreja, aqueles que frequentam a obra, Deus é santo, meu Deus, em nome de Jesus Cristo, Senhor da glória, eu apresento agora todos que têm ajudado essa obra, que ajuda a obra, Deus é santo, que ajuda o ministério, Deus é santo, em nome de Jesus, em nome de Jesus Cristo, em nome de Jesus Cristo, meu Deus, Senhor, abençoa os dizimistas, abençoa com bênçãos, com milagres, abençoa, meu Deus, com libertações, com progresso, meu Deus, com resultados, com compras e vendas, Senhor da glória, em nome de Jesus, em nome de Jesus Cristo, meu Deus, em nome de Jesus Cristo, abençoai todos que ajudam essa obra, Deus, abençoai os irmãos de outras igrejas, de outros ministérios, que têm dado dízimo, que têm dado a sua oferta, na obra, Deus é santo, Senhor da glória, em nome de Jesus Cristo, abençoa, consagra, unge agora, derrama, meu Deus, a bênção na vida da pessoa que está parada agora para voltar, para reconciliar.

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4: Livro de Atos, capítulo 7. Livro de Atos Apóstolos, capítulo 7, versículo 9. Diz assim: os patriarcas invejosos de José venderam-no para o Egito, mas Deus estava o quê? Olha o segredo aí do negócio de vencer a inveja. Vocês estão vendo aí? Cada dia vocês estão aprendendo uma coisa. Vamos lá, versículo de novo, vamos lá, versículo 9: os patriarcas invejosos de José venderam-no para o Egito, mas Deus estava com ele. Versículo 10: e livrou de todas as suas aflições, concedendo-lhe também graça e sabedoria perante Faraó, rei do Egito, porque, aliás, o que constituiu governador daquela nação toda casa real. Sobreveio, porém, fome em todo o Egito. Em Canaã houve grande tribulação, e nossos pais não achavam mantimentos. Mas, tendo ouvido Jacó que no Egito havia trigo, enviou pela primeira vez os nossos pais, e na segunda vez José se fez reconhecer por seus irmãos, e se tornou conhecida de Faraó a família de José. Então José mandou chamar a Jacó seu pai e toda a sua parentela, isto é, 75 pessoas. E Jacó desceu ao Egito, e ali morreu ele e também nossos pais. Pode assentar. Senta. Quem tiver força nas mãos, nos braços, para dar glória a Deus, vai dar glória a Jesus, vai bater palmas, vai ter força para vencer a luta também. Agora escuta aqui, olha o que que a inveja faz, o que que o invejoso faz. O invejoso, não tem as coisas, porque ele é invejoso. A inveja faz ele não ter nada. O dia que ele se libertar da inveja, ele vai ter as coisas. Pode ter certeza isso. O invejoso, ele não tem as coisas porque a inveja que está nele não deixa ele ter nada. A inveja não atrapalha só a pessoa que está sendo invejado, mas o invejoso. Se ele está com inveja, é porque ele não tem. Se ele está com inveja, é porque ele não tem capacidade. Ele não tem sabedoria. É porque a coisa não dá certo do lado dele. E olha, meus irmãos, o invejoso não tem dó de ninguém. O invejoso, ele não para com nada. Ele é capaz de vender tudo. Ele é capaz de dar tudo. Ele é capaz de perder tudo. Ele é capaz de ficar sem nada, porque ele está sendo movido pela inveja. Ele não está vendo o que está fazendo. Quem entendeu, dá um glória a Deus aí. Ele não está vendo o que está fazendo. Então, você vê aqui que os irmãos de José venderam José. Eles venderam José para ficar livre dele. O invejoso, ele sente mal quando você está perto dele. Ele se sente mal quando olha para você, bem vestido, bem vestida. Pensa bem, ele maltrapido. O invejoso não tem nada. O invejoso não tem, como diz o mundo, não tem sorte. A inveja não deixa ele ir para frente. Cuidado com a inveja. Se essa bicha estiver em vocês, você se cuida dela, liberta hoje aqui dela que hoje. Pelo amor de Deus, porque ela é um atraso. A inveja é uma praga, é uma destruição. Então o invejoso, ele olha para o carro do outro, ele olha para a casa do outro, da outra, ele olha para outra pessoa, pessoa bonita, bem vestida, bem arrumada. Ele se sente mal, ele ser uma pessoa feia, mal arrumada, não saber falar, não saber conversar. Aquela pessoa assim, movida de uma ambição, de um olho ruim, como diz por aí o mundo, um olho gordo, um olho mau. Que a pessoa, ela vai se aniquilando. O invejoso vai se acabando, ele mesmo vai se apodrecendo sem perceber, pois a Bíblia diz que a inveja apodrece os ossos. Quem já ouviu eu falar aqui, diga aí, amém. Diga amém, irmãos. A inveja apodrece os ossos. Ela vai apodrecer o invejoso. Ela vai acabar com o invejoso lá na frente. Lá na frente ele vai se matar. Ele vai se rebentar como Judas Iscariotes. Como o próprio demônio, o próprio Lúcifer, que se rebentou. Ele era invejoso, ele é invejoso. Mas da onde ele veio? Da onde veio a inveja? Aonde a inveja estava? No céu. Aonde o invejoso estava? No céu. Quando ele via aquela grandeza, aquela bonita. Não tem nada na terra igual ao do céu. Bonito, não tem nada. Os instrumentos, o trono de Deus é de um ouro, é de uma, olha, nossos olhos, nossa quente, nosso raciocínio, não é capaz de grandeza, a grandeza do trono de Deus, a glória de Deus. E ele dizia, se imagina se isso fosse meu, se imagina eu tirando Deus daqui, eu ficando. Então nós fazendo aqui dois tronos, ele de lá e eu de cá, nós dividimos o céu. Da onde veio a inveja? Do céu. Da onde veio o primeiro invejoso? Do céu. É por isso que a Bíblia diz que haverá novo céu e nova terra. Porque o primeiro céu vai ser queimado. A terra vai ser queimada. Porque Deus está lá só esperando chegar o tempo de cumprir o que ele falou. O céu não vai existir. Não, esse céu não. Esse céu não vai existir. Onde Deus está hoje, vai haver outro céu. Passará o céu e a terra, mas as minhas palavras não vai passar. diz o Senhor do céu e da terra, novo céu e nova terra. Então os irmãos de José venderam José. Não sabia eles que lá na frente eles iam precisar de José. Cuidado para fazer o mal hoje, achando que a gente vai fazer o mal para os outros, vai prejudicar os outros, e depois nós vamos cair na mão deles. Nós vamos cair na mão delas. Cuidado. O camarada estava com o carro parado, bateu a mão para o outro, pediu socorro. O outro, aquele arrumou o carro dele lá, consertou. Na frente estava o outro também com o carro pifado. Aquele parou o carro. Olha só. Aquele que estava com o carro pifado na estrada, parou o carro, encostou o carro, falou: você está precisando de ajuda? Você não me socorreu, mas eu vou te socorrer. Você não me ajudou, mas eu vou te ajudar. O mal se paga com bem. Você está vendo? O mal se paga com bem. Você fez o mal para mim, você não me socorreu, mas eu vou te socorrer. Você está vendo? O mundo, ó, a vida dá muitas rodas, muitas voltas. O mundo é assim, a vida é assim. Quem está por cima hoje, cuidado, porque amanhã pode estar por baixo. Os primeiros hoje, amanhã pode ser os últimos. E os últimos hoje, amanhã pode ser os primeiros. Cuidado com a inveja, cuidado com o orgulho, com a soberba, com a vanglória. Aquela pessoa que você pisou nela, é bom você correr lá logo, ir lá pedir perdão para ela. Pedir perdão para ela. Você não perde nada, só ganha com isso. Aquela pessoa que você machucou ela, você feriu ela, entristeceu ela. É bom você conversar com ela hoje. É bom você correr atrás dela e perdoar ela ou pedir perdão. Você não tem nada a perder, só ganhar com isto. Porque amanhã você pode cair na mão dela. Eu posso cair na mão dela. E agora? Pensa bem, ela agora fazendo por você, por mim, tudo contrário, nós só fizemos mal e ela está pagando com bem. Foi o que aconteceu com os irmãos de José. Eles tentaram matar, tentaram destruir, tentaram jogar numa cova, e jogaram, tentaram acabar com ele. E agora? Ele foi embora, prosperou, cresceu, estava na abundância e ele estava com fome. Todo mundo com fome, foi parar no Egito para buscar comida. Quem era o governador do Egito? José. Quem é que serviu a eles? José. Olha bem esse negócio aí, hein? Depois foram todos parar na mão de José. Meus irmãos e minhas irmãs, cuidado, cuidado, cuidado, cuidado, cuidado. O exaltado, o vanglório, o cheio de vanglória, o soberbo, só perde, só perde. Quem ganha é o humilde, quem ganha é o simples, quem ganha é o educado, quem ganha, quem ganha, quem ganha é quem perde hoje para ganhar lá na frente. Pensa bem, a gente só quer ganhar, a gente nunca quer perder. Sabendo a gente que a ação nossa está fazendo nós perder, a gente só quer ganhar. E ninguém consegue ganhar tudo. Jesus falou: quem perder a vida aqui na terra por amor de mim, ganhá-la no céu. Está na Bíblia isto. Está na Bíblia. Quem perder a vida aqui vai ganhar lá. É lá que nós precisamos, porque aqui é poucos dias, é poucos anos, lá não tem tempo final, lá é para sempre, e nós precisamos é de lá que nós queremos ir. Para um pouquinho para você pensar agora. Vê você agora depois da morte, vê você agora na eternidade, pensa agora você na eternidade, trilhões, não sei nem como é que fala mais, como é que é? 4 trilhões, 5 trilhões de anos. Aí vai, não tem mais fim. Pensa bem. Aqui, 60 anos, 70. Quem chegou a 80, meu Deus do céu. É lucro. Lucro. E lá? E lá? Lá não é 70 anos, nem 1000 anos. Lá não é 1 milhão de anos. Lá não é 1 trilhão de anos.

0: Tem tempo para nascer, mas tem tempo para quê? Para morrer. Tem tempo para começar, mas tem tempo também para finalizar, para parar. E aí, cadê a irmã? Cadê o pastor Messias? Já foi. Cadê a irmã fulana? Ficou velhinha, já morreu. Cadê o irmão? Ficou velho também. Foi embora. Chegou a hora, vai embora. Chegou o momento, vai embora. Então, e lá na eternidade? Como é que nós vamos passar a eternidade lá? Se aqui nós não quisermos nada com Deus para salvação. Então, olha que a gente tem que fazer hoje para colher amanhã. Que a gente planta amanhã para colher depois. A vida é assim, é plantando para colher. Eles plantaram o mal e foram colher o mal lá na mão do José. E José não quis fazer o mal com eles. José matou a fome deles. José foi usado por Deus lá no Egito para governar o Egito com dom da sabedoria, dom da revelação, dom de interpretação para socorrer o mundo inteiro. O que ele passou lá no comecinho, lá na frente, ele estava sendo reconhecido. Ele estava sendo lembrado. Olha o que ele passou no começo. Olha o que ele passou no começo. E olha como é que estava agora, no final. O José. Que dinheiro para ele não era problema. Todo o dinheiro passava na mão dele. Trilhões. Nem sei como é que fala mais. Depois, trilhões é o quê? 4 trilhões. Depois, quinquilhões, é isso? E aí vai, e não tem fim a matemática. Não tem fim. A matemática não tem fim. É como o céu. O céu não tem fim. O mundo não tem fim. O tamanho do mundo. Onde é que é o começo do mundo? Onde é que é o final do mundo? Pensa bem. Só Deus que sabe todas as coisas. Esse Deus que nós servimos, que nós cremos nele, é um Deus que tem muita coisa boa para dar a cada um, segundo as suas obras, segundo o seu trabalhar. Todo mundo em pé por causa do horário.
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Quando eu fazia 8 dias que eu estava aqui, eu senti que tinha um negócio no nariz e eu soprei assim na minha mão. Eu soprei e saiu um besouro. Maior que um vagalume. Era um besouro preto.

estava na oração aqui, me deu uma cólica. Eu fui no banheiro, faz 5 anos que eu não menstruo. Veio a menstruação, fui pra casa. Fui no banheiro e soltei aquele charuto. Um charuto normal.

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1: Ô meus irmãos, ô minhas irmãs de todo o Brasil, aqui é o pastor Darcy Messias, aqui da Igreja Pentecostal Deus é Santo, aqui em Curitiba, nossa sede nacional, na Avenida Marechal Floriano Peixoto, 6711, aqui no Auer. 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

0: Irmã, o seu nome e o seu testemunho de fé.
1: Meu nome é Dinorá. Eu tenho muito testemunho para contar, mas eu vou contar um para não tomar muito tempo, né? Eu tinha uma enfermidade no meu joelho, né? Que eu consultei, eu fiz tratamento mais de 3 anos nesse meu joelho. E o doutor falou que não tinha cura para o meu joelho, porque era nos nervos ali, não tinha como fazer cirurgia. O remédio que eu tomava não fazia efeito, não tirava dor. E eu estava ficando até inválida já. Eu vinha aqui na igreja, eu vinha mancando e voltava com muita dor, né? Isso foi 3 anos. E eu trabalhava no hospital lá, e o meu médico era de lá mesmo. Era o melhor médico que tinha, o melhor ortopedista que tinha. E ele não me curou. Eu vindo nas campanhas aqui, fazendo propósito com Deus, fazendo minhas campanhas, e o pastor Arcevici me revelou que o Senhor Jesus estava entrando com providência uma cura no meu joelho, que Deus estava curando, que a partir daquele dia eu tomasse posse daquela cura do joelho, que eu estava curada. E eu vim na frente, tomei posse, recebi aquela revelação de bênção, e eu, a partir daquele dia eu saí daqui sem mancar, saí boa até hoje. Eu estou curada pela graça do Senhor.
0: Irmã Dinorá, olha que bênção, irmãos. Olha que vitória, queridos irmãos. Nossa irmã Dinorá, ela conta que 3 anos, né? 3 anos com esse problema no joelho, e o melhor ortopedista, o melhor médico da região não conseguia curar. Mas ao vir aqui na Igreja Deus é Santo, nos cultos, nas campanhas, foi revelada pelo Espírito Santo ali, Deus usando o pastor Messias, após aquela revelação, o problema no joelho sumiu, minha irmã.
1: Sumiu. E eu tenho mais outro testemunho para contar, vou contar rapidinho. Essa minha neta que está comigo aqui, ela nasceu com um problema na pele dela, que ela levantava aquelas pelotas, fazia tipo uma mordidinha de mosquito, e ali que transformava uma ferida no corpo dela. Dava ferida no pescoço, no corpo, todo o corpo, onde tinha quentura mais que a roupa esquentava. É, fazia ferida nela, dava muita coceira nela demais. Era horrível, a menina vivia sempre parecendo aquela jipela na cor da menina. Deus que ela nasceu. E com as minhas campanhas aqui também foi revelada e ela foi curada. Hoje eu trouxe ela aqui, ó. Como é que ela está? Saudável, a menina esperta. Canta louvor o tempo todo em casa.
0: E a pele saudável, não apareceu mais aquelas enfermidades.
1: Não apareceu mais, está curada, em nome do Senhor Jesus.
0: Irmã Dinorá, qual a palavra da irmã para o povo que está acompanhando esse seu testemunho? Vem para a igreja ou fica em casa?
1: Vem para a igreja, não fica em casa, vem para a igreja, que a bênção está aqui. Essa igreja aqui é uma igreja muito poderosa, é uns pastores que oram muito, muita bênção aqui. Não percam as bênçãos aqui, que aqui o nosso Deus cura.
0: Irmã Dinorá, Deus abençoe o seu testemunho de fé, amém?
2: Eu quero orar por uma pessoa que está me ouvindo agora, e essa pessoa, ela tem a perna, uma perna.
3: Paz do Senhor Jesus, irmãos ouvintes do programa Vencendo pela Fé, que vos fala, seu irmão em Cristo, Luiz Henrique de Moraes. Essa obra, essa igreja, o Ministério Deus é Santo, uma igreja que foi levantada pelo nosso Senhor e Salvador Jesus Cristo, uma igreja de fé e de milagres. Então nessa igreja eu aprendi a ter fé, e através dela recebi já curas, eu tinha um problema na minha perna, Deus curou através das divinas revelação do Espírito Santo. E também, antes de vir para a igreja, eu estava muito angustiado, Deus me libertou de tudo isso. E a mais recente agora, eu estava buscando pela minha irmã, que mora na cidade de Maringá, que estava sofrendo de câncer. E ontem ela mandou uma mensagem dizendo que está curada pela glória de Deus.
4: Eu vejo uma cobra pintada no teu pescoço aí, ó. Hã? Tá aí dentro, né? Ela disse que tem uma cobra dentro dela, quer ver? Fecha os olhos. Tem uma pomba gira amarrando ela aí, ó. Eu vou contar até 3. Fecha os olhos, irmão. Não olha para mim, não olha para Jesus. Vou contar até 3. E o que tiver dentro dela vai manifestar agora, quer ver? Em nome de Jesus. 1, 2 e 3. Se pode pegar. Pode pegar. Pode trazer. Pode trazer na frente. É força, segura. Tá vendo aí? É força, olha aí, ó. Segura, segura. Ajuda aí, irmã. Manda fogo nele, igreja. Você está só olhando? Levanta a voz, irmão. Levanta a voz. Queima, Jesus. Queima. É, pomba gira atrevida. Quanto tempo você vive no corpo dessa mulher? Vocês não falam nada. Gostando da risadinha? Tá gostando da risadinha? Fala, queima, fala. Olha aí, ó. Vamos escutar. Espera aí, eu perguntei a você quanto tempo você vive aí? Só um pouquinho. Cala a boca. Eu te pergunto. Cale a boca em nome de Jesus. Cala a boca. Eu não te perguntei nada disso. Escuta aqui. Quanto tempo você vive nela?
5: Diga logo.
1: Faz tempo.
5: Não, quanto?
1: Não digo.
4: Ah, não diz. Olha que não diz. Se você não falar, o fogo vai cair aqui. O fogo vai descer do céu. Aonde? Quanto tempo você vive nela?
1: As gerações. As gerações.
4: Não, conversa, sabe? Quer ele me enganar? Cala a boca, seu escandaloso. Quanto tempo você está aí?
1: Há mais de 40 anos.
4: Então já viveu, já nasceu. E o bicho do corpo dela. Queima, Jesus, queima. Vai, igreja, vai, igreja. Vai, igreja. Amém, Jeová.
6: Glória a Deus, graças a Deus. Alguém passou mal do coração hoje? Quem foi que passou mal hoje? Não sei, não passou mal. É que seu coração, eu mando falar, seu coração deu umas pancadas fortes. Tum, tum, tum, tum. Meu Deus, parece que ia sair pela boca. Alguém aqui foi justamente na hora que alguém estava lá fazendo despacho com o coração de animal preto. Aí seu coração. Tum, tum, tum, tum, tum, tum. Cadê a pessoa revelada? Hoje, falou hoje, sexta-feira. Bora, minha irmã, levanta. Levanta que Deus tem pressa. Levanta que Jesus tem pressa. Chega aqui, chega aqui. Coração seu hoje, então. Pensou que ia partir o coração. Põe as duas mãos para cá. No rumo da cabeça dela. As duas mãos. Enxu da morte, sai do coração dessa mulher, capeta. Sai do coração dessa mulher, capeta. Enxu que hoje, hoje, hoje, você ganhou. Fica aqui, ó. Pega força aí. Hoje, hoje, você foi pá. Não, não, não, não, não. Epa, epa. Fica quieto. Fica quieto. Hoje à tarde. Hoje, de metia pra cá, você quis matar ela. Solta ela agora, sem dar escândalo, sem fazer barulho. Solta ela, solta o coração dela. Solta o coração dela. Em nome de Jesus, solta. Um por um, um por um. Agora, em nome do Senhor Jesus. É por isso que tem que vir pra igreja buscar, receber. Em nome de Jesus.
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tem misericórdia de mim, pois pertenço ao Senhor. Por causa de todas essas questões que me afligem e por causa daqueles que me perseguem, encontro-me despedaçado, Senhor. Liberta-me das mãos de meus inimigos, socorra-me, ampara-me com a tua bondade, meu Deus. Para que eu não fique perdido e confuso, resgata-me, Senhor. Alcança-me com teu Espírito Santo, a fim de que nada, nem ninguém, possa me separar de ti. Teu poder me redime, o Senhor protege o desamparado. O Senhor leva o que está derrotado à prosperidade.

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Você que já recebeu um milagre na igreja, Deus é santo. Venha compartilhar o seu testemunho. Não guarde essa bênção apenas para você. Existem pessoas dentro da igreja que recebem uma bênção, alcançam um milagre, veem a mão de Deus agir, mas ficam em silêncio. E isso é sério. Quando alguém recebe algo de Deus e não testemunha, não está apenas deixando de contar uma vitória, está interrompendo um propósito espiritual. O testemunho não é opcional, ele é parte do milagre. Existem pessoas dentro da igreja que recebem uma bênção, alcançam um milagre, veem a mão de Deus agir, mas ficam em silêncio. E isso é sério. Quando alguém recebe algo de Deus e não testemunha, não está apenas deixando de contar uma vitória, está interrompendo um propósito espiritual. O testemunho não é opcional, ele é parte do milagre. Agora entenda isso com clareza. O testemunho protege a bênção. O silêncio pode enfraquecer aquilo que você recebeu. Quantas pessoas estão esperando ouvir o que Deus fez na sua vida para não desistirem? Quantos estão precisando de uma prova viva de que o milagre é real? E você tem essa prova, mas está guardando. Deus não te abençoou para você esconder. Ele te levantou para você falar, testemunhar, declarar. Se você recebeu cura, testemunhe. Porta aberta, testemunhe. Libertação, testemunhe. Provisão, testemunhe. Ir na frente do púlpito. Testemunhar não é vergonha, é a honra. Vergonha é Deus fazer e a pessoa fingir que não aconteceu. A partir de hoje, mude sua postura. Se Deus fez, conte. Se Deus operou, declare. Se Deus te abençoou, glorifique diante de todos, porque quem testemunha fortalece a própria fé, ativa novas bênçãos e se torna um instrumento para milagres na vida de outros. Não retenha o que Deus fez. Transforme sua vitória em testemunho.

graças a Deus, um dia antes de terminar a campanha, antes de chegar na igreja, caiu da minha garganta, assim, veio rolando para baixo, uma esponja de aço, dessas esponjas de lavar panela. Caiu no chão, eu me levei um susto, porque eu nunca tinha visto uma coisa dessa. E a minha voz saiu, e para honra e glória de Jesus, até hoje estou falando bem, graças a Deus.

0: Então ela foi curada de câncer no útero.
1: É, eu não podia nem me abaixar, tinha dor nas pernas, por tudo a parte, não tem mais dor nenhuma nas pernas, não tem mais dor nada em parte nenhuma, para honra e glória do Senhor Jesus, não está curada, é curada, graças a Deus.
0: A senhora é a mulher que tomava 210 comprimidos.
1: É, 210 comprimidos por mês.
0: E agora está curada?
1: Estou curada, em nome de Jesus, estou curada.
0: Quem curou?
1: Jesus me curou.

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1: Graças a Deus, amados ouvintes, receba paz de nosso Senhor e Salvador Jesus Cristo, que vos salve, irmã em Cristo Jesus Messias. Sejam bem-vindos, sejam bem-vindos a esta programação, na responsabilidade do meu esposo, pastor Darcy Messias, e na mesa de áudio, a nossa amada irmã jovem Ana Glória. Neste momento, agora, eu quero chamar a preciosa atenção do povo de Deus para nesta quinta-feira, hein? Quinta-feira, às 15h, estará aí o casal, o cooperador Luiz, juntamente com a sua esposa, a cooperadora Rosemary, às 9h e às 15h, e às 19h. Atenção, Curitiba, Paraná, para nesta quinta-feira, às 19h. Haja visto que às 18h30, 18h40, nós já estaremos aí, em nome de Jesus. Na quinta-feira passada, foi uma bênção, Deus usou a vida do presbítero Raimundo, juntamente com a sua esposa, a cooperadora Denise, as demais pessoas. E nesta quinta-feira, nós estaremos contando com a presença da cooperadora Silvia, que ela vai estar pregando a palavra de Deus, orando por revelação, vai ser uma bênção. O grupo Vencendo pela Fé, louvando a Deus. A irmã Paola, louvando o Senhor, a irmã Adrine, também a nossa amada irmã Iris Franciele, louvando a Deus. Eu creio que o adolescente Lucas, juntamente com o Nicolas, louvando a Deus. Irmã Adriana, irmã Angelina, irmã Neide, irmã Fabíola, o povo de Deus em peso, irmã Noemi também, irmã Rosalina, irmã Natália. O povo de Deus em peso nesta quinta-feira, fazendo a obra de Deus. Você não pode ficar de fora, se esforça. Maneus e Tatuquara, irmã Neuza e Cavaleiro também. Várias irmãs ali nos ajudando, a irmã Neide. Estamos sentindo falta da irmã Neida também. O povo de Deus em peso conosco nesta quinta-feira, às 19h, aqui na nossa sede. Deus tem uma palavra para você, o grupo Vencendo pela Fé. Nós estaremos ali auxiliando o culto. Chegue cedo, é tempo de avivamento, é tempo de renovo, é tempo de boas novas, é tempo de boas notícias, mas para isso nós temos que pagar o preço. Vamos dar as mãos na continuidade desta campanha. Mestre, eu preciso de um milagre. Então, nesta quinta-feira, às 19h, aqui na Avenida Marechal, Floriano Peixoto, 6711, ninguém fique de fora, venha crendo, venha confiante no Senhor, venha acreditando, desperta a tua fé, porque Deus tem uma palavra para você, através da palavra, usando a vida da cooperadora Silvia na palavra, revelação, na libertação. Vai ser uma bênção, Deus tem usado a serva do Senhor poderosamente nesta quinta-feira, às 19h, não será diferente. Então, junte-se a nós, vários louvores ali, vai ser uma bênção, né, em nome de Jesus. E o mais importante é Jesus de braços abertos, salvando, curando, libertando e transformando, logo mais às 19h, aqui na sede da Igreja Pentecostal Deus é Santo, culto com as senhoras, mas para todos, não importa o teu credo religioso, o importante é você se esforçar para estar conosco. Chegue cedo, porque o culto vai terminar cedo também, nesta quinta-feira, às 19h, às 18h40, nós já estaremos ali, e Deus tem uma palavra para você, né? Eu creio que a irmã Karina também conosco, conduzindo as pessoas, que ela faz um papel de uma boa samaritana, com seu carro, conduzindo as pessoas para vir para a igreja. Você que está aí do outro lado, acompanhando a gente também, se esforça, tem seu carro, né? Faça um papel de um bom samaritano, de uma boa samaritana, convida mais alguém que está enfermo, alguém que está aí desviado, parado, viciado, para estar com a gente, porque Deus tem uma palavra logo mais nesta quinta-feira, às 19h, em nome de Jesus. Eu creio que na medida do possível também estará conosco a irmã Karine, louvando a Deus, juntamente com a sua filha também, Ana Cecília, louvando o Senhor. E olha, é só bênção nesta quinta-feira, às 19h. Se esforça, vamos dar as mãos, vamos clamar, porque Deus tem milagre. A campanha já fala, mestre, eu preciso de um milagre. Quem que não precisa, né? A entrada é franca, quem garante o milagre é Jesus, e só depende da sua fé. Esforça, tem de bom ânimo, para nesta quinta-feira, às 19h, aqui na Avenida Marechal Floriano Peixoto, 6711, próximo ao terminal do Aue, quase em frente ao Tubo da Passarela, bem ao lado da Alvorada, Autopeças, aqui na sede da Igreja Pentecostal Deus é Santo, culto com as senhoras, mas para todos. Queremos contar com a presença dos irmãos, enfim, de todo o povo de Deus. O povo em peso, quem está na campanha continua, quem não está, entre na campanha. porque você vai receber milagre. Para isso, nós estamos pagando preço todas as quintas-feiras até às 17 horas em consagração, para Deus abençoar a tua entrada, a tua saída. Na madrugada vão estar orando e Deus operando maravilha em nome de Jesus. Então compareça nesta quinta-feira, às 19 horas, aqui na sede da Igreja Pentecostal Deus e Santo. O Senhor Jesus vai falar mais alto em teu coração, usando a vida da cooperadora Silvia, em nome de Jesus. Venha buscar, porque você vai achar, como diz a Bíblia, aquele que pede, recebe, o que busca, encontra, e o que bate, se abre. Então, se você estiver precisando agir de Deus, e você crê que Jesus pode brilhar uma luz no fundo do túnel, então, nesta quinta-feira, às 19 horas, você não vai ficar de fora. Junte-se a nós, porque o milagre vai acontecer na sua vida, no seu lar, na sua família, logo mais, nesta quinta-feira, às 19 horas.

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quinta-feira, meus queridos irmãos e irmãs de casa, de Curitiba, que está nos acompanhando aqui agora. Sexta-feira é culto de libertação, em nome de Jesus. Eu quero convidar todos aqueles que são enfermos, doentes, desenganados, para estar aqui na nossa sede nacional das igrejas Deus é Santo, aqui em Curitiba. Pastor Messias vai estar às 9 da manhã pregando a palavra do Senhor. Eu estarei, pela infinita bondade e misericórdia de Deus, prazerosamente pregando às 3 da tarde e às 7 horas da noite, novamente, o servo do Senhor, pastor Messias, assumindo a tribuna santa e pregando a sacrossanta palavra de Deus, no culto de libertação, no culto aonde Deus, ele vai agir, aonde Deus, ele vai operar milagre. Então vem estar conosco, em nome de Jesus, sexta-feira de libertação. Endereço: Avenida Marechal Floriano Peixoto, número 6711, aqui em Curitiba, aqui na Vila Áurea. Desperta a sua fé em nome de Jesus.

0: o servo do Senhor, no santo altar de Deus, pregando a palavra de Deus, orando por todos, e o nosso Deus libertando, o nosso Deus agindo, o nosso Deus operando sobre natural. Olha como Deus vai agir nessa sexta-feira, como Deus vai usar a vida do pastor Messias.
1: Pessoa que Deus me revela que você está com câncer na boca, câncer na raiz dos dentes. Vem cá, minha irmã. Deus vai te curar agora. Dá glória a Deus na igreja. Deus revelou essa mulher aqui, revelou a boca dela que tem um câncer na raiz dos dentes dela. Mas o Senhor que revelou é o que já curou ela aqui agora. Minha irmã, levanta um pouquinho aqui. Há quanto tempo o senhor tem esse problema na boca, nos dentes? Há quanto tempo?
2: 20 anos.
1: 20 anos. O que será sido nos dentes?
2: A dentadura fez partiu assim e tem um caroço assim que não, até agora não tinha desaparecido. E sempre solta um pus.
1: Quer dizer que o senhor tem um caroço na boca e solta um pus pela boca?
2: Sim.
1: Meu Jesus, olha aí. Mas Deus já curou esse câncer aqui agora! Em nome de Jesus Cristo! Quem acredita, fala glória a Deus! Quer ver, minha irmã? Procura aí o caroço da sua boca agora, procura aí. Procura o caroço para a senhora ver que não tem mais nada. Que quem revelou é quem já curou. Cadê o caroço na sua boca aí? Cadê?
2: Não tem mais nada.
1: Sumiu?
2: Sumiu.
1: É o poder da revelação, igreja. Que coisa tremenda é o poder de Deus. Está curada, minha irmã?
2: Foi em nome de Jesus.
1: Quem te curou?
2: Senhor Jesus.
1: Foi o Deus Todo-Poderoso. Aleluia. Coisa maravilhosa.
3: Deus mostra aqui assim, bem claro. E você sofrendo um ataque epilético. Você caía dentro da água e morria afogada. E aqui tem uma pessoa que sofre ataque epilético. Quem é essa pessoa? Quem é a pessoa que tem ataque epilético que está aqui dentro da igreja hoje? Vem cá, minha irmã. O bichão quer pegar essa mulher, jogar ela num poço e matar ela afogada. Ei, bichão, tu tá derrotado, hein? Olha pra mim, senhora. Olha pra mim. Seu nome?
4: Marta.
3: Você tem ataque?
4: Sim.
3: Ataque epilético. E por que não levantava a mão antes?
4: Porque não dava, né? Doía meu braço.
3: Vocês entenderam? Quem entendeu o que ela falou aí? Doía o braço dela. Ela queria levantar o braço, mas o braço estava com uma dor pesada. Tá doendo agora? Tá? Então feche seus olhos.
1: Grita aí, grita aí. Escuta aí, igreja. Como é que é?
5: Foi mandado matar ela.
3: Você foi mandado fazer o quê?
5: Foi mandado matar ela.
3: Foi mandado matar. Escuta aí. O que que você ganhou pra matar ela?
5: Não ganhava nada. Não ganhava nada. Só o que eu queria, o marido dela.
3: Ah, você quer matar por causa do esposo dela?
5: É. Vida ruim. E eu sempre vou estar lá.
3: Mas você tem plano no esposo dela pra quê?
5: Porque eu quero matar ela. Porque eu quero viver com o marido dela. Foi mandado.
3: Você tá vendo aqui? O diabo quer matar a mulher para o diabo viver com o esposo dela. Você está vendo, igreja? Você é quem mesmo? O nome seu. Você quer viver com o esposo dela? Quem é você?
5: Eu sou a Palmazinha. Ah. É.
3: Quantos maridos que deixam a sua esposa para viver com a pomba gira, hein? O bichão cega ele. A esposa dele é uma mulher trabalhadeira, bonita, nova. Ele deixa de viver com a mulher nova, bonita, trabalhadeira, para viver com uma velha feia, feia. Uma velha feia só tem velhice e fiúra, né? Mas por que que acontece isso? É o bicho, é o capeta, é o diabo mesmo. Porque não é outra coisa, não. Quantas pessoas que casam e não vivem, a mulherzinha é nova, bonita, ele deixa ela para viver com uma velha, feia, caduca, pode ser a avó dele. Mas por que isso acontece? Demônio, macumba, Lucifer faz isso, a pomba gira faz isso. Vamos mandar o bicho pro inferno. Põe as mãos para cá. Eu quero que vocês detonem fogo nele, sem dó dele. Vamos lá. Você está com dó dele, está? Manda fogo nele, igreja. Olha aí, ó. Tô derrota aí, olha aí, ó. Olha, tô derrota aí, olha aí, pomba gira. Você não vai matar ela de jeito nenhum. E nem vai viver com o esposo dela. De jeito nenhum. Sei.
0: É a sexta-feira da libertação em nossa sede nacional. Desperta a sua fé, irmão e irmã que está nos acompanhando aqui agora. É três horários, é três oportunidades: 9 da manhã, 3 da tarde e 7 horas da noite. É três oportunidades para você ser liberto. É três oportunidades para ver um milagre em sua vida. São três oportunidades para você ser abençoado. Vem estar conosco. Vem estar aqui em nossa igreja pentecostal Deus é Santo, em nossa sede nacional. 9 da manhã, o pastor Darcy Messias. 7 da noite, o servo do Senhor. Nesses 2 horários e às 3 da tarde, pela infinita bondade e misericórdia de Deus, este que vos fala, vou estar pregando a palavra de Deus. Vou estar orando por você, em nome de Jesus. E o nosso Deus vai curar, vai libertar. Você ouviu até este presente momento a maneira como Deus vem usando a vida do pastor Messias. Meu Deus do céu, Deus vem usando o servo do Senhor de uma maneira sobrenatural. Você viu o projeto de Satanás contra aquela mulher que era acabar com o casamento dela. Satanás falando que queria acabar com aquele casamento para que propriamente Satanás viesse viver juntamente com aquele homem. Sangue de Jesus tem poder. Tantas famílias, tantas pessoas desestruturadas, famílias destruídas, famílias acabadas. O que aconteceu? É o próprio Satanás que entrou dentro dessa casa. O que houve? Mas Satanás é obra de macumba, é obra de feitiçaria. Mas é por isso que Deus levantou essa sexta-feira. Para quê? Para ser guerreado contra Satanás através das orações. 9 da manhã, 3 da tarde, 7 horas da noite, desperta a sua fé. Vem estar conosco. Você que está sofrendo, padecendo, está oprimido e macumbado, você que sofre com a insônia, você que sofre com a depressão, com a ansiedade, com a síndrome do pânico, você que vê vultos, você, irmão e irmã, que tem momentos no teu dia que você sente um calafrio, eu quero que você venha estar conosco, em nome de Jesus. Esse mal vai ter que ir embora. Não tenha medo, irmão, não tenha medo, minha irmã. Em casa não resolve nada, mas quando alguém vem para a igreja, Deus é Santo, o milagre acontece. 9 da manhã e 7 da noite, pastor Darcy Messias, aí está no santo altar de Deus. Deus vai usar a vida do servo do Senhor na libertação, na cura, no milagre, em nome de Jesus. E Deus vai libertar. 3 da tarde, desperta a sua fé. 3 da tarde, nós vamos realizar essas orações aqui, ó. Escuta aqui agora, acompanha.
6: Toda a igreja, em nome de Jesus. Fecha o olho. Em nome de Jesus. Fala queima, igreja. Fala queima, igreja. Fala queima, igreja. Jesus vai queimando o Senhor em nosso meio, Senhor. Vai queimando, Jesus queima. Vai queimando, Jesus queima. Vai queimando, Jesus queima. Jesus queima essa obra de macumba feita naquele cemitério com a foto desse casal, Senhor. Foi pego a foto desse casal e foi acendido duas velas, uma vela vermelha e outra preta, para acabar com essa família, para acabar com essa casa. Vai queimando, Jesus. Vai queimando, Jesus. Vai queimando, Jesus. Vai queimando, Jesus queima. Vai queimando, Jesus queima. Essa obra de macumba, essa obra do diabo. Vai queimando, Jesus. Vai queimando, Jesus. Vai queimando, Jesus queima. Jesus queima. Jesus queima. Jesus queima. Vai queimando, Jesus queima. Jesus enfia o arcanjo no nosso meio com a espada desembainhada. Vai queimando, Jesus. Vai queimando, Jesus queima. Vai queimando, Jesus queima. Eu estou sozinho, a igreja está orando. Eu estou sozinho, os obreiros estão orando. Vai queimando, Jesus. Vai queimando, Jesus queima. Vai queimando, Jesus queima. Vai queimando, Jesus queima. Vai queimando, Jesus queima. Eu já te cheguei aqui, Satanás. Queima ele ou deixa ele, igreja. Queima ele ou deixa ele. Olha o grito aí. Olha o grito aí do diabo. Olha o grito da pomba gira. Dá o grito, Satanás. Dá o grito, diabo. Vai queimando, Jesus. Dá o grito aí, Satanás. Dá o grito aí, diabo. Vai queimando, Jesus. Vai cair nosso meio. Vai cair nosso meio. Vai cair aí, ó. Vai cair, ó. Caiu já, caiu já, caiu já. Queima ele, deixa ele. Em nome de Jesus. Não precisa segurar. As duas vão para trás aí. Você não vai machucar nenhuma obreira aqui, não, Satanás. Pode soltar, irmã Clara. Pode soltar. Irmã Clara, está amarrado. As duas mãos para trás e venha caminhando aqui na frente. Jesus, amarre esse demônio, Jesus. Traz aqui na frente, Jesus. Queima ele e deixa ele, igreja. Vai queimando, Jesus. Solta. Solta essa mulher, diabo. Em nome de Jesus, solta. Isso aí, está amarrado. Está amarrado, em nome de Jesus. Está amarrado. Isso, está amarrado. Em nome, fica quieto aí. Ela queima, igreja. Está amarrado. Está amarrado. Em nome de Jesus, sem fazer bagunça, que não é sendo um banda, não. Em nome de Jesus, está amarrado, em nome de Jesus, amarra, amarra, em nome de Jesus, solta, solta. O que você queria fazer com ela, Satanás? Fala aí. Em
7: nome de Jesus, fala. Fala. O que você queria fazer com ela?
8: Quero matar ela.
7: Tem mais. Tem mais. Tem mais.
8: Lá naquele cemitério que está esperando ela, com a cova aberta.
7: Quem
8: que lá? Chucaveira.
7: Queima, Chucaveira, igreja. Queima, Jesus. Queima.
6: Solta essa vida, diabo. Solta. Todo mal.
8: Ganhei, vai junto.
6: Não vai não, diabo. Em nome de Jesus, todo mal. Saia. Saia. Saia.
0: É a sexta-feira da libertação, povo de Deus. Povo da fé. É a sexta-feira do agir de Deus. É a sexta-feira do sobrenatural. Satanás é assim, só fala disso. Matar, destruir. É o trabalho dele, é o papel dele. Mas é o papel nosso combater contra ele. No poder, no nome de Jesus Cristo. Através dessas orações, o milagre vai acontecer. A bênção vai chegar na sua casa. A libertação vai chegar. Em sua casa vai ter paz. Em sua família vai ter alegria. E este mal vai cair por terra em nome de Jesus. Vem estar conosco. Em nome do Pai, do Filho e do Espírito Santo. Às 15h, prazerosamente eu estarei com vocês, pregando a palavra, realizando essas orações que você ouviu aqui agora. E às 9h, pastor Darcy Messias, orando por libertação, orando para que o milagre venha acontecer. 7h, o servo do Senhor, da mesma forma, da mesma maneira, na mesma fé, no mesmo espírito, vai estar pregando a palavra de Deus, realizando essas orações poderosas, gloriosas, que você ouviu aqui agora. E Satanás não vai perseverar contra a sua casa, não vai, não vai. Este mal vai cair para o terra em nome de Jesus. Se você crê, meu irmão, vem estar conosco. Se você ainda tem um pouco de fé, venha estar conosco e receber a sua bênção das mãos do nosso Senhor e Salvador Jesus Cristo. Endereço: Avenida Marechal Floriano Peixoto, número 6711, Curitiba, Paraná, em nossa sede nacional. 9 da manhã, 3 da tarde, 7 horas da noite. Vem estar aqui, vem receber a bênção, o milagre das mãos de Jesus Cristo de Nazaré.

0: Graças a Deus, amados ouvintes, receba paz de nosso Senhor e Salvador Jesus Cristo, que vos salve, irmã em Cristo os Messias. Sejam bem-vindos, sejam bem-vindos a esta programação, na responsabilidade do meu esposo, pastor Darcy Messias, e na mesa de áudio, a nossa amada irmã jovem Ana Glória. Neste momento, agora, eu quero chamar a preciosa atenção do povo de Deus para nesta quinta-feira, hein? Quinta-feira, às 3 da tarde, estará aí o casal, o cooperador Luiz, juntamente com a sua esposa, a cooperadora Rosemary, às 9 da manhã e às 3 da tarde, e às 7 horas da noite. Atenção, Curitiba, Paraná, para nesta quinta-feira, às 7 horas da noite. Haja visto que às 18h30, 18h40, nós já estaremos aí, em nome de Jesus. Na quinta-feira passada, foi uma bênção, Deus usou a vida do presbítero Raimundo, juntamente com a sua esposa, a cooperadora Denise, as demais pessoas. E nesta quinta-feira, nós estaremos contando com a presença da cooperadora Silvia. Ela vai estar pregando a palavra de Deus, orando por revelação, vai ser uma bênção. O grupo Vencendo pela Fé, louvando a Deus. A irmã Paola, louvando o Senhor, a irmã Adrine, também a nossa amada irmã Iris Franciele, louvando a Deus. Eu creio que o adolescente Lucas, juntamente com o Nicolas, louvando a Deus. Irmã Adriana, irmã Angelina, irmã Neide, irmã Fabíola, o povo de Deus em peso, irmã Noemi também, irmã Rosalina, irmã Natália. O povo de Deus em peso nesta quinta-feira, fazendo a obra de Deus. Você não pode ficar de fora, se esforça. Maneus Batuquara, irmã Neuza Cavalheiro também. Várias irmãs ali nos ajudando, a irmã Neide. Estamos sentindo falta da irmã Neida também. O povo de Deus em peso conosco nesta quinta-feira, às 19 horas, aqui na nossa sede. Deus tem uma palavra para você, o grupo Vencendo pela Fé. Nós estaremos ali auxiliando o culto. Chegue cedo, é tempo de avivamento, é tempo de renovo, é tempo de boas novas, é tempo de boas notícias, mas para isso nós temos que pagar o preço. Vamos dar as mãos na continuidade desta campanha. Mestre, eu preciso de um milagre. Então, nesta quinta-feira, às 19 horas, aqui na Avenida Marechal, Floriano Peixoto, 6711, ninguém fique de fora, venha crendo, venha confiante no Senhor, venha acreditando, desperta a tua fé, porque Deus tem uma palavra para você, através da palavra, usando a vida da cooperadora Silvia na palavra, revelação, na libertação. Vai ser uma bênção, Deus tem usado a serva do Senhor poderosamente nesta quinta-feira, às 19 horas, não será diferente. Então, junte-se a nós, vários louvores ali, vai ser uma bênção, né? Em nome de Jesus. E o mais importante é Jesus de braços abertos, salvando, curando, libertando e transformando. Logo mais, às 19 horas, aqui na sede da Igreja Pentecostal Deus é Santo, culto com as senhoras, mas para todos, não importa o teu credo religioso, o importante é você se esforçar para estar conosco. Chegue cedo, porque o culto vai terminar cedo também, nesta quinta-feira, às 19 horas, às 18h40, nós já estaremos ali, e Deus tem uma palavra para você. Né? Eu creio que a irmã Karina também conosco, conduzindo as pessoas, que ela faz um papel de uma boa samaritana, com seu carro, conduzindo as pessoas para vir para a igreja. Você que está aí do outro lado, acompanhando a gente também, se esforça, tem seu carro, faça um papel de um bom samaritano, de uma boa samaritana, convida mais alguém que está enfermo, alguém que está aí desviado, parado, viciado, para estar com a gente, porque Deus tem uma palavra logo mais nesta quinta-feira, às 19 horas, em nome de Jesus. Eu creio que na medida do possível também estará conosco a irmã Karine, louvando a Deus, juntamente com a sua filha também, Ana Cecília, louvando o Senhor. E olha, é só bênção nesta quinta-feira, às 19 horas. Se esforça, vamos dar as mãos, vamos clamar, porque Deus tem milagre. A campanha já fala, mestre, eu preciso de um milagre. Quem que não precisa, né? A entrada é franca, quem garante o milagre é Jesus, e só depende da sua fé. Esforça, tem de bom ânimo, para nesta quinta-feira, às 19 horas, aqui na Avenida Marechal, Floriano Peixoto, 6711, próximo ao terminal do Aue, quase em frente ao Tubo da Passarela, bem ao lado da Alvorada, Autopeças, aqui na sede da Igreja Pentecostal Deus é Santo, culto com as senhoras, mas para todos, queremos contar com a presença dos irmãos, enfim, de todo o povo de Deus. Povo em peso, quem está na campanha continua, quem não está, entre na campanha. porque você vai receber milagre. Para isso, nós estamos pagando preço todas as quintas-feiras até às 17 horas em consagração, para Deus abençoar a tua entrada, a tua saída. Na madrugada vão estar orando e Deus operando maravilha em nome de Jesus. Então compareça nesta quinta-feira, às 19 horas, aqui na sede da Igreja Pentecostal Deus e Santo. O Senhor Jesus vai falar mais alto no teu coração, usando a vida da cooperadora Silvia, em nome de Jesus. Venha buscar, porque você vai achar, como diz a Bíblia, aquele que pede, recebe, o que busca, encontra, e o que bate, se abre. Então, se você estiver precisando agir de Deus, e você crê que Jesus pode brilhar uma luz no fundo do túnel, então, nesta quinta-feira, às 19 horas, você não vai ficar de fora. Junte-se a nós, porque o milagre vai acontecer na sua vida, no seu lar, na sua família, logo mais, nesta quinta-feira, às 19 horas.
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Oh, graças a Deus, a paz do Senhor e Salvador Jesus Cristo, meus amados irmãos. Prazer imenso estar neste momento orando com os irmãos para oração, né? Melhor dizendo, nós já estamos nos preparando para o momento da oração, do clamor. E nesta oportunidade eu quero orar com os irmãos para Deus repreender todo mal, seta maligna, opressão, depressão, ansiedade, contra o nervosismo, a doença, a enfermidade. Jesus vai queimar todo mal, vai queimar todo mal neste exato momento de oração, e nós vamos iniciar essa oração. Conosco aqui pelo YouTube, nossa irmã Clarice Santos, de Santa Catarina, Laje, Santa Catarina, Rosana Aparecida, glória a Deus. Eliane Oliveira, Isaías de Laje, Santa Catarina, também conosco nossa irmã cooperadora Lucivânia Marques de Guarani, Goiás, glória a Deus, o povo de Deus está chegando. Maria Jesus também aqui conosco pelo YouTube. Vamos lá, povo de Deus, vai chegando, vai deixando o seu like, vai compartilhando, vai escrevendo no canal. Aqueles que não são inscritos, vai escrevendo no canal, deixa aí seu comentário, deixa seu pedido de oração, vai deixando também aí seu joinha, seu gostei, aquele coraçãozinho, aquele like, compartilha o link desta live para mais pessoas, para que possa orar conosco. Vamos ver quem está conosco pelo Facebook, se chegou alguém. Vamos ver quem que está conosco pelo Facebook. Glória a Deus. Aleluia. Oh, graças a Deus. Oh, graças a Deus. Deus seja louvado. Aleluia. Chegando aqui no YouTube, Conceição Siqueira de Apiaí, São Paulo. Isso mesmo, irmã Conceição, vai chegando, vai deixando o seu like, vai compartilhando, vai mandando essa live para mais alguém. Aqui no Facebook, Salete Valdir, Eleni Nogueira, quem mais que está no Facebook? A irmã Salete Valdir, né? Eleni Nogueira, glória a Deus, só por enquanto, só as tuas aqui no Facebook. E mais pessoas mais não estão visualizando. E nós já vamos para o momento de oração, povo de Deus. Vamos para o momento de oração aqui nesta live, porque Deus tem bênção para entregar para o povo de Deus. Tem bênção para entregar para cada um de nós, em nome do Senhor Jesus Cristo. Vamos ver, meus irmãos, aqui no YouTube, Aline Ferraz também, Jussara chegando aqui também do Rio Grande do Sul, para orar conosco em nome do Senhor Jesus Cristo, o povo de Deus. Célia Aparecida, Rosinei Pereira, Adi, né? Alves, Simone, Martim chegando aqui no YouTube, o povo está chegando. Povo de Deus, são 18 horas e nós já vamos para a oração. Aqui neste exato momento, nós já vamos para a oração, momento de oração, vamos falar com Deus, depois eu falo com o povo de Deus aí, dentro desta live. Vamos falar com Deus? Momento de oração. Música.

Graças a Deus, glória a Deus, povo de Deus, povo da fé. Nós estamos aqui no estúdio da nossa Igreja Pentecostal do Zé Santo. E se vocês veem alguma coisa diferente, minha sim, massa é cimento. Cimento que nós estamos trabalhando ali na reforma da Igreja Deus é Santo, para ficar bonito para a nossa convenção. E se tiver aqui, nós vamos direto ali de cima, onde estamos sentando tijolo e fazendo a obra de Deus em nome de Jesus. Vamos orar, povo de Deus, vamos clamar a Deus, vamos apresentar a nossa causa, vamos apresentar a nossa dificuldade para o Senhor nos ajudar a vencer essas barreiras. Grandioso Deus, maravilhoso, eterno e soberano Pai, ó meu Deus, em nome do Senhor e Salvador Jesus Cristo, meu Deus, em nome do Senhor e Salvador Jesus Cristo, Pai, cobre com teu sangue neste momento, cobre com teu sangue este lar, essa casa, essa família, meu Deus, esse irmão que está orando conosco, esta irmã, meu Deus, que está orando conosco, clamando, glorificando o teu santo nome, meu Pai, cobre com teu sangue precioso, entra, meu Deus, com a providência nesta causa, que nós não conseguimos resolver, solucionar, alcançar, meu Deus, a vitória, mas o Senhor tem vitória para cada um de nós, meu Pai, entra com a providência, meu Deus, e meu Pai, nesta casa, neste lar, nesta família, faz uma grande obra e opera maravilhas, Senhor, sinais, prodígios, milagres, meu Deus, nesta família, milagre financeiro, milagre, meu Deus, na área da saúde, meu Deus, vai trazendo a cura divina, vai trazendo a solução para esta causa, para este problema, Senhor, vai repreendendo toda barreira, todo impedimento da muralha, vai repreendendo toda potestade, principado, príncipe das trevas desses séculos, que se levantaram contra essa casa, esse lar, essa família. Oh, meu Deus, olha as hortes espirituais da maldade se levantando contra a vida espiritual desse homem, dessa mulher. Meu Deus, joga por terra agora as maldições hereditárias, joga por terra as maldições de inveja, joga por terra as macumbas, feitiçaria, as bruxarias, a magia negra, vai jogando por terra agora as oferendas, com o nome desta pessoa, com a fotografia desta pessoa, com a peça de roupa desta pessoa. Olha, meu Deus, aquele objeto que sumiu na casa, na propriedade, da residência desse irmão, dessa irmã, meu Pai, e foi parar, meu Deus, lá na encruzilhada, para ser oferecido aos demônios. O sangue de Jesus repreenda agora e queima. Jesus queima agora essa oferenda, vai queimando, vai desmanchando agora essa maldição, vai quebrando essa maldição, vai jogando por terra, tudo enquanto é potestade, principados, príncipe das trevas, meu Deus, queima agora o levante do maligno, o levante do inimigo, que se levantou na vida financeira, que se levantou na vida conjugal, sentimental, meu Deus, olha esse homem, essa mulher, esse casal, esse casamento, oh Pai, que o inimigo colocou desconfiança, briga, contenda, discórdia, confusão, separação, mas o sangue de Jesus é poderoso para queimar, repreender e jogar por terra as obras do diabo, as obras do maligno, as obras de Satanás contra esse irmão, esta irmã, o teu servo, a tua serva, Senhor, tem clamado, tem orado, tem buscado, tem apresentado, meu Deus e meu Pai, tem feito orações poderosas, meu Deus, para repreender o mal dentro da sua casa, da residência, dentro do seu trabalho, seu negócio, propriedade, sítio, chácara, fazenda, demais, meu Deus, e meu Pai, lavoura, Senhor, cobre com teu sangue esta criação de animais, meu Pai, ô Senhor da glória, cobre com teu sangue esta lavoura, meu Deus, olha essas frutas, Senhor, meu Deus, olha esses legumes, meu Deus, nesta propriedade rural, cobre com teu sangue agora, Senhor, para que venha, meu Deus, prosperar, em nome de Jesus, meu Pai, cobre com teu sangue,
sangue. Ah, meu Deus, meu Pai, olha aquela situação, meu Pai, olha aquela situação que está na mão dos advogados, olha aquela situação, meu Pai, que está na mão do juiz, que está na mão do promotor, Senhor, de justiça, oficial de justiça, Pai, cobre com teu sangue agora, cobre com teu sangue agora, meu Deus, joga por terra essas barreiras, meu Deus, venha dar vitória ao teu servo, a tua serva, esta família, nesta causa na justiça, que está na mão dos advogados, Senhor, das advogadas, Espírito Santo, olha essa causa trabalhística, olha essa causa familiar, olha essa causa, meu Deus, meu Pai, meu Deus, que está lá na justiça, lá no fórum, Senhor da glória, estende as tuas mãos, ó Pai, alcança, alcança agora essa pessoa enferma, meu Deus, que saiu do hospital, mas está em casa com os mesmos sintomas, e o médico não achou nada, não descobriu. Meu Deus, eu creio, meu Deus, eu creio, Senhor, que o Senhor é poderoso para desmanchar essa doença, jogar por terra essa doença, que não é para os médicos, não é para os médicos dessa terra, Senhor, porque é espiritual essa doença, Pai, e é só o Senhor que pode curar, é só o Senhor, meu Deus.

Trabalhar do Altíssimo, o trabalhar de Deus, o trabalhar do Senhor Jesus, oh glória, oh glória, oh glória, oh glória, oh glória, oh Espírito Santo, faz uma grande obra, faz uma grande obra em favor, meu Pai, deste lar, dessa casa, dessa família, desses negócios, dessa empresa, desse trabalho, Senhor, olha essa renda familiar que diminuiu, Senhor, vai acrescentando novamente, oh Pai, vai acrescentando todo, meu Deus, os lucros desta família, dessa empresa, desses negócios, Senhor, essa propriedade, meu Deus, esse comércio, esse estabelecimento comercial, cobre com teu sangue agora, toma nas tuas mãos agora, dá o crescimento financeiro, Senhor, dá o crescimento financeiro, meu Pai, eu oro para que o Senhor venha operar em todas as áreas, opera também na vida espiritual desse casal, na vida espiritual desse jovem, desse adolescente, Senhor, opera, Senhor, na vida espiritual do teu servo, da tua serva, Senhor, cresce ele espiritualmente, derrama os dons sobre ele, derrama os dons da palavra, o dom da oração, o dom da sabedoria, que é o dom de ganhar as almas, o dom de excelência, que é o dom de curar, é o dom de curar os enfermos, de impor a mão sobre os enfermos e curar, Senhor, derrama esse dom, meu Pai, maravilhoso, na nossa vida, meu Pai, de pastorear, de ganhar as almas para o Senhor, as almas que estão oprimidas, que estão depressivas, que estão longe dos caminhos do Senhor, longe da tua palavra, da tua presença, oh Pai, cobre com teu sangue agora, toma nas tuas mãos, meu Deus, toma nas tuas mãos, poderosa, queima, Jesus, queima as barreiras espirituais contra a vida espiritual dessa pessoa que está decaindo, oh Pai, que está fraca, que está frio, que está esfriando, meu Deus, na fé. O sangue de Jesus é poderoso, o sangue de Jesus tem o poder para levantar, meu Pai, o teu servo, que orava nas madrugadas e não ora mais, que orava nas campanhas e não ora mais, que buscava a tua face, que buscava a tua presença, que buscava a presença do Senhor. Oh, grande Deus da glória, faz uma grande obra. Opera, Senhor, opera, opera as maravilhas.

Por favor, meu Pai, das crianças que estão enfermo, meu Deus, das crianças que estão enfermas, meu Deus, vai curando as crianças, vai dando saúde para as crianças, meu Pai, de nosso país, de nossos estados, cidades, municípios, Senhor, vai dando, meu Deus, saúde à criança, meu Pai, que está lá no hospital, que está na UTI, que está até mesmo em casa, em medicação, meu Pai, antibiótico. Oh, Jesus, cobre com teu sangue, tem misericórdia dessas crianças, tem misericórdia, Senhor, das nossas crianças, Senhor, livra do homem mau, livra do homem perverso, livra do homem sanguinário, livra, meu Senhor da glória, as nossas crianças. Oh, Jesus, entra com a providência na saúde desta família. Oh, Jesus, queima o câncer, queima o câncer, queima o câncer, essa doença maligna, queima a diabetes, vai queimar. Manda a diabetes, vai, queima, Jesus, queima essa diabetes alta, essa pressão alta. O sangue de Jesus tem poder. Olha essa glicose que está altíssima, Senhor Jesus, baixa essa glicose agora, queima essa glicose. O sangue de Jesus é poderoso para repreender a trombose, artrite, artrose. Jesus, repreenda o desmaio, repreenda, repreenda, queima agora, Jesus, queima, queima, queima a tiroide. Aí queimando agora a inflamação no corpo dessa pessoa, no nervo, meu Deus, a inflamação na bexiga, a inflamação no útero, nos ovários, nas trompas, a inflamação na próstata, a inflamação no nervo ciático. Jesus, queima a hérnia de disco, queima a hérnia de hiato, queima, Jesus, queima a hérnia na virilha, a hérnia umbilical, vai curando esse homem, essa mulher, cobre com teu sangue essa coluna agora, meu Deus, olha essa coluna. Olha essa coluna, meu Deus, que essa pessoa não consegue fazer o serviço de casa, essa irmã não consegue fazer o seu serviço na sua própria casa, na sua própria residência, esse homem não consegue trabalhar por causa das dores na coluna. Senhor, toca nessa coluna agora, toca na coordenação motora desse homem, vai tocando agora, Jesus, queima, queima, queima, queima essa doença do alto da cabeça, a planta dos pés, toca nessa cabeça agora, essa enxaqueca, essa dor de cabeça, vai curando agora, meu Deus, esse problema nas vistas, cura essa vista agora, Senhor, toca nessas vistas, vai tocando nessas vistas, vai tocando, Jesus, nesses ouvidos que estão inflamados, há uma inflamação dentro desse ouvido, essa pessoa que está ouvindo esta oração e orando conosco, que está com dores nos ouvidos, Senhor, inflamação nos ouvidos, cura agora, Jesus, cura, coloca tuas mãos agora, nessa garganta, meu Pai, olha essa tiroide, Jesus, queima, queima, Jesus, queima, todo problema no esôfago, todo problema no intestino, no estômago dessa pessoa, no pâncreas, nos pulmões, no fígado, Senhor, no coração, meu Deus, repreende o infarte, o derrame, o AVC, vai queimando essa doença maligna, na pele, no sangue, nos ossos, repreenda agora, Jesus, todo mal, dai a vitória, traga a cura divina, em nome do Senhor Jesus, nesta casa, neste lar, nessa família, abençoa este casamento, abençoa esse noivado, esse casamento, Senhor, cobre com teu sangue agora, toma nas tuas mãos, ó Pai, esta família que ora conosco, esse irmão que ora conosco de outro ministério, cobre ele com teu sangue, o seu lar, a sua casa, a sua família, os seus familiares, e eu creio na vitória, eu creio no milagre, Senhor, porque a oração de justo pode muito ser feito. Olha quantas pessoas orando conosco nesse momento, crendo na sua vitória, crendo no seu milagre, crendo na sua resposta, crendo na solução desta causa. Senhor da glória, estenda as tuas mãos poderosas, faz um milagrão acontecer, meu Pai, traga a cura divina. Olha essa pessoa que está sendo curada agora, olha essa pessoa que está sendo curada agora, nesta
oração, cai por terra a doença maligna, cai por terra a doença maligna, o Senhor te repreenda, o Senhor te repreenda, o Senhor te queima agora, queima Jesus, queima essa doença maligna, queima, olha esse sintoma que não para, olha esse sintoma que não para, mas os médicos não descobrem nada, Senhor, porque essa doença é espiritual, queima essa doença agora, sai daí Satanás, sai daí demônio de enfermidade, o sangue de Jesus se queima, o sangue de Jesus se repreenda, toca nesse intestino agora, Jesus, toca nesse intestino, olha esse câncer aí dentro do intestino dessa pessoa, olha esse câncer que está dentro do intestino dessa pessoa agora, nome de Jesus, pega a tua doença aí, Satanás, pega, nome de Jesus, sai agora, sai desses pulmões aí também, nome de Jesus, esses caroços aí nesse pulmão, esses caroços, esse tumor

estão orando conosco, alcança a membresia da Deusa Santo, os obreiros, dirigentes, pastores, presbíteros, diáconos, Jesus, alcança os seus familiares, alcança, meu Deus, a diretoria desse ministério, meu Pai, da sabedoria, aos diretores, meu Pai, da sabedoria, meu Pai, aos obreiros desse ministério, as obreiras, Senhor, meu Deus, abençoa o pastor Messias, meu Pai, pastor presidente desta obra, meu Deus, abençoa nosso pastor, cobre ele com teu sangue dele, vitória, saúde, livramento e proteção, unção e graça, como o Senhor tem sempre dado ao teu servo, abençoa o seu lar, a sua casa, a sua família, sua esposa, seus filhos, seus netos, genros e noras, Senhor, seus familiares, a sua parentela, cobre com teu sangue precioso, ó Pai, dai a vitória pelo sangue do Cordeiro, ó meu Deus, coloca as tuas mãos, ó Pai, Senhor, lembra, meu Deus, da nossa conversão, lembra do dia 17, do dia 18 e 19 de julho, Senhor, onde o Senhor vai estar operando poderosamente na igreja pentecostal, Deus é santo, ó Pai, cobre com teu sangue precioso, Senhor, e dá vitória a todo o povo que vai se fazer presente e que está orando conosco neste exato momento, em nome do Senhor Jesus Cristo e em nome de Jesus. Amém e amém, Jesus. Glória a Deus.

Oh, maravilha! Glória a Deus, povo de Deus. Que oração maravilhosa, que oração gostosa. Orando com o povo de Deus, um povo que ora, um povo que busca, um povo que sabe que só o Senhor pode fazer milagre na sua vida. Irmãos, se vocês estão vendo aí a roupa aí suja, não escandaliza não, nós estamos na obra, nós estamos em reforma, sabe? E nós estamos orando com o povo. Não podia deixar de orar com esse povo maravilhoso, esse povo que ama a obra de Deus, ama Deus, ama a sua salvação. Olha quantas pessoas conosco aqui orando, clamando, buscando a resposta no Senhor. Aí, aqui no YouTube, Irmã na Glória, muitas pessoas conosco aqui, Clarice Santos de Laje, Santa Catarina, Rosana Aparecida, Eliane Oliveira, Isaías de Laje, Santa Catarina, Lucivânia Marques de Guarani, Goiás, Maria Jesus, olha quantas pessoas aqui no YouTube, Eliane Ferraz, né? Eliane Ferraz, Conceição Siqueira de Apiaí, São Paulo. Olha quantas pessoas aqui, Jussara, nossa irmã Jussara, do Rio Grande do Sul, Zélia Aparecida, Rosana Pereira, Edira, né? Edi Alves, também aqui, Simone Martins, glória a Deus, quem mais? Bruna Aparecida Leite, Silvia Maria Aparecida Leite, Gilson, né? Gilson. Gisele Gonçalves conosco aqui também, Silvia Maria, Gilson, Tereza, né? Tereza, Roger, Daiane de Mangueirinha, glória a Deus, olha quantas pessoas, Marina Moreira, né? Marina Moreira, glória a Deus, Nilson Silva, Marta Silva, Gisele Gonçalves, Tereza, Gisele, Lúcia Moraes, é isso mesmo, Loliana da Silva também aqui conosco, glória a Deus, que mais? Patrícia Machado de Araucária, Georgina, Cleide Macchioni do Água Verde, né? Do Água Verde, eu acredito que seja, do Novo Mundo, Rosângela dos Reis também, Cleide Macchioni.

de Novo Mundo, isso mesmo. Glória a Deus. Ivo, quem mais? Silvia Maria, Rosana Aparecida, olha, GSS aqui, não sei quem é. Diga quem está conosco aí pelo Facebook, irmã da Glória, que aqui eu acho que acabou. Sônia, né? Maria Jesus, Rosângela do Reis, acabou aqui no YouTube. Vamos ver quem está conosco pelo Facebook. Eu creio que muitas pessoas também pelo Facebook. Glória a Deus. Irmãos, eu já falei, se vocês viram alguma coisa estranha em mim aí, é massa, né? Verônica Belisário, de Chopinzinho. Janete Andrade, Neuza Cavalheiro, também conosco aqui pelo Facebook. Iracema Varela, Maria Passos, Salete Valdir, glória a Deus. Que mais? Verônica, Iracema, Maria Aparecida de Pinhais, né? Glória a Deus. Deus, Iracema Varela, glória a Deus. Deus abençoe. Vamos ver quem está conosco pelo site, estados, localidade, país, que tem orado conosco aqui por esta live. Glória a Deus. Nossa irmã Verônica, né? De Chopinzinho também conosco ali. São José dos Pinhais, terra do avião. Curitiba, capital dos paralanenses do leite quente. Corbélia é Paraná, né? Paraná, isso mesmo. Canoas, Rio Grande do Sul. São Paulo, capital paulista. Guarapuava, Pato Branco, sudoeste do Paraná. Columbus é Estados Unidos da América. Canoas, do Rio Grande do Sul, conosco também. Bonito, Mato Grosso do Sul, também conosco. Imbé é Rio Grande? Glória a Deus. As pessoas aí na fé para receber a bênção do Senhor. E eu creio que Deus fará milagres, prodígios e maravilhas. Irmãos, eu quero falar que daqui a pouquinho nós teremos um grande culto aqui com as irmãs do ciclo de oração. E olha, Deus tem operado um milagre através destas concentrações das irmãs aí, nas quinta-feira. Deus tem operado milagres, maravilhas, cura divina. Compareça, Avenida Marechal Floriano Peixoto, 6711, o endereço do seu milagre, da sua vitória. Venha buscar a sua vitória, venha buscar o seu milagre na Igreja Pentecostal dos Assentos. Jesus tem um milagre para te entregar. Avenida Marechal Floriano Peixoto, 6711, é o endereço da sua vitória, do seu milagre, a 150 metros do terminal de ônibus do Vila Auer, a 60 metros da Praça da Passarela, quase em frente ao tubo da Passarela, está localizada a Igreja Pentecostal dos Assentos, para você receber a sua vitória, o seu milagre. E nesta sexta-feira, nós teremos 3 grandes cultos em nossa sede nacional, com a presença do pastor Darcy Messias, nesta sexta-feira, às 9 da manhã, 3 da tarde, 7 da noite. São 3 grandes cultos na nossa Igreja Pentecostal dos Assentos, de libertação total. Venha buscar o seu milagre, venha buscar a sua vitória, em nome do Senhor e Salvador Jesus Cristo. O povo está comentando, o povo está dizendo amém, em glória a Deus, aleluia. Deixa aí seu pedido de oração, deixa aí o comentário, né? Será que alguém foi curado através dessa oração? Deus estava me revelando que Deus estava curando alguém através dessa oração. Essa oração aqui nesta live, alguém foi curada. Intestino, alguma doença aí, Deus repreendeu e essa pessoa já está curada em nome de Jesus. Comenta aí se você recebeu essa bênção, essa vitória, através dessa oração em nome de Jesus. Nós teremos em breve, né, no dia 17, 18 e 19, irmãos, de julho, a nossa convenção da Igreja Pentecostal dos Assentos, né? Olha, Deus vai levantar muitas pessoas. Deus vai levantar muitas pessoas que estão caídas, que estão tristes, fracas, oprimidas, abatidas, frias. É a convenção contra o esfriamento espiritual. E olha quantas
pessoas vão ser levantadas através das orações. Orações poderosas, oração, clamor. Será como no dia de Pentecostes, irmãos. Deus vai derramar do seu Espírito sobre a igreja pentecostal do Zé Santo. Por quê, irmão Raimundo? Porque ele tem derramado todos os dias. Mas nessa conversão será especial. Vai ser ali aquela, olha, vai ser aquela graça. Deus vai tomar o povo dele numa graça tão poderosa. Deus vai derramar uma virtude tão maravilhosa que os enfermos vão ser curados, os paralíticos vão levantar, coxo vai andar, surdo vai ouvir, mudo vai falar, cego vai enxergar, porque eu tenho certeza que nós estamos no propósito para Deus fazer obra maravilhosa na igreja Deus é Santo. E a igreja Deus é Santo não vai parar, não vai cessar as orações, irmãos. Não vai cessar as orações. Nós estamos em campanha de oração, apresentando essa conversão. Nós estamos orando na igreja, nós estamos orando em casa, nós estamos apresentando de todas as formas, e Deus vai operar milagre. Você que pensava, oh, eu no meio do ano eu não vou, venha que Deus tem uma bênção para te entregar. Não deixe o diabo, não deixe Satanás te enganar, não. Você ficando em casa, ficando aí no seu estado, ficando aí na sua cidade, não. Venha buscar o seu milagre, venha buscar a sua vitória. Jesus tem algo para te entregar, e esse algo é que ele nunca te entregou antes, em conversão nenhuma, em culto nenhum. Jesus vai te entregar nessa conversão, em nome de Jesus. Ouça essa palavra, pega essa palavra aqui e venha tomar posse da sua vitória, em nome de Jesus. Certo, povo de Deus? Tem algum comentário aí, irmã Glória, pelo Facebook? Tem algum comentário aí? Glória a Deus. Acabou de mandar mensagem, irmã Aristide. O que que ela diz aí? Cadê? Tá vendo? Facebook? Manda, tá passando pra mim? Glória a Deus. Ali, Aristide. Aristide Lima, Pai do Senhor Jesus, glórias, maravilha, será como o livro do profeta Joel, vai ser derramado, Aristide, vai ser derramado um poder imenso na igreja pentecostal do Zé Santo. Olha, eu tenho certeza que Deus vai fazer maravilhas. Deus vai fazer milagres. Maria do Carmo aqui também comentando, glória a Deus, né? Deus abençoe. O Francisco também chegando, peço oração por cura de enfermidade no meu esôfago. Vamos orar, irmão Francisco, e Deus vai dar vitória, em nome de Jesus. Pai do Senhor Jesus, presbítero Raimundo, oração para Kevin Machado, está com dor na testa, sinusite. Jesus, repreenda essa sinusite em nome de Jesus. Deus é poderoso para abençoar e dar vitória, saúde para esta criança, irmã Maria do Carmo, nome de Jesus. Creia somente. Mãe Jorgina Fátima dizendo amém. Loriana da Silva, glória a Deus. Aparecida Leite, glória a Deus. Nilson Silva, glória a Deus. Olha o povo aqui glorificando a Deus, irmã Ana Glória. Sonha, glória a Deus. Jussara, oração forte, glória a Deus, aleluia, Deus alcance todos vocês aí. Oração por Carla, livramento, família, libertação, Jair, libertação, todas as áreas, né, irmã Sônia, nome de Jesus Cristo. Silvia Maria Silva, glória a Deus. Inscreva nessa live, irmãos, deixa seu like, compartilha, mande para mais alguém. Talvez aquela pessoa triste, aquela pessoa doente, vai ouvir a oração de queima, queima, queima. Jesus queima a enfermidade, queima, e a enfermidade vai bater em retirada. E essa pessoa vai ser curada e você vai ser abençoada também em nome de Jesus. Tenho certeza que quando você ora por alguém, faz alguma coisa por alguém, Deus te recompensa em dobro em nome de Jesus. Glória a Jesus. Derramarei do meu espírito sobre toda a carne, e a palavra de Deus, né? Eu creio que nesta conversão, o Senhor Jesus vai derramar do seu espírito em nome de Jesus. Então, irmãos, nós estamos precisando do povo de Deus.
nos ajudar com cesta básica, com alimentos para nós alimentar esse povo, né? Com uma oferta. Oferta aí, faz um propósito com Deus. Eu vou ajudar nesta conversão a Igreja Deus é Santo, alimentar o povo que vem de fora, que vem dos estados, caravanas que vem de fora, e eu quero o meu milagre, Senhor. Faça o seu propósito e Deus vai te abençoar em nome de Jesus. Lázara Martins, oração por toda a minha família. Gisele Aragão, né? Gisele Aragão. Nossa irmã Conceição Siqueira, amém, glória a Deus. Deus abençoe. Vamos fazer a oração da confirmação, irmãos, vamos fazer a oração da confirmação para Deus confirmar o nosso milagre, confirmar a nossa vitória, em nome de Jesus. Levantei a mão aqui, apareceu ali a sujeira do cimento que está no meu braço, né? Vou baixar a mão aqui em nome de Jesus, mas não tem nada não. O importante é a unção que está e que está na oração. E o povo de Deus que é ungido também para orar, povo de Deus que é ungido para derramar agora um poder sobre toda enfermidade. E esse poder que vai derramar sobre essa enfermidade é para repreender a enfermidade, é para repreender o problema, é para repreender o espírito de miséria, de pobreza, de tristeza, de amargura. Nome de Jesus. Vamos lá. Nilson Silva de... Bolsa Família. Vamos orar pela Bolsa. Gisele da Rocha, Imbituva, Paraná. Povo de Imbituva. Certo. Não pode ligar, né? Se ligar, é dar um contato aqui, acaba... A live dá um problema no som da live. Então tem que mandar mensagem mesmo, viu? Manda mensagem, não liga não. Manda mensagem, porque senão dá um problema na live, no som da live, certo? Povo de Deus, oração da confirmação. Oração da vitória. Oração da bênção. Pastor Raimundo, poderia apresentar aí na sede a jovem Bianca, Jandira, Sebastião, Marcelo, saúde para... Jesus curar, abrir os caminhos deles, em nome de Jesus. Vamos apresentar agora, em nome de Jesus. Grandioso Deus, maravilhoso, eterno e soberano Pai. Meu Deus, em nome do Senhor e Salvador Jesus Cristo, Pai. Deus alcança a jovem Bianca, Jesus, Jandir, Sebastião, Marcelo, meu Pai. Saúde, meu Deus, e abre porta, abre os caminhos, Senhor, para esta família. Cobre com teu sangue agora, meu Deus, todas as famílias que estão orando conosco. Cobre com teu sangue, meu Deus, todas as famílias que estão na fé para receber, meu Pai, esta oração, este clamor. Jesus, é a oração da confirmação, meu Pai, dá o livramento para esta família, dá o livramento para esta casa, livra de prejuízo, livra, meu Deus, da briga, da contenda, da discórdia, da confusão, da separação, vai dando livramento, Senhor, meu Deus, livra essa criança, esse jovem, esse adolescente, meu Pai, Deus, vai livrando esse homem e esta mulher, Senhor, não deixa ter prejuízo, Senhor. Meu Deus, repreende agora todas as dívidas, todos os espíritos de miséria, espírito de pobreza. Jesus, opera contra a pobreza, espírito de miséria, de maldição, de doença, de enfermidade, e vai prosperando essa casa, vai prosperando esse homem, vai prosperando essa mulher, vai prosperando essa família, vai prosperando essa pessoa. Queima Jesus agora. Tudo que está travado, trancado, amarrado, queima o tranca-rua, queima o chucaveira, queima o tatacaveira, queima Jesus, queima esse tranca-rua das finanças, queima o tatacaveira, queima o sete caveira, queima o chucaveira, queima o exu da meia-noite, queima o exu da madrugada, queima o exu do cemitério. O sangue de Jesus.
Jesus te repreenda. Satanás, sai, sai, sai, sai, sai, sai, sai do corpo desse homem, sai do corpo dessa mulher, sai do corpo dessa pessoa que está sendo usado para confrontar essa família, para confrontar essa casa, para confrontar esse trabalho, esse trabalhador, meu Deus, esse empresário, essa empresa, esses negócios. O sangue de Jesus tem poder para queimar, repreender agora, repreenda, Jesus, queima, queima, queima, queima, queima, queima essas maldições e foi lançado com palavra nesta família, nesta casa, nessa residência. O sangue de Jesus é poderoso para alcançar, meu Pai, essa residência, meu Deus e meu Pai, na cidade, essa propriedade na cidade, essa propriedade no campo, Senhor, esse sítio, essa fazenda, meu Deus, essa chácara, esses animais, essa lavoura, meu Deus, alcança, alcança esse fazendeiro, alcança, meu Deus, esse chacreiro, alcança, meu Deus, esse trabalhador, meu Deus, que trabalha na lavoura, Senhor, para sustentar a sua família, para sustentar, meu Pai, e trazer os alimentos para a cidade. O sangue de Jesus é poderoso. Se não fosse o povo da lavoura, como ia ser alimentada a cidade, meu Pai? Ajuda, meu Deus, esse lavrador, Senhor, meu Deus, cobre com teu sangue essa lavoura, para que produza mais frutos, Senhor, esses animais, meu Pai, para que cresça mais em saúde, nome de Jesus, abençoa esses animais, para que cresça mais em saúde, Senhor, cobre com teu sangue agora, esses negócios, meu Deus, cobre com teu sangue, entra com a providência na causa, na justiça, olha essa causa na justiça, olha, meu Deus, essa aposentadoria, esse benefício do INSS, seu Pai, para chegar até essa família, essa casa, nome de Jesus, em nome de Jesus, em nome do Senhor Jesus Cristo, Pai, cobre com teu sangue e confirma a vitória em todas as áreas a esta família, em nome de Jesus e em nome do Senhor e Salvador Jesus Cristo. Aleluia, glória a Deus. A Bíblia diz que o Senhor Jesus Cristo falando, tudo que pedires em meu nome, eu farei. Tudo que pedires ao meu Pai em meu nome, eu farei. O próprio Jesus falando. Então nós estamos pedindo em nome de Jesus para abençoar essa pessoa que está conosco nessa live, para abençoar esta família que está sendo apresentada nesta live. Meu Deus, em nome do Senhor Jesus Cristo, nós te pedimos, ó Pai, o nosso milagre, a nossa vitória, a nossa bênção. Meu Deus, abençoa. Abençoa essa pessoa que está crendo na sua vitória, está crendo no seu milagre, está crendo na resposta dessa oração, meu Pai. Eu creio que na live, meu Deus, de amanhã, vai ter pessoas testemunhando através dessa oração. Na live de amanhã, vai ter pessoas testemunhando através da oração de hoje, das 18 horas, em nome de Jesus. Eu creio na resposta através da oração, Senhor. Jesus, eu vou orar agora aos dizimistas e ofertantes, porque eu creio que o povo de Deus tem que ser abençoado, porque eu creio que o povo de Deus tem que ser próspero, o espírito da miséria tem que bater em retirada, o espírito da maldição tem que ser quebrado em nome de Jesus. Então eu vou orar em favor dos dizimistas, em nome de Jesus, dizimistas e ofertantes. Grandioso Deus, maravilhoso Deus e eterno Pai, Jesus, alcança os dizimistas agora, alcança os ofertantes, Senhor, é o teu povo, meu Deus, que precisa ser abençoado. Repreende tudo quanto é espírito de miséria, tudo quanto é espírito de pobreza, contra os dizimistas e ofertantes da tua casa, Senhor, repreenda, queima, Jesus, queima. Eu creio que o teu povo tem que ser próspero. Repreende o espírito de maldição, espírito de miséria, espírito de pobreza, dívida, demônio de dívida, juros abusivos, sangue de Jesus te repreenda, queima, Jesus, queima toda maldição de dívida, toda maldição hereditária de pai para filho, Jesus,
queima agora, Jesus, queima tudo enquanto é problema, tudo enquanto é problema financeiro, tudo enquanto é dívida, joga por terra agora e queima, abençoa, abençoa o dizimista, abençoa, meu Deus, 10 vezes, 100 vezes, 1000 vezes a mais esse dizimista, meu Deus, que tem um compromisso com o Senhor, meu Deus, olha esse ofertante, vai abençoando 10 vezes, 100 vezes, 1000 vezes a mais com a bênção do Senhor, todas as pessoas que têm ajudado, meu Pai, na tua obra, Senhor, financeiramente, recompensa, meu Deus, 10 vezes a mais, recompensa, meu Deus, 100 vezes a mais, 1000 vezes a mais com a bênção do Senhor, meu Pai, porque eu creio que o povo do Senhor, meu Pai, tem que ser próspero, em nome do Pai, do Filho e do Espírito Santo de Deus, eu creio na vitória financeira ao povo de Deus, em nome de Jesus, nome do Senhor Jesus Cristo, povo de Deus, povo da fé, ajude a obra, Deus é Santa, a pregar o Evangelho, a manter as portas abertas, pregando esse Evangelho com sinceridade, esse Evangelho da verdade, esse Evangelho que não tem medo de pregar a verdade, de falar a verdade, não esconde a verdade, mas prega a verdade, para que a verdade venha nos levar para o trono de Deus, para junto de Deus, para a nossa salvação, para a nossa vida eterna. Você que ama a obra de Deus, vai fazer agora uma oferta, vai depositar aí uma quantia. Quanto, irmão Raimundo? Deus vai tocar no teu coração. Deus vai tocar em você para você ofertar aí, conforme as suas condições. E Deus vai multiplicar a sua semente. Porque está escrito na palavra do Senhor que Deus dá semente ao que semeia e pão ao trabalhador. Né? Olha, a Bíblia diz, hein? Se eu não me engano, e eu não estou enganado de maneira nenhuma, que o Espírito Santo não me deixa enganar, no livro de Gênesis, capítulo 26, no versículo de número 12, se eu não me engano, se a irmã agora achar aí para nós, né? Gênesis, capítulo 26, versículo 12, está escrito assim, que Isaac semeou naquela terra, e naquele mesmo ano, ele colheu 100 medidas, eu vejo nesta palavra, é que Deus dá semente aos que semeia. Aquela terra não produzia, aquele povo estava indo embora, aquele povo estava saindo daquela terra que não produzia, não chovia, não podia nascer, e Deus falou com Isaac, fica que eu vou te agradecer, e ele ouviu a voz do Senhor. E a Bíblia diz que ele semeou naquela terra, e naquele mesmo ano, ele colheu 100 medidas, 100 vezes a mais. Olha aqui, ele ouviu a voz do Senhor. Olha como é importante nós ouvir a voz de Deus. Olha como é importante nós ouvir a voz do Senhor. Nós prestar atenção naquilo que Deus quer que nós façamos. Deus falou para Isaac assim, não vai, fica e semeia, que eu vou te engrandecer, e engrandeceu mesmo. A Bíblia diz que ele era o maior daquela região. Ele era o maior. Tanto na lavoura, tanto como os empregados também, que ele tinha abundância. Empregados em abundância trabalhando para ele. Deus cresceu ele a ponto dos filisteus invejar ele. Está lá. Está em nome de Jesus. Eu lembrei da passagem 26 de Gênesis, a partir do verso de número 12. É isso mesmo? É isso mesmo? Dá para colocar ali na tela ali? Não, né? Não tem um link. Pois é, os irmãos podem conferir aí. 26, versos de número 12. Vai estar lá que Isaac semeou naquela terra. Naquele mesmo ano ele colheu 100 medidas, porque ele ouviu a voz do Senhor. O povo de Deus, ouve a voz do Senhor. Ouve a voz do Senhor. Deus vai te abençoar, Deus vai te dar semente. Deus dá semente ao que semeia e pão ao trabalhador. Diga que por seu irmão, para sua irmã, diga para sua família, semeia família, semeia esposo, semeia esposa, semeia filho, semeia pai, semeia mãe. Que Deus vai dar semente ao que semeia. Que Deus tem dado semente ao que semeia. Povo de Deus, povo da fé, eu creio que o Senhor
é poderoso para dar vitória. Eu creio que o Senhor é poderoso para alcançar a tua casa. Irmãos, alguém vai testemunhar. O Espírito Santo de Deus está me dizendo que alguém vai testemunhar através dessa live. Esta live de hoje alcançou o trono de Deus e alguém vai ser visitado pelo Espírito Santo. Vai acontecer um milagre aí na vida de alguém, em nome de Jesus. Jesus vai entrar com a providência em alguma família e vocês vão testemunhar em nome de Jesus. Alguém vai testemunhar através dessa live. O Espírito Santo de Deus está me dizendo que alguém vai testemunhar através dessa live. Povo de Deus, ajude esta obra. Ponha aí para mim a conta da igreja, por favor. A conta da Igreja Pentecostal Deus é Santo, agência do Bradesco, 2037-2037, conta corrente 25087, dígito 2. Em nome da Igreja Pentecostal Deus é Santo. Caixa Econômica Federal, meus irmãos. 1282 é agência, operação 03. E a conta corrente é 3108, dígito 0. Tudo em nome da Igreja Pentecostal Deus é Santo. Ajude essa obra e você vai ver a resposta de Deus na sua vida. A sua conta bancária. Deus vai visitar a conta bancária de alguém. 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Deus é Santo, não tem nada no nome do Pastor Messias, nem da família do Pastor Messias, e muito menos de obreiro, é tudo em nome da Igreja Pentecostal. Deus é Santo. Certo, povo de Deus? Ajude essa obra e vos será recompensado pelo Senhor. A recompensa não vem do homem, mas vem de Deus. Deus vai te recompensar, meu irmão, minha irmã. Nome de Jesus. Deus abençoe a todos. Deixa seu pedido de oração. Não saia dessa live antes de você deixar o seu like. Antes de você deixar o seu glória a Deus, seu aleluia, amém, né? Diga eu creio na minha vitória. Compartilhe essa live, manda o link dessa live para mais alguém e Deus vai te abençoar em nome de Jesus. Deus abençoe o povo de Deus. Irmã Lucivane, irmã Jussara, povo de Deus que pede aí para compartilhar. Maneuza Cavalheiro, o povo do site, do aplicativo, do Facebook, do YouTube. Eu vou orar por vocês mais tarde, viu? Nome de Jesus. Vou dobrar o meu joelho e continuar orando por vocês. Tenho certeza que não é somente aqui nesta live que eu oro por vocês, mas também na hora que eu dobro o meu joelho, eu lembro de vocês e vou orando por cada um de vocês que está orando conosco aqui em nome de Jesus. Amém. Peço oração por minha família, libertação. Liberação das obras malignas, né? Libertação de obras malignas, cura divina, enfermidade. Deus vai colocar as mãos. Irmã Lourdes dos Reis, em nome de Jesus. Povo de Deus, eu agradeço primeiramente a Deus e ao pastor Messias que nos concedeu esse horário maravilhoso para orar com esse povo maravilhoso. Deus abençoe a todos que esteve conosco até esse presente momento. Continue deixando seu like, seu pedido de oração. Nós vamos visualizando e vamos orando por você. Inscreva no canal. Deus abençoe a todos, paz do Senhor e Salvador Jesus Cristo, despede o presbítero Raimundo.

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1: Graças a Deus, amados ouvintes, paz do Senhor Jesus, sua irmã em Cristo, Messias. Nós estamos aqui na nossa sede, Avenida Marechal Floriano Peixoto, 6711, próximo ao terminal do Aue, quase em frente ao tubo da passarela, bem ao lado da Alvorada Autopeças, aqui na nossa sede da Igreja Pentecostal dos Assuntos, nesta noite, noite de continuidade, hoje é quinta-feira, né? Continuidade desta campanha, mestre, eu preciso de um milagre, noite completa, palavra, louvor, revelação, Deus salvando, curando, libertando e transformando vidas, e essa vida pode ser a sua ou de alguém da sua família, você não pode ficar de fora. Deus já está usando a vida da cooperadora Silva aqui nesta noite, vai ser uma bênção. E olha, até a irmã Rosmarin tem palavra para vocês aqui nesta noite também, um convite especial, paz do Senhor, irmãos.
2: Pastor, irmã Rosa, pastor ouvinte no programa. Nesta noite a gente está convidando para vir ouvir a palavra do Senhor, para vir receber a bênção, a vitória, uma libertação, aquilo que é impossível para você é possível para Deus. Ah, irmã Rosa, está muito frio, está frio aí fora, mas se você chegar aqui, o Espírito Santo te aquece, a unção de Deus te enche e você esquece do frio e nós louvamos e adoramos a Deus. Venha para esta noite, venha receber a bênção, venha receber a vitória em nome de Jesus Cristo. Você que está aí triste, desanimado, com depressão, angústia, se levante e venha, se esforce um pouquinho e venha ganhar a vitória em nome de Jesus Cristo.
1: Aí está a palavra da irmã Rosmarins, é isso aí, que vai te aquecer, Espírito Santo, porque se a gente olhar para o frio, a gente não sai nem dentro de casa. Mas quando a gente olha para Deus, as bênçãos do Senhor, a gente vem correndo, porque Deus é maravilhoso e é poderoso para fazer um grande milagre na tua vida, no teu lar, na tua família. Está aqui conosco também, a irmã vai estar louvando hoje, a irmã Adriana, noite completa, né? Deus vai estar usando a vida da cooperadora Silvia na palavra, revelação, libertação. Gurguinha Filho pela fé louvando a Deus, uma Paola louvando a Deus, várias irmãs aqui louvando o Senhor e a irmã Adriana também. Paz, Senhor, Adriana.
3: Paz, Senhor Jesus, é isso mesmo. Somos todos necessitados do milagre do Senhor para nossas vidas. Cada um tem uma necessidade diferente um do outro e vamos comparecer esta campanha. Tenho certeza que Deus vai fazer um grande milagre na vida de cada um. Em nome de Jesus.
1: Então vale a pena, meus irmãos, minhas irmãs, vocês já estão na campanha, continua, quem não está, entre, culto com as senhoras, mas para todos, venha para cá nesta noite, é noite de vitória, a mãe Iris vai estar louvando a Deus, a irmã Rosalina já está aqui conosco também, né, a irmã Rosalina tem uma palavra, que a irmã Rosalina faz 81 anos, mas está aqui na fé, a irmã Angelina, né, a irmã Angelina, faça a Angelina sua palavra.
4: Pai do Senhor, queridos. Eu não sei nem o que falar. Venho para a igreja que o culto hoje vai ser uma benção. Eu venho todos os dias. Venho receber minha bênção. É, eu não tenho canseira. Já hoje rodei o mundo todo, não parei dentro de casa. Fui almoçar na rua. Estou aqui, vou levar a igreja.
5: Amém.
4: Vale a pena. Se eu estivesse em casa, eu estava morta. Eu já tinha morrido de câncer, não saía para fora, mas não. Eu já estava doente.
5: Jesus curou.
4: O Senhor Jesus me curou. Estou aqui e até morrer, até ele me levar, no nome de Jesus, eu vou ficar.
1: Amém. Aí está a palavra da irmã Angelina, aqui também, bem rapidamente, vamos ouvir a palavra, pode ser o irmão Rios, vai estar louvando hoje à noite.
6: Senhor Jesus. Eu estou aqui, né, mais uma vez, graças a Deus, é quinta-feira, tenho certeza que Deus vai abençoar grandemente, nós estaremos louvando ao nosso Deus. E venho receber grande bênção do Senhor, porque Deus tem muitas bênçãos para nos dar. Amém, glória a Deus.
1: Aí o povo está chegando, nós estamos aqui felizes, vamos continuar orando, buscando a presença de vocês, corra para cá Curitiba, corra para cá Paraná, porque o milagre vai acontecer hoje, meio frio, né, a temperatura um pouco baixa, mas nós estamos aquecidas com o Espírito Santo de Deus e com fogo. Vamos continuar orando, buscando a presença do Senhor, para que os irmãos e as irmãs se esforcem para estarem conosco. Em nome de Jesus, já parou para pensar Jesus voltando numa noite fria dessa, e a gente aqui na casa do Senhor, no templo de Deus, adorando a Ele na beleza da santidade, vamos direto para agora. Então corra para cá, Curitiba, corra para cá, Paraná, porque nós estamos aqui na Avenida Marechal Floriano Peixoto, 6711, próximo ao terminal do Aue, quase em frente à Avenida Passarela, bem ao lado da Alvorada Alto Peço, aqui na nossa sede da Igreja Pentecostal dos Santos, nessa noite. Chegue cedo, povo de Deus, corra para cá, porque Deus tem bênção para todos vocês aqui nessa noite. O Espírito Santo tem uma palavra. Deus vai estar usando a vida da cooperadora Silvia na ousadia do Espírito Santo, na autoridade da palavra, nas revelações profundas. E nesta noite Deus tem bênção para vocês. Noite completa, palavra, louvor, revelação, libertação. Jesus Cristo, braços abertos para salvar, curar e libertar, em nome de Jesus. Estamos aqui, vamos continuar orando, buscando a presença do Senhor, e Deus estará com as mãos estendidas para abençoar a tua entrada, a tua saída, logo mais, agora às 19 horas, aqui na sede da Igreja Pentecostal dos Santos. Em nome de Jesus, hoje é noite de vitória, é verdade, Adriana?
3: É verdade, noite de vitória. Ninguém vai se arrepender de comparecer a essas campanhas, eu tenho certeza, em nome de Jesus. Satanás pode ameaçar o que ele quiser, mas inabalável você será se você crer, se você acreditar, venha com bastante fé, em nome de Jesus.
1: É isso, está a palavra, Senhor, e nós vamos continuar aqui orando e aguardando a presença dos irmãos, das irmãs, nesta noite, para a glória de Jesus. Que Deus abençoe, fiquem todos na paz do Senhor Jesus!

0: a igreja com a paz do Senhor Jesus.
1: Amém. Jeremias capítulo 33, que fala da oração, fala do clamor, é o que nós vamos fazer aqui hoje, nesta manhã, para a situação mudar. Jeremias 33, todo mundo já achou?
2: Amém.
1: Quem já achou, diga amém.
2: Amém.
1: Versículo 1 diz assim, ó: e veio a palavra do Senhor para quem? Você está olhando a Bíblia? Vamos lá, todo mundo. Segunda vez, estando a ele ainda encerrado no pátio da guarda, dizendo o quê? Mais alto, dizendo o quê? Assim diz o Senhor que faz isto, o Senhor que forma isto para o estabelecer, o seu nome. O seu nome é Senhor. Agora todo mundo, vamos lá. Clama a mim e responder-te-ei, e anunciar-te-ei coisas grandes e firmes que não sabes. Outra vez.
2: Clama a mim e
1: sabes. Agora senta, escuta a palavra de Deus agora. Desliga o seu telefone, celular. Escuta Deus falar contigo aqui hoje, para aumentar a sua fé, para você ser vencedor, usando a sua fé, usando a arma mais poderosa que você tem. A arma mais poderosa que eu tenho é a fé. Ela é mais poderosa do que o revólver 38. Porque eu já vi o revólver não sair bala por causa da minha fé. Eu já vi isso contra mim. Alguém usar a arma contra mim e a bala não sair. Então a arma mais poderosa não é o revólver. A arma mais poderosa não é a macumba. A macumba, ela é forte, mas não é poderosa. O demônio é forte, mas não é poderoso. Se a pessoa se entregar, não fazer nada, cruzar os braços e dizer assim para ele mesmo: não tem jeito mesmo. Tá difícil mesmo, porque ele liberou para a dificuldade. E acho que eu estou com macumba. Olha, ó, abriu um leque para macumba pegar ele. Eu acho que é olho grande, que é inveja. Ele abriu o coração para inveja. Quem está agindo na vida dele é inveja, porque ele falou com a boca dele. Ele determinou, ele estabeleceu. Para mim nada dá certo. Já falou que não vai dar certo. Porque ele falou. Não foi alguém de fora que falou, foi ele que falou. Tudo que eu vou fazer dá errado. Tudo que eu tento fazer dá errado. Olha aí, ó. Por que eu não mudo desse jeito? Quando eu for falar isso, muda. A partir de hoje, tudo que eu vou fazer vai dar certo. Muda isso e Deus vai te abençoar. Muda isso e Deus vai te dar vitória. Vocês estão aí para dizer amém, amém ou não? Então, Jeremias estava preso. Jeremias estava saindo da prisão. Ainda estava no pátio da guarda. E veio a ele a palavra de Deus duas vezes. Irmã, segura isso aí para não culto. Não cair no chão mais uma vez, por favor. Jeremias estava preso. Jeremias estava saindo da prisão. Mas por que ele estava preso? Por que ele estava preso? A palavra já falou aqui. Por que você passa por essa luta? Por que eu passo por luta? Por que que nós passamos por lutas? Deus sabe muito bem por que que o crente passa por luta. Deus sabe muito bem por que que ele permitiu aquela luta vir sobre mim. Eu precisava daquela luta. Você precisava daquela luta. Para quê? Para Deus trabalhar na sua vida. Porque se a gente não tem luta, se a gente não tem problema, a gente não tem tribulação, não tem dificuldade, a gente, ó, fica neutro. Fica neutro. Como é que Deus vai agir numa pessoa neutra? Que não abre o coração para ele. Que não faz ele, não dá permissão para ele entrar na nossa vida. Está neutro. Ele está longe da situação. Não vai na igreja, não ora, não jejua, não se converte, não busca Deus de madrugada. Como é que Deus vai agir na vida dele? Como é que Deus vai trabalhar na vida dele se não tem lugar para Deus trabalhar? Não tem. Ele está neutro, está fechado. Parado. Bem fechada. Não vai no culto mais. Não pega numa Bíblia. Não faz um jejum, não ora, não faz uma campanha, não dá uma oferta, não dá um dízimo, não faz nada. Como é que Deus vai abençoar a vida dele? Aí, quando Deus permite a luta vir, aí lembra de Deus. Quem entendeu, levante a mão. Quem entendeu, dá um sinal de vida aí. Aí quando a luta vem, ele corre para lá, corre para cá, e ele não quer entender que é luta. Ele não quer entender que é luta, não, é macumba. Ele não quer entender que é Deus, não, é o diabo. É inveja, tem muita inveja de mim, esse povo. Ah, povo desgraçado, miserável, excomungado. O diabo que te leva. Não adiantou nada falar isso. Deus tem um plano na vida dele. Quem de vocês aqui que crê que Deus tem um plano na vida de vocês? Levante a mão assim, deixa eu ver. Ele nem a mão levantou. Mas como é que Deus tem um plano em você se Deus não faz nada? Por que que Deus não faz nada? Porque você também não faz nada, eu não faço nada. Eu só faço, eu só vou na igreja, eu só oro quando a corda está no pescoço. Quando a água está na venta, como diz meu pai, está atolado. Ah, mas aí eu vou procurar a profeta. Liga para a profeta. A profeta fala assim para você: ah, minha serva, eis que te digo, é o diabo que levantou contra você, e bebê, bababá, porque você vai ver teus inimigos vão cair por terra. A profetinha. É porque Deus está mandando lhe dizer que você é ungido, ungida, que você é especial. Ai de quem tocar em você. Não adiantou nada, não mudou nada, porque a profetinha está pior do que você. Entendeu? Gente, levanta a mão quem entendeu aí, gente. A profetinha arrumou um monte de profecia, tudo falsa, que não vale nada. Ah, essa profeta está fraca, vou procurar outra. Aí vai lá, procura outra no telefone, vai na casa da profeta. Esses crentes assim desconcertados gostam muito de ir na casa dos profetas. Crente velho, cascudo, que não ora a Deus, gosta muito de ir na casa de profeta, levar cesta básica para os profetas, levar dinheiro, levar presente para sair lá cheio de quê? De quê? Profetada. Que não fala, adianta nada. Eu não creio nessas coisas, nem vê-la. Não vem para mim com essas profetadas que eu não recebo. Tem as pessoas que vêm aqui, às vezes nunca vi. Ei, pastor, quero te entregar um recado. Falei, não, quero recado, não, chega. Quem manda recado? Eu quero falar, não, eu quero recado de Deus. E Deus fala, como é que Deus fala? Deus vai falar contigo e Deus não fala comigo? Se eu estou aqui no altar, como é que Deus larga de falar comigo para falar com você? Você olha para a vida da pessoa toda desconcertada, toda virada, o capeta, e quer me dar profetada. Pensa bem, o profeta está pior do que você. O profeta, o senhor está derrotado, aquele semblante depressivo, aquele semblante de pessoa derrotada, fracassada, não tem nem o que comer. Não tem nem o que comer, fica entregando recado para Deus e o mundo. Ah, vai para lá, que se troço para lá. Eu creio, sabe em quem? Que é a pessoa que ora. É a pessoa que bota o joelho no chão. É a pessoa que tem uma vida com Deus. Aquela pessoa consagrada, que vive no jejum, na oração, em santidade. Se ela falar alguma coisa, eu creio. Se ela falar alguma coisa, eu acredito. E vou observar se está falando por Deus. Porque se estiver falando pela vanglória, porque eu sou profeta, que eu sou isso, já não creio mais também. O profeta, nunca vi falando que é profeta. Quando você escutar alguém dizer eu sou profeta, esse não é. Quem entendeu? Levanta a mão. Está se engrandecendo, está se envaidecendo, está se gloriando. Profeta não fala que é profeta. Profeta não fala que é profeta. O povo vê que ele é profeta. O povo vê que ela é profeta. Quem entendeu? Quem é fiel não fala eu sou fiel. Nunca. Nunca, nunca, nunca. Quem é fiel nunca fica se gabando. Quem entendeu? Levante a mão. Não, não, não. Ele é humilde. Ele é obediente. Ele é simples. Ele não aparece. Quem aparece é Deus na vida dele. É a glória de Deus que aparece na vida dele. A glória é para Deus, não é para o homem não, irmão. Isso, a glória é para Deus. Então Jeremias estava aqui saindo do pátio da guarda. Mas por que isso? O que, que eu fiz? Por que eu, aonde que eu pequei? Qual o meu pecado? Aonde que eu errei? Para mim estar preso. Parece, no meu entendimento, que a ficha não tinha caído ainda para Jeremias. Por quê? Deus falou com ele a primeira vez, ele não entendeu. Deus falou com ele a segunda vez, veio a segunda vez a palavra do Senhor para ele. Quer ver? Dá uma olhadinha para você ver na Bíblia aí. Pega a Bíblia aí. Dá dois glória a Deus bem alto. Oh glória. Versículo 2, cadê a Bíblia? Assim diz o Senhor que faz isto. Cadê vocês? O Senhor que forma isto. Para o estabelecer o seu nome. É Senhor. Seu nome é?
2: Senhor.
1: Seu nome é?
2: Senhor.
1: A glória aqui não é para Jeremias, é para Deus. Assim diz o Senhor que faz isso, que forma isto. Para estabelecer o seu nome. É Senhor. Aí agora, o que, que Deus mandou ele fazer? Veja o versículo 3 aí. Mandou ele fazer o quê? Vai orar, vai me buscar, vai clamar a mim, que eu vou te mostrar, que eu vou te revelar, eu vou te mostrar, clama a mim e responder-te-ei, e anunciar-te-ei coisas pequenas, grandes e firmes. Aí é o que não sabe, é o que ele não estava entendendo nada. É o caso seu que está aqui hoje. Tem gente aqui hoje desse jeito. É macumba, é o diabo, é inveja, é olho grande, é olho pequeno, é olho japonês, é olho chinês. Não, não é nada disso não. É Deus tratando contigo. Por que Deus tratando? Deus quer te ensinar, Deus quer te orientar, Deus quer botar em você a presença dele, o espírito dele. Ele quer colocar em você o temor dele. Ele quer colocar em você a santidade dele. Para ele ter parte na sua vida. Para você ter parte na vida de Deus. Quem entendeu? Será que você não está entendendo? Ou você não quer entender? Ah, eu não quero. Eu não gosto de vir aqui. Porque eu já sei quando eu venho aqui, o pastor só pega pesado. Tem gente desse jeito. Toda vez que eu vou lá, a mesma coisa. Pastor, só pega pesado. Para você é pesado, para outro não é. Ah, só vem cobrança. Só vem cobrança. Quem está devendo. Ninguém cobra de quem não deve. Ninguém. Se eu sou cobrado, porque eu estou devendo. Deus está tratando comigo, porque Deus sabe que eu preciso passar por isso. para mim entender como Jeremias, que era profeta, e não estava entendendo. Jeremias não estava orando. Jeremias estava, sabe como? Em cima.

0: Deus. Nem Jesus falou que era bom. Ele diz, bom é só um que é Deus. Ah, eu gosto de ficar bem longe desse pessoal que fica se elogiando, se gabando, se autocrescendo, porque eu sou isso, porque eu sou aquilo, porque Deus me mostra, porque Deus me revela, porque eu sou profeta, porque eu sou isso, porque Deus fala comigo, porque Deus fala em sonho, porque Deus fala em... Ah, eu quero ficar bem longe. Eu quero ficar bem longe. Eu quero ficar perto de pessoas humildes, pessoas simples, pessoas tementes a Deus com boca fechada. Quem entendeu? Quem entendeu? A glória é de Deus, irmão. A glória é de Deus. A glória é de Deus. Coloca na cabeça de vocês isto. A glória é de Deus. Hoje eu falei com Deus hoje cedo. Falei, Deus, o que, que eu sou? O que, que eu valo? Não valo nada. O que, que eu sou? Eu vim orando lá para cá, falando, mas o que, que eu sou? O que, que eu tenho? O que, que eu tenho? Tenho nada. Se eu tenho alguma coisa, não é minha. Falei para Deus hoje. Se eu tenho alguma coisa, se eu tenho fé, essa fé não é minha. Se é que eu tenho fé. Se eu tenho dom, se é que eu tenho dom, esse dom não é meu. Falei para Deus hoje. Quem entendeu? Quem entendeu? Tem gente que não quer nem entrar, nem aí, nem a mão levando. Ele está pensando só em outra coisa. Por isso que não cresce na vida. Por isso que vive nessa vidinha desgraçada, porque ele não quer entender, não quer melhorar, ele não quer mudar de vida. Então, eu falei, meu Deus, o que que eu tenho? O que que eu sou? Nada. Tenho nada. Tenho nada. Se eu estou aqui no altar, não sou eu. Não foi eu que cheguei aqui no altar. Foi Deus que me trouxe aqui no altar.
1: Glória a Deus.
0: Se eu estou orando aqui por vocês, essa fé não é minha. Se é que eu tenho fé. Pensa bem. Se eu estou orando, Deus está revelando, está curando, essa revelação não é minha. Ah, pastor Messias revelou. Gente, larga de falar que eu revelo. Larga dessa conversa, pastor me revelou. Eu já vi você falar aqui que eu te revelei. Que mané revelei? Quem revela aqui não é o pastor Messias. Quem revela aqui não é o presbítero falando de tal. Quem revela aqui é o Espírito Santo de Deus. É Ele que revela. Ô irmão, é Ele que revela, é Ele que fala. É Ele, a glória é dEle, tudo é dEle. Pastor Darcy me curou. Eu não curo nem eu. Nem eu curo. Como é que eu vou curar vocês? Pensa bem. Eu não abençoo nem eu. Como é que eu vou abençoar vocês? Se eu abençoar vocês, essa bênção não é minha, a bênção é de Deus. Quem entendeu, levante a mão. Tudo vem de Deus. E tudo volta para Deus. Tudo. Quando Deus acabou de fazer o homem, Deus acabou de fazer o homem. Falou assim: ó, tu veio do pó. E do pó tu vai voltar. Você viu quem é você, quem é eu? Você viu, você veio, eu, nós viemos, foi do pó. Viemos, foi da terra. E para onde é que nós vamos? Para a terra de novo. A carne, o corpo. Vai para a terra. Vai para a terra, vai lá para os tatu comer. Tem gente que é tão ruim que nem tatu quer comer. A carne dele é amarga. Azeda. Que nem o tatu quer comer. Você conhece tatu? Não conhece nada. Quem conhece tatu aí? Levante a mão. Tem um tal tatu peba. Tatu carniceiro. Você sabia disso ou não? Que come carniça? Ah, você não sabe de nada. Você não sabia disso? Que tatu, tem um tatu peba que come carniça? Você imagina? Então, quem é você? Quem é eu? Quem somos nós? Nada. Agora, quando a gente coloca Deus em primeiro lugar na nossa vida, aí sim. Quando a gente coloca Deus com propósito, Deus, isso aqui é para a glória de Deus. Isso aqui não é meu, Deus. Isso aqui é do Senhor. Toda a glória é do Senhor. Aí Deus tem prazer de dar para Ele ser glorificado. Toda a glória.

0: glória, toda a honra é do Senhor Jesus, meus irmãos. A glória e a honra não é de vocês, não, não é minha, não. A glória e a honra é do Senhor. Olha que casa bonita, é minha. Conversa fiado. Daqui a pouco, cadê lá na casa? Foi enterrado. Ficou a casa para trás. Eu comprei, mentira, foi Deus que deu. Se comprou porque Deus deu também dinheiro, deu condições. Quem entendeu, levante a mão. Olha que carro bonito. Esse carro é meu. Quem tem carro aí? Levanta a mão. Quem tem carro aí? Levanta a mão. É bonito ou é feio? Ninguém fala nada. O povo.
1: Glória a Deus.
0: O carro de vocês é bonito ou é feio? Hã? Se você não fala que é bonito, se nem você fala que o carro seu é bonito, imagina os outros. Fala que o seu carro é bonito. Fala, meu carro é bonito porque Deus me deu esse carro. Deus me deu o melhor. No momento, Deus te deu o melhor. Deus podia dar para você outro melhor. Não, mas Deus achou que esse, no momento, era o melhor. Aí vai dar outro bem um pouquinho melhor. Depois outro melhor. Até você falar assim, isso aqui tudo é de Deus. Essa casa, esse casamento, esse filho, essa filha, esse neto, esse marido, essa marida, tudo foi Deus que te deu. Quem tem marido aí? Quem tem marido? Você não tem esposa, não? Ô, povo mal entendido. Quem tem marido, levanta a mão. Quem tem marido, levanta a mão. Levanta a mão, quem tem marido, parece que não está feliz com o marido. Deus do céu, vem aqui, cara, você está arrependido de casado? Quem tem marido, levanta a mão, criatura.
1: Glória a Deus, aleluia.
0: Glória a Deus. Quem tem marido, levanta a mão. Parece que os homens são mais felizes que as mulheres, né? Parece que os homens casados são mais felizes, as mulheres que vivem. Quem trocar de marido, você vai ter que aguentar até a morte. Vai ter que aguentar até o fim, minha senhora. Oxe, seja feliz com esse marido seu, se é feio, se é bonito, mas que você merecia, que você merece. Se é feia, é bonita, é ruim, é o que você merece, é o que nós merecemos. Deus preparou isso. Porque se Deus tivesse dado uma mulher bem bonita, ela não estava contigo. Uma mulher bonita, uma mulher rica, já tinha ido embora. Quem entendeu, levante a mão. Tinha dado você marido novo, bonito, galão, como diz por aí, ele já tinha ido embora e ia ficar com você nada. Então tinha que trocar você por outra. Entendeu? Trocou por uma outra mais bonita. Ele não é bonito, ele quer a mulher bonita. Então o que Deus faz? Deus faz tudo perfeito. Deus não faz nada errado. Quem entendeu, levante a mão. Deus faz tudo certinho. Pega o marido feio e casa com a mulher feia. Pega o marido ruim, casa com a mulher ruim. Por quê? Desse jeito. O marido pobre, casa com a mulher pobre. Por quê? Aí os dois vão construir. Os dois vão construir. Quem entendeu? Para ninguém dizer, ah, quando eu caía com você, você não tinha nada. Então o que Deus faz? Quem que era eu? Tá vendo o que Deus faz? Deus não permite. Aí, aquilo que você tinha? Você não tinha nada. Isso aqui é meu, quando chegou já tinha tudo. Casei com a mulher pobre, eu casei com o homem pobre. O que Deus faz? Deus pega o pobre junto com o pobre. Casa pobre com o pobre. As duas vão lutar junto, vão trabalhar, vão orar, vão buscar Deus. E aí vai construindo a vida. Quem entendeu? Eita Deus. Tem gente que não entende, não. Tem gente que a cabeça dele é ruim mesmo. Mas tem gente que a cabeça dele é aberta, é sábia. Ele pensa muito bem, pessoa inteligente. Ele pensa e trabalha com a mente. E trabalha com a mente e com a fé. Aí sim, aí vai longe. A pessoa que trabalha com a fé, com a cabeça, ele vai longe. Quem trabalha só com os braços, não arruma quase nada ou nada. Porque não tem fé. Ele não tem sabedoria. O que ele pega, ele gasta tudo. Ele não sabe transformar o pouco em muito. Que a cabeça dele não ajuda. A mente dele não ajuda. A fé dele não ajuda. Ah, difícil. Ah, não tem dinheiro. Ah, não sei o quê. Só sabe reclamar da vida. Mas a pessoa que tem fé e tem inteligência, ele fala, isso aqui eu não vou gastar. Isso aqui eu vou aplicar. Eu vou esconder esse dinheiro no banco. Eu vou guardar. No outro mês vai lá, vou guardar mais. Mãe, me arruma o dinheiro. Não tem, filho. Sogra, me arruma o dinheiro. Ô, meu filho, não tem. Claro que não tem. Claro que tem, mas ela vai dizer que não tem. Ela não é boba. Ela vai ter para emprestar? Tem, mas não é para emprestar. Você não está mentindo. Quem entendeu? Ah, você não entende nada. Quem entendeu, levante a mão. Ô, fulano, você pode me emprestar o dinheiro? Eu não tenho. Não tem. Não tem mesmo. Vai emprestar para nunca mais receber? Fala que não tem. Pode falar que não tem, porque não é pecado, não. Eu não tenho. Quer dizer, não tem para emprestar. Quem entendeu? Quem entendeu? Levante a mão. Não tem. Você não tem nada? Tem não, filho. Já cortou logo o assunto. Senão ele vai entrar na sua cabeça. Mas está lá com o dinheiro guardado. Para quê? Aquele dinheiro tem um propósito. Aquele dinheiro tem um objetivo. É que dinheiro é para mim dar entrada num terreno. Quem já tem um terreno, aquele dinheiro eu estou juntando para mim começar e continuar a construção. Quem entendeu? Levante a mão. É pouquinho, mas um pouquinho. Estou todo mês colocando lá, toda semana. E vou lá e coloco um pouquinho. Vou lá e coloco um pouquinho. E vai colocando. Eu me lembro de mim, há uns anos atrás, eu fui colocando dinheiro no banco. Guardando, apliquei lá e falei assim pro rapaz, olha, eu quero aqui um dinheiro que eu não posso tirar. Então tá bom. Fiz um jeito lá que eu não podia tirar. E foi só colocando um pouquinho hoje, um pouquinho amanhã, um pouquinho depois. Já faz muitos anos. Gente, quando eu vi, tava com um dinheirão no banco. Porque eu não podia tirar. Faz assim, irmão. Faz uma aplicação no banco que você não pode tirar. Porque se você puder tirar qualquer coisa, a barriga doeu, vai lá buscar o dinheiro. A barriga doeu, vai lá buscar o dinheiro. Não faça isso não. Passa seus apuros. Passa seus apertos. Mas não mexa naquele dinheiro. Aquele dinheiro não é para mexer. Usa a fé, a inteligência. Esse dinheiro foi colocado aqui só para quando for construir. Alguém aqui tem terreno para construir? Levanta a mão. Uma, que mais? Duas. Três. Então, guarda o dinheiro. Aí eu não tenho. Claro que você tem. Você está comendo. Você está vestido. Você está calçado. Você comprou isso aí ou foi te dado? Você pegou no lixo? Foi comprado. Então, bota na cabeça que o pouco vale muito. Bota hoje na cabeça, o pouco vale muito. Eu vou pegar esse pouquinho e vou guardar. Daqui 5 anos, daqui 10 anos. Aí eu não sei se eu vou estar vivo. Olha aí, ó. Eu nem sei se eu vou estar aqui, porque não tem nada. Daqui 10 anos eu já morri. Quem é que acha que daqui 10 anos você já morreu? Levanta a mão. Não levantou, mas sente. Aí eu já estou com 70. Daqui 10 anos eu estou com 80. Eu estou com 70 e lá. Daqui 10 anos eu não vou estar com a idade do Ciro Santo. E aí não faz nada na vida. Só pensando em coisa ruim. Se você não estiver vivo, seu Ciro vai estar vivo. Ficou para eles. Não fica pensando só coisa ruim. Nossa cabeça não é para ficar só pensando em coisa ruim. Comece a valorizar você mesmo, suas coisas, seu sapato, seus pais de sapato, guarda eles, qualquer coisinha joga fora. É por isso que não tem as coisas. Compra uma cola, leva no sapateiro, arruma o sapato, é assim que eu faço. Pega o sapato, leva no sapateiro. Eu aprendi assim, quem remenda o pano, é que eu vou dizer agora, dura mais um ano. É assim que a gente faz. Leva na costureira, irmã. Arruma calça, rapaz. Arruma o vestido, a saia. Ah, Deus descosturou aqui, joga fora. Por isso que a coisa não tem nada. costurar, faz um cursinho. Tem mulher que não sabe pregar nenhum botão. Verdade. Não sabe fazer nada, não sabe nem pregar um botão. Quando prega, bicho tudo torto, aleijado. Eu não estou falando sério. Vai colocar um botão na camisa, a camisa é preta, ela borda com linha branca. Todo mundo está vendo que aquele botão é branco. Os outros são tudo preto, mas aquele botão branco com linha branca. Como é que uma criatura dessa sabe dizer que entende o que é a vida? Mulher de Deus, mulher de Deus, aprende aqui hoje essas palavras, hein? Remendo o pano. Quem tem sapato na sua casa, sapato velho lá, levanta a mão. Não tem, só tem sapato novo. Por quê? Você não sabe pegar uma tinta, passar no sapato. A minha mulher lá tem dia que ela fala para mim, sepa, deixa eu arrumar seu sapato. Ela mesma cobra de mim, ei, que sapato seu está muito feio. Sapato velho, antigo. Vai lá, passa uma como é que é? Uma tinta, uma graxa lá. Eu saio todo metido a biscoito com sempre sapatão. Sapato velho, parece que ela novinho. Por quê? Porque ela arrumou. Pela camisa descosturada, ela vai e costura. Você está vendo como é que é? Essa mulherzada de hoje, não. Acho que está chegando agora, tudo ela tem que pagar. Tudo tem que pagar. Tudo tem que pagar. Gente, como é que você vai ter futuro na frente? Esse dinheiro que você está pagando, guarda ele, você mesmo ganha ele. Ganha ele. Hã? Aí, já mexeu com... Falou a verdade. Os homens de hoje também não arruma nada. Não, tudo tem que pagar. É verdade, ela falou a verdade. Não aprende a fazer nada essa almanhada de hoje. Tudo tem que pagar, tudo tem que pagar. Hoje vocês vão sair aqui com a orelha quente. Estou nem aí para vocês, mas vocês vão saber o que o pastor falou. Se é que tem gente aqui inteligente. Quem é inteligente, é verdade. Quem não é, já dá, ó. Olha o bico dela. Está com xixi no pé do ouvido da outra. Não consegue nada na vida. Trabalha, trabalha, trabalha. Não tem nada. Eu quero que vocês, nessa manhã, botem na cabeça. Eu vou ter as coisas. E conte com isso. Comece a destacar zero. Eu vou ter as coisas. Quem é que tem vontade de ter as coisas? Levante a mão bem alto. Deixa eu ver. Vai trabalhar. Mas como trabalhar? Trabalha, mas joga tudo fora. Pega o dinheiro, joga tudo fora. Não, vai no mercado. Escolhe as coisas mais barato. Escolhe as coisas mais baratas, mais em conta. Quer comprar picanha? É verdade, não estou rindo, não. Quer comprar só picanha, só filé mignon, só alcatra. Gente, tem casa, a mulher falou para mim hoje. Hoje não vou comer carne ralada. Já falou, e agora cedo quando vim pra cá? Ó, vou entregar o jejum, hoje é carne ralada. Eu vou dizer, não, eu quero é picanha. Não, vou comer hoje carne moída. E vou dizer que é pecado comer carne moída? Carne moída bem feita é tão gostoso. Quem concorda comigo, levante a mão. Mas já tem gente que não, gente que é metido. É o pobre metido. É o pobre que não tem nada e é metido a biscoito com sebo. E não vai para frente, não cresce. Hoje você vai sair com a orelha queimando, não quer nem saber. Mas você vem embora aqui pensativo. Quem entendeu, levante a mão. Todo mundo em pé. Você vai ver gente consertando a vida. Lagando. Olha, o irmão veio de chinelo. Podia ter vindo um sapato novo, né? Glória a Deus. Segura a mão levantada. Vocês vão ver... O Espírito Santo vai trabalhar no coração de alguém aqui hoje, que está pensativo. Essa palavra é para mim. Deus falou na boca do pastor. Se tem gente aqui inteligente que hoje falou assim, Deus usou o pastor para falar comigo, para me advertir, para me, ó. Olha aqui. Faz assim com a mão, assim, deixa eu ver. Tem gente que, ó, assim, ó, a mão dele, ó. Tem que ser assim. Deixa eu ver sua mão, faz assim. Inversa. Vai a outra mão. Aí, ó. Mão aberta. Segura a mão levantada. Pensa agora, onde é que eu vou mudar? Onde é que eu vou mudar? Ei, varoa, Deus manda lhe dizer. Manda lhe dizer que você tem economizar a tua vida, teu dinheirinho. Deus manda lhe dizer que você tem que pensar antes de gastar. Dinheiro não é para gastar. Aprenda isso. Dinheiro é para quê? Aí, pô, hã? Saber usar. Dinheiro não é para gastar, não. Dinheiro é para aplicar. Tem gente que bota um tostãozinho no bolso e já sai caçando o jeito de gastar ele. Vai pro shopping. Igual a galinha choca. Ó. Como é que é? Estou falando de outra coisa, mulher. Ó, comprar essa calça aqui pro meu marido. Comprar esse sapato. Quanto que é? R$300. Aí eu vou comprar. Na frente é um de 100. Na frente é um de 120. 80, igual aquele. Pensa bem. Não, ó, eu conheço gente. Eu vou ser bem verdade pra você. Eu conheço gente por aí. Que vai lá naquelas roupas usadas, como chama? É pecado ir lá? Ah, tem tanta roupa boa lá, barato lá. E boa. Quem concorda comigo? Levante a mão. Ué, tem que ter cuidado, porque tem uma irmã aí que comprou a roupa lá. E diz ela, escuta aqui, depois vocês conversam. Diz ela, como foi a noite, uma mulher lá. Ei, essa roupa aí é minha. Diz que de noite. Acho que era coisa dela. Acho que a mulher morreu. A mulher morreu, ela comprou a roupa da defunta. Lá no, a roupa lá era defunta. Disse que a mulher apareceu para em sonho. Falou assim: essa roupa aí é minha. Ela falou: o sangue de Jesus tem poder. Que ela nem sabia. Jogou a roupa fora. Conversa. Trazer isso aqui, nós vamos ungir a roupa dela aqui. Eu vou comprar a roupa de defunto, eu vou ter medo de defunto. Hein? Então, tá, conversa, rapaz. Ah, pastor, eu tenho medo de ir lá no brechó porque lá é só roupa de defunto. Olha a cabeça dele, como é que tá vazia, gente. Olha os móveis lá, de defunto. Gente, vamos pensar bonito. Vamos pensar inteligente. Não, porque lá é do defunto, lá é de macumbeiro. A roupa de macumbeiro. E se nós oramos, está ungido, acabou o problema. Quem entendeu? Levante a mão. Se você ganhar algum presente que você suspeitar aí, que foi, traga aqui que nós vamos ungir. Vamos consagrar ele, acabou o problema. Está consagrado, acabou. Está ungido, acabou. Levanta para o céu aí, pensa com a cabeça inteligente. Larga de ficar com medo de tudo. Tudo você tem medo. Tudo, tudo, tudo. Medroso não vai para frente, só vai para trás, com medo. Ó, para cá. Ó, medroso. Ó, medroso, ó, medrosa. Não, crente não pode ter medo, não. Pensa a partir de hoje que você vai chegar esse final de ano, assim, com a cabeça maravilhosa. Nós temos novembro. Quando que é hoje novembro? Hã? Tem dezembro. E Deus não precisa de tempo para agir. Deus precisa de fé. Ah, mas já é dezembro. Pode ser na última hora de dezembro. Deus abençoa. Quem entendeu, levante a mão. Pode ser na última hora, último minuto. Deus vai entrar com providência. Pensa grande, pensa grande. Muda o seu jeito de trabalhar. Guarda o seu dinheiro. Quem vai guardar o dinheiro a partir de hoje? Duvido que vocês vão guardar dinheiro. Eu não vou dar um voto de confiança. Quem vai esconder dinheiro no banco? Levante a mão. Em nome de Jesus, vai lá e põe lá. R$50, R$100, R$500, R$200, R$1.000. Daqui para estar com 5 mil. É como se você não tivesse nada. Esquece ele. 10 mil, 20 mil, 50 mil, 100 mil. Está lá guardado. 200 mil. Daqui a pouco você vai estar lá com dinheiro de comprar uma coisa grande, comprar uma casa, comprar um carro, comprar um terreno, construir a casa, reformar a casa. E outra coisa, ó, escuta aqui, fiquem contigo com móveis. E minha casa, minha irmã, parece a casa do homem mais rico do homem mais rico do mundo. Não, gente, o homem mais rico do mundo, segundo o que eu sei, segundo o que eu vi falar, o homem mais rico do mundo anda num carro simplesinho. Eu ouvi falar isso, não sei se é verdade. O homem mais rico do mundo pagava aluguel. Pagava aluguel para não gastar dinheiro. Você acha que banco quer comprar imóveis? Hã? Banco quer dinheiro. Banco movimenta dinheiro. Quem me falou foi o gerente. Pastor, por que não ficar aqui com 5 milhões parado? 10 milhões, 100 milhões, 1 bilhão de imóveis parados no Brasil, 2 bilhões. Não, pastor, nós queremos é dinheiro. Aqui nós movimentamos é dinheiro. Olha por que o povo tem dinheiro, gente. Por que o banco tem dinheiro? Você está vendo? Mas a mentalidade deles é uma, a nossa é outra. Nós precisamos de dinheiro, mas nós precisamos de uma casa para morar também. Quem entendeu? Eles não estão nem aí. Eles não querem imóveis. Eles querem dinheiro. Eles movimentam dinheiro. Ganha dinheiro com dinheiro. Pastor, vou ficar aí com 1 milhão, 2 milhões, 10 milhões. Ele falou bilhões parado, pastor? Nunca. Aqui a gente trabalha com dinheiro. Por isso que tem, meu irmão. Por isso que eles têm. Por isso que eles lucram. Não sei quantos tribi. Por quê? Porque trabalha com a cabeça. Vamos trabalhar com a cabeça. Coloca a mão na sua cabeça assim. Coloca a outra mão no coração. Isso. Coloca a mão direita no coração. Coloca a mão direita no coração. Coloca a mão esquerda na cabeça. Você vai orar aí. Não precisa gritar, não. Vou orar. Senhor, me dá sabedoria, me dá inteligência, me dá entendimento, me dá capacidade. Essa é a oração que você vai fazer agora. E Deus vai tocar na sua mente, no seu cérebro, e te dar sabedoria, sabedoria. Salomão pediu, foi sabedoria. Salomão não pediu dinheiro, não. Pediu para Deus sabedoria e Deus deu. Começa a orar e vai, vocês orando. Isso, vai orando. Sábio pede sabedoria, tolo pede dinheiro. Senhor Deus Todo-Poderoso, em nome do Senhor Jesus, meu Deus, essa manhã é manhã para o Senhor abençoar nossa vida, que hoje nós sair daqui abençoado, meu Deus, com a nossa cabeça, a nossa mente abençoada, em nome de Jesus, nossos pés abençoados, aonde nós colocar as plantas dos nossos pés, meu Pai, que a tua bênção seja conosco, que nós possamos ver, enxergar as coisas mudar na nossa vida, meu Deus, unja a mente de cada um de nós aqui hoje, unja as nossas mãos, unge nossos pés, unge nossa entrada, nossa saída, vai consagrando, vai abençoando essa casa, abençoando essa família, abençoando esse lar, meu Deus, vai abençoando, em nome do Senhor Jesus, Senhor Deus, vai quebrando toda barreira, muralha, impedimento, em nome do Senhor Jesus. Deus, dá esse irmão o dom da sabedoria, dessa mulher o dom da inteligência, dá esse rapaz, essa moça, a sabedoria para entrar e sair, meu Deus, em nome de Jesus. Consagra o seu olhar, consagra o seu entender, em nome de Jesus, em nome de Jesus, meu Deus, Senhor da glória, fala com ele, fala com ela, de um jeito que ela entenda que é Deus que está falando. Senhor, revela para ela, revela para ele, meu Deus, a palavra da sabedoria. Oh glória, oh glória, oh glória. Quero ver vocês orar agora um pouquinho mais alto. Palavra da sabedoria, ação da sabedoria, inteligência, negócios, compras, vendas, meu Pai da glória, em nome de Jesus, meu Senhor, põe as tuas mãos, unge a mente, unge o olhar, unge o pensar, unge o falar, unge o ouvir, unge as decisões, unge as atitudes, em nome do Senhor Jesus. Quem orou com sabedoria, diga amém. Quem pediu dinheiro, diga amém. Não é pedir dinheiro agora não, gente. Pediu o quê? Sabedoria. Glória a Deus. Agora eu vou falar para vocês uma coisa. Quem é que tem vontade de ter o seu próprio negócio? Diz, eu tenho vontade. Eu não vou trabalhar mais para os outros, vou trabalhar para mim. Tem alguém? Vem aqui na frente. Todos. Aqui, ó. Bota a mão aqui. Corre. Só quem tem vontade e fé de montar negócio, negócio grande, Negócio pequeno, mas vai ficar grande. Vai ficar grande. Quem já tem os seus negócios? Vem aqui. Vem cá. Quem já tem a sua empresa? Quem já tem o seu jeito de ganhar dinheiro? Vem aqui. Vem aqui. Hoje você vai ver a tua cabeça sair daqui diferente. Pensando grande. Pensando grande. O que, que você faz?
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graças a Deus, um dia antes de terminar a campanha, antes de eu chegar na igreja, caiu da minha garganta, assim, veio rolando para baixo, uma esponja de aço, dessas esponjas de lavar panela. Caiu no chão, me deu um susto, porque eu nunca tinha visto uma coisa dessa. E a minha voz saiu, e para honra e glória de Jesus, até hoje estou falando bem, graças a Deus.

0: disse, ela foi curada de câncer no útero.
1: É, não podia nem me abaixar, tinha dor nas pernas, por toda parte, não tenho mais dor nenhuma nas pernas, não tenho mais dor nada em parte nenhuma, para onde igual o Senhor Jesus, estou curada, graças a Deus.
0: A senhora é a mulher que tomava 210 comprimidos.
1: É, 210 comprimidos por mês.
0: E agora está curada.
1: Estou curada, em nome de Jesus, estou curada.
0: Quem curou?
1: Jesus, quem curou?

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1: Sexta-feira, meus queridos irmãos, irmãs de casa, de Curitiba, que está nos acompanhando aqui agora. Sexta-feira é culto de libertação. Em nome de Jesus, eu quero convidar todos aqueles que são enfermos, doentes, desenganados, para estar aqui na nossa sede nacional das Igrejas Deus é Santo, aqui em Curitiba. Pastor Messias vai estar às 9h, pregando a palavra do Senhor. Eu estarei, pela infinita bondade e misericórdia de Deus, prazerosamente pregando às 15h e às 19h, novamente, o servo do Senhor, Pastor Messias, assumindo a tribuna santa e pregando a sacrossanta palavra de Deus, no culto de libertação, no culto onde Deus, Ele vai agir, onde Deus, Ele vai operar milagre. Tu vem estar conosco, em nome de Jesus, sexta-feira de libertação, endereço, Avenida Marechal Floriano Peixoto, número 6711, aqui em Curitiba, aqui na Vila Áurea. Desperta essa fé em nome de Jesus, o servo do Senhor, no santo altar de Deus, pregando a palavra de Deus, orando por todos, e o nosso Deus libertando, o nosso Deus agindo, o nosso Deus operando sobre natural. Olha como Deus vai agir nessa sexta-feira. Como Deus vai usar a vida do Pastor Messias.
2: Uma pessoa que Deus me revela que está com câncer na boca, câncer na raiz dos dentes. Vem cá, minha irmã. Deus vai te curar agora. A boca dela que tem um câncer na raiz dos dentes dela, mas o Senhor que revelou é o que já curou ela aqui agora. Dá glória a Deus, igreja! Minha irmã, levanta um pouquinho aqui. Há quanto tempo o senhor tem esse problema na boca, nos dentes? Há quanto tempo?
3: 20 anos.
2: 20 anos. O que tira assim os dentes.
3: A dentadura partiu assim e tem um caroço assim que não, até agora não tinha desaparecido. E sempre solta um pus.
2: Quer dizer que você tem um caroço na boca e solta um pus pela boca?
3: Sim.
2: Meu Jesus, olha aí. Mas Deus já curou esse câncer aqui agora! Quer ver, minha irmã? Procure aí o caroço da sua boca agora, procure aí. Procure o caroço para a senhora ver que não tem mais nada. Que quem revelou é quem já curou. Cadê o caroço da sua boca aí? Cadê?
3: Não tem mais nada.
2: Sumiu?
3: Sumiu.
2: É o poder da revelação, igreja. Que coisa tremenda, o poder de Deus. Está curada, minha irmã?
3: Foi em nome de Jesus.
2: Quem te curou?
3: Senhor Jesus.
2: Foi o Deus Todo-Poderoso. Aleluia! Que coisa maravilhosa. Deus mostra aqui assim, bem claro. Você sofreu de um ataque epilético. Você caía dentro da água e morria afogada. E aqui tem uma pessoa que sofre ataque epilético. Quem é essa pessoa? Quem é a pessoa que tem ataque epilético que está aqui dentro da igreja hoje? Vem cá, meu irmão. O bichão quer pegar essa mulher, jogar ela num poço e matar ela afogada. Ei, bichão, tu tá derrotado, hein? Olha pra mim, senhora. Olha pra mim. Seu nome?
4: Marta.
2: Você tem ataque?
4: Sim.
2: Ataque epilético. E por que não levantava a mão antes?
4: Porque não dava, né? Doía meu braço. Doía meu braço.
2: Vocês entenderam? Quem entendeu o que ela falou aí? Doía o braço dela. Ela queria levantar o braço, mas o braço estava com uma dor pesada. Está doendo agora? Tá? Estou precisando. Grita aí, grita aí. Escuta aí, igreja. Como é que é? Você foi mandado fazer o quê?
4: Foi mandado matar ela.
2: Foi mandado matar. Escuta aí. O que, que você ganhou para matar ela?
4: Eu não ganhava nada. Não ganhava nada. Falou que eu queria o marido dela.
2: Ah, você quer matar por causa do esposo dela.
4: É, vida ruim. E eu sempre vou estar lá.
2: Mas você tem plano no esposo dela para quê?
4: Porque eu quero matar ela, porque eu quero viver com o marido dela. Foi mandado.
2: Você está vendo aqui? O diabo quer matar a mulher para o diabo viver com o esposo dela. Você está vendo, igreja? Você é quem mesmo? O nome seu. Você quer viver com o esposo dela? Quem é você?
4: Eu sou a Palmazinha. Ah!
2: Quantos maridos que deixam a sua esposa para viver com a Palmazinha, hein? Bichão, cega ele. A esposa dele é uma mulher trabalhadeira, bonita, nova. Ele deixa de viver com a mulher nova, bonita, trabalhadeira, para viver com uma velha feia. Feia. Uma velha feia. Só tem velhice e figura, né? Mas por que que acontece isso? É o bicho. É o capeta. É o diabo mesmo. Porque não é outra coisa, não. Quantas pessoas que casam e não vivem? A mulherzinha nova, bonita, ele deixa ela para viver com uma velha, feia, caduca, pode ser a avó dele. Mas por que isso acontece? Demônio, macumba, Lucifer faz isso, a pomba ainda faz isso. Vamos mandar o bicho pro inferno. Põe as mãos para cá. Eu quero que vocês detonem fogo nele, sem dó dele. Vamos lá. Está com dó deles, vá. Fogo nele, igreja! Olha aí, ó. Tô derrota aí, olha aí, ó. Olha, tô derrota aí, olha aí, Pombagira. Você não vai matar ela de jeito nenhum. E nem vai viver com o esposo dela. De jeito nenhum. Sei!
1: É a sexta-feira da libertação. em nossa sede nacional. Desperta a sua fé, irmão e irmã que está nos acompanhando aqui agora. É três horários, é três oportunidades: 9 da manhã, 3 da tarde e 7 horas da noite. É três oportunidades para você ser liberto. É três oportunidades para ver um milagre em sua vida. São três oportunidades para você ser abençoado. Vem estar conosco. Vem estar aqui em nossa igreja pentecostal Deus é Santo. Em nossa sede nacional. 9 da manhã, o pastor Darcy Messias. 7 da noite, o servo do Senhor. Nesses dois horários e às 3 da tarde. Pela infinita bondade e misericórdia de Deus, este que vos fala, vou estar pregando a palavra de Deus. Vou estar orando por você, em nome de Jesus. O nosso Deus vai curar, vai libertar. Você ouviu até este presente momento a maneira como Deus vem usando a vida do pastor Messias, meu Deus do céu. Deus vem usando o servo do Senhor de uma maneira sobrenatural. Você viu o projeto de Satanás contra aquela mulher, que era acabar com o casamento dela. Satanás falando que queria acabar com aquele casamento, para que propriamente Satanás viesse viver juntamente com aquele homem. Sangue de Jesus tem poder. Tantas famílias, tantas pessoas desestruturadas, famílias destruídas, famílias acabadas. O que aconteceu? É o próprio Satanás que entrou dentro dessa casa. O que houve? É Satanás, é obra de macumba, é obra de feitiçaria. Mas é por isso que Deus levantou essa sexta-feira. Para quê? Para ser guerreado contra Satanás através das orações. 9 da manhã, 3 da tarde, 7 horas da noite, desperta a sua fé. Vem estar conosco. Você que está sofrendo, padecendo, está oprimido e macumbado. Você que sofre com a insônia, você que sofre com a depressão, com a ansiedade, com a síndrome do pânico, você que vê vultos, você, irmão e irmã, que tem momentos no teu dia que você sente um calafrio, eu quero que você venha estar conosco. Em nome de Jesus, esse mal vai ter que ir embora. Não tenha medo, irmã. Não tenha medo, minha irmã. Em casa não resolve nada. Mas quando alguém vem para a igreja, Deus é Santo, o milagre acontece. 9 da manhã, 7 da noite, pastor Darcy Messias. Aí está no santo altar de Deus. Deus vai usar a vida do servo do Senhor na libertação, na cura, no milagre. Em nome de Jesus. E Deus vai libertar. 3 da tarde. Desperta a sua fé. 3 da tarde nós vamos realizar essas orações aqui, ó. Escuta aqui agora, acompanha.
0: Toda a igreja, em nome de Jesus. Fecha o olho. Em nome de Jesus. Fala queima, igreja. Fala queima, igreja. Fala queima, igreja. Jesus vai queimando o Senhor em nosso meio, Senhor. Vai queimando, Jesus queima. Vai queimando, Jesus queima. Vai queimando, Jesus queima. Jesus queima essa obra de macumba feita naquele cemitério com a foto desse casal, Senhor. Foi pego a foto desse casal e foi acendido 2 velas. Uma vela vermelha e outra preta para acabar com essa família, para acabar com essa casa. Vai queimando, Jesus. Vai queimando, Jesus. Vai queimando, Jesus. Vai queimando, Jesus queima. Vai queimando, Jesus queima. Essa obra de macumba, essa obra do diabo. Vai queimando, Jesus. Vai queimando, Jesus. Vai queimando, Jesus queima. Jesus queima. Jesus queima. Jesus queima. Vai queimando, Jesus queima. Jesus enfia o arcanjo no nosso meio com a espada desembainhada.
5: vai queimando Jesus, vai queimando Jesus, queima, vai queimando Jesus, queima. Eu estou sozinho, a igreja está orando, eu estou sozinho, os obreiros estão orando, vai queimando Jesus, vai queimando Jesus, queima, vai queimando Jesus, queima, vai queimando Jesus, queima, vai queimando Jesus, queima. Eu já te cheguei aqui, Satanás, queima ele ou deixa ele crescer, queima ele ou deixa ele. Olha o grito aí, olha o grito aí do diabo, olha o grito da pomba gira, dá o grito Satanás, dá o grito diabo, vai queimando Jesus, dá o grito aí Satanás, dá o grito aí diabo, vai queimando Jesus, vai caindo nosso meio, vai caindo nosso meio, vai cair aí ó, vai cair ó, caiu já, caiu já, caiu já, queima ele, deixa ele, em nome de Jesus, não precisa segurar, as duas vão para trás aí, você não vai machucar nenhuma obreira aqui não, Satanás, pode soltar, irmã Clara, pode soltar, irmã Clara, está amarrado, as duas vão para trás e venha caminhando aqui na frente, Jesus, amarra esse demônio, Jesus, traz aqui na frente, Jesus, queima ele, deixa ele, igreja, vai queimando, Jesus, solta, solta essa mulher, diabo, em nome de Jesus, solta, está aí, está amarrado, em nome de Jesus, está amarrado, isso, está amarrado, em nome, fica quieto aí, ela queima, igreja, está amarrado, está amarrado, em nome de Jesus, sem fazer bagunça, que nós somos um banda não, em nome de Jesus, está amarrado, em nome de Jesus, amarra, amarra, em nome de Jesus, solta, solta, o que você queria fazer com ela, Satanás? Fala aí,
6: em nome de Jesus, fala, fala, o que você queria fazer com ela?
7: Quero matar ela!
6: Tem mais, tem mais. Tem mais.
7: Lá naquele cemitério que tá esperando ela, com a cova aberta.
6: Quem que tá lá?
7: Machu Caveira.
6: Queima, Machu Caveira, queima, Jesus. Queima.
5: Solta essa vida, diabo. Solta. Todo mal.
7: Eu ganhei mais junto.
5: Não vai não, diabo. Em nome de Jesus, todo mal. Saia. Saia. Saia.
1: Pelo é a sexta-feira da libertação, povo de Deus, povo da fé, é a sexta-feira do agir de Deus, é a sexta-feira do sobrenatural. Satanás é assim, só fala disso, matar, destruir, é o trabalho dele, é o papel dele, mas é o papel nosso combater contra ele, no poder, no nome de Jesus Cristo, através dessas orações, o milagre vai acontecer, a bênção vai chegar na sua casa, a libertação vai chegar, em sua casa vai ter paz, em sua família vai ter alegria, e este mal vai cair por terra em nome de Jesus. Vem estar conosco, em nome do Pai, do Filho e do Espírito Santo, às 15h, prazerosamente estarei com vocês, pregando a palavra, realizando essas orações que você ouviu aqui agora, e às 9h, pastor Darcy Messias, orando por libertação, orando para que o milagre venha acontecer. 7h, o servo do Senhor, da mesma forma, da mesma maneira, na mesma fé, no mesmo espírito, vai estar pregando a palavra de Deus, realizando essas orações poderosas, gloriosas, que você ouviu aqui agora. E Satanás não vai perseverar contra a sua casa, não vai, não vai. Este mal vai cair por terra em nome de Jesus. Se você crê, meu irmão, vem estar conosco. Se você ainda tem um pouco de fé, vem estar conosco, receber a sua bênção das mãos do nosso Senhor e Salvador Jesus Cristo. Endereço: Avenida Marechal Floriano Peixoto, número 6711, Curitiba, Paraná, em nossa sede nacional. 9h, 15h, 19h. Vem estar aqui, vem receber a bênção, o milagre das mãos de Jesus Cristo de Nazaré.

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1: Atenção, atenção, povo de Deus, povo da fé, Curitiba, Paraná, Brasil. Nós estamos aqui para fazer uma grande convocação. Desperta a sua fé, presta muita atenção aqui agora, neste momento, porque são 3 dias de uma grande festividade espiritual. 3 dias de um grande conclave espiritual. 3 dias do mover de Deus. 3 dias do agir de Deus. Que dias são esses, companheiro Christian Garcia? Presta atenção. Dia 17, 18 e 19 de julho, a cidade de Curitiba vai ser impactada pelo poder de Deus, porque está chegando o dia, está chegando a hora da nossa convenção de julho das igrejas pentecostal Deus é Santo. Presta atenção para o tema dessa convenção. É a convenção contra o esfriamento espiritual. Meu Deus do céu, vai ser tremendo que Deus vai operar, o que Deus, ele vai agir, o que Deus vai operar. Sexta-feira, dia 17 de julho, pastor Paulo Messias, juntamente com o pastor Jefferson, no horário das 7 horas da noite, os dois servos de Deus, o santo altar de Deus, numa mesma fé, no mesmo espírito, e o nosso Deus operando milagres, sinais, prodígios e maravilhas. Desperta a sua fé, povo de Deus. Desperta a sua fé, Curitiba, Paraná, Brasil, porque vai ser tremendo que Deus vai operar. Vai ser tremendo que o nosso Deus, ele vai agir. E dia 18, sábado, está prestando atenção, está marcando no seu calendário, na sua agenda, no seu celular, essas datas que eu estou te passando aqui agora. Dia 18, sábado, às 7 horas da noite, o dia principal desta festividade, vai estar na Tribuna Santa o nosso pastor presidente, o nosso líder espiritual, com o nosso Deus, revelou essa obra para o seu servo, pastor Darcy Messias, no dia principal da convenção, pregando a palavra, orando pelos excelentes dons do Espírito Santo, orando para Jesus operar milagres, para Jesus operar maravilhas, para Jesus fazer paralíticos andar. Nós vamos ouvir paralíticos andando. Você crê, meu irmão, minha irmã, que Jesus, ele faz o paralítico andar? Você crê a pessoa levantando a cadeira de roda? Você crê de alguém levantando a muleta? É isso que Deus, ele faz. É isso que Deus, ele vai operar neste sábado, dia 18, através do pastor Darcy Messias.

0: Vamos ouvir. Ouça aqui agora. Ouça. Olha como Deus ele opera. Olha como Deus ele faz o paralítico andar. Escuta.
1: Levanta as muletas e anda. Vem aqui agora. Levanta as muletas e anda em nome de Jesus. Aí glória a Deus. Deus está curando os aleijados. Deus está curando os paralíticos. Já vê a mulher ali com a muleta levantada. Olha a outra aqui, duas.
0: Meu Deus do céu, Paraná, Brasil, Curitiba. É paralítico andando. Meu Deus do céu, é isso que Deus vai operar no dia 18 de julho, sábado. Atenção, Curitiba! Chegou o dia, está chegando a hora do maior movimento espiritual que essa cidade já viu, que é a nossa convenção de julho. Vai ser algo tremendo que Deus vai operar. Vai ser algo tremendo que Deus ele vai agir. Além dos milagres, será realizada aquelas orações fervorosas. Será realizada aquelas orações a qual alguém vai sentir a presença de Deus, a graça de Deus. É o tema dessa campanha. É contra esfriamento espiritual. Nada melhor do que uma oração gloriosa para Jesus fortalecer alguém, para Jesus reestruturar a fé de alguém, para Jesus levantar alguém que caiu, que fracassou, que esfriou na fé, alguém que está lá embaixo no fundo do poço, através das orações gloriosas. Jesus ele levantar, Jesus ele fazer o sobrenatural. Você ouviu? Paralítico andando, mas eu também creio em nome de Jesus que pessoas vão ser transformadas. Pessoas que um dia já sentiram a presença de Deus, pessoas que um dia já estiveram firmes na presença do Senhor, quando oravam, sentiam aquela graça, falavam em línguas estranhas. Hoje em dia, cadê essa fé, meu irmão? Cadê essa fé, minha irmã? O que que aconteceu? Um dia você orava e você sentia aquela graça, um dia você clamava e o fogo descia. Era línguas repartidas de fogo, como aconteceu em Pentecostes. Cadê isso, meu irmão? É a frieza que entrou dentro do seu coração. É a frieza que entrou dentro da sua alma. Mas eu tenho certeza que essa frieza vai embora nessa conversão. Olha as orações, olha os clamores, escuta, ouça. Tremendo que Deus vai operar. É a conversão contra esfriamento espiritual. Por se multiplicar a iniquidade no mundo, o amor de muitos, a fé de muitos se esfriará. E é o que vem acontecendo. Mas são essas orações que vão transformar alguém. Vai ser esses clamores que vai levantar alguém. É isso que Deus ele opera na vida de alguém que comparece aqui na igreja pentecostal. Deus é Santo. Eu quero convocar não apenas Curitiba, não apenas as regiões metropolitanas, mas a todos os estados do Paraná, do Brasil, por que não? Meu irmão, minha irmã, você que está nos ouvindo aqui agora, de longe, Você que está nos ouvindo aqui agora, de outras cidades, estados, aonde talvez não há igreja pentecostal, Deus é Santo, ainda, eu quero te convidar em nome de Jesus, você estar conosco nesses 3 dias de festividade espiritual, de um conclave espiritual, de um mover de Deus na sua vida. Meu irmão, minha irmã, é exatamente isso que você precisa, meu irmão. Minha irmã, irmão, dá uma olhadinha em sua volta. Cadê a oração? Cadê o fervor da igreja? Isso não pode parar, não, em nome de Jesus. Cadê a alegria? Cadê aquele ânimo, aquela fé, aquela espiritualidade? Meu irmão, minha irmã, você não pode perder isso, em nome de Jesus. Você nasceu na verdade. Você nasceu na fé, no fervor. Você nasceu nessas orações que você ouviu aqui agora, de glória a Deus, aleluia. Línguas estranhas, línguas repartidas, batismo com o Espírito Santo, milagre, cura, libertação. Cadê tudo isso, meu irmão? Cadê tudo isso, minha irmã? É a frieza espiritual tomando conta. Por aí fora, por aí neste mundo, por aí nas igrejas. Mas eu quero te convocar, esses 3 dias... Eu falei de 2 dias, dia 17 e dia 18, mas dia 19 é o encerramento deste conclave espiritual, é o encerramento deste mover de Deus, é o último dia. Mas é qual eu vejo pela Bíblia Sagrada, que Jesus, ele deixou o milagre para o final. No final daquele casamento houve a transformação da água em vinho. O mestre cerimonial até falou: todos deixam o melhor para o início e o pior para o final, mas o Senhor deixou o melhor para o final. É isso que Deus vai fazer. Alguém vai plantar no primeiro dia, no dia 17, no dia 18, e vai colher no dia 19. O melhor vai ocorrer em nome do Pai, do Filho e do Espírito Santo, nesse dia 19, em nome de Jesus. Atenção, Curitiba, atenção, povo de Deus, atenção, obreiros, obreiras do Brasil, do Paraná. Pela manhã, a nossa reunião ministerial, nenhum obreiro, nenhuma obreira pode faltar, em nome de Jesus. Isso é algo tremendo que Deus vai realizar em nossas vidas, nessa reunião ministerial. E à tarde, presta atenção, 14h, pastor Ednei Saavedra, pastor Ednei Saavedra, pregando a palavra de Deus, orando para os milagres acontecerem, orando para o sobrenatural acontecer, orando para que haja o mover de Deus, orando para que haja as poderosas libertações. Você crê, meu irmão? Você crê, meu irmão? Então vem para cá, corre para cá, em nome de Jesus. Dia 19 é o encerramento, dia 19 de julho, 14h. Não perca, meu irmão. Não perca, minha irmã. Deus vai usar a vida do pastor Ednei Saavedra de uma forma poderosa, de uma forma gloriosa.
2: Vai tocando, Espírito do Senhor. Vai tocando, Espírito de Deus. Ora, amas, ei, candala, vai. Alamas, furianda, lava, xande, clama.
0: Povo de Deus, povo da fé, olha que oração gloriosa é essa. Pastor Ednei Saavedra com toda a igreja. Vai ser dessa forma que Deus vai agir. No dia 19 de julho, Deus vai usar a vida do pastor Ednei Saavedra, em nome de Jesus. É o pastor estadual do estado do Rio Grande do Sul. Vai ser tremendo que Deus vai operar. Desperta a sua fé, povo de Deus. Desperta a sua fé. Enquanto estou falando, você vai ouvir no fundo essa oração gloriosa. Você não pode ficar de fora. Esse convite vai além do que apenas um convite. É uma convocação para a tua alma. A tua alma precisa, necessita desses 3 dias de convenção. Você ser transformado pelo poder de Deus. Olha como Jesus vai libertar nessa data. Olha como Jesus vai libertar nesse dia 19 de julho. Atenção Curitiba, atenção Paraná, atenção Brasil. Deus age de uma forma sobrenatural e libertações vão acontecer. Pessoas oprimidas vão ser libertas, pessoas macumbadas serão libertas em nome de Jesus.
3: Põe a mão na cabeça aí. Faz oração que agora todas as pessoas que estiver aqui, que tiver alguém da família que está oprimido, vai receber a libertação. Você aqui agora, e aquela pessoa vai ser visitada através dessa oração. Fecha os olhos. Senhor Deus, já caiu lá atrás, não precisa nem orar. Olha pra você ver, ó. Vida queima ele aí, Jesus. Vida e queima, Jesus, diga. Sai daí, Satanás. Sai dessa vida. Sai dessa casa. Sai dessa família agora. Toda maldição, pecado, diabo. Suia.
0: Em nome de Jesus. Jesus vai libertar. Jesus vai repreender obras de macumba, obras de feitiçaria. Vocês vão ver o mover de Deus. Vocês vão contemplar com os próprios olhos o agir de Deus. Você, irmão, irmã, que há tanto tempo não vê milagres, sinais, prodígios acontecer, vem para cá. Vem contemplar com seus olhos. Vem ver o agir de Deus. Não fique em casa, não. Se programa, se organiza, traga a sua família, forme a sua caravana, reaja, tenha uma fé. Ou você deixar a frieza espiritual tomar conta de você? Com certeza não. Ou você vai esperar a tua vida espiritual chegar lá embaixo? Ou você vai esperar você desviar, você parar, para você buscar ajuda espiritual e você se levantar? Negativo, meu irmão. Minha irmã, foi algo revelado pelo Espírito Santo para o pastor Darcy Messias, essa convenção, esse tema, pela necessidade do povo de Deus, pela necessidade dos cristãos que estão nessa terra. É para você essa convenção, é para nós, é para que um dia já foi crente, um dia já sentiu a graça de Deus, e agora não sente mais. Agora não sente mais a presença de Deus. É para você, irmão, irmã, que está nos ouvindo aqui agora. Desperta sua fé em nome de Jesus. É para cada um de nós. Meu irmão, minha irmã, você talvez é de outro ministério, mas vem para cá. Vem estar conosco. Vem receber as bênçãos de Deus. Venha ser restaurado, fortalecido, avivado pelo poder de Deus. Não aceita essa frieza. Não aceita esse comodismo. Não aceita isso. Em nome de Jesus que vem tomando conta de você. É nesses 3 dias, 17, 18 e 19. Endereço, compra do Cristo, qual que é o endereço? Presta atenção aqui agora. Pega papel, pega caneta, pega o seu celular. De alguma forma você vai ter que anotar esse endereço aí. De alguma maneira você vai se programar. Você vai dar um jeito. O endereço é esse: Avenida Marechal Floriano Peixoto, número 6711, Curitiba, Paraná, Vila Auer. Este é o endereço do seu milagre. Essa chamada de hora em hora, na sua mente, em todo momento, lembrando: convenção de julho, convenção de julho, convenção de julho. Contra o que? Esfriamento espiritual. Vamos prosseguindo aqui com a programação aqui nos estúdios. Falou com você, Senhor em Cristo, cooperador Christian Garcia. A qualquer momento nós voltamos falando mais a respeito dos avisos da obra de Deus. é meus queridos irmãos e irmãs de casa. Deus é um Deus de milagre. E eu estou aqui agora para falar de um Deus todo-poderoso e para fazer uma grande convocação. Para que dia? Para qual hora, companheiro Cristian? Preste atenção, ouça aqui agora, sexta-feira da libertação total aqui, nossa sede nacional das igrejas pentecostal. Deus é Santo. São três horários, três oportunidades: 9 da manhã, 3 da tarde, 7 horas da noite. Vai ser um dia marcante, um dia de libertação, um dia do agir de Deus. Vem estar conosco em nome de Jesus. Vem receber a sua bênção, vem receber o seu milagre, a sua libertação. Você que está oprimido, você que está macumbado, você que está enfeitiçado, vem receber a sua bênção de Deus, vem receber a sua libertação. Desperta a sua fé aqui agora. Vem estar conosco, venha reagir diante dessas situações, destes problemas. Sangue de Jesus tem poder, meu irmão, minha irmã. Eu não creio que você viver dessa forma, sofrendo, padecendo. Não, meu irmão, não, minha irmã, não concorda com isso, não. Não aceita essa situação, não aceita este problema. Em nome de Jesus, chegou o momento da tua libertação. Chegou o momento de Deus se prender a chimar que vem assolando a sua vida, dia e noite, noite e dia. É a sexta-feira de libertação, é a sexta-feira de guerra contra o inferno, de guerra contra Satanás. Desperta a sua fé, vem estar conosco. 9 da manhã, pastor Darcy Messias vai estar no santo altar de Deus. Às 3 da tarde, pela infinita bondade e misericórdia do Senhor, este que vos fala, seu irmão Cristo, cooperador Cristian Garcia, vou estar prazerosamente pregando a palavra do Senhor, orando por você, irmão, irmã, que precisa de um milagre. Vem receber a sua bênção, vem receber a sua vitória pelo sangue de Jesus. Deus, ele tem uma grande bênção para a sua vida. Sexta-feira, sexta-feira da libertação, e às 7 horas da noite, novamente, o pastor Darcy Messias vai estar pregando a palavra de Deus. Muitos milagres, Deus, ele vai operar em nome de Jesus. Não fica de fora, irmão, irmã que está nos ouvindo, está nos acompanhando aqui agora. Deus tem bênção para a sua vida. Deus tem grandes milagres. Em nome de Jesus, desperta a sua fé e venha estar conosco. Sexta-feira da libertação total, Avenida Marechal Floriano Peixoto, número 6711, Curitiba, Paraná. Vamos continuando aqui por essa programação, ouvindo os louvores, louvores, sequência de testemunhos, e vamos acompanhando essa programação que aumenta a nossa fé. Nós já voltamos mais falando a respeito dos cultos, dos avisos da obra de Deus.

atenção, amados irmãos e ouvintes, para os endereços da Igreja Pentecostal Deus é Santo, em Curitiba e região metropolitana. Começando por Curitiba, cidade de Curitiba, atenção, porque a Igreja Pentecostal Deus é Santo, nossa sede nacional, está localizada na Avenida Marechal Floriano Peixoto, número 6711. Avenida Marechal Floriano Peixoto, 6711, Luauer, em Curitiba. Sede nacional da Igreja Pentecostal Deus é Santo. Ainda em Curitiba, bairro do Capim Raso, atenção, povo de Deus, porque o endereço é a rua Professor Valdir de Jesus, número 503. Rua Professor Valdir de Jesus, número 513. Curitiba, bairro Osternac, Ganchinho, atenção, irmãos desta região, porque a Igreja Deus é Santo está na rua Arita Borda, número 662, rua Arita Borda, 662. Atenção, Patuquara, porque a Igreja Deus é Santo está no Jardim da Ordem, na rua Arcésio de Barros Lima, número 91. Jardim da Ordem, rua Arcésio de Barros Lima, número 91. Ainda em Curitiba, Igreja Pentecostal Deus é Santo, no SIC, rua Desembargador Cid Campelo, 5622. SIC, rua Desembargador Cid Campelo, número 5622, em Parigui. Vamos agora para a cidade de Piraquara, atenção Piraquara, porque a Igreja Pentecostal Deus é Santo está aí no Jardim Santa Mônica, sede regional em Piraquara, Jardim Santa Mônica, rua Engenheiro Djalma Maciel, número 92. Rua Engenheiro Djalma Maciel, número 92, no Santa Mônica. Ainda em Piraquara, Vila Macedo, atenção, porque o endereço fica na rua Fortaleza, número 454. Rua Fortaleza, número 454, na Vila Macedo. Ainda em Piraquara, no bairro São Cristóvão, rua Henrique Brudeck, número 487. Piraquara, bairro São Cristóvão, rua Henrique Brudeck, número 487. Ainda em Piraquara, atenção, irmãos, porque nós temos a Igreja Deus é Santo no Jardim Holandês. Jardim Holandês, a igreja fica na Avenida Betonex, número 55. Avenida Betonex, número 55, no Jardim Holandês. Também em Piraquara, no Jardim Bela Vista, a Igreja Deus é Santo está localizada na rua Centenário do Paraná, número 627. Jardim Bela Vista, em Piraquara, rua Centenário do Paraná, número 627. E agora vamos para Colombo, atenção, cidade de Colombo. Atenção, moradores de Colombo, porque a Igreja Deus é Santo está aí no Jardim Guaraituba. Jardim Guaraituba, rua Pedro do Rosário, número 488. Rua Pedro do Rosário, número 488, Jardim Guaraituba, Colombo. Atenção, cidade de Pinhais, atenção, cidade de Pinhais, porque a Igreja Deus é Santo está em Vargem Grande, na rua Monteiro Lobato, número 320. Rua Monteiro Lobato, número 320, Vargem Grande, na cidade de Pinhais. Atenção agora, amados irmãos que moram na região de Araucária. Atenção, Araucária, porque a Igreja Deus é Santo está no bairro Campina da Barra. Isso mesmo, bairro Campina da Barra, na rua Professora Maria Nassar Chaustec, número 1097. Repetindo, rua Professora Maria Nassar Chaustec, número 1097, no bairro Campina da Barra, em Araucária.
Atenção agora, Matos Irmãos, na Fazenda Rio Grande. A Igreja Deus é Santo está no bairro Jardim Iguaçu. Fazenda Rio Grande, Jardim Iguaçu, na rua Rio Iguaçu, número 846. Rua Rio Iguaçu, 846, Jardim Iguaçu, na Fazenda Rio Grande. Atenção, Mandirituba. Atenção, Mandirituba. A Igreja Deus é Santo está aí localizada. É na rua Antônio Selusniak, número 85. O bairro é o centro de Mandirituba e bem pertinho da BR-116. Mandirituba, rua Antônio Selusniak, número 85, pertinho da BR-116, é onde está a Igreja Pentecostal Deus é Santo. E atenção, Campo Largo, atenção, Campo Largo, porque a Igreja Deus é Santo está aí no bairro do Centro, na rua Gonçalves Dias, número 1840. Rua Gonçalves Dias, número 1840, no centro de Campo Largo. Atenção, Cidade da Lapa, atenção, Cidade da Lapa, a Igreja Deus é Santo está também no bairro do Centro, na rua Senador Souza Naves, número 741. Rua Senador Souza Naves, número 741, no centro da Lapa. E atenção, cidade de Porto Amazonas. Atenção, Porto Amazonas, porque a Igreja Deus é Santo está na rua João Pessoa, número 211. Atenção, Porto Amazonas, porque é novo endereço. Rua João Pessoa, número 211, frente à Pastelaria Sol. Esses são os endereços da Igreja Pentecostal Deus é Santo, em Curitiba, na região metropolitana. Para mais informações, entre em contato no 41-3376-3339. 41-3376-3339, que é telefone e também WhatsApp. Igreja Deus é Santo, a sua vitória está aqui.

nós vamos agora fazer uma oração. Será que a senhora tem fé? Será que o senhor tem fé agora de dobrar o seu joelho junto comigo? Nós vamos orar para Deus curar essa tiroide. Ao terminar a oração, essa tiroide já desapareceu. Você não crê, você vai ver hoje. Você vai ver agora, essa tiroide vai sumir agora. Essa diabetes, o colesterol, essa infecção urinária, essa inflamação interna, esse inchaço que você tem. Olha comigo agora, faça a prova agora. Você que tem um assunto aí que só Deus para resolver, coloque isso na mão de Deus agora e você vai ver Deus agir. Oremos então, olha que você vai ver a resposta. Senhor nosso Deus, Senhor nosso Pai, ó Deus, em nome de Jesus, ó Deus, em nome de Jesus, Senhor, perdoa meus pecados, meu Deus, perdoa, meu Deus, os pecados de cada um de nós, meu Deus, nos lava no teu sangue, nos purifica no teu sangue, meu Deus, nos purifica no sangue precioso do nosso Senhor Jesus. Ó meu Deus e meu Pai, olha o tanto de gente que está orando conosco agora. Deus, olha o tanto de pessoas que agora estão orando, estão clamando, pedindo misericórdia, pedindo compaixão e piedade. Senhor, ah, meu Deus, tem misericórdia. Meu Deus, tem misericórdia, Senhor, perdoai nossos pecados, nossas fraquezas, nossas falhas, nossos erros. Oh, meu Deus, esta pessoa que um dia ela pecou, ela errou, cometeu um pecado, um erro tão grave, e que ela já foi até perdoada pelo Senhor, ela se arrependeu, ela já confessou, já arrependeu, só que do outro lado tem alguém acusando. Tem alguém que nunca esquece, que nunca deixa de lançar em rosto. Ó Deus, aquilo que o Senhor já perdoou, aquilo que o Senhor já esqueceu, já não lembra mais do passado, mas alguém continue aproveitando para poder humilhar a pessoa, deixar a pessoa confusa, triste, abatida. É uma maneira de vingar da pessoa, de humilhar a pessoa. Ó, meu Deus, ó, meu Deus e meu Pai, meu Deus, o Senhor sabe como trabalhar em cima de assuntos como este. Meu Deus, eu quero apresentar as suas mãos, irmãos, irmãs, que agora estão sofrendo, estão padecendo, estão tristes, angustiadas, vazias, desanimadas. Meu Deus, tem tanta gente agora, tantas pessoas que estão passando estreito, passando necessidade, passando prova, passando por humilhação. Ó Deus, ó Deus e Pai, ó meu Senhor da Glória, ó meu Senhor Jesus, meu Deus, tem misericórdia, meu Deus, faça alguma coisa por essa pessoa,
Faz alguma coisa por esse casal que está enfrentando batalha, enfrentando tribulação, dificuldade, luta.